Pô, quem tá aqui dentro é difícil, os nervos tá na pele e é o maior ganhar, então é ter mais tranquilidade. Acho que nós criamos boas oportunidades, ter mais paciência ali, ser menos afobado na hora de briga, mas enfim, pô, quem tá aqui dentro é difícil, os nervos tá na pele e é o maior ganhar, então é ter mais tranquilidade. Acho que nós criamos boas oportunidades,

0: com a televisão depois de conversar com a arbitragem, mas além disso, também o Maripan e o Thiago Maia. Além deles, os auxiliares Álvaro Gonzalez e Esteban Conde, todos estão contidos pelo corpo de arbitragem, mas agora o Inter já no vestiário, muita reclamação contra a arbitragem neste primeiro tempo, mas agora o Inter já com Paulo Pezzolano no vestiário.
1: Mais jogadores do Grêmio, inclusive o Benfica, estavam cercando ali o Ramon Abateabel e o seu quarteto de arbitragem. Entre eles o Kahneman, que era um dos mais exaltados. Também por ali o Noriega, o Vilhaçante. E foi chegando o Carlos Vinícius de mansinho para reclamar. E o Vilhaçante e o Noriega tiraram ele dali imediatamente. Ele que correu um sério risco aí de expulsão no primeiro tempo. E certamente uma questão para os nossos comentaristas, o Luiz Castro, que já estava descontente com o Carlos Vinícius antes do amarelo e do lance de possível expulsão, certamente vai analisar o retorno do camisa 95 para esse segundo tempo.
2: Pois é, Sonda, a tendência é que seja realmente preservado para a segunda etapa o centroavante, que está muito nervoso, muito irritado. E quase que é expulso na primeira etapa, hein? Escapou. Ficaria com um jogador a menos o Grêmio. Prejuízo gigante para a segunda etapa. São 21 horas e 2 minutos. Estamos com o intervalo Bandeirantes. 0 a 0. O primeiro tempo do Grenal 3. O primeiro Grenal das quartas de final da Copa do Brasil. Até o Castro saiu aqui rapidamente, eu ia perguntar para ele, mas não preciso perguntar, todo mundo sabe. Se esse resultado persistir e se houver um novo empate no segundo jogo marcado para a Arena, aí nós teremos a decisão sob forma de pênaltis. Vamos começar a ouvir os comentaristas da Bandeirantes. Dois comentaristas identificados e um comentarista isento e altamente técnico, com uma grande leitura de jogo. Calvin Correa, esse primeiro tempo foi justo, Calvin?
3: Foi justo, 0x0 justo, porque ninguém acertou o gol ainda, Benfica. O Grêmio finalizou mais, teve mais posse, mas chutes na direção do gol para fazer o goleiro trabalhar, zero. E eu estou considerando zero, porque justamente essa cabeçada do Vitinho aí para a defesa do Everton, ela foi anulada pelo impedimento do Carboneiro. Então, para fins estatísticos, nenhuma... O XG, né, que o Luiz Castro gosta de falar, gols esperados, zero, porque não tem chute na direção do gol. Agora, o Grêmio levou o jogo mais à sua maneira. Acho que o Grêmio, ele por mais tempo jogou de uma maneira que ele se sentiu mais confortável na comparação com o Inter. O Grêmio conseguiu trocar mais passes, deixou o jogo mais lento para um time que está jogando fora de casa, que o empate pode ser considerado um melhor resultado, fez aquilo que precisava fazer. O Inter, que tinha a ideia do contra-ataque, da puxada em velocidade, não encontrou um organizador para isso. Carboneiro ficou mais responsável, mas ele é melhor quando ele é lançado, quando ele arranca em profundidade, recebendo ela no ponto futuro, não ele com a bola nos pés, tendo que lançar, tendo que organizar essa puxada de contra-ataque. Ali ele não vai tão bem, então a ausência do Alan Patrick fez com que o Inter colocasse outros jogadores para tentar fazer uma função segue da mesma maneira, né? Puxou o Bernabé, que estava sofrendo com a marcação do Kahneman na direita, lado esquerdo, e o Carboneiro foi para o lado direito e ali conseguiu ter um pouquinho mais de vitória, pessoas jogadas de linha de fundo para cruzamentos um pouco mais perigosos. Mas, num geral, Benfica, o 0x0 está justo, porque ainda ninguém conseguiu acertar o alvo.
2: Perfeito. Esse é o comentarista Calvin Correa, que está no estádio Beira-Rio, na cabine com o narrador Daniel Oliveira. No posto de transmissão aqui da Bandeirantes, estão os comentaristas identificados, Bruno Soares e Douglas de Moliner. Como o Internacional é mandante, quero começar por você, Douglas de Moliner. O que te pareceu o desempenho do Inter? O Alan Patrick está fazendo falta? O Internacional tem a criatividade suficiente para ganhar essa partida, Douglas?
4: Está fazendo muita falta, né, Benfica? Não tem como não dizer que não fez falta nesse primeiro tempo. Foi um jogo muito ruim do Inter, a bem da verdade é que foi um primeiro tempo muito abaixo da expectativa, se tratando de um jogo eliminatório, de um jogo de 180 minutos, onde o seu primeiro jogo é dentro da tua casa, diante de mais de 45 mil pessoas que lotam as arquibancadas. Com certeza quem está no estádio Beira-Rio gostaria de ver uma atuação muito melhor e uma participação muito melhor dos jogadores, principalmente considerados criativos do Inter. Caleb foi aparecer nos minutos finais, já nos acréscimos. Não conseguiu se encontrar no jogo, muito por conta do Pezzolano. O Pezzolano acabou errando, né, na forma

0: como ele orientou ou posicionou esse quarteto ofensivo. Acredito que a tentativa com o Vitinho de falso 9, ela é válida, sem problema. O problema foi deixar um time torto, fazer essa dobradinha com o Bernabé e o Caleb por um lado, praticamente, e o Carboneiro lá do outro lado, pelo lado esquerdo, onde ele deu espaço pro Kaito, ele deu espaço pro Pavon, e o Pavon teve no começo do jogo uma oportunidade e acabou desviando muito semelhante com a que ele teve também na reta final do segundo tempo. E quando o Inter tinha a bola, o Inter não conseguia criar. O Grêmio dava o espaço, marcava, recolhia suas linhas e o Inter ia para frente e não conseguia desenvolver jogadas porque faltava criatividade, faltava o armador, faltava o Alan Patrick. Se a ideia era ter um meio-campo mais intenso com o Paulinho e com o Caleb, isso não aconteceu, Benfica, porque as segundas bolas, os rebotes, basicamente todos ficaram com o Grêmio durante o primeiro tempo. O Inter só deu um sinal de melhor a partir dos 30, 32 minutos do primeiro tempo, quando acontece essa inversão, essa correção importante, quando o Pezzolano, né, desentorta o time do Inter e o Inter consegue começar a construir. Mas até os 30 minutos, o time, quando tinha a bola, só cresceu na reta final. Aí já era muito tarde. O Carboneiro precisa entrar no jogo. Eu nem voltaria com ele pro segundo tempo, porque para mim o primeiro tempo dele também foi muito abaixo, assim como foi contra o América, contra o Atlético Mineiro. Mas tem um jogador que precisa estar em campo nos 45 minutos finais. Esse jogador é o Alan Patrick.
1: Aí você tiraria o Carboneiro para colocar o Alan Patrick.
0: Carboneiro ou o Caleb, um dos dois precisa sair.
1: Perfeito. São 21 horas e 8 minutos. Bruno Soares, comentarista identificado do Grêmio. Por que é que o Grêmio não conseguiu melhor proveito dos minutos iniciais em que se impôs claramente, jogando mais dentro do campo do Inter, Bruno?
2: Pois é, Benfica, e vou te dizer, isso até me surpreendeu, tá? De fato, o Grêmio começou o jogo melhor, o Grêmio começou controlando no campo ofensivo, né? Pressionando de alguma forma o Inter e criando oportunidades. As duas chances claras do primeiro tempo foram do Grêmio. A chance que perdeu o Noriega é inacreditável, porque ele sequer finalizou, né? Ele sequer conseguiu dominar a bola. Ele estava completamente livre dentro da área, cara a cara com o goleiro, e ele não dominou a bola. Foi algo assim difícil de acreditar que um jogador profissional tenha feito. Eu estava olhando o replay agora e me irritando mais uma vez com essa jogada. E depois, né, teve o Carlos Vinícius. É imperdoável, né? Um centroavante da qualidade dele, um cara que está acostumado a fazer gols, que não vive uma boa fase, é verdade. Ele perdeu também uma chance que ele não pode perder. Surgiu na cara do goleiro, finaliza. Se o goleiro pegasse, ok, era mérito do Matheus Cunha. Ele não finalizou. Ele tentou cortar para dentro, não sei se ele viu o Gabriel Mercado ou se ele quis driblar o zagueiro no Inter, se foi essa segunda opção, é pior ainda. Então, duas oportunidades perdidas pelo Grêmio e não se perde esse tipo de chance em um clássico Grenal. Ainda mais fora de casa, numa decisão tão importante como essa de Copa do Brasil. E o Grêmio, ao longo do primeiro tempo, foi recuando, não que o Inter tenha pressionado, né? O Inter também não adiantou as suas linhas, e aí ficou aquele jogo morno, aquele jogo ruim de se ver, né? O Grêmio trocando passes ali no campo de defesa, como faz na maioria dos jogos. O Grêmio, digamos, voltou ao seu normal, e o seu normal é muito ruim de ver. É bola do Wallace pro Kahneman, que vai pro Noriega, que chega no lateral e recua de volta. Vai no pé do volante, recua de volta. Um Grêmio improdutivo, um Grêmio preguiçoso, sonolento, extremamente lento, que quase não conseguiu mais agredir o adversário. E um Carlos Vinícius totalmente fora, né, da casinha, né? Um Carlos Vinícius que, além da chance perdida que eu citei, procurando brigar com os jogadores adversários, olha, o árbitro errou. O justo seria o Carlos Vinícius ter sido expulso. Preciso dizer isso, né, por uma questão correta. Ele tomou um amarelo por reclamação, como leva na maioria das vezes, e depois ele deixou o braço. Era uma falta de cartão amarelo, o juiz não viu, né, e o VAR não poderia intervir. O Grêmio levou a melhor nessa, tem que conversar muito com o Carlos Vinícius agora no intervalo, para ver se ele tem cabeça para voltar para o segundo tempo. Se não tiver, infelizmente vai ter que sair, né, porque senão o Grêmio corre o risco de em algum momento acabar ficando com o jogador a menos. O Giovanni Cabral, para concluir, Benfica, ganhou oportunidade no jogo de hoje, né? Com a bola, um verdadeiro nada vezes nada, né? Não consegue fazer absolutamente nada com a bola, mas pelo menos preencheu mais o meio campo, ajudou na marcação, que era algo que o Amuso não fazia. Um Grêmio que pode melhorar, mas ao mesmo tempo eu me preocupo mais com o Inter, que tem mais peças para melhorar no segundo tempo. Eu acho que o Inter tende a crescer mais no segundo tempo e o Grêmio precisa ter atenção com isso.
1: 9 horas e 11 minutos, esse é o intervalo Bandeirantes. Olha, Calvin Correia, o Daniel Oliveira chegou a dizer que havia uma diferença em relação ao Grenal do primeiro turno do Campeonato Brasileiro. Equipes pelo menos estavam mais dispostas, corajosas. Já estou ouvindo várias aí, já está voltando a arbitragem pelo jeito.
3: Isso,
1: é isso. Agora,
3: isso aí.
1: Tecnicamente, o jogo deixa muito a desejar, não é, Calvin?
4: É, tecnicamente difícil de melhorar com os mesmos jogadores, ou alguns até que saíram, outros estão chegando sem muita adaptação, mas pelo menos os minutos iniciais foram de surpresas táticas, né? Pelo menos de posicionamento diferente, uma novidade tanto no Grêmio quanto no Inter. No Inter, a questão do Caleb aberto pelo lado direito, do Vitinho sendo esse jogador mais avançado do ataque. No Grêmio, o Noriega, que marcou mais como zagueiro do que propriamente como volante, né? O Grêmio, no momento sem bola, se fechava numa linha com 5 defensores. 4 jogadores no meio de campo, né? Tanto o Pavon quanto o Cabral ajudando muito na recomposição e deixando só o Carlos Vinícius isolado. Então, coisas pelo menos um pouco diferentes do que a gente estava acostumado a ver. Mas, de fato, à medida que os times foram se estudando e se entendendo, né? O jogo ficou mais abarrado, o que dá para entender que ficou mais do jeito que o Grêmio queria, né? Se um time está jogando fora de casa, geralmente ele tem menos vantagem e gosta mais do empate. E o Grêmio, em alguns momentos, parecia estar satisfeito nessa troca de passes do campo de defesa. E aí chamava atenção o Inter não pressionar a saída de bola, não tentar subir a marcação, também meio que se satisfazendo em algum momento com esse 0-0. Então vamos ver se no segundo tempo a postura de alguma das equipes muda para pelo menos alguém querer construir uma vantagem, porque um novo empate também leva a decisão para os pênaltis. Já estou vendo o Bruno Henrique aqui fazendo o aquecimento. Perfeito. Então é uma troca que o Inter vai fazer.
1: Deixa eu só dizer que eu tenho quase meio minuto de atraso, então já estou devolvendo para o Daniel.
3: Não, mas está tranquilo, Benfica, está tranquilo. As reservas agora que estão vindo para o banco, o Bruno Henrique está sozinho ali na lateral,
1: entendi,
3: do campo.
1: Entendi, achei que o time estava voltando já com o Bruno Henrique. Quem é que chamou? Foi você, Bruno?
2: Não, é rapidinho, só para dizer o seguinte, né, que o Calvin comentou, né, ele falou que o Grêmio tá gostando desse jogo morno para levar o empate. Só que o Grêmio tem que lembrar que o Grêmio não é uma máquina jogando em casa, né? Que não, vamos empatar aqui que em casa a gente ganha. Não tem nenhuma garantia disso. Se o Grêmio tiver a possibilidade de ganhar, tem que ganhar. É claro que tem que ter cuidado também para não se expor, porque o Inter tem um contra-ataque muito potente. Agora, essa leseira que o Grêmio apresentou no primeiro tempo me incomoda bastante.
3: Boleza. Só para te informar, Benfica, o Inter tá voltando agora, mas o Grêmio ainda não voltou.
1: Perfeito, o Grêmio ainda não voltou. O Calvin, o Douglas do Demoliner chegou a falar que seria interessante sair o Carboneiro ou qualquer um desses que entre o Alan Patrick. Você concorda?
4: Mas piscou a placa do 30, já no spoiler ali, né? Pra entrar, que é o 30 que vai sair.
1: Quem então, é o 30?
5: Caleb.
1: Sai Caleb. Que jogou isso. Pouco, hein?
4: Jogou pouco. Fez uma função muito diferente, né? Aquela função que o Vitinho vinha fazendo, ora sendo um lateral da linha de 5, ora avançando um pouco mais como ponta direita, mas sem muito sucesso. Tô curioso para ver agora quem vai fazer esse papel, né? Porque o Bruno Henrique deve preencher mais o meio de campo. E aí vê se o Bruno Gomes se solta mais como lateral ou quem fica naquele lado.
1: Daniel Oliveira.
3: Grêmio, Benfica.
1: Ok, o Grêmio. E eu tô te devolvendo a bola, Daniel Oliveira, para narrar o segundo tempo do Grenal 453.
3: Show de bola, valeu, Luiz Henrique Benfica, no comando do intervalo. Bandeirantes segue a reunião ali no centro do campo, em Mercado Kahneman. Carlos Vinícius está por ali também. O Sonda, o Grêmio volta então com o mesmo time do primeiro tempo, é isso?
6: Isso, sem mudanças, Carlos Vinícius de volta mesmo com o cartão amarelo.
3: E o Internacional com a mudança, Leonardo Mol.
7: A primeira modificação do clássico, sai com a número 30, entrando Bruno Henrique com a 8, e já temos público recorde no Beira-Rio, Daniel, até o momento, 43.294 pessoas.
3: Show de bola, hein? Que baita presença de público. O Grenal resgatou isso, né? E teremos um grande público na Arena do Grêmio também no dia 3, no jogo de volta. Bora no centro do campo, a saída é do Grêmio. O árbitro vai autorizar Ramon Abate Abel. ali no centro do gramado, pronto para o início de partida. Toque de bola primeiro será do time do Grêmio. Krovinovic no centro do campo, apita o árbitro, saída de bola é tricolor. Ela é recuada, minha lua da grande área para o goleiro Everton. Ele bate de pé esquerdo, toca a bola na frente, não deu para Paulinho, voltou para o Grêmio, tentou sair para o jogo. Bruno Gomes tira, Jofre Cabral ganha, a bola cai ali pelo lado esquerdo, Krovinovic, era Marlon que faz a inversão de jogo, chega a bola no Diego Caetano para Pavon na lateral do gramado. Pavon pela meia direita para Vidiasante, dominou, molhou, tem pelo lado esquerdo, solto ali pela meia, Marlon tentou o passe alto, não deu para Jofre Cabral, quarta defesa, bola vai caindo para Paulinho, ele vai rompendo a metade do gramado, porém acaba o campo para ele, vai com bola e tudo pela linha lateral, é arremesso para o time do Grêmio cobrar. Primeiros segundos do segundo tempo, futebol da Bandeirantes, o Grenal 4-5-3. Arranca o Grêmio pela esquerda, Jofre Cabral vai para o chão, é falta para o Grêmio, já cobrada rapidamente. A bola do Krovinovic encontra no meio, Vidiasante abriu na esquerda para Marlon, fez o cruzamento por Bamaripã, cortou de canela, Vidiasante, sobrou, Krovinovic bateu no peito, esperou ela cair, bateu pro Gomes, palma, bateu Cunha, que chutaço do Krovinovic, quase um golaço do croata no Grenal, defesaça de Matheus Cunha, 1,5, Leonardo Mauro.
7: Primeiro recado, o tempo é do Grêmio, nos pés Krovinovic, um chute muito forte na entrada da área, uma grande defesa de Matheus Cunha.
3: Pavon na cobrança do meio escanteio, jogou a bola para o interior da área, o desafio para trás e fica firme para o goleiro defender. Carlos Vinícius estava lá dentro, repõe a bola o goleiro Matheus Cunha, joga lá para frente, ela sobra pela esquerda, Marlon chega do lado da grande área, ainda a bola do Marlon se atrapalhou todo, perdeu a bola, voltou para o time colorado, tentou levar o Bernabé, ela toca por último no Marlon, fora do campo, é lateral, lateral já cobrado, Bernabé recorre, trabalha a bola para Bruno Gomes, tenta fazer o cruzamento, bateu no Marlon, bola desviada, está lá dentro da área, marcada, falta de ataque, a bola do chão para o Grêmio cobrar. 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Esse comecinho de jogo, 2,5 de partida, o que está te chamando a atenção aí que você quer falar, Calvin?
4: Uma mudança tática no Inter, né? Agora desfez a linha dos 5 defensores, sem a bola o Bruno Gomes defende e também vai atacar mais como um lateral direito. O Paulinho é o meia pelo lado direito. Paulinho meia pelo lado direito e o Bernabé pelo lado esquerdo, com o Carboneiro e o Vitinho mais centralizados ali como a dupla de ataque, o Carboneiro um pouco mais recuado. Mas aquela linha com 5, né, que o Bruno Gomes era o terceiro zagueiro e aí o ponta direita voltava como lateral, não está acontecendo. Paulinho está marcando mais adiantado como um meia ou ponta pelo lado direito e o Bruno Gomes agora é um lateral.
3: 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Era de bola do Internacional, arranca o Grêmio, bola do Pavão, Pavão Caito. Diego Caito gira o corpo, Bernabé aperta, vem por dentro, vai por fora. Agora o Diego Caito, ele trava, gira. Krovinovic domina, recorre pé direito na bola, na junção do meio com a lateral, tocou para Vidiasante, para do Diego Caito, para Pavon, Pavon recuou, é falta para o Grêmio cobrar na linha que demarca a metade do campo, bate na bola, Krovinovic distribui para Kahneman, Kahneman abre pelo lado esquerdo, lá vem o Grêmio, bola do Jofre Cabral põe a traça para Marlon, deu o drible, a bola foi rifada pelo meio, fica mesmo assim para o time do Grêmio, era a chance do Inter na retomada de bola. Vidiasante ganhou, trabalhou a bola na direita com bola-se para Pavon, Pavon recorre da bola do Pavon, Pavon pegou, dominou, girou, perdeu, Bernabé ganhou, o árbitro parou, falta para o time do Grêmio fazer a cobrança, 0-0 o jogo, 4,5 de partida, o segundo tempo, começo do Grenal, 4-5-3, na bola enfiada para Pavon, entrou Matias, cabeceou para dentro da área, vai para o fundo, gira e despeja a bola pela linha lateral, arremesso para o time do Grêmio fazer a cobrança. 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Bola fora do campo, lateral para o time do Grêmio. 5 minutos de partida do segundo tempo. Já já eu quero ouvir os identificados. O Douglas de Moliner no Inter, o Bruno Soares do Grêmio, para saber se comecinho do segundo tempo. Porém, o Internacional pega a bola e arranca com o Bernabé e deu tapa no meio para Carbonero entrar no atalho. Marlon e recua. Bola para o interior da área. Está o goleiro Everton. Everton joga para Marlon pela esquerda. Paulinho aperta a bola do Giovanni Cabral. Tentou o drible por ali. Ela saiu pela linha lateral em arremesso para o Inter. Eu começo por ti aí, o Douglas de Moliner, 5:40 de jogo, 0-0.
0: Começa como iniciou o primeiro tempo, né, Daniel? O time do Inter não muito ligado, principalmente o Carbonero. O Carbonero agora ele não esticou a perna para recuperar uma bola que poderia gerar um contra-ataque do Inter com o Grêmio totalmente posicionado para atacar. É um time que parece que está satisfeito com o resultado. A gente vê essa troca de passes atrás, falta criatividade. A troca foi interessante, mas ainda falta o jogador criativo, Daniel.
3: Falou Douglas de Molinera para Sim de Bancários. 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Bola pela esquerda é dominada por Matheus Bahia no bico da grande área para Vidjagra. Patruta, bola longe do gol. Linha de fundo, tiro de meta para o Balo e te chamo. E aí o Bruno Soares.
2: Voltou com uma preguiça muito parecida com a da primeira etapa, né? Embora tenha analisado bem logo no início ali com o Krovinovic. Né, poderia ter saído o gol do Grêmio, obrigou o goleiro Matheus Cunha a fazer uma boa defesa, mas é um Grêmio lento, né, um Grêmio que joga, mas sem querer jogar, né, parece muito satisfeito também com o empate, que de fato não seria ruim, mas é que o Inter dá brechas, né, o Grêmio poderia aproveitar isso para sair com uma vitória do Beira-Rio, por enquanto parece pouco, com pouca vontade de explorar isso, Daniel.
3: Conosco, Rádio Zuirapuru de Passo Fundo, Interativo FM, de Uruguaiano de 100 FM, Serafina Correia, cidade de Vacaria e Membuí de Santa Maria. A bola vem na altura do círculo central, sobra para Carbonero, Carbonero para Vidjagra. Vidjagra jogou a bola pelo outro lado, mata no peito, põe na grama, recolhe Bruno Gomes para Carbonero, Carbonero para Paulinho. Batida de Bruno Henrique, esquerdo e segura. É o Everton, goleiro do Grêmio, chega junto. Sonda.
6: Bateu muito mal, Bruno Henrique bateu fraco, lance de aquecimento, o Everton fez a defesa, o Vidjagra pediu passe livre na entrada da grande área.
3: 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É o Grêmio na direita, Pavão, área dentro, dominou, pintou, pé esquerdo, cruzou. Giovanni Cabral recolheu para, sobrou para Marlon, distribui no meio, aparece para cortar rapidamente o time colorado na bola longa do bico da grande área. Vem ali o Everton e toca para fora do campo, falta. Cedendo lateral para o Internacional, só que ele deu falta antes para o Inter, é isso?
7: Na origem da jogada, no lançamento do Bruno Henrique, ele foi derrubado, esperou ver se a vantagem seria confirmada, marcou depois do desarme do Everton.
3: Valeu, Mol. Só que eu segui no lance lá na frente, né? Achei que tava valendo tudo aquilo, mas aí o Leonardo Mol chama atenção para um detalhe importante. O Grêmio vai mudar e o Sonda.
6: Bright White e Amuso chamados pelo técnico Luiz Castro.
3: Ô, Calvin, e aí, hein? Amuso e Bright White. É um por outro, né? Sai Carlos Diniz, sai Giovanni Cabral, é isso aí?
4: Acredito que sim. Acredito que sim. Aí com o Amuso tendo mais velocidade para explorar agora que o Bruno Gomes virou um lateral, né? E tá um pouquinho mais avançado. É, e o Bright White, que tem uma característica diferente, não vai ficar trombando o tempo todo com o mercado e com o Maripan, mas tá em uma fase, né? Pode ajudar também, às vezes, a sair um pouco ali da referência, buscar jogo. Mas imagino que serão as trocas protocolares.
3: Pô, quero saber do Bruno Soares daqui a pouco. Olha o ataque, o Internacional desce, Carbonero, área dentro, pela esquerda, entra Diego Caetó. Ele dá o carrinho dentro da área, joga a bola pro fundo do campo, escanteio para o Internacional. Aí vem junto, Sonda.
6: Carbonero botou na frente, os jogadores do Grêmio foram abrindo espaço, ele foi. O Wallace fez o corte, colocou Bruno Henrique na cobrança. Cresce o barulho do torcedor colorado.
3: Vem para a bola, Bruno Henrique, olha para o meio da área. Alão Maripão, o grandalhão, à espera de uma bola. Há muito tempo esperando uma bola. Bruno Henrique fez o levantamento, jogou no segundo pau, onde tinha um jogador pequeno dentro da área. Dizia a defesa do Grêmio, a bola vai pela linha de fundo, escanteio. 10 minutos de partida, 10 de jogo no segundo tempo. Vem para cobrar o meio escanteio, é Bernabé lá pelo outro lado, não há pressa alguma. Já já, portanto, nós teremos a Muzi para Itibate. Como é que tá? Bom, depois, porque agora só resolveu acelerar o Bernabé lá para a cobrança do escanteio. Vem bola para fazer o levantamento aos 10 minutos e meio. Ele vai com o pé esquerdo meter a bola no interior da área. Placar de 0-0. Levantou Bernabé e a bola sobrou dentro da área. Giovani Cabral tira. Volta no centro do gramado, no atalho. Bruno Gomes recua a bola para o meia-lua da grande área. O goleiro Matheus Cunha. 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Atenção, torcedor ligado na Bandeirantes. Vamos conferir os números no mundo da bola. 11 minutos de partida, segundo tempo no Beira-Rio. É o Grenal 453, jogo de ida. Quartas de final da Copa do Brasil, 0 para o Grêmio, Théo Castro.
5: Divisão de acesso do Campeonato Gaúcho, jogo finalizado, Brasil de Pelotas 2, gols de Morbeck e Silas, e o Brasil de Farroupilha empatou com Marcelinho e Jair, então Brasil 2, Brasil também 2. 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
3: Conosco, Rede Mania de Itaqui, difusora de Bento Gonçalves, chamamento FM de Campinas. Do Sul. O Grêmio vai mudar no lado do Internacional, não deu nada aí, é isso, o Leonardo Moll.
7: Jogadores no aquecimento, entre eles Alan Patrick e Tony Sanabria, mas apenas Bruno Henrique até o momento.
3: Ah, tá saindo o cara dos inícios, um deles e outra vai ser o Giovani Cabral, é isso aí.
6: Isso, trocas protocolares, Daniel, vaiado pela torcida colorada, tá saindo o Carlos Vinícius 95 e o Giovani Cabral 77, entrando Martin Bright White, Francis Amuso na equipe do Grêmio.
3: E aí, Bruno Soares, hein? Essas trocas no Grêmio aí, Bruno.
2: Daniel, saíram os dois piores jogadores do Grêmio em campo até o momento, né? O Carlos Vinícius não jogou nada, se livrou de ser expulso, trombando muito, mas perdendo a maioria, se não todas as divididas. Perdeu uma chance impressionante, que o Bright White mente, daqui a pouco faça um gol, recupere a confiança, faz tempo que ele vem mal. E o Amuso é melhor do que o Giovani Cabral, né? Tomara que possa marcar como o Giovani Cabral vinha marcando e oferecer um pouco mais de agressividade por aquele lado.
3: Eu não sei se alguém falou, não falou no intervalo, enfim, eu achei muito estranho o comportamento do Carlos Diniz no jogo, hein? Totalmente desconectado com a partida.
2: Demais, eu até fiquei olhando agora se ele ia dar a mão pro...
3: Olha o Grêmio no contra-golpe, bola para o Amuso, disparou pelo lado esquerdo, na hora, gafa em mercado e tira! Era um ataque em alta velocidade do Grêmio, com campo em condição. Lá vem o Internacional na resposta, bola do Bruno Gomes, colou na ponta direita para Paulinho. Paulinho balançou para a lateral do gramado, levou pela faixa lateral do campo, tocou para o lado, está Bruno Gomes. Ele recua, bola no meio para Vidiagra. É o Inter todo no ataque, bola do Maripan. Maripan distribuiu o jogo pela esquerda para Matheus Bahia. Matheus Bahia para Carboneiro, passou pelo Vidiasante. Lá vem o Carboneiro, deu tapa na frente, Bernabé tentou voltar, não deu, e a bola vai pela linha de fundo, a tiro de meta. Completa aí, Bruno.
2: Não, eu dizia que o Carlos Vinícius, você tem razão, teve um comportamento ruim, eu fiquei olhando se ele ia dar a mão pro Luiz Castro quando foi substituído, mas deu, pelo jeito se entenderam no vestiário. É torcer que o Bright White faça um jogo melhor do que fez o Carlos Vinícius, o que não é muito difícil.
3: Você tá ligado aqui na Bandeirantes. 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Trilegal, bola pelo lado esquerdo, quem entregou foi Amuso. Bernabé bateu, estourou no Caito, distribuiu no meio para Bruno Henrique, entrada da área, bateu fora! Para fora, Bruno Henrique, na risca da grande área, de frente para o gol. Ele bateu cruzado e é tiro de meta, Sonda.
6: Olha, Daniel, a verdade é que tecnicamente o jogo está abaixo. O Bruno Henrique recebeu o passe na entrada da grande área e bateu fraco, sem direção. Tiro de meta cobrado pelo Everton.
3: Olha o que fez o Maripan. Zagueirou. Meteu a bola para fora do campo. Não brinca. trincou e a lateral para o time do Grêmio pela esquerda. Vamos chegando a 15 minutos de jogo. Alô, Santa Catarina, Rádios Aliança, Concórdia, Momento FM, Xanxerê, Migrantes em Turvo, Super Condá em Chapecó, Cristal Marmeleiro no Paraná, Coaçu em Toledo, Sucesso FM 5,1 em Itapejara do Oeste. A bola na risca da grande área, vem para bater o goleiro. O Everton jogou no comando, correu para a White, segura firme a bola o goleiro Matheus Cunha. 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Não tem nenhum movimento de indicativo de substituição pelo lado do Inter aí, o Leonardo Moll?
7: Até o momento não, Daniel. Seguem aquecendo Félix Torres, Tony Sanabria, Brian Aguirre, Eliasson, Ronaldo e Alan Patrick, mas sem indicativo de entrada.
3: Olha o Internacional para o Vitinho, pela direita, rolou para o meio, o cara poder bateu mal, desviou para fora! Chega na hora, a bola se toca por último na bola, grande chance do Internacional, por pouco não abre o placar o Inter. Escanteio aqui no Beira-Rio, Sonda.
4: Que salvada do Wallace, que vacilo da defesa do Grêmio, deixou o Vitinho livre. Ele passou para o Carboneiro, chegou batendo, o Wallace salva, escanteio Bruno Henrique.
3: Vem para a bola Bruno Henrique, para cobrar do escanteio, o Maripanta lá dentro da pequena área, em curva, bola na área. Pulou, cortou Noriega. Bruno Gomes tentou de primeira e meteu um bandeirantes o canal do esporte. 16 minutos e 40 de jogo. 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Bola pela esquerda, com a metade do gramado, Pernambei, caiu o Vitinho, ganhou do Wallace, entrou na área, foi pro fundo, bateu para trás, entrou o Wallace no lance, bola para fora, escanteio para o Internacional, Sonda!
4: E vibra demais o Wallace, Daniel, e merece, porque é mais um corte dele, a chegada do Inter, Vitinho, e aí o Bruno Henrique na bola.
7: Tony!
3: Vem!
7: Tony Sanabria e Alan Patrick, chamados por Paulo Pezzolano, em seguida no time do Inter.
3: Já já eu quero saber do Douglas de Molineira as mudanças, escanteio é Bruno Henrique, é isso?
4: Isso.
3: Na bola, Bruno Henrique para levantar, pé direito em curva, jogo do pau, Carboneiro chegou fazendo falta por ali, porém o goleiro pega o Everton. Tony Sanabria e Alan Patrick, e aí o Calvin Correa.
4: É, deve agora colocar, né, o centroavante de fato, até porque nesse segundo tempo o Inter joga muito mais no campo ofensivo, né? Tá com uma formação que solta mais o time, o Bruno Gomes como lateral muitas vezes vai. Vai até o fundo, é claro que é preciso ter cuidado agora que os zagueiros estão mais expostos, o mercado está fazendo um grande jogo, entrou ali com muita velocidade, mas é o Inter tentando ganhar o jogo, está jogando em casa, torna o time mais ofensivo, Pezzolano.
3: Pega o Grêmio, a bola evita a saída para a lateral, o Pavão, a bola sobra pelo lado direito para Diego Caio, ele tocou para o Vidiasante, tentou voltar a bola na ponta, ela está saindo pela linha lateral em arremesso para o Internacional. Douglas de Molineira, as mudanças no time do Inter, Alan Patrick, Sanabria vem para a primeira partida, justamente no momento em que o Inter cresce no jogo.
0: É, exatamente, Daniel, principalmente porque agora a expectativa é que o Inter vá um pouco mais para cima, me cumprindo, né, com aqueles 30 minutos que o Sanabria tinha condição de jogo. Acredito que deva sair o Vitinho, né, pela função, pelo papel que estava cumprindo como centroavante, e eu tiraria o Paulinho, né, justamente para montar essa dupla de volantes do Bruno Henrique ao lado do Vijagra, para o ingresso, né, obviamente também do Alan Patrick. Mas vamos ver quem vai sair.
3: Carboneiro é o primeiro que está saindo, hein?
7: E o Paulinho o segundo. Saindo então, Daniel. Carboneiro então vaiado, colombiano com a 7 e o Paulinho com a 27, deixando o gramado. Alan Patrick com a número 10, muito aplaudido. E Tony Sanabria, número 19, fazendo a sua estreia em um clássico Grenal.
3: 5 segundos de Sanabria indo para a área. Vem para a bola na cobrança de falta, equipe do Internacional, pelo lado esquerdo é Bruno Henrique, ao lado da área do Grêmio. Vem para a bola para fazer a cobrança, o Maripã está lá no miolo, Alan Patrick também, Bruno Henrique bateu longe do gol, ele bateu direto, linha de fundo. É tiro de meta para o time do Grêmio cobrar. 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Atenção, torcedor na Bandeirantes, vamos conferir os números no mundo da bola. 20 minutos e meio de partida, segundo tempo de jogo. Aqui beira Rio. O placar está marcando 0 para o Inter, 0 para o Grêmio, Theo Castro.
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3: 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É isso mesmo. Conosco, Rádio Irapuru de Passo Fundo, Interativo, FM de Uruguaiano, de Ceia, FM de Safina Correia, Cidade de Vacaria. É falta para o time do Grêmio. Pavon vem para pela meia esquerda. É uma falta quase ao lado do círculo central do gramado e vem bola para o interior da área. O placar está marcando 0-0. Vem para a bola, Pavon autorizado, pé direito, fatiou a bola dentro da área. Desvio de Kahneman, a bola passa pela linha de fundo e é tiro de meta. Leonardo Mal.
7: Uma cobrança arrasante do Pavon buscando o Walter Kahneman, mas muito forte. O argentino não chegou na bola. Tentou o desvio, ela sai na linha de fundo, 0-0 aqui no Beira-Rio.
3: Alô, Giovanni, GCP. O Google 79 Brasil, o pessoal tá se deitando, a Joninha Rocha, o Marcos Vinícius, galera que tá com a gente. Cobra o lateral Internacional, vem para o ataque, Alan Patrick matou a bola no peito, viu o toque de mão do Bernabé, Ramon, a Paty Abel, para e marca a bola no chão. 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Bola do Grêmio pelo lado esquerdo, sai com Kahneman, passou por um, por dois, levou, tentou o passe pela esquerda, para na marcação do Bruno Gomes. É bola para o Internacional na velocidade, jogando lá pelo outro lado, descendo na linha lateral do campo, balança o corpo, Bernabé e bola para Vitinho. Vitinho recua para Bruno Gomes, dominou, molhou, tem Bruno Henrique no bico da grande área. Vitinho para Bruno Henrique, vem pro fundo, cruzou no interior da área, segura firme o goleiro Everton. O Calvin, sim, de bancários na área, 23 de jogo, 0-0.
4: É, agora dá para destacar o sistema do Inter bem definido, aquele 4-2-3-1, né, dos dois volantes, do ponta direita que é o Vitinho, do ponta esquerda que é o Bernabé, o 10 sendo o 10, o Alan Patrick, e tendo o 9 ali, o Sanabria, né, o Inter que vai pro ataque nesse segundo tempo, buscando a vitória.
3: Olha o Vitinho, levou pela ponta direita, cruzou a bola no interior da pequena área, chega, Diego cai do pé direito, o Wallace joga pro fundo, escanteio pro time do Internacional, nem vai ter tocado na bola, seria o tiro de meta, o Inter ganha o escanteio, Alan Patrick levanta a torcida. 23 minutos e 40 de jogo, 0-0. Vem para a bola, Alan Patrick na cobrança do escanteio. Pé direito, botou a bola na área, Maripan cabeceou, passa perto do gol. Linha de fundo, é tiro de meta. Tava lá, era o Tony Sanabria na bola, é grandalhão pelo movimento. Achei que seria o Maripan, mas ele recebeu a bola e por pouco, pouco, não põe pro fundo do gol. Sanabria marcando presença na área, dá o teu recado aí, ô Sonda.
7: Ele tava sozinho, Daniel, mas desequilibrado, jogou pra fora, cruzamento do Alan Patrick buscando a primeira jogada de Sanabria com a camisa colorada.
3: São 24 minutos e 20. Põe a bola o goleiro Matheus Cunha no sobe, né? A bola vem pelo lado esquerdo, bola se tira, o Caito recuou e o bola se cortou, a bola voltou para Vidiagra, tenta o passe à frente. Erra, Vidia Sante pega a bola, toca pelo lado esquerdo, perdeu a bola, Cruvino, Vidia, cancou Internacional, é fácil. falta. E agora longe. Se irritou por ali, o Pavon chutou a bola para longe depois do jogo parado, mas é o Ramon Abate Abel, então pode tudo. E aí se safa o Pavon de tomar um cartão por uma bobagem ali, o Internacional tem falta pelo lado esquerdo, é na meia sonda.
6: E a reclamação, Daniel, porque ele demorou para marcar a falta. O Vilhaçante tem um contato com o Bernabé, manda seguir em um primeiro momento, depois marca a falta. Um contato mínimo ali do paraguaio com o argentino do Inter, mas a falta foi marcada, tem a chance o Colorado.
3: Prepara-se para fazer a cobrança de falta pela esquerda, a equipe da Matheus Bahia fala alguma coisa com a Alan Patrick. Na área lá o Maripanta entre a marca pesca da pequena área. Sabe a mãos, a cintura na risca da grande área. Dois passos à frente agora. Ele está lá pelo lado direito. Enrola-se, combola-se. A cobrança do Alan Patrick. Maripã meteu o pé na bola. Tinha zagueiro junto. A bola passa pela linha de fundo. Escanteio de novo. O Inter tem bola na área. E o Leonardo...
6: Porque o Sanabria estava tocando para o gol. Depois do cruzamento do Alan Patrick... O Wallace mais uma vez chega forte, tem ali um pé alto do Sanabria com o Wallace, está caído o jogador do Grêmio sentindo a cabeça, escanteio confirmado para o Colorado.
3: 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O Bruno Soares do outro. Internacional prepara aqui. É um número 10 às costas aos 26 minutos e meio de partida. Autorizado, vem para a bola. Alan Patrick em curva. Bola no segundo Paulinho de fundo e atiro de meta. Douglas de Molinari, este 0-0. Vamos chegando a 27, meu parceiro.
0: Agora, Daniel, com essas trocas, parece que o Inter está com o seu time ideal em campo, né? O Calvin relatou bem a formação. O Vitinho volta para o lado direito, justamente para fazer essa proteção, para auxiliar também na criação de jogadas, com o Alan Patrick sendo o principal armador do time, o Sanabria lá na frente e o Bernabé pela ponta esquerda. O Inter deu uma melhorada nestes últimos minutos, mas ainda está faltando. Está faltando criatividade, vamos ver se o Alan Patrick terá tempo nesses últimos 20 minutos, pouco mais do que 20 minutos, para criar as oportunidades para o Inter construir, quem sabe, um placar mínimo, uma vantagem mínima nesse primeiro tempo. Mas eu acho que o Inter demorou muito para entender o que estava acontecendo no jogo, mas ainda tem tempo para sair esse primeiro.
3: A decisão na Arena Grêmio do dia 3 de setembro, às 20 horas, no mesmo horário do jogo aqui no Beira-Rio. Quem mais chamou? Ah, meu Deus do céu, não é Jesus me chamando. Porra, só o que me faltava.
0: Não, muito cedo, calma, relaxa.
3: Ah, é isso aí. Vem para cobrar, falta pelo lado esquerdo, é bola para o Grêmio. O Pavon jogou a meia altura na área, tirou a defesa, voltou, tentou bater do jeito que deu. O Caíto longe do gol, linha de fundo e atiro de meta. E aí, Bruno Soares, fala, bruxo, e esse 0-0.
2: Daniel, primeiro eu quero prestar a minha solidariedade à bola, né? Que tá sofrendo uma barbaridade no jogo, né? Um time pior que o outro, eles maltratam a bola de todas as formas, né? Um jogo lamentável de se ver, né? Se eu não
3: olha
2: fosse...
3: o Inter, Bernabé para Bruno Henrique, Sanaco, a bola para Bruno Gomes, abriu na ponta direita, lá vem o Internacional, bola do Vitinho, jogou para o fundo do campo, ganhou a jogada, entrou na área, cruzou, bate a bola no Kahneman, fica para o Mamuso, vem Bruno.
2: Não, só dizendo que se eu não fosse gaúcho, eu jamais assistiria esse jogo, né? E o Grêmio piorou muito, tá, Daniel? Nitidamente o Grêmio cansou, os jogadores estão babando na gravata e o técnico...
3: O que está acontecendo? Luiz... O Grêmio está correndo errado, isso aí é uma tônica em todo o jogo do Grêmio, Bruno.
2: Eu acho que um pouco sim, tá, Daniel? Acho que um pouco também da característica dos jogadores mais lentos, mas sem dúvida que o Grêmio corre errado, né? E o Grêmio não acelera e mesmo assim cansa, isso chama atenção. Tem que mexer nesse time aí se o Grêmio quiser ganhar o jogo.
3: Vem bola pela direita, arranca, rompe a metade do gramado, solta seu Grêmio para o ataque, bola do Pavon, tentou a passagem do Diego Caíto. Caíto patinou, acabou atingindo sem querer o Maripã, pegou a bola Vidiagra, arranca o Internacional, distribui no meio, o tapa na bola, encontra lá pelo lado direito do passe do Bruno Henrique, a bola... Para Vitinho, encarou, marminou. Pé direito na bola, toca, traça para Bruno Gomes. Pela meia direita, cutuca, bola, assistência ali, a bola, aliás, é empurrada para o Alan Patrick. Alô, Patrick, para Pitinho, vem por dentro, pintou, falta do Marlon Nery, falta para a equipe do Internacional, cobrado na ponta direita e a bola vem na área. São 29 minutos e 50 do segundo tempo, 0-0, Sonda.
6: É o terceiro duelo, Daniel, entre Vitinho e Marlon, o terceiro que o Vitinho ganha para cima do lateral do Grêmio. Falta marcada ao lado da grande área e vai ter troca no tricolor, Daniel Enamorado e Danilo Barbosa chamados por Luiz Castro.
3: Quem é que vai cobrar a falta ali?
6: Alan
3: Patrick para a bola, pé direito, jogou, era ele o Bernabé para bater de pé esquerdo, a bola cruza a extensão da grande área, pega pelo lado direito. O time do Grêmio tentou sair para o jogo, voltou a bola para o Inter, recua. E aí o Calvin
4: tentar renovar esse fôlego aí do Grêmio para marcar e conseguir sair um pouco mais nos contra-ataques, porque o Inter se impõe no campo ofensivo, é que consegue, né, muitas vezes escanteios e faltas como essa do Alan Patrick agora, e a bola parada do Inter é muito ruim, então não cria nada, assim, com bola rolando, vai lá, cria uma jogada, finaliza ou cava um escanteio, mas na bola parada não tem a efetividade. E o Grêmio aceita esse jogo, o Grêmio não consegue mais trocar passes, não consegue mais amorcegar a partida, né, e aí não tem um centroavante de maior imposição para a bola longa e fica muito dependente do Amuso tentar ganhar uma escapada em cima do Bruno Gomes.
3: Olha o Bruno Henrique, grande jogada, fez o levantamento, botou na área, Noriega tira no jogo alto. Completa Kahneman pela esquerda, bola sobe, desce, volta para o time colorado lá pelo outro lado. É no duelo firme ali, caindo a bola pelo meio para o Patrick. Ganhou do Vidjagra, botou a bola na área, Vitinho entrou, chega, saca do Grêmio junto. Lance estranho, mas foi marcado o impedimento, senão seria um escanteio. Mas foi meio estranho esse lance, para a sorte que foi dado o impedimento, a sorte do Grêmio aí. Diga lá, Sonda.
6: Estranho, Daniel, porque dois caras foram na mesma bola, o Sanabria e o Vitinho. O Sanabria estava impedido, o Vitinho não. Então, se o Vitinho pegasse a bola, sairia na cara do Everton. Não foi o que aconteceu, impedimento marcado. E a gente vai com as trocas agora do Grêmio, Daniel. Tá saindo o Pavon, camisa 7, entrando o Enamorado com a camisa 99. E também o Danilo Barbosa, 15 na vaga do Noriega, 8 na equipe do Grêmio.
7: Público.
3: Vamos nessa.
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3: Ah, que legal, cara, grande público. Fazia tempo que não se via grande público. Aqui no Beira-Rio, veremos grande público na Arena do Grêmio, é o Grenal, velho. Não dá para desconsiderar a importância desse que é um grande confronto do futebol brasileiro, sul-americano, por que não dizer mundial? O problema é os bonecos que estão ali dentro do campo. Eu também eu não tenho culpa, o que eu vou fazer, né? Mas é da vida, mas é o clássico Grenal acima de tudo. 3 de setembro às 8 da noite, o jogo de volta. Um deles na semifinal da Copa do Brasil. O Internacional pega a bola no centro do gramado, arranca o Patrick. Bola redonda no pé dele pelo lado esquerdo para Matheus Bahia, voltou para Alan Patrick, pela manga esquerda, dominou, procurou, recolheu, fintou, acaba recuando a bola na manga esquerda, Vidjagra deu o tapa no meio, aparece para dominar mercado para Bruno Gomes para Vitinho, levou para o lado do campo. Chega com ele, a marcação do Marlon, toca na bola, ela vai para fora do campo e a lateral. Um produto do Laboratório Saúde. A bola do cerco, no central, é dominada, fica para Maripan, pé direito na bola, para o Fernando esquerdo, levando pela linha lateral do gramado, toca para Matheus Bahia, para Bernabé, girou na frente o Caíto, corta, o Grêmio vem para o ataque, bola para Caíto, Diego Caíto vem por dentro, tocou Enamorado, se atrapalhou, vai para o chão e não houve nada. Volta a bola para o Internacional, arrancando pelo meio de campo, sobrando bola para o Patrick. Pé esquerdo na bola, meteu para Vitinho na ponta, balança o corpo, Vitinho para Alan Patrick, meia direita, bateu pé direito para o lado esquerdo, quarta zaga do Grêmio, entra no lance ali via defesa, na sequência houve a falta. Pá, mas se isso aí tivesse valendo, é verdade, hein? ele deu uma rosca para trás e entrou no gol, hein?
6: Daniel Vidiagra já tinha feito a falta em cima do Bright White, aí ele chuta a bola pro gol. Depois, com o jogo parado, o Everton vai tentar chutar e acaba entrando, né, a bola, mas o jogo já parado. Falta marcada pro Grêmio no campo de defesa, 0-0 Grenal.
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2: Rapidamente, só o Enamorado entrou, né, no lugar do Pavon para colocar um pouco mais de velocidade, mas tem muita dificuldade técnica, né? E o Danilo no meio campo, daqui a pouco dá uma qualificada nessa saída de bola do Grêmio, porque o Grêmio está com muitas dificuldades de ter a posse.
3: 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Acorda o torcedor colorado nessa reta final de partida, 35 minutos de jogo, leva o Internacional no grito, na voz. Matheus Bahia deu tapa para Alan Patrick, fez a finta, voltou a bola pelo lado esquerdo, Sanabria por dentro, levou, chega a marcação, pega a bola, Enamorado perde. O toque de um lado a outro, ela respira e vem para o meio de campo, para Vidiagra, mercado, Bruno Gomes para Vitinho, Vitinho para Bernabé, voltou para Vitinho, levou para a lateral do campo, ficou no chão, Bernabé, bola do Bruno Gomes, recolhe pela meia direita, devolve a bola na lateral do campo para Vitinho, levou para o bico da grande área, tentou tapa pelo meio, tira a defesa do Grêmio. O Grêmio tem força, a bola é toda do Grêmio, o Grêmio não conseguiu chegar, voltou para o Internacional, lá pelo lado esquerdo, Bernabé levantou, cortou a zaga, voltou para o time colorado, vem para o fundo do campo na tentativa do cruzamento do Bruno Gomes, chega junto o Marlon e a bola está fora do campo, é lateral para o Internacional. Nacional já cobrado, 36 minutos e 20, caindo bola para o Vidiagra, dominou, tentou levar, não deu, voltou para o time do Grêmio, tentou o toque de calcanhar por ali, o Bright White na sequência, falta, o árbitro para e vai marcar ali no centro do gramado e pintou cartão para quem? Aí o Leonardo Moll.
7: Bernabé, por matar o contra-ataque tricolor, falta marcada no meio de campo, cartão amarelo para o atacante argentino.
3: 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É o Grenal, 453, 37 minutos de partida aqui, Beira Rio, segundo tempo de jogo. Jogo de ida, quartas de final da Copa para o Inter, 0 também para o Grêmio, Théo Castro.
5: E nessa quinta-feira tivemos sorteio da fase de Liga da Champions com alguns jogaços definidos. O PSG enfrenta Barcelona e Manchester City, o Real Madrid vai enfrentar o Arsenal e o Bayern de Munique enfrenta o Manchester United e também o Atlético de Madrid.
3: Conosco, Rádio Imbuí de Santa Maria, Rede Mania, dita aqui, Rádio Difusora de Bento Gonçalves, Rádio Chamamento, FM de Campinas do Sul. Vem o Internacional para o bico da grande área, bola do Bruno Gomes, ele passa o pé, dominou Bruno Gomes, já tocou a bola no lado do campo para Vitinho, devolve para Bruno Gomes recua no centro do gramado. Conosco, Rádio Imbuí de Santa Maria, Rede Mania, dita aqui, Rádio Difusora de Bento Gonçalves, Rádio Chamamento, FM de Campinas do Sul. Vem o Internacional para o bico da grande área, bola do Bruno Gomes, ele passa o pé, dominou Bruno Gomes, já tocou a bola no lado do campo para Vitinho, devolve para Bruno Gomes recua no centro do gramado para Maripan, Maripan do centro para a meia esquerda, onde está Alan Patrick, ele passa o pé sobre a bola esquerda e devolve a bola na meia direita, aparece para dominar o Bruno Gomes, é para Alan Patrick na meia da área, bateu o gancho na bola, jogou alta para a área, ninguém alcança e fica para o goleiro Everton. O Bruno Soares, 38,5, teu Grêmio, Bruno.
2: Olha, Daniel, se eu for analisar só o resultado não é ruim. Estou empatando fora de casa no mata-mata, a decisão vai ser na arena. Se persistir assim, vamos em igualdade. Agora, o jogo é lamentável. O Grêmio faz uma péssima partida. O Grêmio tem muita preguiça praticamente desde o início do jogo. Até começou de uma forma promissora, mas depois voltou ao normal. E as trocas não fizeram nenhuma diferença, nem o Amuso, nem o Bright White. O Enamorado não tem força, né? Acho que um guri da base de 15 anos consegue sustentar mais do que ele. E aí o Gabriel Meck, tem muita qualidade, tem que ficar no banco assistindo isso. É lamentável o time do Grêmio em campo mais uma vez.
3: E vem o Grêmio na tentativa da bola alta de primeira para a meia-lua da grande área. Voltou para o Internacional, a irregularidade está marcada, fora do chão, é bola para o Inter cobrar. Ô, Demoriner, tu tá que nem um juiz contando nos dedos aí, cara?
0: Não, hoje pra um lateral, Daniel, mas a gente tem que aproveitar cada segundo desse baita jogo, né, ironicamente falando, da atuação do Inter. É muito pobre o futebol do Inter, Daniel, muito pobre o clássico Grenal, né, eu conversava com o Bruno aqui fora do ar, cara, a situação de Grêmio e Inter, de Inter e Grêmio na tabela de classificação do Campeonato Brasileiro, ela se mostra pelo que a gente está vendo no Clássico Grenal hoje. É muito pobre em criatividade, é muito pobre tecnicamente. Falta muito para o time do Inter, falta muita coisa para o time do Inter. E às vezes parece que falta até vontade. E é isso que incomoda mais o torcedor que lotou o estádio Beira-Rio. Aliás, parabéns para esses quase 44 mil guerreiros que estiveram acompanhando esse jogo de perto, né, nas arquibancadas do estádio Beira-Rio. Há tempo ainda, mas o Inter ainda precisa melhorar e criar alternativas para pelo menos finalizar no gol, Daniel.
7: Sentiu.
3: 40 minutos e 20, alguém foi pro vestiário pegar alguma coisa lá, o que que é, hein?
7: Bernabé, sinalizando dores no pé esquerdo, me parece que será substituído, tá, Daniel? Até o auxiliar tá a caminho ali do aquecimento do Inter, me parece que o Bernabé não vai ter condições para terminar o jogo.
3: Ó, e vai mudar alguém, vai mudar mesmo o Internacional, hein? Que ataca lá pelo outro lado, bola para Vitinho, levou em diagonal para o bico da grande área, ainda ele balança o corpo, tenta combinar a jogada, girou, cruzou, bola na área, ficou para o Sanabria, Sanabria dominou, cortou a zaga para o Henrique, ganhou, meia direita, abriu na ponta, Vitinho levantou, corta, pega a defesa, volta, bola quem tira é Danilo Barbosa, volta, bola para Mercado, Mercado na boa, para Bruno Gomes, para Vitinho, vem por dentro pela meia direita, pé esquerdo, bateu, explodiu a bola do Sanabria, ela ia pro gol, voltou pro Sanabria, dominou, girou, olha, eu preciso desse depoimento, o Leonardo Sonda, se a bola no Sanabria, ela ia pro gol, o Sonda?
4: Ia pro gol, Daniel, fiquei com essa sensação, era um perigoso do Vitinho, acabou pegando no Sanabria, pois o atacante do Inter faz a falta, empurra Danilo Barbosa, perde a chance o Colorado.
3: E aí o Mol, é o café, é isso?
7: Saindo Bruno Gomes com a número 15, dando lugar a Brian Aguirre com a 35, vale lembrar, o Inter ainda tem uma janela de trocas porque o Bruno Henrique entrou no intervalo, mas o Bernabé segue sinalizando, conversando com a comissão técnica porque tá com dores no pé esquerdo.
3: Eu não sei se é alguma coisa de dor ou é chuteira. Ele foi ali, falou com o Pezzolano. Eu achei que ia sair o Berna para a entrada do café, mas não, saiu o Bruno Gomes e o café entrou. Brian Aguirre.
7: Saiu o BG.
3: Sobrou a bola pela direita. Fica ali no sobe, desce no desvio. Ela sobrou para o Alan Patrick. Alan Patrick, olha, os jogadores se embolaram lá sem bola. O árbitro parou, marcou, deu falta em cima. Sanabria já estava tentando encher o saco do Kahneman lá naquela bola fora do lance. O árbitro viu, deu falta, apontou o gramado, confirmou. 42 minutos e 40. Pega a bola Maripan para Mercado pelo meio. É o Internacional do campo de defesa e recua a bola para o goleiro Matheus Cunha. 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Atenção, torcedor ligado na Bandeirantes. Vamos conferir os números no mundo da bola. 43 de jogo, 43 de partida, segundo tempo no Beira Rio. Grenal 4-5-3, jogo de ida, quartas de final da Copa do Brasil, 0 para o Inter, 0 para o Grêmio. Del Castro.
5: Campeonato Espanhol, La Liga, 2 jogos já finalizados. Celta 1, Osasuna 2 e Barcelona 2, Atlético Bilbao 0.
3: 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Bola tocada por Vidiagra na altura do círculo central do gramado. Tenta descer o Internacional no passe do Bruno Henrique para Bernabé. Opa! Achei que o Diego Caetano acertou o Bernabé ali. Se foi sem querer ou querendo, A gente sabe que são coisas diferentes, mas teve choque, o Pernambuco caiu, mas o Ramon Abate Abel deixou o jogo seguir. Ô Calvi, vamos ficar nisso aí mesmo, esse 0x0, 44, cara.
4: É, nesse momento até quem tá tentando fazer um pouco mais de força para mudar o placar é o Inter, né? O Inter que tenta se impor mais no campo ofensivo, o Grêmio segura um pouco mais o jogo. Só que falta bastante qualidade, né? Destacou o Demoliner. O Sanabria entrou, ele tá mais atrapalhando até o momento do que ajudando o ataque do Inter.
3: Olha, o namorado dominou a bola na ponta direita, fez o cruzamento, a bola cruza lá, vai mudar o Inter de novo aí, hein, Mol?
7: Vai mudar porque o último jogador é chamado pela comissão técnica e também as chuteiras novas de Bernabéu já estão ali. Eliasson, a última mudança de Paulo Pezzolano, mudança no ataque do Inter.
3: E aí o Eliasson no jogo, é pro tudo ou nada mesmo, né, o Calvin? É,
4: imagino que no lugar do Bernabé, ele que tá bem, já pediu, né, alguma substituição, enfim, para tentar renovar esse fôlego da jogada de linha de fundo e o cruzamento. O problema é que o Sanabria, que ganhou pelo alto, uma ele cabeceou muito mal, a outra ele cabeceou pro jogador do Grêmio, né, para tentar ajeitar, mas é o Inter que pelo menos tenta, o Grêmio nem isso, para renovar esse fôlego da jogada de linha de fundo e o cruzamento. O problema é que o Sanabria, que ganhou pelo alto, uma ele cabeceou muito mal, a outra ele cabeceou pro jogador do Grêmio, né?

0: Inter vai nesse ímpeto.
1: Olha o Internacional, Vidiagra pelo meio, tocou a bola na direita para Vitinho, levou e aí na sequência houve a falta. Falta em cima do Marlon, lateral esquerdo. Vamos ver quem é que vai sair. Vai ser o Bernabé para a entrada do Eliasson. Quer completar ainda o Demoliner?
0: Não, é que é isso, né, Daniel? O jogo do Inter virou isso agora. É tentar alguma coisa, alguma jogada para não ir com um empate para a arena. Porque tudo que o Grêmio quis no jogo, o Grêmio conseguiu. O Grêmio veio a não jogar, esperar o Inter atacar. O Inter não conseguia atacar. A sorte do Inter é que o Grêmio não conseguiu ser efetivo em contra-ataques, porque senão poderia ter sido muito pior, porque o Grêmio teve chance. Agora o Inter faltou criatividade durante os 90 minutos e agora vai ficar tudo para um jogo único lá na arena.
1: 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Arranco Internacional, bola trabalhada pela direita, o Sanabra já vinha tentando lá pelo lado direito, ele foi derrubado e a falta para o time colorado pela meia direita. É falta para o Internacional, cobrar ao lado do círculo central do gramado. 47 minutos, o jogo vai aos 50 no Beira Rio. Bora de Alan Patrick, ele toca pelo lado esquerdo para Matheus Bahia. Matheus Bahia para Eliasson, só confirma a mudança para o Bernabé, né? Isso aí, né?
2: 26, entrando Elias, tá. 17. E amarelo para o Kahneman.
1: Amarelo para Kahneman. Cartão amarelo para o zagueiro do Grêmio. Vem a bola pela esquerda, levou Eliasson junto à lateral do campo. Já saiu a bola, é arremesso lateral para o time do Grêmio. Grêmio pensando no jogo da volta, Bruno. 2,5 para terminar. Vai ter que mudar muito para conseguir passar, Bruno.
3: É, o Grêmio parece ter uma confiança gigantesca de que o empate é um baita resultado, porque o Grêmio na arena vai ganhar o jogo do lado do seu torcedor. Eu acredito e confio no torcedor do Grêmio, né? Esse vai empurrar, vai fazer a sua parte. Agora, o próprio Grêmio, não sei se vai conseguir se ajudar, mesmo jogando em casa. Uma partida lamentável, me vem à cabeça todos os últimos dirigentes do Grêmio aí que fizeram chegar nesse nível aí de um Grêmio que não tem dinheiro e que contrata jogadores desse nível para vestir a camisa do clube. Muito preocupante, Daniel, do jeito que a coisa tá. É, claro que a Copa do Brasil é importante, estamos num Grenal, mas olha, eu fico com muito medo de ser rebaixado nesse ano jogando dessa forma.
2: Sentiu.
1: Quem?
2: Rodrigo Vidiagra. Cãibras vai terminar o jogo mancando, o Inter que já fez as 5 mudanças.
1: 48,5 para o recua do pico da pequena área para o goleiro Matheus Cunha, pé direito na bola, jogou a bola no centro do gramado, sobe, desce, brigou, pelo menos está peleando por lá o Sanabre, hein? Bola do Eliasson, matou no peito. Botou por elevação, para caiu no outro lado para Vitinho. No ombro com o ombro, Marlon chegou, a bola saiu para a lateral, arremesso para o time do Internacional, cobraram pela direita. 0-0 o jogo, 48 minutos e 50, o jogo vai aos 50, bola do Vidiagra, levou para o Alan Patrick, gesticula pela meia esquerda, ainda do Alan Patrick, bateu no lado do campo para o número 6, às costas, Matheus Bahia, recua na meia esquerda para Alan Patrick, dá o tapa no círculo central para Bruno Henrique, voltou para Patrick, escapou da falta do enamorado Alan Patrick, levou e o árbitro parou e deu. Falta do enamorado, é falta para o Internacional pela meia esquerda, todo mundo na área, sonda.
4: Ele até chegou a dar vantagem, Daniel, mas o Alan com a jogada, então ele pegou a primeira falta do enamorado. Último lance da partida, bola na área, os zagueiros do Inter tentando o gol. De 1-0 por enquanto, o placar tá zerado, Daniel.
1: Vem pra bola, prepara-se para levantar a Alan Patrick, último lance do jogo. 49 minutos e 48 é o último lance do jogo. Vem pra bola, Alan Patrick, pé direito em curva, jogou a bola na área, passa pela linha de fundo e atiro de meta. Jogou direto a bola.
2: Vaias.
1: E a vaia da torcida do Internacional.
0: Não, pode ser diferente, né? Não tem como ser diferente, Daniel. Todo mundo lá na área, olha a falta cobrada. Não, é loucura, impressionante. É loucura, é loucura.
1: Não, olha aqui, ó. O Internacional, eu digo, acabou o Grenal. O Inter tem um zagueiro de 12 metros de altura. Cada jornada eu aumento o tamanho dele. 12 metros de altura e não mete uma bola pro cara. Aí o torcedor colorado perdeu a paciência. Wallace tá rezando lá, tá ajoelhado, é o Danilo Barbosa, hein? É o Wallace. Wallace. Está ali dentro da área, jogadores reservas do Grêmio cumprimentam o Everton. Termina o jogo no Beira-Rio. Ah, agora tu veio, se apresentou para o jogo, meu bruxo.

0: 0 para o Inter, 0 para o Grêmio, é o Grenal 4-5-3 na Copa do Brasil. Calvin Correia, imediatamente o teu craque do jogo, trilegal, Calvin.
1: Olha, Daniel, eu gostei muito do mercado e do Wallace. Para mim foram os dois principais jogadores da partida. É, eu vou com o Wallace, acho que teve um pouquinho mais de ações ali defensivas, né? Especialmente no segundo tempo que o Inter pressionou mais, então o Wallace, zagueiro do Grêmio.
0: O Calvin Correia vai de Wallace, eu vou de Wallace, o craque do jogo, craque trilegal, Bruno Soares. Eu vou começar pelo Demoliner, jogador do Rio. O teu craque do jogo, craque trilegal, Demoliner.
2: E a curiosidade, né? Antes mesmo, eu tava falando com o Bruno aqui, o Wallace, pra mim, também foi o melhor do jogo, acho que o mercado se destacou pelo lado Inter nos cortes de contra-ataques, mas o Wallace foi o melhor do jogo.
0: Bruno Soares, o teu craque do jogo, craque trilegal, Bruno.
3: Concordo com vocês, o mercado merece o registro, fez um bom jogo, mas o melhor de fato foi o zagueiro. O Wallace, o melhor em campo nesse Grenal horroroso no estádio Beira-Rio.
0: Leonardo Mol, teu craque trilegal, Mol.
4: Fecho com os amigos, zagueiro Wallace.
0: Wallace. O Leonardo Sonda e o craque do jogo.
5: Wallace.
0: Wallace, o craque trilegal. Não faltou ninguém, né? Não. Craque do jogo, craque trilegal. Escolha unânime da equipe de esportes da Bandeirantes. É o zagueiro Wallace. 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Daniel. 22 horas mais 9 minutos. Fale.
4: Torcedor do Grêmio está fazendo a festa aqui.
0: Ah, esse grito aí era da torcida do Grêmio, é isso?
4: Exatamente, Daniel. Está cantando aqui o setor visitante do Beira-Rio. E os jogadores agora agradecendo, aplaudindo a torcida. Pelo menos o torcedor do Grêmio gostou desse resultado de empate em 0-0.
6: Eu acho que a gente criou bastante volume ali, principalmente no segundo tempo. Criamos algumas oportunidades ali, a gente poderia ter feito gol, mas é um jogo difícil, é um clássico, a disputa está aberta. E agora é focar no segundo jogo, na volta, fazer um excelente jogo lá, para a gente poder caprichar um pouco mais na finalização, para fazer o gol, buscar nossa vitória e buscar nossa classificação.
7: Da maneira como o Inter joga, talvez jogar fora de casa com esse empate no primeiro jogo pode ser um fator positivo, jogar mais reativo e atacar o Internacional?
6: Acho que sim, eles vieram com uma proposta de jogar baixo, né, no contra-ataque. É claro que eles jogando em casa, eles vão ter que sair um pouco mais para o jogo. E é claro que a gente tem essa força também, né, de poder explorar o contra-ataque. A gente vai procurar fazer isso para que a gente possa procurar o nosso gol lá e buscar a nossa classificação.
7: Obrigado.
8: Tá aí o Bruno Henrique falando após o empate em 0-0 no Grenal 4-5-3.
0: Perfeito. E nós então vamos passando a bola, lembrando que o Wallace é o craque do jogo, trilegal, sua vida muito mais trilegal. 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Os primeiros 90 de uma decisão de 180, talvez um pouco mais se for para os pênaltis, mas o fato é, tá tudo em aberto. Legal. 0 para o Inter, 0. Quem é que resolveu falar agora, no teu caso, meu bruxo?
8: O Marlon. Falar, Daniel. Então vamos com ele na carona rapidinho.
9: Ele foi bem feliz. É um Grenal, é diferente, né?
10: Sem dúvida, é um clássico muito grande. São duas equipes, né, que acho que não vive momentos que condizem com a grandeza dos clubes, mas a gente entra dentro do jogo, procura dar nosso melhor. A gente enfrentou um adversário muito difícil aqui, que no mando deles tem um jogo muito incisivo. A gente sabe, né, que são 180 minutos, então a gente vai fazer de tudo para o nosso fator casa valer a pena. Acho que a gente poderia ainda ter um pouquinho mais de paciência com a bola, mas a gente soube jogar o jogo, foi muito inteligente. A equipe combateu muito bem, soube neutralizar o nosso rival. Então agora a gente descansar bem, focar na Chapecoense, para depois virar a chave para a Copa do Brasil.
9: Te conheço desde Cascavel, sei que você sempre foi um cara inteligente, estudado. O que precisa fazer o Grêmio lá na arena para poder sair de lá com a vaga para a semifinal?
10: Vamos jogar nosso jogo, a gente é uma equipe que é muito forte em casa. A gente queria muito volume, né? A gente vai ter que ter eficácia. Jogos assim surgem para a sua equipe poucas oportunidades, então quando elas aparecem, a gente tem que ser eficiente e fazer os gols.
8: Obrigado, bom descanso. Tá aí o Marlon, Daniel.
0: Muito bem, então eu tô passando a bola pro Henrique Benfica. Eu não te conheço de Osório, mas conheço aqui de Porto Alegre. Sou um fã incondicional de Luiz Henrique Benfica pela qualidade excepcional do seu trabalho. Então estou passando a bola para ti. Chega a recíproca, junto, Benfica.
5: A recíproca é verdadeira, Daniel Oliveira. Nossa, irmão.
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5: Sobrevivemos. 22 horas e 12 minutos. Eu já quero, antes de qualquer coisa, perguntar a Leonardo Mol e Leonardo Sonda se há algum registro a ser feito aí do Beira-Rio, moçada. Não. Não
12: devem
5: há.
12: Estar em locomoção.
5: Estão
12: já
5: se encaminhando para a sala de entrevistas, onde falarão na mesma sala os dois técnicos, Paulo Pezzolano pelo Internacional e Luiz Castro pelo Grêmio, depois zona mista, jogadores passando por ali e a rapaziada esticando o braço para tentar colher algum depoimento. Théo Castro, 0-0, o primeiro jogo, como é que fica na próxima semana, Théo?
12: Pois é, Rico, situação bem simples. Quem vencer, passa e, em caso de empate, penalidades máximas na Arena do Grêmio. Então, vitória simples para qualquer um dos lados. Classificação do time vencedor. Ninguém vai com vantagem para receber os milhões de reais que essa classificação está valendo e também a vaga na semifinal para enfrentar o vencedor. De Cruzeiro contra Atlético Mineiro, confronto que também está indefinido. Empataram em 1-1 no estádio do Mineirão, num jogo bem melhor. 5-3, mais um empate para a conta, Miguel.
5: Boa! 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O que eu posso te falar, meu amigo Théo Castro, é o seguinte: seja qual for o classificado na próxima semana, nós teremos uma classificação culposa.
12: É o que eu falei no dia do sorteio, Benfica. Quem classificar, eu só coloquei a seguinte frase, ó: lacuna, chegou mais longe do que deveria na Copa do Brasil.
5: É, uma classificação culposa, uma classificação sem a intenção de classificar. Que tristeza, esse jogo passou para todo o país. Todo o país que assistiu ontem ao grande desempenho do Palmeiras, que podia ter feito 7 gols no Santos, todo o país que assistiu ao jogo, pelo menos no segundo tempo, muito bom, entre Atlético Mineiro e Cruzeiro na terça-feira, e hoje todo o país assistiu e deve ter perguntado: o que está acontecendo lá no Rio Grande do Sul? Os caras desaprenderam a jogar futebol? Que jogo horroroso! Que jogo sem soluções, que jogo deprimente, o que que está acontecendo com o futebol gaúcho? Eles estão perguntando lá de fora, mas nós aqui sabemos, o que é que está acontecendo. O que houve hoje à noite é apenas mais um capítulo dessa decadência absurda do nosso futebol, que começou fora dos gramados, com direções.
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21: E aí, tudo bem? Tô chegando com as notícias do mundo da música desta quinta-feira. Pra falar do Gustavo Lima, hein? O cantor sertanejo segue movimentando o mercado de eventos com os preparativos para o seu festival flutuante, o Cruzeiro Embaixador em Alto Mar. O evento acontecerá em dezembro a bordo do luxuoso navio MSC Divina, que opera pela primeira vez na costa brasileira. Serão 4 dias de festas temáticas e gastronomia internacional pelos oceanos. O line-up oficial já foi confirmado e trará atrações de peso como Maiara e Maraíza, Denis DJ e a banda Calcinha Preta. Fique ligado, daqui a pouquinho volto com mais notícias. Até já!
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25: Chama na bota! É assim que a gente chega hoje, nesta quinta-feira, pra tocar modão por aqui. A partir de agora, Central do Sertanejo. Eita, nós! Tô chegando! Eu sou Jane de Paulo, um prazer ter você por aqui com a gente, viu? A partir de agora, ó, só modão! E a gente começa agora tocando e você vai interagindo aqui com a gente, entrando aí, seguindo a gente nas redes sociais. Então fica à vontade, é sempre um prazer ter você por cá, tá bom? É, pra você que tá fazendo aniversário hoje, feliz aniversário, que seu dia seja mágico e seu ano brilhando como você, tá bom? Bora lá, bora de modão, tem muita coisa boa pra acontecer nesta nossa quinta-feira por aqui, né? Segura, peão, e lá vamos nós.
26: Você só

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0: Simone Mendes, senhoras e senhores!
1: Coisa linda!
2: E é isso, daqui a pouquinho a gente volta, viu? Trazendo mais modão e a tua interação aqui com a gente. Isso mesmo, já eu mando o teu sucesso. Aquele que você pediu, a gente vai tocar ainda hoje aqui no nosso programa, viu? Central do Sertanejo. Então não sai daí não, que a gente volta já!
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5: 10h45. 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
14: Olá, Brasil, está no ar o Central de Notícias nesta quinta-feira, 27 de agosto de 2026. E vamos aos destaques desta hora.
12: Ailton Moreno, a voz padrão do rádio.
14: O presidente do Tribunal Superior Eleitoral, ministro Cássio Nunes Marques, convocou os eleitores a participarem das eleições de outubro. Durante sessão nesta semana, ele lembrou que falta menos de 40 dias para o primeiro turno. O ministro também destacou uma eleição simulada realizada no domingo 23 em Paulino Neves, no Maranhão, e afirmou que o teste reforçou a segurança e a transparência do sistema eletrônico de votação. O primeiro turno será realizado em 4 de outubro para a escolha de presidente, governadores, senadores e deputados. que morreu aos 76 anos, o poeta e jornalista Luiz Turiba. O poeta e jornalista Luiz Turiba faleceu em Salvador. Nascido em Pernambuco no ano de 1950, o escritor mudou-se para Brasília em 1979, cidade que mais tarde lhe concedeu o título de cidadão brasiliense, em reconhecimento aos seus serviços prestados à cultura local.
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Já estamos de volta por aqui, tá na hora de você curtir mais Modão Sertanejo, né? Quem tá chegando agora, opa, que prazerzaço! De segunda a sexta, a gente tá por aqui, né, tocando melhor da música sertaneja, viu? Então, simbora nós por aqui, trazendo muito modão pra você, que já tá pedindo aqui com a gente, né? Deixa eu mandar um beijo aí, ó, pra Ana Lima, ela que curte aqui o nosso Modão Sertanejo. Obrigado pela sintonia, viu, sua linda? Eita, tem mais? Tem muito mais. Olha só quem tá passando aqui também, é a Antonella. Opa! Diferente, bonito, né, Antonella? Gosta de música sertaneja também, ela disse que adora, viu? Um beijo pra você, minha querida, tudo de bom. Quem tá curtindo com a gente também é a Desirê. Opa! Olha só, que bacana! Obrigada pela sintonia, viu, sua linda? Tem mais? Olha, o Pedro Noberto também tá curtindo aqui com a gente, né? Pedindo modão sertanejo. Claro que a gente vai tocar pra você. O Lucas também tá na sintonia, né? É, olha só, motorista de aplicativo, Lucas, né? Diz que por onde vai estar sintonizado aqui com a gente e não perde a nossa parada sertaneja por aqui, né? O Central de Sertanejo. Opa, Lucas, valeu, meu lindo. E vamos lá, curtiu os sucessos que o Lucas pede pra ouvir aqui com a gente agora, né?

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0: Guedes. Que é isso, São Paulo?
1: Coisa linda.
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0: Quer mais? Muito mais! Tem pra você. Continue aqui curtindo toda a nossa programação, que é feita especialmente pra você, ouvinte, viu? Agora é o seguinte, o nosso programa Central Sertanejo só volta amanhã por aqui, tocando mais modão pra você, tá combinado, né? Então já sabe, essa nossa horinha é toda sertaneja! Isso mesmo, de segunda a sexta, Central do Sertanejo e você, ó, juntinhos. Beijo no coração seu, tá bom? E olha, todos os dias, encha aí o peito de alegria e faça a vida valer a pena a cada segundo que passa, tá bom? Então vamos aproveitar. Simbora. Até amanhã. Central do Sertanejo. Tchau, tchau.
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2: 11:14.
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9: Voltei para falar que Balaclava Fest anuncia sua maior edição para setembro. Considerado como um dos principais eventos da música indie e alternativa da América do Sul na atualidade, o Balaclava Fest dobra de tamanho neste ano de 2026 e anunciou sua 16ª e maior edição, que contará com 16 shows nacionais e internacionais divididos em 2 dias de programação. Realizado pela Balaclava Records, marca que atua desde 2012 no país com selo musical e produtora cultural, o festival acontece nos dias 26 e 27 de setembro, num sábado e domingo, no Toque Marine Hall, em São Paulo. O espaço tem capacidade para 4 mil pessoas e contará com 2 palcos com 8 shows por dia, em horários não conflitantes. Fique ligado, daqui a pouquinho eu volto com mais notícias do mundo da música. Até já!
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3: Que a graça e a paz do Senhor Jesus esteja com todos. Amém. Então sejam bem-vindos. Obrigado ao nosso Top Gospel Brasil de quinta-feira, 27 de agosto. Eu sou Aronildo Tex e estamos no ar a partir de agora. Então só aumentar o volume, claro, e curtir o melhor do louvor.

0: vamos louvar e adorar o nosso Deus aqui no Top Gospel Brasil.
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0: Estamos de volta, hora do nosso intervalo. Daqui a pouquinho tô de volta, tá, pessoal? Rapidinho, eu vou já com mais louvor pra você que tá conectadão aí, curtindo nessa a nossa quinta-feira. Fica aí que eu vou já.
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2: 11:28.
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0: Muito bem, já estamos de volta. Nós continua trazendo mais para você hoje, dia quinta-feira. É dia do corretor de imóveis, né? Dia também do psicólogo, uma profissão louvável, né? Dia também mundial dos lagos. Boa, parabéns também pra você que tá fazendo aniversário hoje. Desejar aí um feliz aniversário, saúde e muita paz. E a gente toca mais louvor.

0: Muito bem, pessoal, pra fechar legal o nosso bloco, daqui a pouquinho tô de volta. A gente manda mais pra você que tá conectadão aí curtindo o nosso mega super top gospel Brasil. A turminha de Junqueiro, um abraço pra você de Alagoas, Marmeleiro, Tamandaré, Porto Walter, Jequié na Bahia, Acrelândia no Acre, Triunfo, Paraíba, a turma de Ibimirim, no Pernambuco, Roina, Rorainópolis, Roraima, União de Minas, a pessoal de Minas Gerais também, Carolina no Maranhão, Capitão Enéas, Minas Gerais, Presidente Tancredo Neves na Bahia, também a turma do Mandari, né? Mandaguari no Paraná, Aliança do Pernambuco, Dário Meira, Bahia, Icônia, Espírito Santo, né? Porção Pernambuco, no Rio de Janeiro, São João do Meriti, tá? Mandar um abraço também, pessoal, lá do Piauí, curtindo o nosso programa, ligadão, curtindo a gente todos os dias, né? Claro, é batalha, um abraço pra toda a turma de batalha. Ó, pra você que tá acompanhando o nosso Top Gospel Brasil, é hora do nosso intervalo e eu volto já.
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2: 11:40. 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
0: Muito bem, vamos lá, continuando com o nosso Top Gospel Brasil. A palavra de Deus é excepcional para esse momento, né? Nós já estamos falando, meditando em Tiago capítulo 1, versículo 12. Feliz é o homem que persevera na provação, porque depois da aprovação receberá a coroa da vida que Deus prometeu aos que o amam. Nós já falamos um pouquinho sobre esse texto que nos ensina a importância da preservar, da perseverança em tempos difíceis. Também Tiago nos enfatiza aqueles que conseguem manter a fé e a confiança em Deus durante as provações são considerados felizes, pois ao serem aprovados receberão a coroa. Essa coroa simboliza aí a recompensa eterna que Deus prometeu àqueles que o amam e permanecem firme em sua fé. Amém. A pergunta é: você continua firme, meu irmão? Ou você está deixando que o mundo roube a sua fé? Continua.

0: Muito bem, tá na hora do nosso intervalo. Já já a gente tá de volta. Voltamos já já então.
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2: 11:53.
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10: Olá, Brasil, está no ar o Central de Notícias e vamos aos destaques desta hora.
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10: Estudantes com contratos do FIES firmados até 2017 podem renegociar as dívidas até o dia 16 de setembro pelo programa Desenrola FIES 2026. A adesão deve ser feita diretamente com o Banco do Brasil ou a Caixa, responsáveis pelos contratos. As condições de renegociação variam conforme a situação de cada contrato. E o Ministério da Saúde solicitou a inclusão do influenciador Lito Souza em um estudo experimental nos Estados Unidos para o tratamento da doença rara sem cura e com rápida progressão. Os responsáveis pelo estudo informaram que Lito foi incluído na lista para a triagem, mas tudo está sujeito ao cronograma estabelecido pelo protocolo de pesquisa e a FDA, órgão dos Estados Unidos, com papel semelhante ao da Anvisa, disse o ministro Alexandre Padilha.
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0: Essa é pra você, ligadão, curtindo o nosso super mega Top Gospel Brasil, a última sequência. Tá chegando agora e pra você de boa conectado, sejam bem-vindos.

0: no nosso dia a dia. É a oportunidade de crescimento espiritual, é o que diz a palavra de Deus. Ao enfrentarmos tribulações, somos moldados, fortalecidos na nossa caminhada com Deus. Quer ser fortalecido, meu irmão? Então se mantenha firme e forte, perseverando. Amém. Valeu, um abraço. Boa quinta-feira, 27 de agosto. Tchau, tchau. Fui. Amanhã, se Deus permitir, estamos de volta.
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2: 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Você ligado. 6:06.
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8: Voltei para falar da Marina Sena, hein? Trazendo novidade. Consolidada na cena pop nacional, a cantora está trabalhando na divulgação das músicas do seu novo álbum, Coisas Naturais. O disco entrou para a lista de melhores lançamentos do gênero devido à sua fusão de ritmos tropicais e batidas eletrônicas de vanguarda. Atualmente, Marina ajusta os detalhes da sua nova turnê, que promete passar pelas principais capitais brasileiras em um balé reformulado. A expectativa é que o espetáculo ganhe versões exclusivas para os palcos dos festivais de primavera. Daqui a pouquinho eu volto com mais notícias. Até já!
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6: Olá, meus amores apaixonados, estamos chegando. Um abraço forte. Eu sou o Ailton Moreno e a partir de agora estamos juntos com o nosso programa, o Encontro Central.
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6: O Encontro Central é o encontro de amores, de apaixonados, de sentimentos bons e momentos felizes. E eu quero falar para você que o ambiente sempre deixa marca no nosso comportamento. Você pode achar que não, mas começa a falar igual, reclama igual, sonha igual às pessoas que mais frequentam. Gente é contágio. Lugar também. Então revise suas companhias, preste atenção em que mesas você anda se sentando, em quem tem o privilégio de ouvir seus planos, escolha pessoas. Sério, a gente vira o que repete. Se você repete convivência com gente amarga, a vida azeda junto também. Se você repete convivência com gente que sonha, você começa a sonhar mais alto também. Então, selecione suas companhias, porque nem tudo serve para você. Cerque-se de gente boa, de gente que traz o bem. Amigos apaixonados, começou nosso Encontro Central e a nossa primeira está chegando. Skank, Sutilmente.

Ouvimos Chitãozinho e Chororó, trazendo pra gente esta linda canção maravilhosa, Pensando em Minha Amada. Foi tema da novela Mulheres de Areia, em 1993. É o encontro central. Nem sempre estamos como queremos. Às vezes, uma dor, um temor, uma aflição se apoderam de nós, fazendo-nos sentir como somos vulneráveis, propensos à investida da dificuldade ou de alguma situação difícil de administrar. É a vida real que nos chama a agir, a intervir, a encarar cada peso que nos alcança, no dia a dia, insuflando em nós a coragem de transformar esses momentos em algo menos doloroso ou mais fácil de ser assimilado. Cada um sabe dos fardos que carrega, com questões diferentes.

Amar não é só beijar e abraçar. É saber parar uma briga porque sabe que não vale a pena. É saber que nem sempre estará tudo bem. E acima de tudo é saber que um te amo fortalece a relação. Mesmo depois da briga, mesmo depois de brigar. Pelo simples fato de não desistirem mesmo. Passando por momentos difíceis, vencendo a vida e sendo feliz. Assim é o amor. Ame, viva, entenda que amar é o melhor para ser feliz.

0: Aqui de abelha, na rua, na chuva, na fazenda. É hora da gente fazer um intervalo pequenininho e eu já volto trazendo mais canções.
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2: Meia-noite e 36.
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0: Olá, Brasil, está no ar o Central de Notícias e vamos aos destaques desta hora. Ailton Moreno, a voz padrão do rádio. Chefe de Daniel Silveira se passou por agente do STM para comprar munições. O dono da empresa, que contratou o ex-deputado federal Daniel Silveira como consultor comercial, é apontado pela Polícia Federal como responsável pela compra ilegal de um lote de munições ao se passar por agente do Superior Tribunal Militar. E a Outward Bound Brasil lançou nesta quarta-feira 26 o Dia do Reset, movimento que propõe uma pausa voluntária das redes sociais e dispositivos digitais. A ação nacional está marcada para o dia 26 de setembro. A iniciativa pretende reunir 200 mil brasileiros simultaneamente e incentivar até 70 mil horas de desconexão ao longo de 24 horas. Cada participante poderá escolher como aproveitar o período offline com atividades ao ar livre, convivência e momentos de presença.
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Estamos de volta com o nosso encontro central na trilha sonora do seu rádio, com as mais belas canções de amor. O amor é a essência da vida. Por isso é preciso viver com leveza. Deixe a vida mais leve. Olhe para trás com orgulho e gratidão por tudo que você vivenciou e aprendeu ao longo de sua vida. E olhe para frente com otimismo, fé e muita coragem. Quando pensar que tudo está perdido, confuso e incerto, peça sabedoria, peça discernimento e orientação a Deus, pois Ele sabe o que é melhor para cada um de nós. Quando estiver lidando com a situação complicada, ore e afirme: Deus, que seja conforme sua vontade, e não a minha. Após isso, atente aos sinais. Lembre que tudo que pedimos, tudo que precisamos, Deus nos dá. Quando necessitamos, não quando queremos, não no nosso tempo. Às vezes as respostas estão logo à nossa frente, mas continuamos focados no que não merece nossa atenção. Por isso, continue, vá em frente, você consegue, você vai conseguir. Deus vai te proporcionar dias melhores. Esses dias melhores virão, momentos que você vai conseguir melhorar. Serão momentos incríveis que estão para chegar. E em breve você estará vivendo tudo aquilo que sempre sonhou. É só ter fé, acreditar, porque quem tem fé em Deus encontra o amor, encontra o caminho da felicidade. Agora tem Zezé de Camargo e Luciano. Eu te amo.

As canções de amor estão presentes todas as noites aqui no nosso Encontro Central, Encontro dos Amores Apaixonados. Apague com um sorriso toda a tristeza que lhe invade a alma. Assim não dará aos que te odeiam a alegria de te ver chorar, mas dará aos que te amam a alegria de te ver sorrindo.

Daniel, pra ser feliz, que linda canção de amor. E o amor, ele começa onde? No namoro, não é verdade? Bruno e Marrone, cantam pra gente, vai dar namoro.

0: É bom demais dividir as emoções desse nosso encontro de amor. Você também pode participar mandando sua mensagem para o nosso Facebook, facebook.com/Encontro Central. Hora de um intervalo pequenininho e eu já volto com você.
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2: 1:05.
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9: Já voltei para falar das novidades do Seu Jorge, hein? O cantor e compositor está com a agenda lotada, promovendo um espetáculo baseado em seu elogiado projeto Baile à La Baiana. O repertório celebra o swing da música brasileira clássica com arranjos contemporâneos. A turnê atual tem registrado forte bilheteria por onde passa, atraindo diferentes gerações de fãs da MPB. Além disso, o músico planeja estender as apresentações para uma etapa internacional na Europa no ano que vem. Daqui a pouquinho eu volto com mais notícias. Até já!
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Olá, meus amores apaixonados, voltando com o Encontro Central, falando ao coração dos que amam, que se apaixonam, que partilham com a gente. A Lucinete tá ligadinha com a gente em Santa Catarina e pediu para ouvir uma canção maravilhosa, que ela disse que há muito tempo essa canção marca a sua vida. Quando ela escuta, ela se apaixona, ela fica feliz e pediu para que eu tocasse. É tema do filme O Guarda-Costa, com Whitney Houston. Nós vamos ouvir agora aqui no nosso Encontro Central.

Tem dias que a gente se sente plenamente bem. É quando a mente está em paz com o coração está em paz com o corpo e o corpo está em paz com a mente. Quando você se sente bem consigo mesmo, você se basta para ser feliz. Todas as feridas já cicatrizaram. Quando percebe que seu amor próprio é recíproco, você é a sua melhor companhia. E assim você entende que é possível ser feliz, amar e fazer o outro feliz também. Este é o Encontro Central, falando ao coração dos apaixonados.

É, falando de amor aos corações, bem juntinho de você. Aqui o amor bem pertinho de você e da pessoa que você ama. É o Encontro Central. Duas canções maravilhosas. Nós ouvimos Eternal Flame. É lindíssima essa canção. Só que agora, uma viagem no tempo com George Michael, lá nos anos 80. Sucesso, Careless Whisper.

Como é bom, né? Partilhar emoções, sentimentos, canções, tudo isso faz parte da vida, faz parte do nosso sentimento maior, da nossa busca da felicidade. Aqui o amor transcende a alma, porque ele está presente em nossos corações. Só que agora é hora de fazer o intervalo, é pequenininho, eu já volto na trilha sonora do seu coração.

0: 1:36.
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2: 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Olá, Brasil. Está no ar o Central de Notícias. E vamos aos destaques desta hora. O Ministério da Saúde mudou as regras para doação de sangue e agora permite que doadores regulares continuem doando após os 70 anos, desde que estejam saudáveis e sejam considerados aptos na avaliação clínica. A medida acompanha o envelhecimento da população brasileira e pode contribuir para ampliar o número de doadores. O WhatsApp anunciou novas medidas de segurança para dificultar golpes, invasões e tentativas de acesso indevido às contas dos usuários. Entre as principais mudanças está a verificação em duas etapas. A ferramenta passa a permitir o uso de senhas mais completas com letras, números e caracteres especiais, substituindo a proteção baseada apenas em um código de 6 dígitos. O aplicativo também começou a exigir mais informações antes que o usuário atenda ligações de números desconhecidos.
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Estamos de volta com o nosso encontro central e eu quero abraçar Josemar, tá ligadinho com a gente lá em São Cristóvão, no Rio Grande do Sul. A Edilza Lima, tá ligadinha com a gente, sabe onde? Em Vertentes, um grande abraço lá em Pernambuco. Também a Lise, lá de Jaguariaiva, no Paraná, sempre curtindo o Encontro Central, deixando aquele abraço também para o Danilo, um grande abraço aos dois. Leandro Teixeira, em Campo Grande, Alagoas, sua esposa Priscila Zandini, também sempre ligada com a gente. A Rosiane Maria tá ligadinha com a gente em São Paulo. Ótima noite para vocês. E aqui a gente vai falando de amor através das canções. Canções de amor que tocam os sentimentos, dizendo que amar é o sentimento mais forte que Deus colocou em nossas vidas. Por isso, amemos sempre, com o coração aberto, para ser feliz e encontrar sempre a felicidade.

Por tudo que você é, por tudo que você faz ser, você deve ter o amor presente no seu lado. O amor para os que podem olhar para dentro de si mesmo e dizer: eu sou feliz, encontrei o amor. Nesta canção, a gente encontra grandes amores.

A Isabela está ligadinha com a gente em Petrópolis, no Rio de Janeiro. Ela e o Sandro são um casal que há 22 anos se apaixonaram, casaram e estão felizes até hoje. E nessa história surgiu a Luana, o grande fruto desse amor. Esta canção do Fábio Júnior é para eles dois.

Como foi bom, maravilhoso estar juntinho de você, partilhando o Encontro Central, encontro de amores, de apaixonados. Gente, amanhã nosso encontro vai estar de volta aqui com a graça de Deus para a gente vivenciar belas canções, momentos, mensagens, sentimentos bons. Um abraço forte, fica com Deus e até amanhã.

0: duas e sete.
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4: Voltei para falar que a Boiadeira continua quebrando recordes de execução nas plataformas digitais e nas rádios, expandindo as fronteiras de seus shows pelo Brasil. A jovem cantora prepara o registro de um novo DVD focado em parcerias inéditas com grandes nomes da música sertaneja e do pop. Sua atual turnê conta com uma mega estrutura de arenas, trazendo elementos visuais tecnológicos e cenários importantes. Críticos apontam que o novo repertório consolida o subgênero agronejo de forma definitiva no mercado fonográfico nacional. É Que Eu Não Te Esqueci é a música de trabalho da Ana Castela, que está entre as mais tocadas do Brasil. Fique ligado, amanhã eu volto com mais notícias do mundo da música. Até lá, tchau.
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5: Olá Brasil, está no ar o Central de Notícias e vamos aos destaques desta hora. Representantes dos 9 estados do Nordeste estão em Ulaanbaatar, na Mongólia, para buscar investimentos para projetos de segurança hídrica, transição energética e restauração da Caatinga durante a COP17. Entre as propostas apresentadas estão iniciativas de adaptação à seca, como cisternas, barragens subterrâneas, reuso e dessalinização de água. O consórcio Nordeste também pretende captar recursos para o Fundo Caatinga e projetos de transição energética e industrialização de baixo carbono. O iFood criou um programa para facilitar o acesso de entregadores à casa própria. Nesta primeira etapa, o projeto está disponível para profissionais classificados como Super Dinamite, categoria que reúne entregadores com melhor desempenho e mais de 12 meses de participação no programa. Super entregadores na cidade de São Paulo já estão garantindo. 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
4: Para que você possa honrar os seus compromissos. Maria, coloque a mão assim no seu coração, que o padre quer rezar pela sua ansiedade. Percebo que você é um pouco ansiosa por conta da sua preocupação, causando insônia, causando pânico, às vezes falta de sono. Então, Maria, reze comigo assim: Ave Maria, cheia de graça.
5: Ave Maria, cheia de graça. O Senhor é convosco. Bendita sois vós entre as mulheres. Bendito é o fruto do vosso ventre, Jesus. Santa Maria, Mãe de Deus, rogai por nós, pecadores, agora e na hora de nossa morte. Amém.
4: Senhor Jesus, olhai por esta vossa filha, Maria da Conceição, lá de Fortaleza, nossa querida Fortaleza. Olhai pelo seu filho, que ele possa honrar as suas responsabilidades. Olhai por esta família que hoje está conosco pela TV Evangelizar. Pai, Filho, Espírito Santo. Amém. Cantemos a Jesus Eucarístico.

0: Graças e louvores se dêem a cada momento ao Santíssimo e Diviníssimo Sacramento. Glória ao Pai, ao Filho e ao Espírito Santo, como era no princípio, agora e sempre. Amém. Colocamos um card lá no Instagram do Padre, Padre Jorge Fortunato, 6 oficial, para este momento do Ligados na Fé. Quero que você vá lá agora, neste Instagram que aparece aqui, ó, no rodapé do seu televisor, e deixe o seu pedido. Deixe a sua intenção ainda hoje, agora, que eu rezarei por você aqui, já, diante do Santíssimo Sacramento. Vai lá no Instagram do Padre e coloque a sua intenção, que nós rezaremos por você, pela sua casa, pela sua família. Mas já temos aqui mais uma ligação conosco. Alô, bom dia.
1: Bom dia.
0: Com quem eu estou falando?
1: É Andréia.
0: Você fala de onde, Andréia?
1: Carmo de Minas, sul de Minas.
0: Sul de Minas, pertinho de Aparecida, ali, aquela região ou não?
1: Isso, do Vale do Paraíba, é perto.
0: Já estive ali naquela região, muito bonito aí essa região.
1: Uhum.
0: Fale para nós, Andréia, sua intenção para esta madrugada.
1: Padre, eu quero pedir a bênção do Senhor no primeiro momento.
0: Deus te abençoe.
1: E queria pedir também a uma amiga que está internada.
0: Qual o nome dela?
1: Dulcineia.
0: Dulcineia, o que, que ela tem, minha irmã?
1: Ela foi fazer um exame de rotina, uma endoscopia, e não voltou ali, e está entubada agora.
0: Olha aí. Qual a idade e dela, você sabe?
1: Olha, eu penso que é 45, mais
0: jovem
1: ou menos.
0: Jovem ainda.
1: Tem dois filhos, é uma família muito bonita, muito unida, muito católica.
0: Olha aí.
1: E a gente está pedindo, orando por ela.
0: Claro.
1: Aqui a nossa padroeira é Nossa Senhora do Carmo.
0: Nossa Senhora do Carmo.
1: Então a gente está pedindo, porque a gente está observando que as famílias estão sendo muito atacadas, padre.
0: Imagino.
1: E ela é uma pessoa muito boa.
0: Sim.
1: Assim, a família é muito tranquila, são pessoas assim, de bem aqui na cidade. Então a gente está assim, todo mundo muito comovido com essa situação.
0: Claro. Então vamos pedir a intercessão de Nossa Senhora do Carmo, pela sua amiga querida, com certeza. Sim. Rezar também, Andréia, pela sua casa, pelo seu trabalho, pelo seu relacionamento, por tudo que você hoje coloca neste momento, nesta madrugada. Reze comigo. Ave Maria, cheia de graça.
1: Ave Maria, cheia de graça.
0: Pode rezar.
1: O Senhor é convosco, bendita sois vós entre as mulheres, bendito é o fruto do vosso ventre, Jesus.
0: Santa Maria.
1: Santa Maria, Mãe de Deus, rogai por nós, pecadores, agora e na hora da nossa morte. Amém.
0: Ave Maria,
1: cheia de graça,
0: o Senhor é convosco. Bendita sois vós entre as mulheres.
1: Bendito é o fruto do vosso ventre,
0: Jesus. Santa Maria,
1: Santa Maria,
0: Mãe de Deus. Rogai por nós,
1: pecadores, agora
0: e na hora da nossa morte. Coloque
1: Amém.
0: A mão assim,
1: obrigada.
0: Imagina, coloque a mão assim no seu coração, Andréia, e reze comigo. Jesus, pedimos por esta filha que está internada. Pedimos também pela Andréia, lá em Carmo de Minas, pela intercessão de Nossa Senhora do Carmo, que possa entrar neste hospital, nesta UTI, e livrar esta filha de todo mal, de toda enfermidade. Pai, Filho, Espírito Santo, amém. Cantemos ao Senhor Eucarístico. Amém.

0: Graças e louvores se deem a cada momento ao Santíssimo e Diviníssimo Sacramento. Glória ao Pai, ao Filho, ao Espírito Santo, como era no princípio, agora e sempre. Amém. E as mensagens estão chegando lá no Instagram do Padre. Rezar por Gislaine, ela diz assim: Padre, reza pela minha filha que está na UTI, já faz uma semana com pneumonia, com derrame pleural, foi colocado um dreno e não tem evoluído, com os médicos gostaria, eu peço a sua oração, para que seja feito um milagre na vida da minha filha. Quem escreve é Gislaine Calisto. Rezar também por Kátia Arruda, que deixa sua intenção lá no Instagram do Padre. Tenho muito carinho pelo senhor, padre. Deus te abençoe. Obrigado, minha irmã. Também Lúcia, que pede orações pela sua vida. Maria Silva, pedindo orações também. Padre, reze pelo meu sobrinho Fabrício. Ele precisa de orações para sair das drogas. Vamos rezar por ele sim, minha irmã, neste momento. Rezando por Alcione Pereira. Peço orações, padre, pela minha família. Estamos rezando por você. Vai lá. Quero uma avalanche de intenções. Deixe a sua intenção no card Ligados na Fé, que foi preparado aqui pela produção da TV Evangelizar. Mas aqui já temos uma ligação conosco. Cristiane de Juiz de Fora, bom dia.
1: Bom dia, padre, sua bênção.
0: Deus abençoe. Fale para mim, minha irmã, sua intenção para hoje, agora.
1: Padre, é o mais profundo desespero, o pior momento da minha vida que eu estou vivendo. É, meu marido está preso, ele está sofrendo perseguições na cadeia e ele é epilético, ele está tendo várias crises convulsivas. Nós nos casamos no dia 3 de julho e desde então... ele passou a ter muitas crises lá e foi ameaçado dentro do sistema carcerário. Ele tem tido essas crises há muito tempo, eu estou tentando uma prisão domiciliar e não consigo. Para piorar, eu levei um tombo e quebrei os joelhos, passei por uma cirurgia bem delicada, estou com duas costelas quebradas, não estou podendo dar a assistência que eu gostaria. Preciso muito, padre, que ele consiga essa domiciliar, que a gente possa cuidar. O médico já falou que a única forma de cuidar é essa administração correta da medicação, é uma noite de sono tranquilo. Ele está perdendo muito peso, eu já perdi 18 quilos, eu tenho transtorno de ansiedade generalizado, tenho síndrome do pânico, tenho várias coisas e estou cada vez mais debilitada. Eu preciso muito, eu sou advogada, consigo vê-lo como advogada, mas ainda assim é muito difícil, eu tenho que ir de cadeira de rodas e é muito doloroso vê-lo, ver que ele está emagrecendo, ver ele sofrendo daquele jeito e eu também. Ele já terminaria de cumprir a pena agora em outubro, mas devido às perseguições eles armaram para ele, infelizmente ele voltou para o regime fechado. Então eu preciso que pelo menos ele consiga domiciliar para a gente conseguir esse tratamento, porque nesse dia 4 de julho ele teve mais de 8 crises, ele ficou muito, muito debilitado e ele pode morrer, que a médica falou. O padre ficou muito machucado, o padre precisa conseguir essa prisão domiciliar para ele. Eu não tenho mais saúde física nem mental para estar suportando isso.
0: Cristiane, pense comigo assim: os dois não podem ficar doentes. Você e ele não podem estar os dois juntos doentes. Porque agora, neste momento, além da sua ajuda como advogada, que você é, ele também precisa da esposa, da mulher, da companheira, para este momento de dificuldade que ele propriamente está passando. Eu imagino, sim, e me coloco no seu lugar como compaixão e sinto a sua dor nesta madrugada. Mas os dois, repito, não podem estar doentes. Ele está sofrendo, infelizmente, por tudo que ele está vendo dentro do ambiente que ele está. E você sofrendo também por ver o esposo desta forma. Mas, Cristiane, eu quero que você agora peça comigo a força necessária a Jesus Eucarístico, pela intercessão de São Miguel, pela sua vida também, Cristiane, pela sua saúde. Para que Deus dê a força das santas mulheres na sua vida. Principalmente, Cristiane, a força e a coragem da bem-aventurada Virgem Maria na sua vida. Porque você agora está ansiosa, sofrendo, com certeza, até sofrendo momentos de pânico em ver a situação atual do seu marido. Rezar também por você, Cristiane. Eu quero rezar por você. Claro, rezaremos por ele, sem dúvida. Mas também rezar por você. Você tem quantos filhos mesmo? Cristiane?
1: Eu não tenho filhos.
0: Ah, você não tem filhos. Ok.
1: Graças a Deus, não.
0: Ok. Então, quero que você também coloque isso como intenção. Senhor, dai-me capacidade para entender e ter força, porque você precisa ter força para ele sentir força em você, Cristiane. Então eu também quero rezar por você neste momento. Cristiane, coloca a mão assim no seu peito nesta madrugada, que eu quero rezar diante do Santíssimo por você, pela sua casa e pelo seu esposo que está agora neste presídio, que está agora encarcerado. Senhor Deus, na tua presença, pedimos pela Cristiane, lá de Juiz de Fora. Abençoa, Senhor, a casa da Cristiane. Abençoa, Senhor, a vida, a saúde da Cristiane. Visita, Senhor, o coração desta esposa, desta mulher, que ela tenha capacidade para ser resiliente neste momento de dificuldade. Traga a força necessária para esta vossa filha. Mas também, Senhor, visite o esposo dela no lugar que está. Lá naquele lugar que ele está neste momento encarcerado. Livra ele, Senhor Jesus, de todo mal. Livra ele, Senhor Jesus, de toda violência psicológica, de toda pressão psicológica. Abençoai, Senhor, a Cristiane e também o seu esposo, para que possam receber a graça da libertação, a libertação que ele necessita, como também a Cristiane. Ave Maria, cheia de graça, o Senhor é convosco. Bendita sois vós entre as mulheres. Bendito é o fruto do vosso ventre, Jesus. Santa Maria,
2: Mãe de Deus, rogai por nós, pecadores,
0: agora e na hora de nossa morte.
2: Amém.
0: Cristiane, minha irmã, quero que você tome posse desta oração pela sua vida. E eu estarei aqui rezando por você também nas minhas orações pessoais. Deus te abençoe, minha irmã. Muito bom falar com você nesta madrugada. Um grande abraço a você, Cristiane. Que Nossa Senhora acolha neste momento a sua intenção. É assim, meu irmão, minha irmã, cada um com as suas necessidades para esta madrugada, esta esposa, esta mulher, intercedendo pelo esposo e também aflita no seu coração. Cristiane, você estará em minhas orações neste dia dedicado a misericórdia do Senhor, também aqui na programação da TV Evangelizar. Rezar por tantas pessoas que passam pela mesma situação que a Cristiane, tendo seu filho encarcerado, seu esposo na prisão. Olha só, quantas situações assim, não é verdade? E rezar por você, pela sua casa. Vamos encerrar agora o Ligados na Fé. Foi muito bom acolher estas ligações. É muito bom estar com você aqui. Agora, vamos para as orações fortes diante do Santíssimo. deixo aqui esta bênção para você e você que fique aqui conosco agora para, na sequência, eu estarei com você na adoração do Santíssimo. O Senhor esteja convosco, Ele está no meio de nós. Desça sobre todos que estão agora no Ligados pela Fé. A bênção do Pai, Filho e Espírito Santo. Amém. Já voltaremos.

graças e louvores se deem a cada momento ao Santíssimo e Diviníssimo Sacramento. Graças e louvores se deem a cada momento ao Santíssimo e Diviníssimo Sacramento. Graças e louvores se deem a cada momento ao Santíssimo e Diviníssimo Sacramento. Deus Santo, Deus Forte, Deus Imortal, tende piedade de nós e do mundo inteiro. Deus Santo, Deus Forte, Deus Imortal, tende piedade de nós e do mundo inteiro. Deus Santo, Deus Forte, Deus Imortal, tende piedade de nós e do mundo inteiro. Amém. Esta é a hora santa. Alegria estar com você nesta madrugada. Essa semana uma pessoa me dizia assim: padre, o senhor não cansa não? Eu digo: não, não canso não. É muito bom estar aqui com você. É muito bom rezar com você. É muito bom interceder por você. Este querido que está aqui conosco, cantando. Eu esqueço o nome dele. O Rafael, sempre conosco. Um repertório fantástico esse menino tem. Sempre aqui conosco, nas madrugadas, desde a meia-noite ele está aqui. Como também toda a equipe da TV Evangelizar. Muitos aqui conosco. O Edir, o Rafael, ali o Edivaldo, tantas pessoas conosco, a irmãzinha ali nos acompanhando, muitas pessoas. Uma alegria estar aqui, verdade, rezando por você. E nesta madrugada, diante do Senhor, rezar pela sua família, rezar pela sua casa, rezar pelo seu casamento, rezar por tantas pessoas. Há pouco a Cristiane pedia uma oração pelo marido, e por ela também eu rezei. Vou rezar agora, Cristiane, diante do Santíssimo por você, para que Deus entre na sua casa e derrame bênçãos na sua vida, como também onde está o seu esposo agora encarcerado. Jesus visita agora os presídios, visita os locais que as pessoas estão presas. Converta estes corações, Senhor, pedimos pelas mães, pelas esposas que choram, pelos filhos, pelos esposos que estão encarcerados. Pedimos, Senhor, a tua graça e a tua bênção. Rezar também, pedindo a intercessão, como o padre já disse, a São Bento, este abade fiel ao Senhor. Vamos pedir agora, nesta primeira parte, a intercessão de São Bento. Ó glorioso São Bento, servo fiel de Deus, permanecei conosco, intercedei por nós, protegei-nos de todo mal, conduzi-nos sempre para Cristo. São Bento, rogai por nós. A cruz sagrada seja minha luz, não seja o dragão meu guia. Retira-te, Satanás, não me aconselhe coisas vãs, é mal que tu me ofereces, bebe tu mesmo o teu veneno. Rezar esta oração da madrugada a São Bento, diante do Santíssimo Sacramento. Senhor Jesus, no silêncio e na quietude desta madrugada, nos colocamos na tua presença, viva aqui no Santíssimo Sacramento. Diante da tua luz, peço a companhia e a intercessão do glorioso São Bento. Pai dos monges, mestre do silêncio e da oração, ó glorioso São Bento, que na solidão desta noite rezaste tanto para combater as forças do mal. Semana que vem, já vou deixar registrado aqui, para o nosso produtor e diretor, com São Miguel, pedir a intercessão de São Pio. Semana que vem, pediremos a intercessão de São Pio, este fiel intercessor da obra Evangelizar. Rezemos então a São Bento. Com a força da Santa Cruz e a graça de Cristo, presente neste altar, diga: renuncio todas as ciladas do inimigo. Diga isso: renuncio todas as ciladas do inimigo e a todo medo da escuridão,
toda ansiedade e qualquer mal que tente perturbar a minha paz e a minha família. A cruz sagrada seja minha luz, não seja o dragão meu guia, retira-te, Satanás. Nunca me aconselhe coisas vãs, é mal que tu me ofereces, bebe tu mesmo o teu veneno. Senhor, pelo poder do teu corpo sagrado, pela intercessão de São Bento, afasta de mim, do meu lar, todo o perigo espiritual e corporal, que a tua bênção traga a verdadeira paz, fortaleça o meu espírito, guarde o meu sono e desperta-me para a vida. São Bento, rogai por nós, por todos que sofrem nesta madrugada. Amém. Graças e louvores se deem a cada momento ao Santíssimo e Diviníssimo Sacramento. Graças e louvores se deem a cada momento ao Santíssimo e Diviníssimo Sacramento. Graças e louvores se deem a cada momento ao Santíssimo e Diviníssimo Sacramento. Amém. Cantemos a Jesus Eucarístico. Música.

0: eucarístico, pedimos a tua graça e a tua misericórdia entre nós. Entra, Senhor, em nossos lares, protegei-nos nas dificuldades, pela intercessão do glorioso São Miguel e São Bento Abade. Rezar esta oração de libertação e proteção para as nossas famílias. Ó glorioso São Bento, Abade e protetor, no silêncio desta noite, vigiaste em oração. Olhe para as nossas famílias, a todos aqueles que nos acompanham pela TV Evangelizar. Intercede por aqueles que não conseguem dormir por conta da ansiedade, dores no corpo, pelas dores na alma. Pelo poder da Santa Cruz São Bento, pedimos, declaramos neste momento, que todo mal seja afastado de nossas casas. Declaramos que todo mal seja afastado de nossas casas. Você tem esse poder, sabia? Você tem esse poder de declarar isso, sim, porque você é batizado, você é crismado, você comunga Jesus na Santa Missa. Então declare isso diante de Jesus. Eu declaro que todo mal seja afastado de minha casa nesta madrugada. Esta é a hora santa. Nunca se ouviu dizer daqueles que se recomendaram ao Senhor neste horário que não foram atendidos. Então rezar por você neste momento, pelo poder da Santa Cruz, São Bento, nós declaramos que todo mal seja afastado de nossa casa, toda discórdia, vício, enfermidade, opressão espiritual, pela intercessão de São Bento, perca tudo isso a sua força agora, pelo poder do Senhor, Pai das misericórdias, pela intercessão de São Bento, derrama o teu Espírito sobre o lar de cada um de nós. Que a paz, a sobriedade, a bênção de Deus guarde cada quarto, cada porta, cada coração que está agora pela TV Evangelizar. Graças e louvores se deem a cada momento ao Santíssimo e Diviníssimo Sacramento. Graças e louvores se deem a cada momento ao Santíssimo e Diviníssimo Sacramento. Graças e louvores se deem a cada momento
1: ao Santíssimo e Diviníssimo Sacramento.
0: Às vezes falta em nós paz interior, não é verdade? Uma inquietação aqui dentro, padre. Eu tenho ouvido muito isso. Semana que vem será uma nova semana para nós. Por quê, padre? Porque vamos começar o mês de setembro, o mês amarelo, mês de prevenção ao suicídio, mês dedicado à saúde mental. E lá no meu Instagram tem dicas de saúde mental, também como terapeuta que o padre é. E ontem foi dia dos terapeutas, ontem eu rezava por todos os terapeutas. Você tem se cuidado? Você que gera sentimento de desistir da vida? Ontem eu conversava com uma pessoa assim, padre, eu desisti de tudo, não faço nada. Olha só, há tantos dias a pessoa nem banho está tomando mais, desistiu da vida. Pare com isso, pare de se maltratar. A partir de semana que vem, pela intercessão de São Pio, vamos rezar pela sua saúde mental. Sim, você pode vencer isso. Não se apegue, meu irmão, minha irmã, a coisas que lançaram contra você. Não se apegue a coisas que não são suas. Se aceite. Às vezes até a própria família aponta o dedo para você, não é verdade? Seu pai, sua mãe, parentes. Deixe esse povo de lado. Acredite em você. Você pode vencer isso sim, agora aqui comigo, nesta madrugada. Chore, é bom chorar. O choro desabafa. O choro é uma espécie de vômito. Sim, eu estou tirando para fora coisas que estão dentro de mim. Então chore agora. Derrame suas lágrimas. Por que você está chorando? Porque você foi rejeitado? Rejeitado pelo pai, pela mãe, talvez? Rejeitado pelos irmãos, como José do Egito foi? Traído, como Jesus foi? Como Caim matou Abel? Veja, o mal às vezes está muito próximo de nós. Jesus foi traído por alguém que o próprio Cristo escolheu, Judas. José do Egito foi traído pelos irmãos de sangue. Abel foi traído pelo irmão também, foi morto. Veja esses personagens da Sagrada Escritura. Então, começaremos o mês de setembro bem, rezando por você, aqui na programação da TV Evangelizar, nestas madrugadas. Rezar pela sua saúde mental e hoje rezar pedindo a paz interior. A paz interior tem tudo a ver com a saúde mental. Sim, claro que tem. Se falta paz em nós, falta tudo. Se falta paz, você não dorme direito, você não come direito, você não vive, você não vive. Então vamos rezar diante do Santíssimo, pedindo a paz interior na sua vida. Senhor Jesus, Mestre do silêncio e da oração, nós te louvamos nesta madrugada, ao lado do patriarca São Bento, que pedimos, que nos ensina a ouvir a voz de Deus com o ouvido do coração. Acalma os pensamentos de quem nos assiste agora, leva embora o cansaço extremo, a insônia, o medo da oração, a exemplo de fé e a disciplina de São Bento, nos lembre que nada deve se antepor ao amor de Cristo. Que esta madrugada não seja de insônia dolorosa, mas de encontro transformador. Refaz as nossas forças para que possamos acordar renovados na esperança. São Bento, Mestre da oração, rogai por nós diante do Santíssimo. Rezar pedindo a prosperidade, a paz dentro de nós. Todos nós queremos prosperar, não é verdade? E quando falamos em prosperar, não é somente no sentido financeiro, é também, mas prosperar no seu casamento. Ver um filho prosperar na faculdade, nos estudos, ver um filho prosperar no casamento. Olha aí, são várias as situações da prosperidade. Então, rezar nesse sentido, para os filhos, para você e para todos. Mas antes, vamos cantar Glória a Jesus na Hóstia Santa. Vamos lá cantar esta canção tão bela, tão conhecida. Eu faço memória dos Corpus Christi, o povo cantando esta canção, Glória a Jesus na Hóstia Santa, que se consagra sobre o altar, está aqui diante de nós, neste ostensório. Cantemos a Jesus Eucarístico. Música.

Santíssimo e Diviníssimo Sacramento. Glória ao Pai, ao Filho e ao Espírito Santo, como era no princípio, agora e sempre. Amém. Vamos rezar, como o Padre disse, pedindo a prosperidade completa em nossa vida. Ó glorioso São Bento, vós que ensinastes que o trabalho honesto e a oração caminham juntos para a santificação do ser humano. Olhai para a minha vida profissional, diga isso. Olhai para a minha vida profissional. Abençoai as minhas mãos, a minha mente e a minha voz. Que o meu empenho produza bons frutos, me traga o sustento justo e me abra as portas da prosperidade e do reconhecimento. Dai-me sabedoria para lidar com os desafios, humildade nas vitórias, paciência nos momentos de dificuldade. Olha aí, quais os momentos de dificuldade você tem? Vamos pedir hoje esta intercessão. São Bento, interceda por nós, que tenhamos a prosperidade necessária e completa, que a força da Santa Cruz afaste do meu ambiente de trabalho qualquer espírito de contenda, intriga, falsidade, e que a vossa luz abençoe os colegas de trabalho, meus superiores, clientes, tornando o meu espaço de trabalho um lugar de paz, justiça, prosperidade, realização completa. São Bento, modelo de dedicação, derrame uma chuva de bênçãos no meu local de trabalho. Abençoai o meu trabalho. Amém. Graças e louvores se deem a cada momento ao Santíssimo e Diviníssimo Sacramento. Glória ao Pai, ao Filho e ao Espírito Santo, como era no princípio, agora e sempre. Amém. Jesus, manso e humilde de coração, fazei o nosso coração semelhante ao vosso. Amém. Você já se sentiu algo assim? O Padre vai dizer para você. Você já esteve em um ambiente onde você viu um ambiente pesado, pessoas com aquela penumbra, pessoas invejosas, maldosas? Você já sentiu isso? Eu sempre vejo pessoas assim. Como Deus nos mostra, não é verdade? Como Deus mostra. E se você já sentiu isso, então vamos rezar neste momento. Pedir o escudo da fé, o escudo espiritual, porque a força que nós lutamos não é uma força física, mas é uma força espiritual. E ontem, às 11 horas da manhã, na adoração do Santíssimo, nós rezávamos isso, no cerco de Jericó, contra as forças espirituais. Vamos rezar esta oração, pedindo a intercessão de São Bento, que nos livre de toda inveja, todo mal-olhado, tudo aquilo que não é de Deus. Senhor Deus Todo-Poderoso, pela intercessão do Abade São Bento, em casa, vai rezando esta oração comigo que aparece no seu televisor. Pela intercessão do Abade São Bento, coloco hoje minha vida, minha carreira, o meu lar, sobre a vossa proteção divina. São Bento, vós que muitas vezes vencestes o veneno da inveja e as ciladas do maligno, pelo sinal da Santa Cruz, se o meu escudo protetor. Anulai todo olhar de cobiça, toda palavra de maldição, todo ciúme, todo ressentimento, dirigido contra a minha felicidade, o meu sucesso
e a minha família. Desfazei as más intenções daqueles que se aproximam com falsidade. Olha aí, que nenhuma energia negativa, mal olhado, perseguição, tenha poder sobre a minha vida profissional e pessoal. Tome posse disso, meu irmão, e que a cruz sagrada seja minha luz. Não seja o dragão meu guia. Retira-te, Satanás. Nunca me aconselhe coisas vãs. É mal que tu me ofereces. Bebe tu mesmo o teu veneno. Guardai-me em paz sob a vossa proteção, as vossas asas, e sob o manto de São Bento. Amém. Graças e louvores se dêem a cada momento ao Santíssimo e Diviníssimo Sacramento. Cantemos a Jesus Eucarístico.

Repetir comigo esta oração. Esta oração de São Bento, para que possa interceder por nós nas batalhas diárias. Glorioso São Bento, homem de oração, silêncio e fidelidade a Deus, intercedei por nós, ensinai-nos a buscar Cristo acima de todas as coisas, ajudai-nos a vencer as tentações, perseverar nas provações e a não permitir que o desânimo nos afaste do Senhor. São Bento, intercedei pelas nossas famílias, intercedei pelos que enfrentam batalhas interiores, intercedei pelos que perderam a paz, intercedei pelos que estão afastados da fé, intercedei pelos que precisam tomar decisões difíceis, e conduzi-nos sempre para Cristo, porque somente Ele é o nosso Salvador e a nossa verdadeira segurança. São Bento, rogai por nós. Amém. Oração forte, não é verdade? Orações fortes nesta madrugada, pela sua casa, pela sua família. E agora, quero me colocar de joelhos para rezar com você este terço devocional a São Miguel Arcanjo, que é o que estamos fazendo nesta quaresma, pedindo a intercessão de São Miguel. Quais são as suas intenções? Quais são os seus pedidos? Cordeiro de Deus, que tirais o pecado do mundo, tende piedade de nós. Cordeiro de Deus, que tirais o pecado do mundo, tende piedade de nós. Cordeiro de Deus, que tirais o pecado do mundo, dai-nos a paz. Você está necessitado desta paz? Pega o seu terço. Vamos rezar, então, este terço devocional a São Miguel Arcanjo. O primeiro mistério sempre dedicamos ao nosso trabalho. Você se lembra disso? Desde o primeiro dia, nós estamos rezando pelo nosso trabalho, para que pela intercessão de São Miguel, Jesus possa abrir as portas necessárias. Quais portas precisam ser abertas hoje, agora, nesta madrugada? Então vamos pedir comigo, pela intercessão de São Miguel, neste terço devocional, nesta primeira dezena, pelo nosso trabalho, para que o Senhor nos livre, pela intercessão de São Miguel, para que o Senhor nos livre de toda inveja, toda perversidade, toda maldade, tudo aquilo que não é de Deus. Rezemos. São Miguel Arcanjo, rogai por nós, protegei-nos de todo mal. São Miguel Arcanjo, defendei-nos no combate, levai-nos para mais perto de Deus. São Miguel Arcanjo, defendei-nos no combate, levai-nos para mais perto de Deus. Você que está em casa, reze comigo, está aparecendo aí no seu televisor. São Miguel Arcanjo, defendei-nos no combate, levai-nos para mais perto de Deus. São Miguel Arcanjo, defendei-nos no combate, levai-nos para mais perto de Deus. São Miguel Arcanjo, defendei-nos no combate, levai-nos para mais perto de Deus. São Miguel Arcanjo, defendei-nos no combate, levai-nos para mais perto de Deus. São Miguel Arcanjo, defendei-nos no combate, levai-nos para mais perto de Deus. São Miguel Arcanjo, defendei-nos no combate, levai-nos para mais perto de Deus. São Miguel Arcanjo, defendei-nos no combate, levai-nos para mais perto de Deus. São Miguel Arcanjo, defendei-nos no combate, levai-nos para mais perto de Deus. São Miguel Arcanjo, defendei-nos no combate, levai-nos para mais perto de Deus. Amém. Nesta segunda dezena, vamos rezar por todos aqueles que trabalham conosco, para que o Senhor nos livre de toda a negatividade. Olha aí, quanta negatividade lançada contra você. Vamos pedir a intercessão de São Miguel,
Que o Senhor nos livre de todo dardo inflamado, de toda negatividade do outro que não pertence a nós, dentro do nosso ambiente de trabalho. São Miguel Arcanjo, rogai por nós, protegei-nos de todo mal. São Miguel Arcanjo, defendei-nos no combate, levai-nos para mais perto de Deus. São Miguel Arcanjo, defendei-nos no combate, levai-nos para mais perto de Deus. São Miguel Arcanjo, defendei-nos no combate, levai-nos para mais perto de Deus. São Miguel Arcanjo, defendei-nos no combate, levai-nos para mais perto de Deus. São Miguel Arcanjo, defendei-nos no combate, levai-nos para mais perto de Deus. São Miguel Arcanjo, defendei-nos no combate, levai-nos para mais perto de Deus. São Miguel Arcanjo, defendei-nos no combate, levai-nos para mais perto de Deus. São Miguel Arcanjo, defendei-nos no combate, levai-nos para mais perto de Deus. São Miguel Arcanjo, defendei-nos no combate, levai-nos para mais perto de Deus. São Miguel Arcanjo, defendei-nos no combate, levai-nos para mais perto de Deus. São Miguel Arcanjo, defendei-nos no combate, levai-nos para mais perto de Deus. Amém. Cantemos.

Momento ao Santíssimo e Diviníssimo Sacramento. Glória ao Pai, ao Filho, ao Espírito Santo, como era no princípio, agora e sempre. Amém. Jesus, manso e humilde de coração, fazei, Senhor, o nosso coração semelhante ao vosso. Rezar o mistério deste terço, vamos rezar esta dezena, por todos aqueles que necessitam da nossa oração. Há pouco eu dizia a você que na próxima semana nós vamos entrar no mês amarelo, o mês dedicado à saúde mental. Quantas pessoas necessitando de oração para a saúde mental, não é verdade? Muitas pessoas. Então rezar por estes, para que Deus, pela intercessão de São Miguel, nesta quaresma, todos estes recebam a graça necessária e os livre da depressão, do burnout e outras doenças mais. São Miguel Arcanjo, rogai por nós, protegei-nos de todo mal. São Miguel Arcanjo, defendei-nos no combate, levai-nos para mais perto de Deus. São Miguel Arcanjo, defendei-nos no combate, levai-nos para mais perto de Deus. São Miguel Arcanjo, defendei-nos no combate, levai-nos para mais perto de Deus. São Miguel Arcanjo, defendei-nos no combate, levai-nos para mais perto de Deus. São Miguel Arcanjo, defendei-nos no combate, levai-nos para mais perto de Deus. São Miguel Arcanjo, defendei-nos no combate, levai-nos para mais perto de Deus. São Miguel Arcanjo, defendei-nos no combate, levai-nos para mais perto de Deus. São Miguel Arcanjo, defendei-nos no combate, levai-nos para mais perto de Deus. São Miguel Arcanjo, defendei-nos no combate, levai-nos para mais perto de Deus. São Miguel Arcanjo, defendei-nos no combate, levai-nos para mais perto de Deus. São Miguel Arcanjo, defendei-nos no combate, levai-nos para mais perto de Deus. São Miguel Arcanjo, defendei-nos no combate, levai-nos para mais perto de Deus. Amém. Olha aí, meus irmãos, estamos na quarta dezena. Vamos rezar por todos os idosos. Todo ser humano ficará idoso. Você não mora na terra do nunca. Você não vive na terra de Peter Pan. Nós somos humanos. O tempo passa para todo mundo. Então, não se apegue à escultura física. Cuide da sua saúde, perfeito. Mas não se apegue à escultura física. Cuide-se, vá à academia, faça exercícios, faça uma caminhada, ande de bicicleta no parque.

Parque, faça corridas, é bom, é saudável queimar essa energia que está dentro de você, mas vamos ser, envelheça então com saúde. Rezar este mistério, este quarto mistério, pelos idosos acamados que precisam agora da nossa intercessão. Rezemos. São Miguel Arcanjo, rogai por nós, protegei-nos de todo mal. São Miguel Arcanjo, defendei-nos no combate, levai-nos para mais perto de Deus. São Miguel Arcanjo, defendei-nos no combate, levai-nos para mais perto de Deus. São Miguel Arcanjo, defendei-nos no combate, levai-nos para mais perto de Deus. São Miguel Arcanjo, defendei-nos no combate, levai-nos para mais perto de Deus. São Miguel Arcanjo, defendei-nos no combate, levai-nos para mais perto de Deus. São Miguel Arcanjo, defendei-nos no combate, levai-nos para mais perto de Deus. São Miguel Arcanjo, defendei-nos no combate, levai-nos para mais perto de Deus. São Miguel Arcanjo, defendei-nos no combate, levai-nos para mais perto de Deus. São Miguel Arcanjo, defendei-nos no combate, levai-nos para mais perto de Deus. Amém. Este quinto mistério, rezar pelas nossas particularidades, pelas intenções que estão chegando lá no YouTube, TV Evangelizar Oficial, são muitas, graças a Deus, está aqui ó, do ladinho aqui do Santíssimo Sacramento, vai colocando sua intenção, que vamos rezar por você, rezar por cada particularidade que também você está colocando aqui, na programação da TV Evangelizar, rezemos. São Miguel Arcanjo, rogai por nós, protegei-nos de todo mal. São Miguel Arcanjo, defendei-nos no combate, levai-nos para mais perto de Deus. São Miguel Arcanjo, defendei-nos no combate, levai-nos para mais perto de Deus. São Miguel Arcanjo, defendei-nos no combate, levai-nos para mais perto de Deus. São Miguel Arcanjo, defendei-nos no combate, levai-nos para mais perto de Deus. São Miguel Arcanjo, defendei-nos no combate, levai-nos para mais perto de Deus. São Miguel Arcanjo, defendei-nos no combate, levai-nos para mais perto de Deus. São Miguel Arcanjo, defendei-nos no combate, levai-nos para mais perto de Deus. São Miguel Arcanjo, defendei-nos no combate, levai-nos para mais perto de Deus. São Miguel Arcanjo, defendei-nos no combate, levai-nos para mais perto de Deus. São Miguel Arcanjo, defendei-nos no combate, levai-nos para mais perto de Deus. Amém. Cantemos.

Ao Santíssimo e Diviníssimo Sacramento, glória ao Pai, ao Filho e ao Espírito Santo, como era no princípio, agora e sempre. Amém. Jesus, manso e humilde de coração, fazei, Senhor, o nosso coração semelhante ao vosso. Vamos rezar neste momento esta oração após o terço devocional de São Miguel. Vai estar aí na sua tela, reze comigo. São Miguel Arcanjo, nesta madrugada, defendei-nos no combate, guardai nossa vida e nossa família. Afastai de nós todo mal, todo medo, perturbação. Que a luz de Jesus ilumine nossa casa e que os santos anjos permaneçam ao nosso redor. São Miguel, protegei aqueles que amamos, fortalecei-nos nas batalhas que enfrentamos, que esta madrugada seja de paz, proteção, presença de Deus. São Miguel Arcanjo, rogai por nós. Quem como Deus? Ninguém como Deus. Amém. Rezar pelos desempregados. Quantas pessoas agora choram? Eu já ouvi muito isso. Padre, eu vejo o Senhor rezando por nós e às vezes em casa me traz o pranto, porque meu filho pede uma coisa, eu não tenho condição. Olha aí, Senhor, livrai-nos desta serpente do desemprego. Olha aqui, São Miguel, pisando no demônio, pisando na figura do mal, acorrentado a São Miguel está Satanás. Acorrentado a São Miguel está todo mal, está aqui. O mal não tem poder nenhum sobre você, sobre ninguém. O mal só tem poder sobre nós quando você deixa brecha. Entenda isso. O mal só tem poder sobre você quando existe brecha. Brecha, aberturas, fendas, rachaduras. Ali o mal entra. Então, São Miguel, assim como pisastes na cabeça de Satanás, na cabeça da serpente, pise agora em todo o mal que nos rodeia, nos livre deste mal que entra às vezes dentro da nossa casa, nos livre deste mal, o mal do desemprego, a falta de prosperidade. Meu Deus, quanta coisa, não? Quantas vezes nos deixamos levar pelos impulsos? O nosso humano às vezes grita. Impulsos, é ali que o mal entra, na nossa fragilidade. Aí gasta demais, torra o cartão de crédito, chega final do mês, gastou tudo. Olha aí, a vida financeira, a questão da sexualidade desregrada no seu casamento, questão do relacionamento com as pessoas, não tem paciência, no trânsito. Olha aí, meu Deus, quanta coisa, não é verdade? Então vamos rezar, pedindo a São Miguel que nos livre da falta de emprego, mas que também abençoe os desempregados. Jesus sacramentado, colocamos diante de vós todos aqueles que estão desempregados, enfrentando as dificuldades para sustentar suas famílias. Abri as portas do trabalho, dai novas oportunidades, dai esperança àqueles que estão procurando emprego. Afastai o desânimo, a preocupação, o medo, a inveja, a perversidade humana, o mal olhado. Ajudai cada pessoa a confiar na vossa providência. Pela intercessão de São Miguel, protegei os trabalhadores e suas famílias, conduzi cada
cada um ao caminho de uma oportunidade digna. São Miguel, defendei-nos no combate. Amém. Deixa eu dizer uma coisa para você, meu irmão. Quantas vezes você fala demais? É. Talvez um pecado grande nosso é esse: falar demais. Quantas vezes você tem falado demais sobre o seu trabalho? Fale pouco de você. Conquistou o que você queria? Glória a Deus. Zipe na boca. Ninguém precisa saber quanto você ganha. Ah, mas é meu pai, é minha mãe, é meu sogro, é minha sogra, é meu irmão, é minha irmã, é o cachorro, é o periquito, é o gato. Olha quanta gente aí. E tem gente que posta ainda o holerite do final do mês. Seu tonto, pare de falar da sua intimidade. Pare de falar daquilo que você ganha no final do mês. Mas não precisa não, padre, não precisa. Outro dia uma pessoa me disse: ah, padre, eu achava que isso era pecado. Eu disse: rapaz, você já é adulto. Pare com essa dependência emocional de falar para o seu pai, para sua mãe, para o seu sogro, para sua sogra, para todo mundo o quanto você ganha. Ele virou a chave. Ele virou a chave. Hoje é um novo homem. Próspero. Verdadeiro com ele mesmo. Seja verdadeiro com você. Guarde a sua intimidade financeira, para que Deus te livre de todo mal. Então vamos rezar nesta hora bendita por você, pela sua casa e pela sua família. Rezar diante do Santíssimo nesta hora santa. Nunca se ouviu dizer daqueles que se aproximaram de Jesus neste horário, nesta hora santa, e não foram atendidos. Todos foram atendidos. Eu já fui. Muitos aqui também foram, não é verdade? Então vamos rezar. Nesta madrugada, às 3 da manhã, apresentamos nossas súplicas ao vosso coração, confiando a intercessão de São Miguel e São Bento, servos fiéis de Deus. São Miguel Arcanjo, protegei nossas famílias, nossos lares, nossos filhos, pais e avós. Guardai-nos de todo mal, fortalecei nossa fé, defendei-nos no combate. São Bento, rogai por nós. Afastai de nossa vida toda maldade, inveja, divisão, perigo, perversidade humana, falta de prosperidade. Protegei nosso lar, nossa família, nosso trabalho. Visitai, Jesus, pela intercessão de São Miguel e São Bento, o ambiente do nosso trabalho, nossos investimentos, nosso local de trabalho. Jesus, olhai pelos enfermos, pelos desempregados, pelos que sofrem, pelos que estão desanimados, por todos aqueles que nesta madrugada precisam de um milagre. Jesus sacramentado, entregamos em vossas mãos nossa vida, nossa família, nosso trabalho, nosso futuro. Amém. Graças e louvores se deem a cada momento ao Santíssimo e Diviníssimo Sacramento. Glória ao Pai, ao Filho, ao Espírito Santo, como era no princípio, agora e sempre. Amém. E mais intenções chegaram lá no Instagram do Padre. Kátia Arruda agradece por estar evangelizando. Olha aqui, está aqui o Instagram do Padre. Vai lá, deixa sua intenção no card que foi lá postado, mas também siga o Padre para várias coisas boas que tem lá. Leda Barbosa: Padre, sua dedicação é inspiradora. Obrigado, Leda. Faço tudo com carinho aqui, tudo com amor, pela obra Evangelizar, pela TV Evangelizar e pelo meu ministério aqui com o Padre Manzotti. De verdade,
faço tudo com carinho. E ela escreve: Padre, sua dedicação é inspiradora. Espero que alcance muitas pessoas com sua mensagem. Padre, me abençoe. Estamos te abençoando, Leda, com certeza. Maria Vital, Suzana, pelo aniversário de Noel Aparecido. Vamos cantar tão sublime e sacramental.

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Vamos acolher a bênção do Santíssimo neste momento, na sua casa, no seu trabalho, na sua vida. Abençoai, Senhor, a todos que estão agora pela TV Evangelizar. Pai, Filho, Espírito Santo. Amém, Jesus. Meu irmão, minha irmã, como é bom estar aqui com você nestas madrugadas. Fique agora com o nosso querido Padre Manzotti neste terço das Santas Chagas. Até amanhã.

0: Olá, querido povo de Deus, filhos e filhas. É sexta-feira e nós vamos juntos rezar o terço das Santas Chagas. Pedir a nosso Senhor que nos abençoe com todas as graças e bênçãos do céu. Claro, trazendo a intenção de todos os que já mandaram, pediram, entrar em contato conosco. Mas você pode fazer isso agora. Ainda é tempo. 41-3221-6060. Ligue. Ou entre no aplicativo da obra e deixe a sua intenção. Vamos juntos nesta sexta-feira rezar o terço das Santas Chagas. Rezemos. Em nome do Pai, do Filho e do Espírito Santo.
1: Amém.
0: Amém. Creio em Deus Pai Todo-Poderoso, Criador do céu e da terra, e em Jesus Cristo, seu único Filho, nosso Senhor, que foi concebido pelo poder do Espírito Santo, nasceu da Virgem Maria, padeceu sob Pôncio Pilatos, foi crucificado, morto e sepultado, desceu à mansão dos mortos, ressuscitou ao terceiro dia, subiu aos céus, está sentado à direita de Deus Pai Todo-Poderoso, donde há de vir julgar os vivos e os mortos. Creio no Espírito Santo, na Santa Igreja Católica, na comunhão dos santos, na remissão dos pecados, na ressurreição da carne, na vida eterna. Amém. Ó Jesus, divino Redentor,
2: tende misericórdia de nós e do mundo inteiro.
0: Deus Santo, Deus Forte, Deus Imortal,
2: tende piedade de nós e do mundo inteiro.
0: Graça, misericórdia, meu Jesus,
2: nos perigos presentes, cobri-nos com vosso preciosíssimo sangue.
0: Eterno Pai, tende misericórdia de nós pelo sangue de Jesus Cristo, vosso Filho unigênito.
2: Tende misericórdia de nós, vos suplicamos. Amém.
0: A primeira dezena desta sexta-feira nos leva a contemplar Jesus numa tristeza mortal e uma profunda agonia no Getsêmani. Então, afastou-se uns 30 metros e de joelhos começou a rezar: Pai, se queres, afasta de mim este cálice, contudo, não se faça a minha vontade, mas a tua. Apareceu-lhe um anjo do céu que o confortava. Tomado de angústia, Jesus rezava com mais insistência. Seu suor se tornou como gotas de sangue que caíam no chão. Levantando-se da oração, Jesus foi junto dos discípulos e os encontrou dormindo, vencido pela tristeza, e perguntou-lhes: por que vocês estão dormindo? Levantem-se e rezem, para não caírem em tentação. Coloquemos como intenção, nesta dezena, por todas as pessoas que estão perturbadas emocionalmente ou que sofrem com doenças psíquicas, pedindo a Deus que livre deste mal-estar que carregam dentro de si. Rezemos juntos. Eterno Pai, eu vos ofereço as santas chagas de nosso Senhor Jesus Cristo,
2: para curar as de nossas almas.
0: Meu Jesus, perdão e misericórdia,
2: pelos méritos de vossas santas chagas.
0: Meu Jesus, perdão e misericórdia.
2: Pelos méritos de vossas santas chagas.
0: Meu Jesus, perdão e misericórdia.
2: Pelos méritos de vossas santas chagas.
0: Meu Jesus, perdão e misericórdia.
2: Pelos méritos de vossas santas chagas.
0: Meu Jesus, perdão e misericórdia.
2: Pelos méritos de vossas santas chagas.
0: Meu Jesus, perdão e misericórdia.
2: Pelos méritos de vossas santas chagas.
0: Meu Jesus, perdão e misericórdia.
2: Pelos méritos de vossas santas chagas.
0: Meu Jesus, perdão e misericórdia.
2: Pelos méritos de vossas santas chagas.
0: Meu Jesus, perdão e misericórdia.
2: Pelos méritos de vossas santas chagas.
0: Meu Jesus, perdão e misericórdia.
2: Pelos méritos de vossas santas chagas.
0: No segundo mistério do terço das santas chagas, vamos contemplar Jesus carrega a cruz. Jesus carregou a cruz nas costas e saiu para um lugar chamado lugar da caveira, que em hebraico se diz Gólgota. E aí, crucificaram Jesus com outros dois homens, um de cada lado e Jesus no meio. Vamos rezar esta dezena por todos os pais e mães de famílias. Não é fácil educar, não é fácil ser hoje pai e mãe. Por você, pai, mãe, rezemos juntos. Eterno Pai, eu vos ofereço as santas chagas de nosso Senhor Jesus Cristo
2: para curar as de nossas almas.
0: Meu Jesus, perdão e misericórdia.
2: Pelos méritos de vossas santas chagas.
0: Meu Jesus, perdão e misericórdia.
2: Pelos méritos de vossas santas chagas.
0: Meu Jesus, perdão e misericórdia.
2: Pelos méritos de vossas santas chagas.
0: Meu Jesus, perdão e misericórdia.
2: Pelos méritos de vossas santas chagas.
0: Meu Jesus, perdão e misericórdia.
2: Pelos méritos de vossas santas chagas.
0: Meu Jesus, perdão e misericórdia.
2: Pelos méritos de vossas santas chagas.
0: Meu Jesus, perdão e misericórdia.
2: Pelos méritos de vossas santas chagas.
0: Meu Jesus, perdão e misericórdia.
2: Pelos méritos de vossas santas chagas.
0: Meu Jesus, perdão e misericórdia.
2: Pelos méritos de vossas santas chagas.
0: Meu Jesus, perdão e misericórdia.
2: Pelos méritos de vossas santas chagas.
0: Na terceira dezena deste terço das santas chagas da sexta-feira, contemplamos a crucificação de Jesus. Quando chegaram ao lugar chamado Caveira, aí crucificaram Jesus e os criminosos, um à direita, outro à esquerda. E Jesus dizia: Pai, perdoa-lhes, eles não sabem o que estão fazendo. Depois, repartiram a roupa de Jesus fazendo sorteio. Esta dezena, eu convido você a rezarmos por todas as famílias que sofrem com o alcoolismo, pelos alcoolistas pedindo libertação, pelas famílias que consigam curar as feridas e os traumas que o alcoolismo deixa. Rezemos. Eterno Pai, eu vos ofereço as santas chagas de nosso Senhor Jesus Cristo
2: para curar as de nossas almas.
0: Meu Jesus, perdão e misericórdia.
2: Pelos méritos de vossas santas chagas.
0: Meu Jesus, perdão e misericórdia.
2: Pelos méritos de vossas santas chagas.
0: Meu Jesus, perdão e misericórdia.
2: Pelos méritos de vossas santas chagas.
0: Meu Jesus, perdão e misericórdia.
2: Pelos méritos de vossas santas chagas.
0: Meu Jesus, perdão e misericórdia.
2: Pelos méritos de vossas santas chagas.
0: Meu Jesus, perdão e misericórdia.
2: Pelos méritos de vossas santas chagas.
0: Meu Jesus, perdão e misericórdia.
2: pelos méritos de vossas santas chagas.
0: Meu Jesus, perdão e misericórdia,
2: pelos méritos de vossas santas chagas.
0: Meu Jesus, perdão e misericórdia,
2: pelos méritos de vossas santas chagas.
0: Meu Jesus, perdão e misericórdia,
2: pelos méritos de vossas santas chagas.
0: Na quarta dezena deste terço das santas chagas, somos chamados a contemplar Jesus que nos dá a sua mãe como nossa mãe. Junto à cruz de Jesus estavam de pé a sua mãe, a irmã de sua mãe, Maria de Cleofas e Maria Madalena. Quando Jesus viu a sua mãe e perto dela o discípulo que amava, disse a sua mãe: mulher, eis aí teu filho. Depois disse ao discípulo: eis aí tua mãe. E dessa hora em diante, o discípulo a levou para sua casa. Quero convidar você a rezar esta dezena na intenção de todos os idosos. Que Deus os proteja, que Deus os ilumine, que Deus lhes dê sempre a alegria da vida e pelos seus familiares. Rezemos. Eterno Pai, eu vos ofereço as santas chagas de nosso Senhor Jesus Cristo,
2: para curar as de nossas almas.
0: Meu Jesus, perdão e misericórdia,
2: pelos méritos de vossas santas chagas.
0: Meu Jesus, perdão e misericórdia,
2: pelos méritos de vossas santas chagas.
0: Meu Jesus, perdão e misericórdia,
2: pelos méritos de vossas santas chagas.
0: Meu Jesus, perdão e misericórdia,
2: pelos méritos de vossas santas chagas.
0: Meu Jesus, perdão e misericórdia,
2: pelos méritos de vossas santas chagas.
0: Meu Jesus, perdão e misericórdia,
2: pelos méritos de vossas santas chagas.
0: Meu Jesus, perdão e misericórdia,
2: pelos méritos de vossas santas chagas.
0: Meu Jesus, perdão e misericórdia,
2: pelos méritos de vossas santas chagas.
0: Meu Jesus, perdão e misericórdia,
2: pelos méritos de vossas santas chagas.
0: Meu Jesus, perdão e misericórdia,
2: pelos méritos de vossas santas chagas.
0: Na quinta dezena deste terço das santas chagas, em plena sexta-feira, somos chamados a contemplar a morte de Jesus na cruz. Já era mais ou menos meio-dia e uma escuridão cobriu toda a região até às 3 horas da tarde, pois o sol parou de brilhar. A cortina do santuário rasgou-se pelo meio. Então Jesus deu um forte grito: Pai, em tuas mãos entrego o meu espírito. Dizendo isso, expirou. O oficial do exército viu o que tinha acontecido, glorificou a Deus, dizendo: de fato, este homem era justo. Colocando diante de Deus nesta dezena, rezando por todos os enfermos, pelas feridas do corpo e da alma, que uma gota do preciosíssimo sangue restaure. Eterno Pai, eu vos ofereço as santas chagas de nosso Senhor Jesus Cristo,
2: para curar as de nossas almas.
0: Meu Jesus, perdão e misericórdia,
2: pelos méritos de vossas santas chagas.
0: Meu Jesus, perdão e misericórdia,
2: pelos méritos de vossas santas chagas.
0: Meu Jesus, perdão e misericórdia,
2: pelos méritos de vossas santas chagas.
0: Meu Jesus, perdão e misericórdia,
2: pelos méritos de vossas santas chagas.
0: Meu Jesus, perdão e misericórdia,
2: pelos méritos de vossas santas chagas.
0: Meu Jesus, perdão e misericórdia,
2: pelos méritos de vossas santas chagas.
0: Meu Jesus, perdão e misericórdia,
2: pelos méritos de vossas santas chagas.
0: Meu Jesus, perdão e misericórdia,
2: pelos méritos de vossas santas chagas.
0: Meu Jesus, perdão e misericórdia,
2: pelos méritos de vossas santas chagas.
0: Meu Jesus, perdão e misericórdia,
2: pelos méritos de vossas santas chagas.

0: Eterno Pai, eu vos ofereço as santas chagas de nosso Senhor Jesus Cristo para curar as de nossas almas. Eterno Pai, eu vos ofereço as santas chagas de nosso Senhor Jesus Cristo
1: para curar as de nossas almas.
0: Eterno Pai, eu vos ofereço as santas chagas de nosso Senhor Jesus Cristo
1: para curar as de nossas almas.
0: Deus Santo, Deus Forte, Deus Imortal, tende piedade de nós e do mundo inteiro. Deus Santo, Deus Forte, Deus Imortal, tende piedade de nós e do mundo inteiro. Deus Santo, Deus Forte, Deus Imortal, tende piedade de nós e do mundo inteiro. Amém. Queridos filhos e filhas, é sexta-feira. E o meu convite é especial a você, para que juntos propaguemos a devoção de Jesus das Santas Chagas. Sempre o primeiro apelo é: tenha a devoção. E uma vez internalizada, o mundo precisa saber dessas chagas dolorosas e gloriosas que curou os primeiros apóstolos da incredulidade, do remorso, e quer curar a humanidade hoje. Por suas chagas fomos curados, por sua cruz fomos libertados. Vamos juntos? 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Juntos, evangelizamos mais. 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
2: Me chamo Valéria, moro na cidade de Cicero Dantas, Bahia. Padre, eu tive um começo de depressão, onde eu não sentia mais prazer na vida, onde eu não sentia vontade mais de fazer nada, não tinha vontade de comer, eu não tinha vontade de fazer nada, nem de tomar um banho eu tinha. Era pessoas me levando para tomar um banho, porque tudo na minha mente eu dizia que pra que comer se eu vou morrer, pra que tomar banho se eu vou morrer, era o medo de morrer. Na minha mente só pensava isso. Eu escutava o seu programa todos os dias às 10 horas e eu via muitos relatos de pessoas que foi curado por Jesus das Santas Chagas. E então eu mandei meu marido comprar a imagem dele e o terço e mandei o padre benzer. Todo dia eu orava, clamava, acendia a vela, pedia um milagre que Jesus me curasse daquilo que eu estava passando. E Jesus me ouviu, Jesus me curou, mandou para mim uma gravidez que eu nunca pensei que podia ter um filho. Há muitos anos de casada, Então, padre, quando eu descobri minha gravidez, foi a cura de toda a minha depressão, foi meu filho. Hoje eu vivo sem medicação, durmo sem medicação e tô curada. Jesus me curou, Jesus da Santa Chagas. Graças recebida, graça testemunhada. Obrigada, padre.
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0: Filhos amados, povo querido de Deus, vamos para a novena perpétua de Jesus das Santas Chagas, no seu 8º dia, joelho dobrado, coração contrito. E eu convido você a mandar as suas intenções, 41-3221-6060. Rezemos. Por suas santas chagas, suas chagas gloriosas, o Cristo Senhor me proteja e me guarde. Senhor Jesus, foste levado na cruz para que, por vossas santas chagas, sejam curadas as de nossas almas. Eu vos louvo e agradeço pelo vosso ato redentor. Carregaste em vosso próprio corpo os meus pecados e de toda a humanidade. Nas vossas santas chagas, Senhor, coloco minhas intenções, minhas preocupações, ansiedades e angústias, minhas enfermidades físicas e psíquicas, meus sofrimentos, dores, alegrias e necessidades. Em vossas santas chagas, Senhor, coloco a minha família. Envolvei, Senhor, a mim e meus familiares, protegendo-nos do mal. Senhor, ao mostrar vossas santas chagas gloriosas a Tomé e o mandando tocar em vosso lado aberto, o curaste da incredulidade. Eu vos peço, Senhor, permita-me refugiar em vossas santas chagas e, por mérito desses sinais de vosso amor, curai a minha falta de fé. Ó Jesus, pelos méritos de vossa paixão, morte e ressurreição, dai-me a graça de viver os frutos da nossa redenção. Amém. Queridos filhos, filhas, a ação de Deus permanece no seio da Igreja. E milagres e prodígios dos dias de hoje são provas desta presença de Deus, de vidas transformadas, de vidas tocadas pelas santas chagas de nosso Senhor Jesus Cristo. Veja, escute esse testemunho.
1: Fumei há 22 anos fumando e parei de fumar com a glória do Senhor Jesus Cristo. Jesus das Santas Chagas fez esse milagre na minha vida. E rezando o terço, de manhã e de tarde também, parei de fumar. Fumei 22 anos e vai fazer 3 anos, dia 30 de julho, que eu recebi a benção. Parei de fumar e com essas dores. Toca o sino, sacristão! Viva o Padre Reginaldo!
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0: 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E vamos à bênção da casa. Que a vossa divina bênção os acompanhe. Que o Espírito Santo ilumine os seus pensamentos e que seu poder haja por eles em toda parte. Tudo que se encontra nesta casa, os que nela entram, os que dela saem, que Jesus, nas suas santas chagas, nos abençoe e vos preserve do mal, para que nenhuma desgraça se aproxime de vós. O Senhor vos abençoe e vos guarde. Que Ele faça seu rosto brilhar sobre vós, que Ele se compadeça de vós e vos dê a paz. Em nome do Pai, do Filho e do Espírito Santo. Amém.

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3: Concerto número 2 em Fá menor, opus 21 para piano e orquestra, de Frédéric Chopin. Movimentos Maestoso, Larghetto e Allegro Vivace. Pianista André Watts, Orquestra Filarmônica de Nova York, sob a direção de Thomas Schippers.

0: Nós ouvimos o concerto número 2 em Fá menor, opus 21 para piano e orquestra, de Frédéric Chopin. Pianista André Watts, Orquestra Filarmônica de Nova York, sob a direção de Thomas Schippers.
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0: Quarteto de cordas número 1 em Ré maior, de Piotr Ilitch Tchaikovsky. Movimentos: Moderato Semplice, Andante Cantabile, Scherzo, Allegro non tanto e con fuoco, e finale, Allegro giusto. Interpretação de Borodin Quartet.

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0: 5 e 7.
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5: 5 e 12. 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

0: 5:19.
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0: 5:27.
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0: que é essa sirigaita?
1: Sei lá.
0: Tá de caso com ela? Jura? Quer que uma cobra te pica se estiver mentindo? Uma cobra cascavel?
1: Ô, Su, será que não dá pra você arrumar uma cobra mais mansa, não? Cascavel, Deus me livre desse trem, Su.
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1: 5:35.
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0: 5h49.
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0: Cinco e 51.

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Bom dia, meus irmãos e irmãs, nessa sexta-feira, dia 28, dia de Santo Agostinho. E olha, Santo Agostinho é um exemplo para todos nós. Fez o seu processo de conversão com 28 anos de idade. Acredite, nunca é tarde. E é exatamente isso que vamos pedir agora. Em nome do Pai, do Filho e do Espírito Santo. Amém. Senhor, razão de nosso existir e ponto de chegada de toda a nossa busca humana e existencial. No início desta manhã, queremos pedir a nossa própria conversão. Dai-nos, Senhor, a graça da verdadeira conversão. Ó Deus, por intercessão de Santa Mônica e Santo Agostinho, dai-nos a graça da verdadeira conversão. Ó Santa Mônica, que pela oração e pelas lágrimas alcançaste de Deus a conversão de vosso filho e de vosso marido. Olhai para o meu coração amargurado e nesta manhã eu coloco esta pessoa em particular para que possa ser abençoada também com a conversão. Santa Mônica, que perseverou na oração e é um exemplo e modelo de mãe, que vossas orações se juntem às minhas para comover o bom Deus, a fim de que Ele, Deus vivo e verdadeiro, faça com que esta pessoa, por quem rezo, possa voltar ao bom caminho. Ó Deus, por intercessão de Santa Mônica, chame de volta à casa paterna este filho pródigo. Dai-me, ó Deus, por intercessão de Santa Mônica, esta alegria e serei para sempre agradecido. Nesta manhã, reze comigo, oremos. Ó Deus, consolador dos aflitos, saúde dos que em vós esperam, que aceitaste misericordiosamente as piedosas lágrimas da bem-aventurada mãe Mônica pela conversão do filho Agostinho e do marido Patrício. Concedei-nos pela vossa intercessão que choremos nossos próprios pecados e encontremos a indulgência de vossa graça. Por nosso Senhor Jesus Cristo, vosso Filho, na unidade do Espírito Santo, e rezemos um Pai Nosso, pedindo a nossa conversão e a conversão dos nossos familiares. Pai Nosso, que estais no céu, santificado seja o vosso nome, venha a nós o vosso reino, seja feita a vossa vontade, assim na terra como no céu. O pão nosso de cada dia nos dai hoje, perdoai-nos nas nossas ofensas, assim como nós perdoamos a quem nos tem ofendido, e não nos deixeis cair em tentação, mas livrai-nos do mal. Amém. O Senhor esteja convosco, Ele está no meio de nós. Que nesta manhã a bênção de Deus recaia sobre todos. Abençoe a água pela efusão do Espírito Santo, a roupa dos enfermos, as fotos de família e a jornada de trabalho. Em nome do Pai, do Filho, do Espírito Santo. Amém. Santa Mônica,
rogai a Deus por nós. Amém.

0: 6:06.
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240 dias até o exato momento, restando aí 125 dias para fechar este ano de 2026. Hoje é Dia Nacional do Voluntariado e Dia Nacional dos Bancários no Brasil. São datas, então, que a gente destaca para você nesta sexta-feira. Hoje, terminando aqui a nossa programação um pouco mais antes aqui, né? Até as 7 horas de programação, então, né? Uma horinha aí para você, menos de uma hora, né? Devido aí ao espaço reservado às propagandas eleitorais, né? A partir de hoje, então, a veiculação aí das inserções, dos horários políticos também, né? Então, nossa programação vai ser bem reduzida devido aí a esses horários, né? Temos aí a compreensão de todos, tá certo? Vamos iniciando aqui com a primeirinha da manhã, trio Parada Dura, as Andorinhas. Bom dia!

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1: 6:16.
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4: Olá, bem-vindo à nossa mensagem de esperança e encorajamento Pão Diário. Hoje vou ler o texto de Tom Felton com o título Vale a Espera, baseado no livro de Gênesis, capítulo 12, entre os versículos 1 e 5. Pense em uma longa espera. Phil Stringer esperou 18 horas para embarcar num voo que atrasou devido às tempestades. Mas valeu a pena. Ele não só conseguiu voar até seu destino e chegar a tempo para suas reuniões, como também foi o único passageiro a bordo. Todos os outros desistiram ou trocaram o voo. Os comissários lhe deram tudo o que pediu e Stringer acrescenta: "Eu me sentei na primeira classe, claro. Por que não, se eu era o único passageiro?" Definitivamente valeu a espera. Abraão também suportou o que lhe pareceu uma longa espera. Quando ele ainda era conhecido como Abrão, Deus lhe disse que ele seria uma grande nação e que os povos da terra seriam abençoados por meio dele. Só havia um problema para ele, aos 75 anos. Como se tornar uma grande nação sem um herdeiro? E apesar de sua espera ter deixado a desejar em alguns momentos, quando ele e sua esposa Sarai tentaram ajudar Deus a cumprir sua promessa com ideias equivocadas, aos 100 anos, seu filho Isaque nasceu. Mais tarde, o autor de Hebreus celebrou a fé do patriarca. Esperar pode ser difícil, e como Abraão, talvez não o façamos perfeitamente. Mas ao orarmos e descansarmos nos planos de Deus, que Ele nos ajude a perseverar. Nele, a espera sempre vale a pena. Pelo que você está esperando? Como você pode descansar e perseverar na força de Deus? Pense nisso. Eu sou Clarice Fogaça e essa foi a nossa mensagem do dia.
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0: Muito bem, isso mesmo, você ouvinte em primeiro lugar aqui na nossa programação. 6:22, você ouviu neste bloco aí a mensagem do nosso Pão Diário desta manhã. Também saudoso Gildo de Freitas, baile do Chico Torto, né? Onde só deu as peleias, né, tchê? Também aí as andorinhas com trio parada dura. 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Disponível aí na farmácia mais próxima de você. 6:24, daqui a pouquinho está chegando aí as informações do Homem à Terra. Lembrando que a nossa programação hoje é até às 7 horas da manhã, pessoal. Devido aí a um espaço reservado ao horário político, né? Tá bom. 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Bom dia também aqui para o nosso ouvinte que está participando. Bom dia lá para o Valdecir de Oliveira, lá de Pato Branco. Bom dia, Valdecir. Grande abraço, Matheus. Estamos aí na companhia todas as manhãs. Se possível, ódama do Leandro Leonardo, Horizonte Azul, ofereço para minha esposa Maria de Lourdes. Claro, com certeza, meu amigo, a gente roda sim. Um abraço para você, um abraço para a dona Maria aí. E uma ótima sexta e um bom final de semana. Bom dia também lá para o senhor Erni de Abreu, gaúcho. Bom dia, senhor Erni. Grande abraço. Também está lá ouvindo a gente, tomando aquele chimarrão no capricho, né, senhor Erni? Então tá bom. Meu abraço. Boa sexta e um bom final de semana também aí para todo o pessoal aí, né? Daqui a pouquinho sai moda aí do grupo Cordiona. Bom dia lá para dona Diana também. Está ouvindo a gente por lá? Diga lá, dona Diana.
1: Bom dia, Matheus Souza. Aqui é a dona Diana do bairro Solita. Só vem todos os dias. Deus abençoe imensamente o dia de hoje. Te cubra de bênção e bastante saúde. Toca uma música para mim aí com Lourenço e Lorival, pedido de um pai. Oferecer meu esposo, todos os meus filhos, todos vocês da rádio, todos que estiverem escutando. E muito obrigado por atendida. Tenha um bom dia. E vamos tomar um chimarrão e vamos ler um versículo por nós. E uma feliz sexta-feira.
0: Obrigado, dona Diana. Um abraço para a senhora aí, um abraço para todo o pessoal, toda a família. Um abraço para todo o pessoal do Solete, né? Sempre na escuta aí da Rádio Cristal, né? Boa sexta e bom fim de semana também para todo mundo aí que está na audiência aí da Rádio Cristal, né? Chegando agora, Grupo Cordiona. Obrigado, porca véia. Indicação do ouvinte.

0: Olá, meu amigo, minha amiga, gente boa, pedimos licença para chegar mais uma vez na sua casa e no seu trabalho, trazendo para você, para sua família, para todos, né, que estão por aí, mais uma nova edição do programa O Homem e a Terra, Serviço de Comunicação do IDR Paraná, que é o Instituto de Desenvolvimento Rural do Paraná e a Par Emater. Aqui na produção e apresentação estou eu, Aparildo Alba, conversando com você nesta sexta-feira de lua crescente, 28 de agosto de 2026. Dia do Bancário, Dia Nacional do Voluntariado, Dia do Avicultor e de Santo Agostinho também. A gente começa aqui o nosso trabalho trazendo para você o novo preço de referência, né, para o leite cru que o Conselheiro Paraná definiu nesta última quarta-feira, dia 26 de agosto. Praticamente sem variação, né, em relação ao que foi decidido pelo mesmo conselho no final de julho. Então o valor ficou em R$ 2,60 por litro do leite padrão. Vale para o produto, então, que você, criador, entrega para a indústria neste mês de agosto e que tem pagamento previsto para o próximo mês de setembro. Bom, destacando, né, que leite padrão é o produto que na análise apresenta 13,5% de gordura, 3,1% de proteína, 500 mil de células somáticas, 300 mil de contagem de placas padrão por ml do produto e volume de entrega diária de até 300 litros. Para o produto com mais qualidade e entrega superior a 3 mil litros por dia, o preço de referência ficou em R$ 13,28 por litro. E para o leite com qualidade inferior ao leite padrão, né, e também entrega diária de até 300 litros, o valor é de R$ 2,40 por litro. Agora a gente chama aqui a participação do extensionista Éder Froza, do escritório de Salto do Lontra, especialista em abelhas, que vai falar, claro, né, especialista em abelhas, vai falar sobre os cuidados que você apicultor, você meliponicultor, tem que dedicar aí às suas criações neste período do ano. Vamos ouvir.
1: A atividade das abelhas, seja apicultura ou meliponicultura, e o criador de abelhas, estão dentro de um período do ano bem importante e eu diria até crucial para quem pretende produzir mel ainda nesta janela de safra. Esse é um período que compreende aí os 60 dias antes da florada e aqui cabe ressaltar a importância do criador ter bem identificada qual é a flora da sua região e saber exatamente quando inicia a principal florada para as abelhas. Esse é um período, uma época do ano que pode ter variações para diferentes regiões do estado, mas na grande maioria do estado esse momento está acontecendo agora. Em algumas regiões ele já se iniciou e outras ainda está por iniciar. É nesse momento que o criador deve realizar o manejo pré-safra, que é um conjunto de técnicas aplicadas para aumentar a quantidade de abelhas na colmeia e, consequentemente, ter um aumento de produção dentro da sua atividade. Dentro dessas técnicas, eu quero aqui destacar algumas delas, que seriam a troca de cera. É o momento que o apicultor deve retirar os quadros velhos e fazer a sua substituição por quadros com cera alveolada de boa procedência. Ele deve iniciar aí a alimentação artificial com açúcar seco, xarope e proteína, visando estimular aí a postura da rainha. A retirada de possíveis realeiras para evitar que esse enxame venha realizar uma enxameação e redução populacional da colmeia, que venha acarretar menos produção aí na safra. Também realizar a retirada dos favos contendo cria de zangões, né, fazendo com que diminua, evite o aumento da população de zangões dentro da colmeia, reduzindo assim que eles consumam mais mel, né, impactando também na quantidade de mel produzido, visto que o zangão consome muito mel dentro da colmeia. E o aumento do espaço interno da colmeia, colocando melgueiras, que também ajuda a reduzir a enxameação e aumenta a área disponível para a postura da rainha e armazenamento de mel. Na meliponicultura, agora é o momento de fornecer alimentação energética por meio de xarope e fornecimento de proteína e cera mista para o desenvolvimento dos enxames das melíponas. Então, essas são ações relativamente simples, mas obrigatórias aos criadores de abelhas que querem aí atingir altas produtividades na atividade e ter um aumento aí da sua renda com a produção de mel.
0: Você ouviu aí o extensionista Éder Froza, especialista em abelhas, que falou dos cuidados, né, que você apicultor, você meliponicultor, tem que ter, tem que dedicar aí às suas criações nesta época do ano.
2: 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Erradique as plantas de milho guaxo durante a entressafra e evite a proliferação da cigarrinha do milho no Paraná. 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Esta campanha é uma iniciativa do Grupo de Trabalho de Enfrentamento do Complexo de Enfezamento do Milho no Paraná.
0: Bom, vamos ver agora a situação de mercado das principais hortaliças colhidas nesta época do ano aqui no nosso estado, acessando o relatório com pesquisa de preços que a SEASA divulgou nesta última quarta-feira, né, anteontem, 26 de agosto. Na SEASA de Londrina, a gente vê aqui que a abobrinha branca teve o preço variando entre R$ 22,45 a caixa com 20 quilos, vagem R$ 3,95, a bandeja com 300 gramas, tomate saladete, tomate melhor classificado, né? R$ 100 a caixa com 20 quilos, o longa-vida com o mesmo preço, brócolis R$ 4,16 o maço com meio quilo e o repolho verde, médio, tamanho médio, R$ 20 o engradado com 25 quilos. Em Curitiba, batata comum especial foi vendida por R$ 65,00, a saca com 25 quilos, R$ 2,60 o quilo. Couve-flor, tamanho médio, R$ 2,50. A unidade pesando mais ou menos 1,5 kg. Alface, tamanho médio, R$ 25,00, a caixa com 6 quilos. Salsinha, R$ 5,00 o maço com 400 gramas. Mandioquinha salsa, de primeira, R$ 35 a caixa com 8 quilos e o alho poró, R$ 15 o maço com 2 quilos. Para você que gosta de participar das caminhadas na natureza, eu conto que agora, neste próximo domingo, dia 30 de agosto, depois de amanhã, né, temos três eventos programados para acontecer aqui no nosso estado. Em Ivaiporã, o circuito Cachoeira Salto do Bulha, que tem 12 quilômetros de percurso e sai às 7 da manhã do Parque Jardim Botânico, lá da cidade. Ainda, a caminhada Cachoeira do Atlantique, em Mandaguaçu, com saída marcada para as 8 da manhã, do Condomínio Solar das Palmeiras, e o circuito ecocultural Guaraguaçu, de Pontal do Paraná, com partida definida para as 7 da manhã da ponte do rio Guaraguaçu, que fica na comunidade, né, que tem o mesmo nome do rio aí. Esta caminhada de Pontal do Paraná tem 600 vagas, de Mandaguaçu 1.200 e a de Ivaiporã 2.500 vagas. Então, você que ficou interessado, né, pode conseguir mais informação falando com o pessoal das secretarias municipais de turismo desses três municípios, né, onde acontecem esses três eventos, ou ir até o nosso site na internet procurar lá pelo calendário anual das caminhadas na natureza, onde tem detalhes sobre esses três circuitos que citamos e também sobre outros que ainda devem acontecer aqui no nosso estado até o final deste ano. Ora, esse é o recado que a gente tinha para hoje. Vamos ficando por aqui, desejando a todos vocês uma ótima sexta-feira, um excelente final de semana também. Até segunda, até semana que vem, quando estaremos aqui mais uma vez, conversando com você, né? Trazendo para você aí, para todos, mais uma nova edição do programa O Homem e a Terra. Forte abraço, fiquem com Deus e até lá.

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12: Isso mesmo, estamos de volta, agora são 6 horas com 49 minutos. 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Vamos a um rápido break comercial. Volto já já.
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12: Muito bem, 6 horas com 54 minutos. Olha só, atenção moradores do interior. O Departamento de Meio Ambiente informa que, em razão do feriado de 7 de setembro, o calendário da coleta de materiais recicláveis foi antecipado. A coleta será realizada na próxima semana, de 31 de agosto a 4 de setembro, conforme aí o cronograma de cada comunidade. O pessoal pede que os moradores fiquem atentos às novas datas e deixem os materiais recicláveis preparados para a coleta. Recadinho do pessoal do Departamento de Meio Ambiente aqui de Marmeleiro. Vamos aos aniversariantes do dia, 6 horas 54 minutos. E os aniversariantes desta sexta-feira, 28 de agosto, são Alceu Ribeiro, Angelina Girardello, Arlindo Arnold, Deise Cristina Heller, Érica Camille de Paula Mendes, Gelsi Garbim, Iraci Dias, Iria da Ponte, Janete Prestes, Jean Carlos Carniel, João Vitor Martini, Leonilda Antunes, Lúcia Maria Lima, Maria Sueli Matias, Maurinho Gustavo Ler, Marcelo Martins, Neide Maria Oreng de Oliveira, Nicole de Oliveira Santos, Oril de Viacelli, Paulo Souza Dias, Paulo Júnior da Rosa Rodrigues, Rogério Alves Duarte, Juan Vitor Lorenzetti, Severina Vargas, Thaís Pereira, Thaís Giacomelli Cagol, Valdenir Bunkowski, Volmir Pereira da Silva, Vanderlei Antunes e Vanderleia Negrete Pinheiro. Então esses são os aniversariantes de hoje. Um feliz e abençoado aniversário para cada um de vocês, com muita saúde, muita paz, muitas alegrias. Que Papai do Céu continue abençoando a vida de cada um. São homenagens de toda a nossa equipe da Cristal FM. Parabéns, parabéns pelo seu dia.
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12: 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Um abraço também aqui para o pessoal que está participando com a gente. Um abraço lá para o Wilson Artvic. Obrigado e pela companhia, Wilson. Um abraço para a família toda aí. Uma ótima sexta e um bom fim de semana. Bom dia lá para o Bacoff também. Bom dia, meu amigo. Grande abraço. Deus abençoe teu dia. Bom dia lá para o Danilo Bernardi. Para toda a família Bernardi também. Obrigado e pela audiência de vocês. Que Deus abençoe mais este fim de semana. Bom dia lá para o João Roberto Borges. Também está lá na escuta, lá na linha Água Branca. Obrigado, João. Grande abraço, meu amigo. Deus abençoe. Bom dia lá para o José Noel da Silva. Bom dia, Matheus. É, vai dar para rodar a moda agora, seu José, né? Vai chegar o horário político agora. Rapaz do céu, complicou todo o horário da gente aqui. Tá numa correria danada, mas o abraço tá dado, meu amigo. Deus abençoe aí o seu José Noel, aí do bairro Santa Rita. Obrigado aí pela companhia e pela participação também. Bom dia lá para o seu Valdir Antunes também. Ô, seu Valdir, grande abraço, meu amigo. Obrigado aí pela companhia. Deus abençoe o teu fim de semana aí, né? Obrigado sempre pelo carinho e pela sintonia de vocês. Bom dia também lá para Dona Maria Terezinha Severo, né? O seu Sérgio também, pessoal lá da linha Manduri. Grande abraço para vocês, meus amigos. Vou ter que finalizar por aqui. Daqui a pouquinho o seu Mateuzinho volta aí.
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17: Muito bem, 7:25, você ouviu aí o horário reservado ao espaço político eleitoral. Bom dia a todos. Pessoal, vou encerrando por aqui, infelizmente não vai dar para atender todos os pedidos aí, né? Peço desculpas, né? Peço compreensão de todos também, né? Agora começa aí o horário político, as inserções políticas, né? Nosso tempinho aqui vai se encurtando um pouquinho, né? Mas agradeço de coração a companhia e a audiência de todos aí. Vou ficando por aqui, eu volto domingo, hein? Domingo bem cedinho, 6 horas da manhã, seu Mateuzinho tá de volta com mais programação aqui pela Rádio Cristal. Daqui a pouquinho tá chegando edição do Bom Dia Marmeleiro. Até lá, forte abraço, bom fim de semana a todos. Tchau, tchau.
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8: 7h32.
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0: Excelente sexta-feira a todos. Estamos iniciando mais uma edição do Bom Dia Barbeleiro. É dia 28 de agosto de 2026.
1: Olá, bom dia. Está no ar mais uma edição do Bom Dia Marmeleiro desta sexta-feira, 28 de agosto. Trump negocia a participação dos Estados Unidos em campos de petróleo da Venezuela. Brasil e Alemanha miram novos negócios em setores estratégicos. Esses e outros destaques você ouve agora na edição do Bom Dia Marmeleiro desta manhã.
2: Olá, Valdir, muito bom dia a todos nesta sexta-feira. Regional de Pato Branco está em destaque com o VBP de 27 bilhões de reais. O DR prepara edital para melhorias na rodovia entre Realeza e Chopinzinho.
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0: No Bom Dia Marmeleiro, informações com a repórter Milena Abreu.
4: A fila por espera de benefícios do INSS caiu para o menor patamar da série histórica, iniciada em janeiro de 2023. De acordo com dados registrados até o dia 24 de agosto, a fila caiu para 1.282.000 requerimentos pendentes em todo o país. Esse total é 59% menor em relação ao início do ano e reflete o aumento das concessões mensais de aposentadorias, pensões e auxílios pelo órgão. Ainda de acordo com os dados oficiais, de janeiro a julho de 2026, o Instituto concedeu, em média, 730 mil benefícios por mês. A média mensal entre janeiro e julho do ano passado, para comparação, foi de 641 mil benefícios. Com as medidas adotadas para acelerar a análise dos processos, o tempo médio para uma decisão caiu para 35 dias em todo o país. A espera por perícias médicas também teve queda expressiva e a média de agendamento agora é de 16 dias, embora o prazo varie conforme o estado. Da Rádio 2, Milena Abreu.
1: O governo Trump negocia um acordo Estados Unidos-Venezuela sobre petróleo que daria aos Estados Unidos participação em campos venezuelanos. A informação foi divulgada pelo Axios, com base em dois funcionários americanos. As conversas envolveriam mais de uma dezena de campos produtivos, mas não a totalidade das reservas comprovadas da Venezuela. Um dos funcionários afirmou que os campos poderiam produzir até 90 milhões de barris por dia. Em troca de participação americana, o governo venezuelano receberia investimentos de empresas privadas, incluindo companhias dos Estados Unidos. A proposta prevê que essas empresas desenvolvam os campos e aumentem a receita petrolífera do país. O acordo poderia mais que dobrar as reservas de petróleo dos Estados Unidos ao dar ao país acesso à parte das reservas venezuelanas. A Venezuela tem cerca de 300 bilhões de barris de reservas comprovadas, informou um dos funcionários. O secretário de Estado americano Marco Rubio e a presidente interina da Venezuela, Delcy Rodríguez, lideram as tratativas, segundo o Axios. Autoridades dos departamentos de Estado e também de Defesa dos Estados Unidos se reuniram em julho com representantes venezuelanos em Caracas para discutir detalhes. A vice-chefe de gabinete da Casa Branca também estaria participando das negociações. O secretário de Energia americano discute uma possível viagem à Venezuela na primeira semana de setembro. Os campos discutidos eram anteriormente controlados por antigos integrantes do governo venezuelano, incluindo pessoas indicadas e por interesse antes controlados pela China. Um funcionário disse que a administração Trump tenta demonstrar os benefícios do acordo para a população venezuelana.

0: O Paraná registrou um novo recorde no valor bruto da produção agropecuária, o chamado VBP, em 2025, com 213 bilhões de reais, segundo o DERAL. A região Oeste liderou o resultado com 48 bilhões 250 milhões de reais, o equivalente a 22,64% do total estadual. O crescimento foi de 13% em relação aos 188 bilhões de reais registrados em 2024. Descontada a inflação, a expansão real foi de 9%. O levantamento do DERAL reúne 347 produtos e atividades agropecuárias. Segundo o sistema FAEP, a regional de Matelândia, composta por 42 municípios do Oeste, lidera o VBP Agro do Estado. Na sequência, aparece a regional de Pato Branco, que reúne 42 municípios aqui no Sudoeste e também do Centro-Sul do Paraná, e atingiu 27 bilhões 460 milhões de reais, o equivalente a 12,89% do total estadual. A regional de Ponta Grossa, com 20 municípios, aparece na terceira posição, com 9,62% ou 20 bilhões e meio de reais. As demais regionais do sistema FAEP também registraram cifras bilionárias. Campo Mourão, com 39 municípios, na casa dos 19 bilhões de reais. Maringá, com 58 municípios, 17 bilhões 870 milhões de reais. Londrina, com 44 municípios, 16 bilhões e meio. Umuarama, 32 municípios, 14 bilhões 640 milhões de reais. Santo Antônio da Platina, 37 municípios, teve 13 bilhões e 800 milhões de reais. Irati, com 21 municípios, 13 bilhões 630 milhões de reais. Guarapuava, com 23 municípios, 13 bilhões 150 milhões de reais. E Curitiba, com 36 municípios, com 8 bilhões 420 mil, aliás, milhões de reais. Esse é o ranking estadual das 10 regionais com valores bilionários no VBP, o valor bruto da produção agropecuária do Paraná.
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0: O DR do Paraná concluiu os estudos preliminares para melhorias no trecho rodoviário entre Realeza e Chopinzinho, no sudoeste do Paraná. A previsão é lançar em setembro o edital para contratar a elaboração do anteprojeto. A análise considerou as condições do pavimento, estrutura das pontes e viadutos, geometria da pista e o volume de veículos, principalmente de cargas. A medida busca preparar a rodovia para o crescimento da movimentação agroindustrial da região. A próxima etapa agora será o desenvolvimento do anteprojeto, que vai definir tecnicamente as intervenções necessárias e servir de base para futuros ou futuras contratações e obras. O planejamento agora também inclui outros corredores importantes aqui do Sudoeste, como a PRC-280, a PR-180, PR-483, PR-281 e PR-493, utilizados no transporte de cargas e na ligação entre os municípios da região.
1: Sequência das informações no Bom Dia Marmeleiro, repórter Diego Brião.
2: O Nordeste concentra um dos maiores mercados ilegais de cigarros no Brasil. De acordo com a pesquisa Ipsos IPEC, 33% dos cigarros vendidos na região são ilegais. Este índice está acima da média nacional, que é de 31%. O dado ganha ainda mais peso quando analisado em perspectiva com outro indicador. As 10 cidades mais violentas do Brasil também estão localizadas no Nordeste, segundo revela o Anuário Brasileiro de Segurança Pública deste ano. O cruzamento inédito feito pelo FNCP, Fórum Nacional contra a Pirataria e a Ilegalidade, reforça um alerta. O mercado ilegal de cigarros está inserido em um cenário de violência e criminalidade, que, conforme afirmam especialistas, exige atenção e resposta urgente. O presidente do FNCP, Edson Vismona, explica o caminho usado pelos criminosos para transportar cigarros ilegais na chamada Rota do Suriname, para a entrada nas regiões Norte e Nordeste.
3: Uma rota que sai do Paraguai, atravessa Bolívia, é embarcada no Chile, atravessa o Canal do Panamá, Guiana, Suriname, e entra na região Norte, para distribuição também no Norte e no Nordeste. Essa demonstração pelas pesquisas atesta a conexão que existe entre o mercado ilícito e o crescimento das organizações criminosas, das facções, das milícias. E se explica, elas estão sendo financiadas pelo comércio ilícito de cigarros.
2: O Ceará ajuda a dimensionar esta conexão mostrada no cruzamento feito pelo FNCP. Quase metade dos cigarros vendidos no estado é ilegal. Em abril deste ano, a Polícia Rodoviária Federal encontrou na região metropolitana de Fortaleza um bunker com mais de 1 milhão de maços contrabandeados. É também na Grande Fortaleza que fica Maranguape, que é apontada como a cidade mais violenta do Brasil pelo Anuário de Segurança Pública. O município está entre os mais impactados pelo mercado ilegal de cigarros no estado e já foi alvo de grandes apreensões. Entre os estados, o Amapá segue como o mais violento do Brasil, segundo mostra também o anuário. Lá, quase 2 em cada 3 cigarros consumidos são de origem ilegal. Ainda de acordo com o que afirma o presidente do FNCP, o controle destas rotas e corredores logísticos alimenta disputas territoriais entre organizações criminosas e contribui para o aumento da violência. Agência Rádio Web, produção e reportagem, Diego Obreão.
1: Brasil e Alemanha miram novos negócios em setores estratégicos. Reportagem Décio Caramigo.
4: Brasil e Alemanha querem ampliar a relação comercial em áreas consideradas estratégicas para os dois países. Entre elas estão energia renovável, agronegócio, inovação e minerais como terras raras, usados na fabricação de equipamentos eletrônicos e em tecnologias ligadas à transição energética. As oportunidades foram discutidas pela Agência Brasileira de Promoção de Exportações e Investimentos, Apex Brasil, e representantes da Embaixada da Alemanha. Um dos interesses alemães está na diversificação das cadeias de suprimentos. Na prática, isso significa reduzir a dependência de poucos fornecedores e buscar novos parceiros para garantir o acesso a matérias-primas e outros produtos. E o Brasil aparece como um mercado importante nesse movimento. Além dos minerais estratégicos, as conversas envolvem investimentos em mineração, infraestrutura, biocombustíveis e agricultura tropical, além da aproximação entre empresas e startups dos dois países. Outro fator que pode estimular os negócios é o acordo entre Mercosul e União Europeia. A redução de tarifas prevista no tratado tende a diminuir custos no comércio entre os blocos e abrir novas possibilidades para produtos brasileiros no mercado europeu. A intenção agora é transformar essa aproximação em novas parcerias comerciais e investimentos entre empresas brasileiras e alemãs. Agência Rádio Web. Produção e reportagem, Décio Caramigo.
5: Algumas informações esportivas. Bom dia. Um clássico de pouca inspiração resultou no empate em 0-0 entre Internacional e Grêmio na noite de ontem no Beira-Rio pelo jogo de ida das quartas de final da Copa do Brasil. O primeiro tempo foi praticamente sem chances de gol das equipes. Houve melhora na etapa final, mas insuficiente para alterar o placar. O empate deixa a decisão totalmente aberta no clássico. Na quinta-feira que vem, às 8 da noite, na Arena, o vencedor do Grenal avançará às semifinais da Copa do Brasil. Se houver uma nova igualdade no placar, a decisão vai aos pênaltis. O Grenal 453 teve mais de 40 faltas marcadas no total, mantendo o padrão truncado e faltoso histórico do Clássico Gaúcho. No primeiro tempo, as equipes cometeram 22 faltas. Semana que vem também acontecem os jogos de volta entre Atlético Mineiro e Cruzeiro, que empataram em 1-1. Vasco e Vitória, ou Vitória e Vasco, na ida foi 1-0 para o Vasco. Santos e Palmeiras, na ida 3-0 para o Palmeiras. Estão definidos os horários e datas dos confrontos das quartas de final da Copa Sul-Americana. As partidas ocorrerão entre 8 e 17 de setembro. Os brasileiros São Paulo, Vasco, Atlético Mineiro e Santos estão na disputa. Dia 8 de setembro, o Vasco joga fora contra o Santa Fé, o São Paulo fora contra o Boca Juniors. No dia 9, o clássico brasileiro Santos e Atlético Mineiro. E no dia 10, tem Cienciano do Peru e Montevideo City Torque do Uruguai. Dias 15, 16 e 17 de setembro acontecem os jogos de volta, já definindo semifinalistas da Sul-Americana. A Conmebol anunciou também datas e horários das quartas de final da Libertadores. As partidas serão nas semanas de 9 e 16 de setembro. Quatro representantes do Brasil na competição: Corinthians, Flamengo, Fluminense e Palmeiras. Argentina e Equador contam com 2 cada. Estudiantes e Platense representam a Argentina, Independente del Valle, Esperanças Equatorianas. No dia 8, 2 jogos. O Fluminense recebe o Platense e o Palmeiras recebe a LDU. No dia 9, o Corinthians visita o Estudiantes e no dia 10, o Flamengo visita o Independente del Valle. Dias 15, 16 e 17 de setembro acontecem os jogos de volta para definir os semifinalistas da Copa Libertadores da América.
6: As inscrições para o Exame Nacional do Ensino Médio, o Enem, para pessoas privadas de liberdade ou sob medida socioeducativa que inclua privação de liberdade, estarão abertas de 5 a 23 de outubro. Os participantes devem realizar a inscrição por intermédio do responsável pedagógico. No mesmo período, também será possível solicitar atendimento especializado. O resultado dos pedidos será divulgado em 30 de outubro. Quem tiver a solicitação indeferida poderá apresentar recurso entre 2 e 6 de novembro. O resultado dos recursos será disponibilizado em 13 de novembro. As provas vão ser aplicadas nos dias 15 e 16 de dezembro, em unidades prisionais e socioeducativas. O exame será constituído de 4 provas objetivas e uma redação. Cada prova objetiva terá 45 questões de múltipla escolha. Os gabaritos das provas objetivas serão divulgados a partir de 28 de dezembro. Mais informações estão disponíveis em sistemasespeciais.inep.gov.br/unidades-prisionais. O edital pode ser consultado no site do INEP, em gov.br/inep. Da agência Rádio Gov em Brasília, Thaísa Vitória.
0: Na Diocese de Palmas, Francisco Beltrão, que conta com 47 municípios, o bispo Dom Edgar Xavier Hertel tem a prática de realizar as visitas pastorais, proporcionando a aproximação e o diálogo com o clero, autoridades e também os fiéis. Nesta semana, a visita pastoral ocorre em São João. Destaca Dom Edgar que é uma oportunidade de confirmar com as pessoas para fortalecer a comunhão naquela comunidade com a diocese. A presença do bispo em uma paróquia em visita pastoral deve ser paternal. Atitude vigilante, sempre com palavras que animam, ensinam e levam esperança. As visitas pastorais, elas foram e são formas comprovadas e aprovadas pelas experiências dos séculos, disse o Dom Edgar Xavier Hertel. Após as observações da realidade paroquial, o bispo tem condições de determinar as prioridades e os meios para a ação apostólica. Dom Edgar comenta que a visita pastoral é, portanto, uma ação apostólica que o bispo deve cumprir, animado naquela caridade pastoral que o representa corretamente como princípio e fundamento visível da unidade da Igreja Diocesana. Além das instituições católicas, o bispo estende a visita também a toda a comunidade. De 26 a 30 de agosto, Dom Edgar estará visitando, então, a paróquia São João Batista de São João, combinando com a celebração do sacramento do Crisma.
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8: Previsão do tempo para sexta-feira, 28 de agosto de 2026. Região Sul. Em Curitiba, Paraná, sexta-feira vai ser de céu encoberto. Os termômetros registram mínima de 18 e máxima de 31 graus. A umidade relativa do ar oscila entre 90% e 30%. Guaramirim, Santa Catarina, festeja aniversário com céu encoberto. Os termômetros registram mínima de 17 e máxima de 30 graus. A umidade relativa do ar fica entre 100 e 50%. Você ouviu a previsão do tempo para esta sexta-feira, 28 de agosto de 2026. Com informações do IBGE Cidades e do Instituto Nacional de Meteorologia INMET. E com redação de Diego Freitas, da agência Rádio Gov, em Brasília, Vladimir Filippin.
1: Concluímos aqui mais uma edição do Bom Dia Marmeleiro. Um forte abraço a todos. Continuem conosco. Vem aí a próxima atração. Bom dia.
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Bom dia, querido amigo, querida amiga da Rádio Cristal. Mais uma manhã para nos alegrarmos, mais uma manhã para reescrevermos a nossa história e também podemos escolher o que vamos fazer. Temos muitas escolhas a fazer, que você possa escolher fazer escolhas corretas e sábias. Hoje nós temos uma reflexão muito importante que fala de escolhas. O texto base está lá em Provérbios 1:15, que diz assim: meu filho, não te ponhas a caminho com eles, guarda das tuas veredas os pés. Você já ouviu aquele ditado, e na minha infância eu escutei muito: diga-me com quem tu andas e direi quem tu és. E aí você também, provavelmente quando era criança, adolescente, pai e mãe falavam assim: eu não gosto que você ande com tal pessoa, porque ela não é boa companhia para você. Com certeza, muitas vezes você já ouviu frases como essa. O conselho divino de hoje é justamente este: não te ponhas a caminho com eles. Mas quem são eles que fala ali no verso? O sábio Salomão os chama de pecadores e adverte: se os pecadores querem seduzir-te, não o consintas, porque os seus pés correm para o mal e se apressam a derramar sangue. Isso está lá no versículo 10, 11 e 16 também. Quantas vezes nós vemos histórias de pessoas que, pelo fato de estarem juntas com pessoas que cometeram algum delito, também acabam pagando pelo delito. A expressão ali naquele verso, pôr-se a caminho, no original hebraico, significa andar, não apenas no sentido de se movimentar, mas também de se comportar. As pessoas que não temem a Deus andam desnorteadas e de forma desonesta, né? A Bíblia chama a esse tipo de pessoas de pecadores. Originalmente quer dizer aqueles que erram o alvo. Não sabem para onde eles vão e porque na realidade nem sequer sabem o que querem. Seguem a lei do menor esforço, deixando-se levar pela correnteza dos seus instintos. E se alguém faz somente o que a sua natureza pede, vai acabar andando no caminho do mal. Nós sabemos disso, né? Andar constantemente com pessoas que não edificam e que se envolvem em coisas assim, nós temos aí dois perigos. O primeiro é acabar fazendo o que elas fazem e perder o rumo da vida. O segundo é ser confundido com elas. Enquanto você viver neste mundo, será impossível se isolar. Ninguém é uma ilha. Não é esse tipo de vida que Deus quer para você. Se retirar num lugar e não ter contato com ninguém. O cristão deve ser uma pessoa aberta para relacionamentos de todos os tipos. Com todas as pessoas. No entanto, né, nós precisamos ter cuidado. Uma coisa é relacionar-se por força da circunstância e outras é juntar-se deliberadamente com pessoas que, mais cedo ou mais tarde, acabarão destruindo a sua vida. Por isso, hoje, lembre-se do conselho de Salomão: filho meu, não te ponhas a caminho com eles, guarda das suas veredas os pés. Vamos orar? Pai querido, nos ajude a ter escolhas sábias nas nossas amizades, com quem iremos caminhar, nos relacionar. Que possamos enxergar com os teus olhos o que é bom e reto. Pessoas que nos edificam e que vão fazer bem para nós. E que possamos também ser boas influências para pessoas que talvez não estejam nos caminhos corretos também. Mas, Senhor, por favor, não permite que essas pessoas nos influenciem para o mal. Nos dê um bom dia na Tua companhia, em nome de Jesus. Amém. Queridos, então, reflita bem sobre as palavras de Deus no dia de hoje. E amanhã a gente tem encontro novamente, às 8 horas, no Momento de Esperança.

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4: Chegando. Bom dia para você também. Sexta-feira, sua linda. 28 hoje de agosto de 2026. Já estamos no dia 240 hoje, do centésimo quadragésimo dia do ano, mais 125 então ainda pela frente. Vem comigo, nosso café da manhã com você a partir de agora. Quando a gente acorda, a gente nunca sabe as coisas que estão reservadas para o dia que começa. É verdade que há muitas coisas que nós não podemos controlar, mas logo que a gente abre os olhos, há escolhas que a gente pode fazer para mudar o dia. Escolher ser uma vítima e passar o dia se queixando de todas as coisas que vão acontecer, ou escolher respirar fundo e sair de casa, ou sair da cama, acordar, enfim, ir para a lida com a mentalidade de um vencedor, pronto para lutar, pronto para conquistar a felicidade. Então essa é a melhor forma de começar o dia. Não deixe que as ondas da vida arrastem você e que as circunstâncias ditem o que você pode ou não ser. Então decida ser um vencedor e tenha uma super sexta-feira. Bom dia!

0: treinamento, né? Começando assim a nossa manhã. Bom dia, Vanusa, bem-vinda, que seja abençoado o dia para você também. Vamos lá como se fosse uma ovelhinha mesmo em treinamento, aprendendo, pedindo a Deus proteção e Ele vai nos orientando, vai nos colocando no trilho certo cada dia. Agora em Marmeleiro, 8:16, bom dia.
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2: 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Bom dia, Jussara. Bom dia, Cloraci. Um abraço forte para todo mundo. Que seja um dia feliz, uma sexta-feira abençoada. A partir de hoje, você já percebeu aí que a programação da rádio fica diferente por conta do horário que a rádio precisa ceder para o Tribunal Superior Eleitoral e para o TRE, Tribunal Regional Eleitoral. Então, essas chamadas que você vai ouvir ao longo do dia e os horários em bloco também, às 7 da manhã e o meio-dia, cada bloco de 25 minutos, é de responsabilidade do Tribunal Superior Eleitoral, TSE, e do TRE, Tribunal Regional Eleitoral do Paraná. Então, tudo que for falado de política, os pedidos de votos aí, a rádio cede o horário e eles usam o horário como eles acharem necessário, né? Colocando aí a propaganda dos candidatos. Então, vai ficar um pouco picotada a programação, né? Vai ficar um pouco fatiada, um pouco mais acelerada, um pouco diferenciada, porque as emissoras de rádio precisam cumprir essa determinação da Justiça Eleitoral até o dia 1º de outubro. Copiou? 8 da manhã com 18 minutos, Jane de Paula, chega mais.
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4: Bom dia! Estamos chegando por aqui, sexta-feira hoje, né? Mais uma sexta-feira do mês de agosto. Aliás, a última sexta-feira do mês de agosto 2026. Hoje, 28 de agosto, é dia dos bancários, dia da avicultura. Hoje é dia de Santo Agostinho de Hipona, dia nacional do voluntariado, dia da corrida do mouse também, tá? Hoje é o segundo eclipse lunar acontecendo agora em 2026, né? Eclipse parcial visível no Brasil. Ó, dá pra ver a olho nu. Vamos dar uma espiadinha? Logo mais à noite, viu? É hoje. Hoje também é seu aniversário. Então comemoramos juntos que esse novo ano você colha tudo o que você merece, viu? Que o céu derrame bênçãos sobre você nesse dia especial. Feliz aniversário! Previsões astrológicas chegando, falando para você de Áries, Touro, Gêmeos e Câncer.
5: Áries, de 21 de março a 20 de abril.
4: Áries, bom dia! A sexta-feira promete muito. Siga sua intuição para acertar no trabalho e aproveite o astral positivo para explorar interesses. A vida amorosa desabrocha com sensualidade. Mas atenção, à noite, para evitar brigas, é preciso paciência, viu? Na paquera, a atração física é sua melhor arma. A cor é lilás, número de sorte 35.
5: Touro, de 21 de abril a 20 de maio.
4: Touro, fortaleça seus laços profissionais para melhorar no trabalho. Aposte na comunicação efetiva e parcerias para sucesso. No amor, um bom papo para compreensão mútua é essencial. Fique alerta, porque uma paquera pode virar namoro. Cor branco, número 59.
5: Gêmeos, de 21 de maio a 20 de junho.
4: Gêmeos, sextou, mas é importante manter o foco no trabalho para lucrar e adiantar tarefas. Embora possa haver desafios, seu esforço será recompensado. Não se esqueça de cuidar da saúde e adotar bons hábitos. No amor, atenção aos mal-entendidos e rotinas à noite. Mantenha a positividade. Cor verde esmeralda, número de sorte 15.
5: Câncer, de 21 de junho a 22 de julho.
4: Cancerianos, sexta-feira é dia de sorte para você. No trabalho, use sua criatividade e habilidades sociais. Curta a noite, mas cuidado com os gastos. E no amor, muito encanto e momentos doces te esperam, viu? Cor violeta, número de sorte hoje 3. Já já voltamos com previsões para Leão, Virgem, Libra e Escorpião.
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2: Até já, Jane. 8:22, marcando o relógio aqui, manhã, de organizar, de arrumar. Fim de semana tá aí pedindo passagem já. E aí na outra semana tem o feriado de 7 de setembro, que vai ser na segunda-feira. Vai começar o mês de setembro na segunda, que vem, dia 1º, Semana da Pátria, e daí na outra segunda, dia 7, Feriado Nacional da Independência do Brasil. Declaração do ITR daí até o fim de setembro. Vamos fazer esse lembrete, é importante, passado aqui pelo Sintraf, Sindicato da Agricultura Familiar. A declaração do ITR, você que tem a sua área de terra, é possuidor de imóvel rural, precisa fazer a declaração, já fez ano passado, reúna a documentação toda, não deixe para em cima da hora. Deixa para pegar lá a documentação no finzinho do prazo, 30 de setembro termina. Então já vá adiantando, procura o Sindicato da Agricultura Familiar, também emissão do CCIR, o Cadastro de Informe Rural, que o Sintraf emite ali na rua José Vanir Pilate. 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

0: Deus do livre, Zé Neto e Cristiano, Fama de Louco. 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
0: 8h29, o Adri perguntando aí se ele se candidatar a presidente, eu voto nele. A gente tem que analisar as propostas, né? Não é porque o cara diz, ah, fulano e tal, se for candidato, eu voto nele. Tem que primeiro analisar as propostas, saber se o cara é bom, se o cara tem ideias boas, né? Não é só assim, só pela intimidade, pela popularidade, né, seu Ademir? Vamos devagar com o Andor, que o santo é de barro.

0: Papagaio fala e fala muito. 8h31, bom dia.
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0: Bora lá com o Mauro Conte, já está chegando também com as suas informações, o seu bom dia aí direto de Curitiba. Alô, Mauro Conte, sexta-feira.
7: Chegou a sexta-feira e que bom que você está ligado aqui na programação. Eu sou Mauro Conte, também estou chegando direto da capital do estado, trazendo para você as principais informações direto dos estúdios da Rede AERP.
8: O Paraná está sob 3 alertas do INMET para esta sexta-feira 28, 1 de vendaval e 2 de tempestade. O aviso mais severo é o laranja, válido para áreas do sudoeste, centro-sul e sudeste, com previsão de chuva de até 100 milímetros por dia, rajadas de vento entre 60 e 100 quilômetros e possibilidade de granizo. Também há alerta amarelo para várias regiões, incluindo a Grande Curitiba, além de aviso de vendaval para o oeste e noroeste, com ventos de até 60 quilômetros por hora. A instabilidade deve continuar durante o fim de semana e pode se intensificar novamente na segunda-feira com a formação de uma frente fria. E Curitiba recebe de 16 a 19 de setembro a Feira do Empreendedor Sebrae no ViaSoft Experience. O evento terá cerca de 200 atividades entre conteúdos, atendimentos, rodadas de negócios e espaços de exposição, com programação voltada tanto para quem já empreende quanto para quem pretende tirar uma ideia do papel. A participação será gratuita, com atividades das 14 às 22 horas. A proposta é oferecer orientação, soluções, conexões, possibilidades de investimento e conteúdos para diferentes etapas da jornada empreendedora. Grande abraço para você, uma ótima sexta-feira, um bom fim de semana e até segunda. De Curitiba, Mauro Conte, com informações da Rede AERP.
0: Até segunda, Mauro Conte, bom fim de semana para ti também, para toda a galera aí da AERP. 8h33, Neco Pneus, trabalhando com as melhores ofertas e no fecha mês da Neco Pneus, mês de agosto, que é o mês de aniversário, tem promoção de pneu 175-60 aro 13 por R$ 270,00, 175-75 aro 14, 330. 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Bom dia, Tati. Tudo bem? Tati tá pedindo uma música, aquela do Pião. Vamos ver se nós achamos aqui. Tá bom, Tati? Bom dia para você, aquele abraço.

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1: Já estamos de volta com previsões para você de Leão. Sua sexta será bastante produtiva. Determine suas prioridades e finalize pendências. À noite, aproveite as companhias familiares e de amigos. Fique atento a envolvimentos passados e ciúmes em relacionamentos, tá? Número de sorte hoje, 2, cor azul claro.
2: Virgem, de 23 de agosto a 22 de setembro.
1: Virgem, oba, sextou, aproveite para estreitar laços com amigos e no trabalho. Expresse suas ideias positivamente. Uma paixão à primeira vista pode surpreender durante o dia. Aproveite e seja feliz. A cor é preto, número de sorte 31.
2: Libra, de 23 de setembro a 22 de outubro.
1: Libra, explorar novas alternativas de renda e negociações sobre promoções ou aumentos estão favoráveis hoje. Seja estratégico e aproveite as excelentes energias financeiras. Cuidado à noite com envolver dinheiro e amizades. Estabilidade emocional é crucial. Número 10, cor amarelo.
2: Escorpião, de 23 de outubro a 22 de novembro.
1: Escorpião, esta sexta começa com ótimas energias para cuidar de assuntos particulares, iniciar um novo curso ou fazer planos para o futuro. Suas habilidades para agir em equipe conta pontos e ajuda a melhorar o seu desempenho nas tarefas. Mantenha o bom humor para criar um ambiente harmonioso. No amor, o astral fica mais leve no romance durante o dia, mas pode pesar depois. A cor é rosa, número hoje, 20. Já voltamos trazendo previsões para Sagitário, Capricórnio, Aquário e Peixes. Fiquem por aqui, tá?
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3: Certo, continuamos por aqui. Obrigado, Jane de Paula. 8h40, daqui a pouco tem mais. Fala, Jussara.
4: Bom dia. Toca Felipe e Falcão para nós ouvir aí.
3: Boa, boa. Vamos achar uma boa de Felipe e Falcão, daquelas doídas, de rasgar o peito. Hoje pode, sexta-feira. 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Farma Ofertas, atenção que amanhã, das 9 às 14, a Farma Ofertas estará com um evento para toda a família. 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Para a criançada, de forma gratuita, brinquedos, palhaço Zuca com pipoca e algodão doce. 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Diversão, solidariedade, ofertas e um dia especial para marmeleiro aproveitar. Amanhã. 8h41, bom dia.
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3: Bom dia, bom dia. Hoje está de aniversário o João Vitor Martini. Alô, João Vitor, bom dia. Nosso ouvinte de todas as manhãs. Bom dia, Erilde. Então, a Erilde homenageando aqui o filho, João Vitor, hoje completando 22 anos. Parabéns, João Vitor. Que Deus te abençoe sempre, diz aqui a sua mãe, com muita saúde, paz, amor. É dizer para ele que nós aqui de casa, diz ela, amamos muito o pai Eduardo, o mano Luiz Henrique e a mãe Erilde. Tudo de melhor na sua vida, viu, João Vitor? Tá pedindo uma música aqui de Vitória. Eu vou procurar aqui, não sei também qual é. Vamos ver se nós encontramos aqui. É sempre radinho ligado aí na Cristal, que gosta muito de ouvir a rádio, ouvir também e tomar um café da manhã com a gente aqui sempre. João Vitor Martini, parabéns para ti, viu? 22 aninhos hoje. Obrigado, Elilde. Obrigado, Luiz Henrique também. Obrigado, meu amigo Eduardo. Paz e bem aí para vocês, tudo de bom. E aproveitar para comemorar o aniversário, então, do João Vitor, hoje, 22 aninhos, neste 28 de agosto. Obrigado aí, viu, pela companhia, pelo carinho de vocês. Sextou, né, seu Simval? Sextou, saúde para ti, boa sexta-feira. Achou a música do peão tatuado lá ou não? Um pouquinho dá para tocar? Vamos ver.
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0: Bom, tá bom, vamos lá pro WhatsApp, que tem alguém chegando aí para mandar um bom dia. Deixa eu ver um videozinho aqui. Mas olha ali, rapaz. Deixa eu ver quem que é o vídeo primeiro aqui. Meu amigo Marcelo, de boa. Vamos ouvir primeiro o áudio aí. Alô, bom dia.
1: Bom dia, Valdecir. Agora a gente tá aqui assistindo rádio em União da Vitória. Tamo ouvindo você. Daí dá um oi lá pra Denise, pro João, pra Márcia lá da Rastec.
0: Olha que bacana, obrigado. É Antonella. Antonella, que é filha do Marcelo e da Franci. Uma boa viagem pra vocês em União da Vitória. Estamos chegando firme e forte lá na sintonia. No carro aí da galera da família. Que Deus abençoe a viagem, viu? Bom dia pra vocês. Obrigado, Antonella. Sou seu fã, viu?
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0: 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Ah, eu no trabalho, né? Diz a Franci, né? A Franciele e o Marcelo e a Antonella estão indo pro trabalho. Tá certo, né? Um bom trabalho para vocês aí, né? É a Lida. Dona Nair, bom dia, Dona Nair. Obrigado pela companhia, né? A Jussara não perguntou se vai chover, mas eu já vou contar aqui. Para amanhã tem previsão de chuva nos nossos sites aqui da meteorologia, viu, Nereu Miseres? Que tem previsão amanhã próximo de 10 milímetros. Ao longo do dia é para chuva amanhã. Para domingo, um pouco mais, perto de 20 milímetros também ao longo do dia. Na segunda-feira, previsão de 40 milímetros também ao longo do dia. Se chover tudo isso aí, vai ser aquela chuvarada, né? Vamos aguardar.
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0: Bora lá que mais um ouvinte está nos visitando aqui, bom dia.
6: Bom dia, Valdecir, tudo jóia? Benemê por aqui. Tu veja só, nós tem que pagar para escutar, eu concordo com a Adeli, nós tem que pagar para escutar os caras falar, né? E com o próprio dinheiro do povo, né? Mas é pra acabar, né? Mas vai fazer o quê, né? O Brasil é assim mesmo. Viu? Toca aí do Teodoro Sampaio, bem apaixonado. Hoje é sexta-feira. Um abraço aí, Valdecir. Fique com Deus aí. E agora a negada reclamavam da chuva, agora estão reclamando do poeirão, né? É só negro com rinite aí, espirrando e virado assim. Beleza? Um abraço aí.
0: Valeu.
6: Grande programa teu aí, câmbio.
0: Câmbio positivo. Câmbio final. Eita, um abraço, galera, né? Chove um pouco, reclama. Sai poeira, reclama. Não é fácil contentar o povo brasileiro, né? É assim mesmo, Fenemê. Bom dia, bom trabalho pra vocês aí.
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0: Bom dia, Roberval. O que ele falou? Não dá pra falar no ar, diz ele, mas tem coisa pior que o Grenal. 40 faltas, mais de 40 faltas. Pensa num jogo enjoado, né? Pelo amor de Deus, né? Só falta e falta, é tira e grita e confusão, empurra, empurra. É um querendo beijar a boca do outro, né? Se encarando, encostando a testa na testa do outro homem. Vamos se enxergar, né? Ô, Grenalzinho ruim. Eu achei ruim, né? Não sei quem é torcedor do Grêmio, se é torcedor do Inter, se acharam ruim também, né? Mas 0x0 poderia ser... Ficou bom 0x0, né? Tinha que ser -1 a -1, né? O resultado do jogo ontem. É, tem que melhorar bastante, né? Os jogadores, enfim, né? Tu não gostou da música, o Roberval? A música da moça tatuada? Do peão tatuado? Mas, homem...
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8: Já estamos de volta com as últimas previsões para hoje, sexta-feira, 28 de agosto, Sagitário. Hoje, a Lua favorece ações caseiras e intuitivas, sobretudo pela manhã. Planeje mudanças no trabalho e ao anoitecer. Opte pelo sossego e a proximidade do seu amor. Cuidado com a distância se está tentando conquistar alguém. Cor azul, número de sorte 57.
9: Capricórnio, de 22 de dezembro a 20 de janeiro.
8: Capricórnio, no trabalho, contate os amigos para conselhos valiosos. À noite, cuide das amizades e da vida amorosa, protegendo-se de interferências externas. Permita-se sair da zona de conforto. A cor é branco, número de sorte 47.
9: Aquário, de 21 de janeiro a 19 de fevereiro.
8: Aquário, sexta-feira, pede ambição, foco e atenção aos detalhes para impressionar. Seja flexível no amor e evite exigências altas demais. Tudo tem seu tempo, mas uma postura responsável pode acelerar os frutos do seu esforço. A cor é cinza, palpite para hoje é 13.
9: Peixes, de 20 de fevereiro a 20 de março.
8: Peixes, as estrelas favorecem a troca de experiências e trabalho em equipe. Crie, se divirta e mostre seu bom humor, especialmente se a sua área é ensino ou viagens. Deixe seu charme conquistar um amor. Cor pra hoje, amarelo. Número de sorte... 51. Boa ideia, né? Então é isso, a gente vai ficando por aqui, de volta amanhã com mais previsões astrológicas pra fechar a semana, né? Então, ó, beijo no coração, eu volto cedinho amanhã, tá? Não esquece do nosso encontro. Tchau, tchau!
0: Beleza, Jane, até amanhã, então, sabadão, estaremos aí com o nosso café da manhã, do mesmo jeito. Aliás, falando em café, né, como sempre, viu, Bruna? Café de fundamento, tá bom, seu café? Oito e 54, mais uma visita lá, bom dia.
10: Bom dia, Valdecir, tudo bem? Bom. Eu sou a Mariana e eu queria pedir uma música, a música Descida, de Milionário e José Rico.
0: Haup, desci, essa é de fundamento, né? Essa é a raiz. Obrigado a você pela companhia, tá? Que Deus abençoe, bom dia, obrigado por ter mandado aí o seu alô também. Mariana, né? Maria Inês, bom dia, Maria Inês, na sintonia também diz ela, no bairro Alvorada, obrigado Maria Inês, juntos e sempre na Cristal FM, 6 para as 9 agora.
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0: 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Então, o Roberval, não deu certo?
13: Olha,
0: essa não dá.
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0: Ô, Marcelo e Renascença, tudo bem, Marcelo? Ah, não deu, né? Oswaldir e Carlos Magnão também é bom, né, Marcelo? Bom trabalho aí, virado num tatu de ferro, atracado no serviço aí em Renascença. Marcelo, obrigado, bom dia. Mais alguém lá? Deixa eu pôr mais um áudio aí no ar, bom dia.
14: Bom dia, Valdecir. Eu queria música Palhaço da Ana Castela, eu sou a Poliana.
0: Poliana? Como é que ela pediu Palhaço da Ana Castela? Vamos procurar aqui também, obrigado, Poliana. Mas agora eu trago o Jean Giovanni, nem dormindo consigo te esquecer.

0: acaba não, mundão velho. Bom dia, dona Neuza. Eu falei agora há pouco aí do Império dos Girassóis, né? E a Neuza já fez um positivo que tá circulando, tá andando pela rodovia, pelas rodovias aí da região, nos levando de carona também, né? Distribuindo nas farmácias e casas de produtos naturais os produtos, né? 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Delícia! Obrigado, Neuza, pela companhia e pela carona também. Quem mais que tá comigo aqui? Ah, deixa eu ver lá o que o Luiz Martini falou. O Luiz... Ah, esse é o Luiz Martini, é parente do aniversariante também, né?
1: Bom dia, Valdecir.
0: Fala, Luiz.
1: Eu e a minha esposa Terezinha queremos homenagear o João Vitor, nosso afilhado aí. Saúde para ele, positivo.
0: Positivo, então, né, dona Terezinha e o Luiz homenageando o João Vitor pelo seu aniversário hoje também. Obrigado. O Luiz Martini, um abraço para vocês aí, saúde. Vamos mandar um abraço para dona Paula, né, Nereu Mizeski. Dona Paula, isso, dona Paula está sempre com a gente aí na sintonia também, né? Dona Paula Lameira, acho que é, né? Mandar um abraço para dona Vera Spout também, que Deus abençoe essas pessoas queridas aí da comunidade. Nossas boas energias e muitas orações aí, que Deus abençoe, bom dia. Como é que é, Nereu? Os deuses dos carros antigos não vão deixar chover, né? Amanhã tem a exposição dos carros antigos ali na Macali. E depois vai ter também, dia 7 de setembro, né? Mas amanhã não pode chover, né, Nereu? Vamos torcer que não chova, que os anjos dos carros antigos segurem aí a chuva para não atrapalhar, então, esse evento que está sendo programado para amanhã.
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0: Bom dia, Peba. Gostei das figurinhas, Peba. Vou copiar aqui com sucesso, viu? Gostei das figurinhas. Você tá criativo hoje, hein, Peba? O Peba disse que o problema se o Ade se candidatar é que não vai ter concorrente, né? Só a beleza do Ade já chega, né? Pra espantar os adversários, né? Só a beleza ganha, né, Peba? Pensa num homem bonito que entrou na fila um monte de vezes pra ser bonito como é, né? E tá aí esbanjando alegria, beleza, boniteza e tudo mais.
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4: Os casos de dengue no estado apresentaram redução neste ano. O último boletim da Secretaria de Estado da Saúde, a SESA, mostra que até o dia 18 de agosto eram confirmados 5.878 casos positivos em todo o estado. Um ano atrás, eram 88.488 casos confirmados no boletim divulgado no dia 19 de agosto de 2025. Neste ano, até o dia 18 de agosto, eram 5 mortes pela doença. No mesmo período de 2025, eram 129. Os dados acumulados no ano epidemiológico de 2025 totalizaram 305.594 notificações, com 92.620 casos confirmados e 145 óbitos. Em 2025, foi o primeiro ano em que o ano epidemiológico passou a ser contado de janeiro a dezembro do mesmo ano. Antes, o ano epidemiológico tinha início no meio de um ano até a metade do ano seguinte. Segundo o boletim da SESA, em 2026 foram confirmados 4.890 casos autóctones, ou seja, contraídos dentro do próprio estado. Os demais são casos importados. Apesar da redução significativa, a preocupação com a proximidade do verão e das chuvas, que devem ser mais importantes por causa do fenômeno El Niño, que já está em andamento e deve se intensificar a partir da primavera. O El Niño deve provocar mais chuvas no Paraná, o que também ajuda nos focos do mosquito transmissor, o Aedes aegypti. Por isso, seguem as orientações preventivas, em especial não deixar a água acumulada, limpar os terrenos e quintais e o uso de repelente.
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0: 96, nossa manhã, 96, o Anderson tá me ouvindo lá no norte do estado do Paraná, né, Anderson Marder, um abraço para você, meu jovem, bom dia para ti, para todo... Ah, o Anderson tá dizendo que o Fenemê é parceiro das antigas, que é uma figuraça em Marmeleiro, né, um ponto turístico, né, Anderson, em Marmeleiro, o Fenemê, também conhecido por Nilson. Então, um abraço aí, Anderson Marder, toda a família, que Deus abençoe vocês aí. Eu nunca lembro a cidade que você reside aí, Anderson, nunca lembro o nome da cidade, né? É lá próximo a Jacarezinho, mais ou menos, lá na divisa quase com São Paulo. Tá nos ouvindo lá pelo aplicativo, obrigado, Anderson. E tá mandado um abraço, então, pro Fenemê. Lembra do Anderson Marder, né, Fenemê? Você deve ter caçado muito passarinho por Marmeleiro juntos, né? Certeza.
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0: Bora lá, 9 da manhã com 7 minutos, em Indaial, Santa Catarina, nos ouvindo lá o Vanoli e o Selvino. O que que deu com o monstrinho que não foi hoje, o pedacinho de monstro? É, pedacinho de monstro. Diz que não foi pro serviço hoje. Eita, será que deu ruim por conta do Grenal, talvez, alguma coisa? Um abraço aí, Vanoli. Um abraço, Selvino. Em 2 na obra hoje lá, vão ter que acelerar o serviço, trabalhar por 3 hoje então aí, né? Deus abençoe aí, Indaial, Santa Catarina, o trabalho de vocês. Obrigado pela companhia aí, bom dia.
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0: 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Atendendo devagar, devagarinho, todo mundo aqui, aos poucos, né? Na nossa manhã, no nosso café de sexta-feira. Sextou, piazada, né? Deixa eu te amar, por favor.

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1: Deixa eu te amar, por favor. Felipe Falcão, na nossa manhã. Bom dia, seu Tarcísio Trento. Tudo certo aí? Bom dia, dona Venilda. De volta pra casa? Isso aí, agora de boa. Pior que o Grenal dizer só horário eleitoral.
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1: Não, é mole, né? Por favor. Felipe Falcão, na nossa manhã. Bom dia, seu Tarcísio Trento. Tudo certo aí? Bom dia, dona Venilda. De volta pra casa? Isso aí, agora de boa. Pior que o Grenal dizer só horário eleitoral.

0: E essa criança de 7 anos, né, na rodovia, na PR-493, já no município de Verê. Um carro de Itapejara saiu da pista, colidiu numa árvore, a criança ficou encarcerada e acabou morrendo no local de 7 anos. Esse é um fato tristíssimo hoje de manhã cedo, que aconteceu aí próximo à cidade de Verê. E ontem, outro acidente que já havia acontecido, no finalzinho da tarde também, entre Verê e dois vizinhos também vitimando, o jovem foi socorrido, mas acabou morrendo, né, depois, na sequência, né, do atendimento. Mas também o Uno ficou pela metade, né, foi sinistro lá. As informações que houve uma colisão frontal, né, um cruze, e esse Uno, né, dois ocupantes em estado grave e um deles acabou falecendo. Então são muitas mortes na região, muitos acidentes, é uma loucura só, né, e geralmente envolvendo motocicletas também. 913, a Aquatop tem os melhores purificadores, capacidade alta aí para purificar água, deixar ela alcalina, sem cloro, sem barro, sem gosto, sem cheiro, sem calcário, sem nada de ruim para você consumir uma água de altíssima qualidade. 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

0: 9h15, 9 da manhã, 15 minutos. Bom dia, bom dia. O que que é, Roberval? Jesus, as crianças estão sabendo pedir música. Viu ali, ó, a moça pediu Descida, daqui a pouco vai sair a música Descida aí, né? Que é um modão das antigas de fundamento.
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0: Nove com 16, é boa essa, né, João Roberto Borges, bom dia para você também. 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
1: 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Aos poucos aí a gente vai passando as informações, cobertura das eleições, no dia da eleição também, no dia 4 de outubro, o dia todo sempre as equipes, ou a equipe da Rádio Cristal com os seus profissionais passando nos locais de votação, trazendo o voto, né, durante o dia, o deslocamento do eleitor nos locais de votação nos municípios aqui da comarca, depois também o escrutínio, né, a contagem dos votos, enfim, né, toda a programação das eleições. Se você quer que a sua empresa seja divulgada também, quando a gente fala de eleições, é só entrar em contato aí com o Departamento Comercial da Rádio Cristal. 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
3: No amor, há momentos que temos que dizer um para o outro.

0: Descida, descida. O que, que é que o Fenemê quer falar? Fala, Fenemê.
1: Ô, Valdir, positiva, né? Como não lembrar, um grande amigo meu, né? Nós estamos no tempo da festinha, Pia. Nós ia na festinha com litro de coca e nem álcool não tinha. Não era igual. Era só felicidade, até jogar perna lata na pracinha. Juventude é sadia, né? Câmbio. Um abraço pra ele também, hein? Ele mora lá num canto ali, perto de Maringá, ali por ali, né? No... Ele quase veio direto, ele tá por aí. A beleza que vamos estar escutando nós. E escutando a história do nosso município aí, né? Beleza? Um abraço.
0: Tá feito o brique então, né? Por isso que vocês não deram um beberrão, né? Que não tinha álcool no tempo das festinhas de porão, festinhas de garagem. Azar!
2: Pois desse jeito não estou aguentando.
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0: 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Vi que o pessoal do Departamento de Urbanismo está trabalhando na esquina ali da Rua Padre Afonso com a Rua Valdivino Maciel. Que será que está saindo ali, Pedro Nicolau? Deve ser um canteiro. Será que vai ser um canteiro ou vai ser uma rotatória? Perto da ponta ali do Santa Rita. Eu não passei mais lá, né? Mas eu vi que tem um movimento ali. Para dar uma... Provavelmente se vai ser um canteiro, né? Para melhorar ali o tráfego, o fluxo, né? Porque é uma esquina muito perigosa. Próximo às duas pontas ali no bairro Santa Rita, na Rua Padre Afonso com a Valdivino Maciel. Implementando aí as melhorias. Giovanni Correia tá na escuta. Tá na escuta, tá com saudade, é, Giovanni Correia? Pois é, rapaz, saudade das coisas boas. A Cristina em Renascença, tudo bem, Cristina? Bom dia. Pra filha Daniela, pra irmã Cristiane, pra mãe Juvelina e pra vizinha dela, a dona Carolina, que estão ligadas com a gente nesta manhã de sexta-feira também aí em Renascença. Obrigado. É música boa, seu pedido aqui, viu, Cristina? Então, bom dia pra ti. Bom dia, Daniela, bom dia, Cristiane, a moça do chimarrão, bom dia, Juvelina, bom dia, dona Carolina também, estamos juntos. E esta noite eu dormi um pouquinho, e aí sonhei com você.

0: dá uma segurada aí, porque senão vai faltar lenço daqui a pouco aí, né? 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Bom dia, Marilene, Aparecida, Ribeiro, Risco. Tudo bem aí, Marilene? Um bom chimarrão para ti. O chimarrão dela era aquele de montinho, né? E tupete. Pensa num chimarrão diferenciado. Parabéns pelo seu chimarrão aí, o Marilene. Que seu dia tenha Deus aí para sustentar, um sorriso para iluminar, palavras para te guiar, amor de Deus sempre para te abençoar também. Viu, Marilene? Obrigado a toda a família. Aquele abraço.
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3: De janeiro a junho deste ano, o volume das atividades turísticas no estado recuou 5,3% em relação ao mesmo período do ano passado, enquanto a média brasileira apresentou queda mais moderada de 0,9%. Os dados são da pesquisa mensal do Serviço ou de Serviços, a PMS, do Instituto Brasileiro de Geografia e Estatística, o IBGE, analisados pela Federação do Comércio de Bens, Serviços e Turismo do Paraná, FEComércio, no Boletim do Turismo. Apesar da retração, o turismo do Paraná ainda mantém resultado positivo no acumulado dos últimos 12 meses.
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0: Bora lá, né? Bom dia, Vanessa. Vanessa, misteriosa, hein, Vanessa? Bom dia pra tu. A Vanessa fala do... Onde é que ela tá? 49, deve ser Santa Catarina, né, Vanessa? Mas não mora muito longe mais, né? Obrigado aí, bom dia também. 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Tudo bem, Diles? Bom dia. O que, que temos aí? Ah, chimarrão diferenciado, hora do chimarrão, diz aqui a Diles. Todo enfeitadinho, a sua cuia aí. 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

0: 9h36, Dona Noeli pra hoje. Dona Noeli, o que é que temos aí? Hã? A luz que guia, que tira as dificuldades, Deus que protege. Obrigado, Dona Noeli, obrigado aí pela companhia. Bom dia, Fabiana, para acabar de lascar, diz ela, que toca Seu Amor Ainda É Tudo, para todos os lascados que estão apaixonados. Olha, sexta-feira tá danado o negócio, né? É paixão para mais de metro também nas ondas do rádio. Obrigado, Fabiana. Essa Seu Amor Ainda É Tudo é um hino, né? É um hino nacional que tá no DNA de muita gente, né? Já nasce cantando Seu Amor Ainda É Tudo.
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0: Bom dia, Tom, Everton, Gizzi, tudo bem, Everton? Já entendi a sua colocação aí. Ô, dona Nilce Bueno, assim, a senhora me judeia, né? Um sanduíche com ovo frito e queijo. Deus o livre, pensa numa comida diferenciada, né? Ótimo café para nós, então, boa sexta-feira, dona Nilce, aquele abraço.

0: Uma das mais lindas também, Christian Ralph, Nova York. Tem um recado aqui do Clube de Idosos do Bairro Passarela. Alô, idosos do Bairro Passarela. Esse recado aqui é o seguinte. Matinê sábado, conhecido por amanhã, 29 de agosto, com os Reis do Baile. O matinê vai começar às 2 horas para todas as idades no Bairro Passarela. Então, amanhã, dia 29, o convite aqui da diretoria do Clube de Idosos lá do bairro. Isso é no dia 29, então, amanhã. Daí, no dia 6 de setembro, que vai ser lá no outro fim de semana, no domingo, vai ter matinê no Centro de Convivência em Francisco Beltrão e os idosos vão para lá. No dia 7, segunda-feira, feriado nacional, é São Cristóvão Beltrão, saída do ônibus 13 horas, também vai ter matinê lá. Então, recapitulando, dia 29 amanhã, matinê no bairro Passarela com os Reis do Baile, 14 horas, para todas as idades. Dia 6, ida para o Centro de Convivência em Beltrão. E no dia 7, no São Cristóvão em Beltrão, saída 13 horas, todos convidados também. Clube de Idosos do bairro Passarela, neste convite aí. Bom dia, meu amigo Maurício Guettino. Tudo bem, Maurício? Bom dia, meu jovem.
1: Saudade vem.
0: Que é, Maurício? Quarta-feira, antes que recebeu um churrasco de ovelha de um amigo corintiano do bairro Ipiranga. Diz que é pintor e mora perto do Jair Bednarski. Diz que não vai falar o nome aí para não constranger, né? Não deixar constrangido o pagador da carne, né? De ovelha. Aí sim eu dou valor. Corintiano, mora do bairro Ipiranga, é vizinho seu, Jair Bednarski. O Jair não é corintiano, então o Jair não é, né? Nem pra convidar, né? Pra comer uma carne de ovelha. Mas que pera, variedade. Pra gente fazer uma resenha depois, né, Maurício? Um abraço pra vocês aí, né? Um abraço pela companhia. A gente agradece o Jair Bernardes, que tem sempre um radinho ligado lá, né? Não desliga nunca também. 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
1: Povo bonito, povo querido de Marmeleiro, todos bem?
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0: 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Obrigado, bom dia.
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0: Bom dia, bom dia. 9h47, mais uma visita lá. Alô?
5: Bom dia, Alexir. Tudo certo? Tudo tranquilo?
0: Bom.
5: Estou curtindo o programa de hoje quando abri o horário. Escutei o horário político e estou seguindo, até meio-dia.
0: Opa.
5: E não me tocava uma música aí, pode ser do Gino Geno. Pode ser qualquer um, fazendo um favor. Ofereço para o meu pai, Pedro Macias Siqueira. Beleza? Estou na escuta. Ele também está de olho aberto no rádio.
0: Que beleza. Gino Geno. Vamos ver se nós procuramos aqui. 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Alô, Rose Cantora, bom dia, que a sua jornada seja leve também, que seja uma sexta-feira daquele jeito que a gente quer, que a gente gosta. Obrigado, Rose.

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Vamos ver lá, tudo certo, tá ligada com a Cristal, pediu para tocar música, quem é? Essa música eu não encontrei aqui, deixa eu digitar aqui, ver se aparece. Chorou no Altar. Vou procurar aqui, assim que eu encontrar a gente vai rodar. Bom, lá no perfil está escrito que é Cleci, né? Ela não escreveu aqui, mas acho que é então, né? Cleci. Alô, Linha São Brás, bom dia para todo mundo aí. Alô, Arli, bom dia. E essa figurinha aí, perigosa. Grande abraço aí, estamos juntos. E o seu amor, ainda, é tudo.

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6: 6 para as 10, né, Ana? Bom dia, Ana Chiarelota. Eita, e o chimarrão dela lá de fundamento diferenciado. Umas flores naturais por ali, um chá, uma erva bem caprichada. Obrigado, Ana. Bom chimarrão aí. 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

É judiaria, né? Que judiaria. Dia Nacional do Voluntariado hoje, pessoas que doam seu tempo, doam seu trabalho para ajudar outros. Dia do Bancário, trabalhadores de instituições financeiras que ajudam na economia do país. Dia do Avicultor, pessoa que se dedica à criação de aves, à produção de carne de frango, ovos. Parabéns a você, avicultor, e temos muitos em Marmeleiro e na nossa região, que é muito forte na produção de ovos, na produção de carne de frango. Trabalha aí na avicultura, nosso abraço, muito carinho, né? Muito respeito a você que é avicultor. E o dia do pai de Santa Mônica, dia de Santo Agostinho, né? Que é uma data litúrgica da igreja, é um dos seus maiores bispos e doutores da igreja, Santo Agostinho. Logo agora que eu quase... E quando você acorda, nunca sabe as coisas que estão reservadas para o seu dia. Muitas coisas nós não podemos controlar, mas a gente pode escolher em fazer o bem e mudar o nosso dia. A gente é que tem esse poder de mudar o dia. Então, você pode escolher em ser uma vítima, passar o dia inteiro se queixando, ou respirar fundo e ter uma mentalidade de vencedor, lutar, conquistar e buscar a felicidade sem limites. É a melhor forma de começar o dia, melhor forma de encarar as dificuldades. Não deixe que as ondas da vida arrastem você e que as circunstâncias ditem o que você pode ou não ser. Decida ser um vencedor. Ótima sequência de sexta-feira para você. Obrigado pela companhia. Bom dia.

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1: Louvado seja nosso Senhor Jesus Cristo, para sempre seja louvado. Queridos irmãos e irmãs, hoje é sexta-feira, é a misericórdia divina. Misericórdia divina que brota do seio do Pai, eu confio em vós. Hoje, dia de Santo Agostinho, que estamos fazendo a novena, oitavo dia, ontem Santa Mônica, hoje Santo Agostinho. E você, escute esse pedacinho de música na saudação, chama-se Templo Vivo, que estou lançando hoje, com grande alegria, que gravei com o colo de Deus. Vai lá, sacristão, faz tocar todos os corações, Templo Vivo, com o colo de Deus. É, quero ser um templo vivo do Senhor. Saúda você nessa sexta-feira, em pleno oitavo dia e dia de Santo Agostinho, pela Rádio Evangelizar, de onde tudo começa, as rádios irmãs, cujos nomes cito neste momento.
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1: Seja bem-vindo, Espírito Santo.
3: É o teu lar.
1: Saúda você pela TV Evangelizar. Sinal digital em todo o país, em várias cidades, canal aberto, pelo YouTube, Padre Manzotti Oficial, repito, Padre Manzotti Oficial, e pelo aplicativo da Associação Evangelizar é Preciso, e todas as plataformas digitais. Filhos queridos, povo amado, vamos juntos, venha em mim morar. Faça-me, Senhor, um templo vivo do Senhor. Faça-me, Senhor, um templo vivo. Vem em mim morar. Filhos amados, povo querido, em nome do Pai, do Filho e do Espírito Santo. Amém. Naquele tempo, disse Jesus a seus discípulos esta parábola: o reino dos céus é como a história das 10 virgens que pegaram suas lâmpadas de óleo e saíram ao encontro do noivo. 5 delas eram imprevidentes e as outras 5 eram previdentes. As imprevidentes pegaram as suas lâmpadas e não levaram óleo consigo. As previdentes, porém, levaram vasilhas com óleo junto com as lâmpadas. O noivo estava demorando e todas elas acabaram cochilando e dormindo. No meio da noite, ouviu-se um grito: o noivo está chegando, ide ao seu encontro. Então, as 10 jovens se levantaram e prepararam as lâmpadas. As imprevidentes disseram às previdentes: dai-nos um pouco do óleo, porque nossas lâmpadas estão se apagando. As previdentes responderam: de modo nenhum, porque o óleo pode ser insuficiente para nós e para vós. É melhor irdes comprar aos vendedores. Enquanto elas foram comprar óleo, o noivo chegou, e as que estavam preparadas entraram com ele para a festa de casamento e a porta se fechou. Por fim, chegaram também as outras jovens e disseram: Senhor, Senhor, abre-nos a porta. Ele, porém, respondeu: em verdade eu vos digo, não vos conheço. Portanto, ficai vigiando, pois não sabeis qual será o dia nem a hora. Senhor, diante desta palavra, dai-nos a graça de sermos vigilantes, constantemente vigilantes, a exemplo das virgens previdentes. Senhor, repito e peço que você reze o mesmo: dai-me a graça de ser como as virgens previdentes, vigilantes, atentos aos sinais de Deus, aos apelos de conversão, ao clamor da palavra. Santo Agostinho, na sua busca, era previdente e buscou este óleo na espera do noivo. Por isso, reze comigo. Esta oração, hoje, dia de Santo Agostinho. Senhor, a ti que desejo ir, e te peço, Senhor, ainda é que me digas como alcançar-te. Se nos abandonas, perecemos, mas tu não nos abandonas, porque é o sumo bem a quem todos encontram quando retamente te procuram. Ensina-me, pois, ó Pai, a procurar-te. Ensina-me, pois, ó Pai, a procurar-te. Liberta-me do erro, como libertaste Santo Agostinho. Faze-me que na minha busca nada que não seja tu apresente-se em meu caminho. Pois, visto ser verdade que ninguém mais desejo senão a ti, fazei, ó Pai, eu te suplico, que eu possa encontrar-te como Santo Agostinho o encontrou. Mas, se ainda existe em mim algum desejo vão, despoja-me dele. Purifica-me, tu mesmo. Torna-me capaz de te ver. Permite-me, enquanto tiver de conduzir e levar este meu corpo, que eu seja puro, magnânimo, justo, prudente, perfeito, amante e conhecedor de tua sabedoria. Dai-me esta graça, Senhor, a exemplo de Santo Agostinho. Peço-te, Senhor, torna-me digno da tua morada e que possa assim vir habitar no teu reino. Assim seja. Santo Agostinho, rogai por nós. Esta oração que acabei de fazer e convidei que você o fizesse é atribuída a Santo Agostinho nos seus textos. Quero encontrar-te, Senhor. Dai-me a graça de buscar-te. Acima de tudo, amado meu. Queridos irmãos e irmãs, nós vamos refletir muito sobre Santo Agostinho. E ainda estamos na novena, hoje, oitavo dia. Nós só começamos o programa, que não é musical, não é entretenimento. É de fato uma experiência de Deus. Eu volto já. Volte comigo com partilha de vida, leitura orante, testemunhos que edificam. Aproveite e chamar um amigo, uma amiga. Voltamos já.
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Saída para Francisco Beltrão na Dambro Sepiva. 10 horas 13 minutos, também falamos aqui da Loja Luna, hein? 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

0: Queridos filhos e filhas, hoje é dia de Santo Agostinho. Como é dito, filho das lágrimas. Quando viveu Santo Agostinho? Ele viveu entre os anos 354 e 420. Ele era um jovem inquieto, que experimentou as paixões do mundo antes de se tornar um dos maiores doutores da Igreja. É conhecido como Doutor da Graça. Deixou obras que moldaram não apenas a teologia católica, mas também toda a filosofia ocidental. A vida de Santo Agostinho é marcada por uma intensa busca. Ele sempre queria a busca da verdade. Acabou indo para o maniqueísmo até chegar ao cristianismo. Até hoje, é um dos maiores pensadores da Igreja. Nasceu na África. Cresceu no meio do contraste de vida entre seu pai e sua mãe, Mônica, uma mulher devota, perseverante. Mas o seu pai era pagão e não partilhava da mesma religiosidade. Agostinho se mostrou muito inteligente, brilhante, talentoso. Um talento incomum na retórica que lhe abriu as portas do mundo acadêmico do Império Romano. Mas nada o satisfazia. Nada. Levou uma vida desenfreada. Mas, pela filosofia, eu dizia, sempre buscava a verdade. Foi pelo caminho do maniqueísmo, achando ser a resposta de suas buscas entre o bem e o mal, mas logo se decepcionou. Mas foi apenas em Milão, ao ouvir mais do que a eloquente pregação de Santo Ambrósio, a mensagem que começou a tocar nele a paixão por Jesus Cristo. Depois continuamos. Por ora, grave, um jovem inquieto na busca da verdade. Buscar, querer sempre mais. Filha de Deus, que a paz de Jesus esteja com você, filha.
1: Bom dia, padre.
0: Deus a abençoe.
1: A sua bênção.
0: Deus abençoe. De onde você fala, filha de Deus?
1: Mato Grosso.
0: Uma filha de Deus de Mato Grosso. O que está acontecendo?
1: Ah, eu gostaria tanto, padre, de uma emoção falar com o senhor, de me identificar, mas Deus quiser, eu vou ligar e agradecendo e
0: Amém.
1: Me identificando.
0: Tá certo. Por hora, pediu um anonimato e vamos lá, que o Divino Sim. Espírito Santo nos ilumine.
1: Amém. É meu pai, padre. Meu pai sofre de alcoolismo já há mais de 30 anos.
0: Tá.
1: E eu acho que é hereditário, porque meus tios também, minha avó teve 3 homens, um faleceu por causa do alcoolismo,
0: Sim.
1: o mais novo dela, e o meu pai é o mais velho também, tá bebendo, e
0: Entendi.
1: O outro que tá vivo também, infelizmente,
0: Sim.
1: sabe?
0: Infelizmente, isso é um fato, e pode
1: é
0: sim.
1: É um fato.
0: É repetir os erros do passado e a pessoa continuar, né? Infelizmente.
1: Meu avô bebia também, e eu sei que os irmãos dele também.

0: Bem, então, a gente tem feito oração quando tem a campanha, né, as orações que o Senhor faz, as novenas para a quebra, né, essa quebra de
1: Certo.
0: maldição, é só uma maldição. Mas, enfim, não, além da bebedeira, do alcoolismo, ele sofre de câncer, vai fazer um ano agora em outubro que está fazendo quimioterapia. E de um tempo para cá ele estava até tranquilo. Ele bebia e depois parava, bebia e parava, assim, ficava uns tempos sem beber. E em 2023 ele fez tanta loucura, padre. Ele chegou a cair num valetão que tem
1: Misericórdia.
0: aqui perto de casa, perdeu um pedaço da língua. Ele quase bateu em duas mulheres, uma estava grávida de moto, porque a gente viu nas redes sociais filmado, sabe? Porque
1: Entendi.
0: tem, né, as câmeras, e daí
1: É,
0: jogaram
1: hoje
0: na rede social
1: se
0: e
1: filma
0: a gente
1: tudo, né?
0: viu esse filme. E aí se acidentou na rodovia, contramão, bêbado, foi preso, a gente tirou ele, pagamos fiança e a gente acabou internando ele compulsoriamente na capital, que é 500
1: Entendi.
0: quilômetros daqui, né? E foi muito doído, sabe? Tudo isso. Foi doído porque foi à noite, de madrugada, pegaram ele no quarto, né?
1: Entendi.
0: E assim, ele sem entender nada, e foi. E a gente não conseguia falar com ele por um tempo. Depois a gente começou a falar com o psicólogo, ele fazia chamada e ele fazendo chantagem emocional, até que a minha mãe foi visitar sem autorização do psicólogo e acabou trazendo ele de volta. E infelizmente ele nunca parou, ele ficou um tempo, porque acho que ficou com medo da gente internar ele novamente, né? E aí veio esse câncer, infelizmente, começou no pulmão e está em metástase já. Mas graças a Deus, assim, apesar da bebedeira, ele a quimioterapia tem dado resultado. Passou pela
1: Entendi.
0: médica agora, né? Em final de maio, a médica falou que assim, que aquele nódulo que começou no pulmão, ele praticamente já desfez,
1: Sim.
0: mas tem que continuar fazendo as quimio. E aí ele bebe um dia, bebe, bebe, bebe um dia antes de fazer a quimio, vai, faz a quimio no outro dia ele já está bebendo de novo. Aí
1: Puxa
0: sai
1: vida.
0: para a rua, a gente fica rezando, pedindo para os anjos da guarda proteger para ele não bater em ninguém, porque se Deus o livre ele bater, matar alguém,
1: Claro.
0: ele vai preso e ele não tem condição de ficar preso, né?
1: Entendo.
0: E a gente já pensou em internar ele de novo, só que não interna, porque aqui não tem, ele não quer
1: Entendi.
0: ajuda. E aí teria que ser na capital de novo, dinheiro a gente não tem. E o que agrava, na verdade, é que como ele está fazendo a quimio, ninguém interna por causa da quimio, né?
1: Entendi. Entendi.
0: E aí a mãe fica nessa, a pressão dela sobe, vai 20, sabe, 20 por 12, por
1: É a família
0: 14,
1: inteira que
0: passa
1: adoece,
0: mal.
1: né? É a família inteira que adoece.
0: Isso. E aí a mãe também está bem fora do juízo e sabe, e ele fica fazendo chantagem, pedindo dinheiro. Infelizmente, ele foi ajudar a minha irmã tem uma empresa com o nome dele, e ela não conseguiu honrar porque teve problemas. Agora que ela está se reerguendo, daí ele fica, sabe, ameaçando ela. E ela fica triste porque ela fica falando, ah, o pai está me amaldiçoando, como que eu vou ir para frente para poder pagar o que eu devo, sabe? E aí eu estava falando para ele, falei, o senhor tem que abençoar, pai, abençoa ela, porque se ela, né, progredir, ela vai pagar as contas
1: Claro,
0: que tá no seu
1: claro.
0: nome, né, no nome da mãe.
1: Filha,
0: E é triste, padre.
1: eu entendo o seu desabafo e tanto que eu vou pedir que depois, para não pedir ao vivo, que você passe para telefonista todos os nomes e em segredo nós levaremos no altar do Senhor. Mas eu queria que você rezasse comigo agora, Senhor Jesus.
0: Senhor Jesus,
1: Eu creio em milagres
0: eu creio em milagres
1: e peço, Senhor,
0: e peço, Senhor,
1: que meu pai
0: que meu Pai
1: largue a bebida.
0: largue a bebida.
1: Senhor, ele
0: Senhor,
1: está doente
0: ele está doente
1: e não é só o câncer,
0: e não é só o câncer,
1: é o alcoolismo.
0: é o alcoolismo.
1: Tenha misericórdia da minha família.
0: tenha misericórdia da minha família.
1: Pelas tuas santas chagas redentoras.
0: Pelas tuas santas chagas redentoras.
1: Restitua a saúde do meu pai.
0: Restitua a saúde do meu pai.
1: Amém.
0: Amém. O padre, eu vou fazer uma cirurgia segunda-feira, vou tirar o útero.
1: Tá.
0: Eu quero que o senhor também puder, né, levar em oração sobre essa cirurgia. E tem uma graça alcançada, apesar de todas essas turbulências, Deus não nos abandona, né? A gente
1: certo.
0: Que é infiel.
1: Se apegue nessa graça. Olha, eu tenho que ir para o intervalo, então eu volto com você dando esse testemunho, tá bom? Eu tenho que ir por questão das rádios irmãs. Eu volto já, volto com o testemunho da filha de Deus e volto com a leitura orante. Voltamos já.
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0: Vá pegando a sua Bíblia, 2 Coríntios, capítulo 8. Nós vamos dar continuidade à leitura orante, 2 Coríntios, capítulo 8. Eu estou com uma filha de Deus de Mato Grosso, uma partilha bastante difícil, rezamos, mas ela ia começar um testemunho. Então, por favor, filha, qual o testemunho você ia dizer?
1: Então, padre, a minha mãe estava esperando a aposentadoria dela e estava difícil para sair. E graças a Deus, de tanto a gente rezar, pedir, né, para São José,
0: certo.
1: Ela foi agraciada com a aposentadoria agora no final de julho.
0: Tá certo.
1: E graça alcançada, graça testemunhada.
0: Toca o sino, sacristão. A São José rogou, São José,
1: São José
0: providenciou. Filha, da mesma forma que veio essa graça, virá a graça do seu pai. Que Deus abençoe e te fortaleça nisso. Estaremos em oração. São José, rogai por nós. Gostaria de lembrar, estamos no dia de Santo Agostinho e não me canso de contar sempre um pouquinho da história dele. Já vamos para a liturgia, para a leitura orante. Na vida de Santo Agostinho, lembra que eu falei, um jovem inquieto e buscava a verdade. Como ponto decisivo, aconteceu em um jardim, em Milão, em 386. Ele tinha uma angústia interior muito grande. Foi quando ele ouviu uma voz infantil, era um anjo, que dizia, tome e lê. E obedecendo o chamado, abriu a Bíblia e encontrou a passagem que exortava a abandonar os vícios, é da carta aos Romanos, e revestir-se de Cristo. Esse instante marcou a conversão definitiva. Não foi apenas um despertar do intelecto à verdade. Naquele dia, ele foi tocado no coração por Jesus. No ano seguinte, recebeu o batismo nas mãos de Santo Ambrósio, ao lado do seu filho Deodato. Sim, Agostinho teve um filho, um Deodato, iniciando uma vida marcada de amor à verdade, na busca de Deus, um desejo ardente de se orientar em Deus e levar os outros para a caminhada. Depois eu vou ler o texto, talvez você se pergunte, qual foi o texto de Santo Agostinho, toma e lê, que o anjo disse. Depois eu falo. Agora, Bíblia aberta, cartilha de oração.
2: Palavras de bênção, de louvor, para agradecer e abençoar.
0: É, 2 Coríntios, capítulo 8, versículo 1, seguintes. Tá gostando da leitura orante? Eu quero lembrar que você tem todos os dias a leitura orante, YouTube Padre Manzotti Oficial. 10 da manhã, 10 da noite, fica também na internet, mas eles fazem um recorte e colocam leitura orante. Vale a pena. São no máximo 8, 10 minutos, no máximo, leitura orante. 2 Coríntios, capítulo 8, versículo 1. Irmãos, queremos que vocês saibam o que a graça de Deus tem feito nas igrejas. Graça de Deus tem feito nas igrejas. Tudo é graça de Deus. Nós tínhamos que ter mais esta convicção. Tudo é graça de Deus. Repita isso. Tudo na minha vida é graça de Deus. Mas Paulo diz assim, na província da Macedônia, e ele continua: os irmãos dali têm sido muito provados pelas aflições que têm passado. Mas, escute isso, são provados pelas aflições. Mas a alegria deles foi tanta que, embora sendo muito pobres, deram ofertas com grande generosidade. Olha aí, Paulo percebe nisso a graça de Deus. Eram pobres, mas deram com generosidade. Eu fico me perguntando, você doa com generosidade? Desculpe, mas é inevitável que eu faça a pergunta. Você ajuda? É associado da obra Evangelizar é Preciso? Você se beneficia com o programa de rádio há quantos anos? TV Evangelizar, mas ajuda a manter essa obra? Mas eu sou pobre. Por acaso alguém estabeleceu o valor? E na verdade, quem mais doa são os pobres. Vamos usar o termo aqui. A alegria deles foi tanta que, embora sendo muito pobres, eles deram ofertas com grande generosidade. Versículo 3. Afirmo a vocês que eles fizeram tudo o que podiam e mais ainda. E com toda a boa vontade. Pediram com insistência que os deixássemos participar da ajuda do povo de Deus da Judeia, que foi a coleta que foi feita para os cristãos em Jerusalém que passavam por necessidades. E eles insistiram. Veja, parece-me que Paulo sabia das condições financeiras deles e talvez quisesse até que eles não participassem, mas eles insistiram em participar. Olha que beleza! E fizeram muito mais do que esperávamos. Primeiro, atenção, eles deram a si mesmo ao Senhor, e depois, pela vontade de Deus, eles deram a nós também, de modo que pedimos a Tito, que começou a recolher essas ofertas, que continuasse a ajudar vocês e completarem esse serviço especial de amor. Veja como Paulo interpreta uma oferta, uma doação, uma colaboração, uma visão de Paulo, que uma oferta que você dá, uma ajuda que você dá, é uma oferta, é um serviço especial de amor. Então veja que não é um peso. E acredite, acredite mesmo, a tua mão que dá, ela nunca volta vazia. Eu falei da obra Evangelizar, mas isso vale para todas as ofertas. Não fui eu que escolhi o texto. Capítulo 8, versículo 7. Vocês mostram que em tudo são mais ricos do que os outros. Na fé, olha a riqueza. Na palavra, no conhecimento, na vontade de ajudar os outros e o nosso amor por vocês. Esse novo serviço de amor, queremos também que façam mais do que os outros. Vocês são ricos, mais do que os outros. E veja o que Paulo chama de riqueza. Ricos na fé. Será que o somos? Ricos na palavra, no conhecimento, da vontade de ajudar os outros. Gente, no conhecimento, na vontade de ajudar os outros, talvez precisamos crescer nisto. Porque cada um quer puxar a sardinha para sua brasa e esquecemos dos outros. Isso é uma riqueza. Um coração benevolente, um coração misericordioso, isso é uma riqueza imensa. Esta foi a leitura orante de hoje, gente. Uma leitura curta, mas para os dias atuais, quando é tão difícil alguém que queira ajudar, é uma palavra que toca profundo. Eu vou para o intervalo, eu volto já. Volte comigo.
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1: Estamos falando de Santo Agostinho. E lembra que eu contei que no jardim, próximo à Catedral de Milão, onde pregava Santo Ambrósio, um anjo, uma voz infantil, disse: toma e lê. Qual foi o texto? Fica na leitura durante de hoje, marcada. É o texto de Romanos, capítulo 13, versículo 13 e 14. Toca a corneta, sacristão. Qual foi o texto que tocou profundamente na vida de Santo Agostinho, que o levou à conversão? Romanos, capítulo 13, versículo 13 e 14. Escute. Vivam decentemente, como pessoas que vivem na luz do dia. Nada de farras ou bebedeiras, nem imoralidade ou indecência, nem brigas ou ciúmes, mas tenham as qualidades que o Senhor Jesus Cristo tem, e não procurem satisfazer os maus desejos da natureza humana de vocês. Eu vou tirar uma foto. Escrevi aqui, ó, Santo Agostinho. E eu gostaria que você, tô usando muito das redes sociais ultimamente, né? Queria que você comentasse. Por que você acha que esse texto tocou na vida de Santo Agostinho? Essa é a pergunta. Porque eu digo para você, ele é um homem de uma inteligência única, de uma filosofia pura, de uma filosofia sapientíssima. E por que um texto tão, vamos dizer assim, simples, tocou o coração? Vou ler de novo, e depois eu quero que você comente nas redes sociais. Vivamos decentemente, como pessoas que vivem na luz do dia. Nada de farras ou bebedeiras, nem imoralidade ou indecência, nem brigas ou ciúmes, mas tenham as qualidades que o Senhor Jesus Cristo tem. Quais seriam essas qualidades? E não procurem satisfazer os maus desejos da natureza humana de vocês. Amém. Esta foi a leitura orante de hoje. E quero que você hoje, nessa sexta, no Instagram, Padre Manzotti, você possa colocar como essa palavra de Deus te tocou. E aquela pergunta, quais seriam estas qualidades do Senhor Jesus Cristo? Juraci, que a paz de Jesus esteja com você, Juraci. Alô? Alô? Juraci? Alô? Juraci? Vamos à próxima. Maria das Graças, que a paz de Jesus esteja com você, Maria das Graças.
2: Bom dia, Padre Manjota, sua bênção.
1: Deus abençoe, Maria das Graças. De onde você fala?
2: De Natal, Rio Grande do Norte.
1: Meu abraço a Natal, Rio Grande do Norte. Como é que você me acompanha?
2: Pela 98 FM.
1: Tá certo, diga lá.
2: Pois uma amiga minha que me informou que tinha esse programa em 2011, aí eu comecei a acompanhar o senhor até hoje.
1: Não parou mais?
2: Pô, não parei mais, graças a Deus, é todos os dias.
1: Tá certo.
2: Renalva o nome dela.
1: Tá bom, e ali nós temos também o canal aberto TV Evangelizar 16.1. É só sintonizar na sua casa que você pode assistir a TV Evangelizar. Diga, Maria das Graças.
2: Anda, eu tenho testemunho do meu filho Miricalo, que de 2010 para 2011 vivia na vida das drogas, saiu de novena em novena. Não sei dizer qual foi a novena, mas graças a Deus ele saiu da vida das drogas. Foi muita batalha, muita oração todos os dias. E esse seu programa é uma bênção.
1: Amém, filho.
2: Agora ele vive só no alcoolismo. Eu estou batalhando novamente, toda novena, para que, no nome de Jesus, ele saia desse vício também.
1: Tá certo.
2: Mas hoje ele é uma pessoa maravilhosa, um filho ótimo. Aí ele hoje bebe com a esposa dele, com a filhinha Heloísa, uma coisa, a bênção de Deus, e vem outra agora, que já está bem pertinho de ter.
1: Entendi.
2: É uma bênção.
1: Então, filha, esse Deus que já tirou ele das drogas, nós cremos, vai tirar ele do alcoolismo.
2: Com certeza, padre, com certeza. Aí tem meu filho Milton também, que vive no alcoolismo também, estou tentando também, que Deus vai tirar ele também, tenho fé. Em novembro e novembro eu vou conseguir.
1: Tá certo.
2: E o testemunho também da minha casa própria foi 2008 para 2012, consegui, graças a Deus.
1: Opa! Louvado seja Deus, quanta coisa boa, né, filha?
2: Quanta coisa boa, padre. Ô maravilha, e tá tentando falar com o senhor. O senhor é uma bênção na vida da gente, de todo mundo, viu? Muita, muita saúde para o senhor.
1: Obrigado, preciso, e reze pela minha saúde mesmo.
2: Com certeza, com certeza. E eu peço oração para minha nora, né, Yasmin, que ela está para ir ganhar bebê agora, é um menino. E a menina de agora é um menino.
1: Tá bom.
2: Viu? Minha filha
1: Mirelle.
2: A minha saúde também.
1: Tá bom. Anotei e levarei no altar do senhor, filha. E Deus seja louvado que a Yasmin tenha um parto tranquilo e que seu filho, agora na vinda da mais esta criança, possa largar o alcoolismo. E filha, você estava escutando o Santo Agostinho, né?
2: Estava.
1: Então, ele era filho das lágrimas de Santa Mônica. Então, as suas orações, Maria das Graças, não passam despercebidas de Deus. Pode acreditar, você vai proclamar a vitória.
2: Com certeza. Padre, aí eu queria que o senhor também botasse em oração minha filha Mirelle e os outros filhos dela também. Minha família toda, minhas irmãs, Rosilda, Fátima, todas em oração, viu?
1: Tá bom, minha querida. Que Deus abençoe você, Maria das Graças, Natal, Rio Grande do Norte. TV Evangelizar, canal 16.1. Rádio 98 FM, lá também tem a FM 87.9, Rural FM, Dom João Santos Cardoso, arcebispo de Natal. Se percebe que a vida de Santo Agostinho se replica hoje em muitos Agostinhos? Muitos Agostinhos e muitas mães Mônicas. Isso é importante. E acredite, se Agostinho, a partir de um texto, mas fruto de muita oração, na graça de Deus se converteu. Continue rezando, mãe. Continue rezando, pai. Continue rezando. Você vai proclamar a vitória. Escute esse testemunho, dá tempo, é rapidinho.
3: Me chamo Silvana, sou associada da obra Evangelizar, sou de Mafra, Santa Catarina.
1: Pois não.
3: Quero testemunhar a minha graça alcançada de um emprego. Na novena de São José, de março de 2026, fiz a novena pedindo emprego. E na mesma semana ali da novena, o Senhor rezou com uma mulher para ela conseguir um emprego. E ela estava na mesma situação que eu. Sim. E eu tomei posse como se a oração fosse para mim. E logo em seguida consegui o emprego que eu desejava.
1: Amém.
3: Foi bem rápido e bem como eu queria. Graças recebidas, graça testemunhada. Toca o sino, sacristão.
1: Louvado seja Deus, Silvana, de Mafra, Santa Catarina. Lá nos transmite a Rádio São José FM, o arcebispo Dom Francisco Carlos Bach, da Arquidiocese de Joinville. Queridos filhos e filhas, nós ainda estamos no oitavo dia da novena de Santa Mônica e Santo Agostinho. Hoje, dia de Santo Agostinho. Eu insisto em dizer, todos nós temos um pouco de Agostinho que precisamos de conversão. Mas feliz aquele que tem uma mãe, um pai, que tal como Santa Mônica não desiste. Eu volto já. Volte comigo.

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0: 10:52, você está ouvindo a programação Experiência de Deus. 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
1: Deus provê, eu sei. Sorte, sim. O clipe está no YouTube Padre Manzotti. Ouça, curta, compartilhe, peça para tocar na sua rádio e leve pro teu grupo de jovens. Mais um pouquinho, sacristão. Quero ser um templo vivo às 11 horas, lançamento oficial do clipe. E é nesse clima que eu quero dizer com alegria, gente. Hoje é aniversário da TV Evangelizar, canal 21.1 de Fortaleza. Povo querido de Fortaleza, hoje é aniversário da TV Evangelizar, 21.1. Por falar em Fortaleza, claro, não se esqueça, nós temos o 19º Evangelizar é Preciso Fortaleza, que será dia 31 de outubro. Então, programe-se, mas as camisetas oficiais já se encontram em todas as lojas Casa Pio de Fortaleza e região metropolitana. Camiseta oficial em todas as lojas Casa Pio de Fortaleza e região metropolitana, mas se programe para o dia 31 de outubro, no aterro da Praia de Iracema. O tema inabalável, minha fé inabalável. Não esqueça, nós temos dia 21 a 27 de setembro a festa de Jesus da Santa Enxagas. Eu espero por você, hein? É uma semana inteira, como eu gosto desse dia. Eu celebro com tanto amor todos os dias e logo você vai sair toda a programação. Inclusive, missas, novenas, recitações, shows, momentos culturais, procissão, via sacra, testemunhos que evangelizam. Tudo isso na festa da Santa Enxagas, do dia 21 a dia 27. Povo de Deus, agosto, estamos chegando no final. Estamos na quinta etapa da campanha extra de Jesus da Santa Enxagas. E eu faço a pergunta hoje, quando nós ouvimos de 2 Coríntios, capítulo 8, do versículo 1 a 7, Paulo falava muito de ofertas, não foi? E dizia como a comunidade, que era muito pobre, colaborou com muita generosidade. 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E agora, mais do que nunca hoje, e vou fazer do Jornal do Evangelizador para valorizar, para que você não jogue fora Santa Mônica, Santo Agostinho, rogai por nós. Santa Mônica, Santo Agostinho, levai-me à verdadeira conversão. Santa Mônica, Santo Agostinho, levai-me à verdadeira conversão. Santa Mônica, Santo Agostinho, levai-me à verdadeira conversão. Ó Santa Mônica, que pela oração e pelas lágrimas alcançaste de Deus a conversão do vosso filho e do vosso marido, olhai para o meu coração amargurado. Rezo agora por esta pessoa que tantos dissabores e sofrimentos causa ao meu coração e a toda a minha família. Coloca a sua intenção. Santa Mônica, que vossas orações se juntem às minhas, para comover o bom Deus, a fim de que Ele, Deus vivo e verdadeiro, faça com que estas pessoas possam, por quem rezo, possa voltar ao bom caminho. Santa Mônica, fazei com que o Pai do Céu chame de volta à casa paterna este filho pródigo. Dai-me essa alegria e serei para sempre agradecido. Oremos. Ó Deus, Consolador dos aflitos, saúde dos que vós espero, que aceitaste misericordiosamente as piedosas lágrimas da bem-aventurada Mônica, pela conversão do filho Agostinho e do marido Patrício. Concedei-nos, pela vossa intercessão, que choremos os nossos pecados e encontremos a indulgência de vossa graça. Por nosso Senhor Jesus Cristo, vosso Filho, na unidade do Espírito Santo. Amém. Santa Mônica, Santo Agostinho, rogai por nós. Santa Mônica, Santo Agostinho, rogai por nós. Santa Mônica, Santo Agostinho, rogai por nós hoje. Santo Agostinho, para que voltem para casa aqueles que buscam a Deus, mas aqueles que ainda não sentiram a saudade de Deus. O Senhor esteja convosco, Ele está no meio de nós. Abençoai, Senhor, a água, a roupa dos enfermos, as fotos de família, os remédios e aqueles que mais precisam. Que as mães Mônicas não desanimem e que nós, os Agostinhos, cheguemos à verdadeira conversão. Em nome do Pai, do Filho e do Espírito Santo. Ó, não sai daí não. Eu convido você a ir para o YouTube agora. YouTube agora. E prestigiar, acompanhar o clipe Lançamento Agora. Templo Vivo, YouTube Padre Manzotti, com o colo de Deus. Evangelizar é preciso.

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11:05, 11:05, bom dia. Manhã de sexta-feira, né? Sextou, 28 de agosto, ano 2026. 240 dias já se foram, faltando 125 para terminar o ano de 2026. Começando aqui o programa da manhã, programa Ayrton José.

0: Olá, gente. Hoje é dia 28 de agosto. Hoje é dia do avicultor e dia nacional do voluntariado. Hoje também é dia dos bancários. Tem aniversário de Shania Twain, cantora canadense, Paula Fernandes, cantora brasileira, e Humberto Carrão, ator brasileiro.
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0: Nos fatos históricos, a gente lembra que em 1833, a lei de abolição da escravatura de 1833 recebia consentimento real, tornando ilegal a compra ou posse de escravos no Império Britânico, com exceções. Em 1941, o programa Repórter S, o marco do jornalismo radiofônico brasileiro, entrava no ar pela Rádio Farroupilha, de Porto Alegre. Em 1992, foi aprovado pela Câmara dos Deputados o processo de impeachment do presidente Fernando Collor. E em 2022, inundações e deslizamentos causaram o marco do jornalismo radiofônico brasileiro, entrava no ar pela Rádio Farroupilha, de Porto Alegre. Em 1992, foi aprovado pela Câmara dos Deputados o processo de impeachment do presidente Fernando Collor. E em 2022, inundações e deslizamentos causados pelas chuvas de monções causavam pelo menos 119 mortes no Paquistão. Amanhã tem mais a Agenda do Rádio pra você. Até lá!
2: Temperatura. O tempo é bom, né? Sol claro no sudeste.

0: Oeste, nuvens esparsas, um pouquinho de vento circulando por aqui. Estamos com temperatura lá fora 27 graus, aqui dentro do estúdio 25, umidade relativa do mar na casa dos 62%. A Sofia Muniz chega com a previsão do tempo na região sul.
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2: O INMET avisa que a sexta-feira no sul vem com a chegada de uma frente fria, trazendo chuva forte e queda de temperatura. Em Porto Alegre, a máxima fica perto de 21 graus e a máxima em torno de 14 graus, com chuva ao longo de todo o dia. Em Santa Catarina e o Paraná também sentem um mau tempo, principalmente à tarde. Existe risco de rajadas de vento e até granizo em alguns pontos. Quem mora em área de risco deve redobrar a atenção. As informações são do Instituto Nacional de Meteorologia. Sofia Muniz, o tempo e a temperatura.
0: 11 horas e 8 minutos, 11:08. 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
3: 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Ainda estamos com a campanha lá do sorteio do Dia dos Pais, né? Até o dia 31 ainda vale, daí a gente vai fazer o sorteio dia 2. Então ainda dá tempo de concorrer aí. O mínimo pra compra são R$ 250 e tem que estar cadastrado lá no clube pra poder participar daí.
0: Olha que legal, né? E termina dia 30, né, de setembro, tem mais um mês ainda, os potes, né?
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0: 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Show. Valeu então, Luan. 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Obrigado, um abraço. 11 horas e 11 minutos, Valdecir Moraes chegando para falar de esportes. Bom dia.
4: Bom dia. Pela Copa do Brasil ontem, então 0x0 entre Internacional e Grêmio, clássico de pouca inspiração, empate em 0x0 no Grenal 453, que teve 40 faltas marcadas no total, só no primeiro tempo foram 22 faltas. Tudo fica para o jogo de volta, quinta-feira que vem, dia 3, Grêmio e Internacional começam de novo 0x0 na Arena do Grêmio, em Porto Alegre, para saber quem chega à semifinal da Copa do Brasil. A Conmebol definiu os confrontos da Libertadores e também da Sul-Americana para as quartas de final. Dia 8 de setembro, pela Sul-Americana, o Vasco faz o primeiro jogo fora de casa contra o Santa Fé e o São Paulo o primeiro jogo fora de casa contra o Boca Juniors. No dia 9, o confronto brasileiro Santos e Atlético Mineiro e no dia 10, Cienciano do Peru e Montevideo do Uruguai fazem o fechamento da ida pelas quartas da Sul-Americana. Pela Libertadores, dia 8 de setembro, Fluminense recebe o Platense e no dia 9 o Palmeiras recebe a LDU. No dia 9 o Corinthians joga fora contra o Estudiantes e no dia 10 o Flamengo joga fora contra o Independente Del Valle pela ida das quartas de final da Copa Libertadores da América. Depois, na semana seguinte, os jogos de volta já definindo os semifinalistas. No próximo sábado, amanhã, está confirmada a final do Campeonato de Futebol 7 no Complexo Esportivo Wilson Henrique. Comercial e Manduri fazem a decisão com a presença da Rádio Cristal. São essas algumas do esporte para esta manhã. Bom dia.
0: Ok, Valdecir, bom dia, um abraço, tudo de bom para você. 12 e lá vai fumaça, né? Ele chega com as informações do esporte, porque a partir de hoje começou o horário eleitoral, né? E mudou toda a programação da Rádio Cristal, né? Meio-dia nós temos que terminar aqui, porque entra automático

0: 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Tibete e Nepal enfrentam muitos problemas com a avalanche de neve.
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2: Paris, 28 de agosto de 2026. Estes são os destaques desta sexta-feira. Alerta máximo no Nepal e no Tibete, que enfrentam o risco de uma segunda enxurrada na região montanhosa atingida por uma avalanche de lama na quarta-feira. Um lago formado pelo colapso de uma geleira foi rompido na região vizinha do Tibete, na China. As equipes de resgate chinesas suspenderam as operações de busca e evacuação de moradores e turistas da área devastada pelos deslizamentos. Morreu nesta manhã, aos 89 anos, o rei Harald V da Noruega, o monarca com o reinado mais longo da Europa. Um comunicado do Palácio Real afirma que ele faleceu pacificamente no Hospital Nacional às 6 horas e 35 no horário local. Dirigentes do mundo inteiro enviam suas condolências. O herdeiro direto do trono, príncipe Haakon, de 53 anos, tornou-se automaticamente rei. A morte ocorre em um momento em que a família real norueguesa é abalada por vários escândalos nos últimos meses. Os eleitores da Islândia vão às urnas neste sábado para um referendo sobre a retomada das negociações de adesão à União Europeia. Segundo uma nova pesquisa

0: De opinião, uma maioria apertada de cidadãos apoia a iniciativa. Reykjavik suspendeu as negociações de adesão em 2013, depois da eleição de um governo contrário à entrada do país no bloco europeu. O ex-comandante militar sérvio bósnio Ratko Mladic, apelidado de Carniceiro dos Balcãs por seu papel no massacre de Srebrenica em 1995, vai receber um funeral com as honras militares e de Estado a que tem direito. O anúncio foi feito pelo ministro da Justiça da Sérvia, um dia depois da morte de Mladic, que cumpria prisão perpétua por genocídio, crimes de guerra e crimes contra a humanidade. O governo sérvio aguarda informações de quando as autoridades de Haia, nos Países Baixos, vão liberar o corpo do ex-militar. Na Bolívia, policiais entraram em confronto com agricultores que bloqueavam uma rodovia no centro do país em protesto contra o aumento dos preços do diesel. Bombas de gás lacrimogêneo foram lançadas contra os manifestantes que defendiam o bloqueio de uma ponte de Marban na região amazônica de Beni. Continue acompanhando as notícias no nosso site rfbrasil.com e um ótimo dia. De Paris, Rádio França Internacional, em parceria com a agência Rádio Web.
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0: seguinte, vamos aqui com o programa da manhã, programa Ayrton José, Gelci Salete, Gerard, Zeni Vilmar Araldi também desejando boa sexta-feira pra gente, pessoal da Transformare também ligado com a gente, o José Zanotto, Rose Schmidt, Lucy Capelin, né? Muita gente ligado e curtindo a gente também no Facebook. Olha, é amanhã, né? É amanhã a exposição de carros antigos ali na esquina da Macari com a Adambros e Piva. Vai ter banda de rock, shop, food trucks, brinquedo para criançada com o Palhaço Zuca. Uma ação solidária. Leve um quilo de alimento não perecível e ajude a Ação Solidária Adventista de Marmeleiro, né? Todo mundo convidado a participar amanhã das 9 da manhã até o meio-dia, não, até as 2 da tarde. E hoje encerra a Semana Nacional da Pessoa com Deficiência aqui em Marmeleiro, né? Manhã e tarde tá tendo piquenique lá no lago do bairro Copamar. Grande abraço a gurizada aí da APAI de Marmeleiro. 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Bom dia, dona Lourdes Botega. Bom dia pro Paulo Martini lá em Seara, Santa Catarina. Pessoal da Ponto Rural também ligado com a gente aí. O Roberval Bugs também. Que chegue setembro, né? É, semana que vem chega, Roberval. A Rosa Nunes também está ligada com a gente, a Eva Tereza dos Santos também ligada com a gente no Facebook. É mais uma porção de jantarada aí, né? 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Está à venda nas farmácias, drogarias e casas de produtos naturais de Marmeleiro e da região. 11h30, no meio da hora, tem notícia. Reginaldo Vicente.
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2: A tarifa nas cinco praças de pedágio, administrada pela Via Araucária, no Paraná, aumentou a partir das 0h desta sexta-feira. O reajuste médio aplicado às tarifas é de 5,3%. Ele está previsto no contrato de concessão firmado com a Agência Nacional de Transportes Terrestres, ANTT, e foi autorizado por meio de publicação no Diário Oficial da União. Segundo a Via Araucária, a atualização considera a variação anual de índices econômicos, além de outros fatores técnicos previstos contratualmente. A concessionária, responsável pela operação de 473 quilômetros de rodovias federais e estaduais do estado, a BR-277, que passou de R$ 9,30 para R$ 9,80, que fica ali em São Luís do Purunã, Porto Amazonas, a BR-277, de R$ 11,70 para R$ 12,30. Irati, a BR-277, de R$ 10,90 para R$ 11,50. Em Bituva, BR-277, de R$ 10,70 para R$ 11,30. E Lapa, BR-476, de R$ 12,30 para R$ 12,90. A matéria completa está no site G1.
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0: Daqui um pouquinho tem cotação dos preços, mercado agrícola e mercado financeiro. Daqui um pouquinho tem os avisos, os comunicados de hoje aqui no nosso programa da manhã. 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Já já a gente volta com os avisos, os comunicados, a cotação dos preços do mercado agrícola e mercado financeiro.
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0: Sempre, sempre, sempre com você, a rádio do teu coração, ligada nos 92,9. Na internet também, nos diversos aplicativos de rádio e também no Facebook. Vamos ver quem mais curtiu a gente por lá. Rose Nunes também. Aqui quem mais? O Alair Oliveira, obrigado. O Carlos Barpe também, né? Muito obrigado quem está ligado com a gente lá no Facebook. Meio-dia em ponto, começa o horário eleitoral de novo, né? E a Rádio Cristal estará na cobertura das eleições 2026, né? 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Fale com o Fábio e tenha água de qualidade na sua casa. 11h45, 15 minutos ainda restam do nosso programa. Temos os avisos comunicados já já. Cotação de preços do mercado agrícola. 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
0: 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A cotação de preços do mercado agrícola para hoje, dados fornecidos pelo Deral, núcleos regionais de Francisco Beltrão e dois vizinhos. Milho amarelo tipo 1, saca de 60 quilos, 60 e 50 até 62. O mais praticado é 62. Aumentou 1,50 no mínimo, R$2 no mais praticado. Soja industrial em alta também, 134 a 137. O mais praticado, 133. Aumentou R$2 no mínimo, 2 no mais praticado e 2 no máximo. Trigo pão PH 78, saca de 60 quilos, 77 a 82. O mais praticado, 77. Boi em pé, arroba 350 a 360. O mais praticado, 355. Vaca em pé, padrão corte 315 a 320, o mais praticado 320. No mercado financeiro, dólar hoje pela manhã sendo cotado na casa de R$5,19, euro da Europa 6,04, libra do Reino Unido 7,04. Segunda-feira, a gente confere mais informações do mercado agrícola e mercado financeiro. 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Atenção, muita atenção. Puxa o banquinho que está na hora da informação. Atenção, foi encontrado um cartão em nome de Vanderlei dos Santos. O cartão está aqui na portaria da Rádio Cristal, hein? Foi encontrado um cartão em nome de Vanderlei dos Santos. Quem conheceu Vanderlei, manda ele vir buscar o cartão que está aqui na portaria da Rádio Cristal com a Bruna. Tem convite para almoço. Hoje todo mundo almoça na sua casa, mas domingo o endereço é a comunidade do Manduri, que promove grandioso almoço. O valor é só R$ 40 e o cardápio é bom à barbaridade. Porco na grelha, galeto, arroz, farofa, pão e saladas diversas. A piazada acima de 10 anos, crianças acima de 10 anos vão pagar normal, né? Até 10 anos come de graça. O local é o pavilhão lá da comunidade do Manduri. À tarde haverá bingo com ótima premiação. A reserva é até hoje ao meio-dia. Faltam mais 6 minutos. Então ligue agora. Fala com o Felipe no 469-9982-9661. Tem que levar pratos e talheres para o almoço lá da comunidade do Manduri. 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Olha, tá desaparecida essa cachorrinha aqui, Irão. Tá desaparecida essa cachorrinha aqui, é a Maggie. A Maggie é uma cachorrinha filhote fêmea, aproximadamente 14 quilos. Ela desapareceu lá de São Lourenço do Oeste. Segundo falaram, ela foi recolhida por terceiros e trazida aqui para Marmereiro. É uma Golden Retriever, tá? É, já estão sendo tomadas as providências cabíveis, mas se você viu essa cachorrinha, a Maggie, pode estar solta pela rua, o pessoal escutou aqui na rádio, pode soltar ela, né? Aí na vizinhança, na área rural, se você souber, ligue aqui para a rádio. Os donos têm crianças que estão chorando muito pela falta da Maggie. Quem está no Facebook aí está vendo a cachorrinha branquinha aí, parece uma poodlezinha, né? Coisinha mais linda, fofurinha. Então vamos ver se achamos a cachorrinha aí. 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
2: O fim da escala 6x1 está pronto para votação na Comissão de Constituição e Justiça do Senado. O relator, senador Omar Aziz, do PSD, apresentou nesta quinta-feira parecer favorável e manteve integralmente o texto já aprovado pela Câmara. Ele rejeitou todas as emendas apresentadas para evitar que essa proposta tenha que retornar aos deputados e atrase a tramitação. A votação na CCJ está prevista para quarta-feira. O presidente do Senado, Davi Alcolumbre, se reuniu nesta semana com o presidente da República, Luiz Inácio Lula da Silva. Ele confirmou a intenção de avançar com a PEC na CCJ, mas não garantiu a votação no plenário.
3: Senador Omar Aziz, relator da PEC do fim da escala 6x1, tem a compreensão da importância da matéria. Isso quer dizer que a matéria está tramitando dentro dos ditames adequados do regimento e da Constituição brasileira. para que na semana do esforço concentrado, também da mesma maneira como da PEC relatada pelo senador Omar, a gente possa, na CCJ, apreciar os relatórios apresentados pelos dois relatores escolhidos.
2: A proposta reduz a jornada máxima de 44 para 40 horas semanais, sem redução salarial, e estabelece 2 dias de descanso remunerado por semana. A transição prevê primeiro a redução para 42 horas e, na sequência, após 1 ano, para 40 horas. O governo pressiona para concluir a votação antes da eleição. A proposta foi uma das bandeiras de campanha de Lula em 2022 e o petista quer entoar o tema.
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10: ZYM 289, 99.5, Curitiba. 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

0: 12:25.
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0: Sejam todos bem-vindos à escuta do programa Momento da Fé, nesta sexta-feira, 28 de agosto, de responsabilidade da Pastoral da Catequese. Rezemos juntos, em nome do Pai, do Filho, do Espírito Santo. Amém. O anjo do Senhor anunciou a Maria, e ela concebeu do Espírito Santo. Eis aqui a serva do Senhor, faça-se em mim segundo a vossa palavra. Rogai por nós, Santa Mãe de Deus, para que sejamos dignos das promessas de Cristo. Ave Maria, cheia de graça, o Senhor é convosco. Bendita sois vós entre as mulheres e bendito é o fruto do vosso ventre, Jesus. Santa Maria, Mãe de Deus, rogai por nós, pecadores, agora e na hora de nossa morte. Amém. Oremos. Derramai, ó Deus, a vossa graça em nossos corações, para que, conhecendo pela mensagem do anjo a encarnação do vosso Filho, cheguemos por sua paixão e cruz à glória da ressurreição. Por Cristo nosso Senhor. Amém. Glória ao Pai, ao Filho e ao Espírito Santo, como era no princípio, agora e sempre. Amém. Hoje, a Igreja celebra a memória de Santo Agostinho, bispo e doutor da Igreja. Santo Agostinho teve uma profunda caminhada de conversão. Depois de buscar durante muito tempo o sentido da vida, encontrou em Deus a verdadeira fonte de paz e felicidade. Como bispo e grande mestre da fé, dedicou sua vida ao serviço da Igreja, à oração e ao anúncio da palavra de Deus. Seu testemunho nos ensina que nunca é tarde para voltar o coração para Deus. Quando permitimos que o Senhor transforme nossa vida, encontramos um novo caminho e uma nova esperança. Que Santo Agostinho interceda por nós e nos ajude a buscar sempre a verdade, a viver nossa fé com profundidade e a colocar Deus no centro da nossa vida. Agora nós vamos para os avisos da paróquia Santa Rita de Cássia. Hoje, sexta-feira, 28 de agosto, nós temos às 14 horas, apostolado da oração. 17 horas tem missa do Colégio Bosque. Às 19 horas, Santo Agostinho, Três Pinheiro. No sábado, dia 29, 10 horas tem o casamento de Jaison, Felipe e Bruna na Matriz. 12 horas tem o programa da rádio, Momento da Fé. 19 horas, missa na Matriz. 19, missa em São Judas Tadeu, no Ipiranga. No dia 30, domingo, tem o Congresso Paroquial da Catequista, Dia da Catequista. O início será às 8 horas, com café matinal, e o término às 12 horas, com almoço e bingo. 8 horas tem missa em Santa Brígida, Santa Rita. 8 horas, São Leopoldo de Mondique, no bairro Passarela. 9h30, Nossa Senhora da Conceição, no Alvorada. 9h30, Nossa Senhora do Caravaggio, no bairro, na Água Branca. 10h30, Missa e Festa, na Sagrada Família, no Manduri. Setor Sagrada Família, Manduri. Missa Sagrada Família, Manduri. Liturgia, São Luís. Nossa Senhora do Carmo, cantos, Sagrada Família, Manduri. Ministros, Nossa Senhora do Carmo, Sagrada Família, São Luís, São Jorge. E às 19 horas tem missa na Matriz. Na terça-feira, dia 1º de setembro, 12 horas tem o programa da rádio, Momento da Fé. 16 horas tem Legião de Maria, Santa Brígida, no bairro Santa Rita. 19 horas tem missa Santo Agostinho nos Três Pinheiros. E 19 horas, mudou, agora é 19 horas, Mães que Oram pelos Filhos na Matriz. Na quarta-feira, dia 2 de setembro, tem o atendimento do padre na Secretaria Paroquial o dia todo, das 8 às 11h30 e das 13h30 às 18 horas. 12 horas tem o programa da rádio Momento da Fé, 13h30, Legião de Maria, na sala da catequese. 15 horas tem missa e novena do Perpétuo Socorro na Matriz. 19 horas tem missa Nossa Senhora das Graças no Vila Roma, 19h30 celebração São Jerônimo no Jardim Bandeira. Na quinta-feira, dia 3 de setembro, tem visita aos doentes e bênção nas famílias de manhã. 12 horas tem o programa da rádio Momento da Fé. 19 horas tem missa Nossa Senhora da Conceição no quilômetro 10. 19 horas missa Nossa Senhora Aparecida na linha Félix. 19h30 RCC na Matriz. Agora nós vamos para o Evangelho do Dia. O Evangelho do Dia está em Mateus, capítulo 25, versículo do 1 ao 13. Naquele tempo, disse Jesus aos seus discípulos esta parábola: o reino do céu é como a história de 10 jovens que pegaram suas lâmpadas de óleo e saíram ao encontro do noivo. 5 delas eram imprevidentes e as outras 5 eram previdentes. As imprevidentes pegaram as suas lâmpadas, mas não levaram óleo consigo. As previdentes, porém, levaram vazio junto com as lâmpadas. O noivo estava demorando e todas elas acabaram cochilando e dormindo. No meio da noite, ouviu-se um grito: o noivo está chegando, ide ao seu encontro. Então, as 10 jovens se levantaram e prepararam as lâmpadas. As imprevidentes disseram às previdentes: dai-nos um pouco de óleo, porque nossas lâmpadas estão se apagando. As previdentes responderam: de modo nenhum, porque o óleo pode ser insuficiente para nós e para vós. É melhor ir descomprar aos vendedores. Enquanto elas foram comprar óleo, o noivo chegou. E as que estavam preparadas entraram com ele para a festa de casamento, e a porta se fechou. Por fim, chegaram também as outras jovens e disseram: Senhor, Senhor, abre-nos a porta. Ele, porém, respondeu: em verdade, eu vos digo, não vos conheço. Portanto, ficai vigiando, pois não sabeis qual será o dia nem a hora. Palavra da salvação. Glória a vós, Senhor. No Evangelho de hoje, Jesus nos conta a parábola das 10 jovens que aguardavam a chegada do noivo. 5 foram previdentes e levaram óleo suficiente para suas lâmpadas. As outras 5 não se prepararam. Quando o noivo chegou, somente aquelas que estavam preparadas puderam entrar na festa. Ao final, Jesus nos deixa um ensinamento muito importante. Portanto, ficai vigiando, pois não sabeis qual será o dia nem a hora. Essa parábola nos convida a pensar sobre a maneira como estamos vivendo a nossa fé. Estar preparado não significa viver com medo, mas estar atento à presença de Deus e procurar fazer o bem todos os dias. A nossa fé precisa ser alimentada constantemente pela oração, pela palavra de Deus, pela caridade e pelas boas atitudes. Não podemos deixar para amanhã aquilo que podemos fazer hoje: um gesto de amor, uma palavra de perdão, uma ajuda a quem precisa ou um momento de oração podem transformar o nosso dia e também a vida de alguém. Hoje, olhando para o exemplo de Santo Agostinho, podemos lembrar que a conversão é um caminho diário. Deus sempre nos chama a voltar para Ele e a renovar nossa vida. Que possamos manter nossas lâmpadas acesas com o coração vigilante e cheio de fé, para reconhecer a presença de Deus em nossa caminhada. Que a palavra de Deus permaneça em nosso coração e nos ajude a viver cada dia com fé, esperança, amor e atenção à presença do Senhor. Que Santo Agostinho interceda por nós e nos ajude a buscar sempre a Deus com um coração sincero. Tenhamos todos uma abençoada sexta-feira. sob a proteção de Deus e da Virgem Maria. Em nome do Pai, do Filho e do Espírito Santo. Amém.
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10: Meio-dia e 41.
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1: Olá, você, muito boa tarde, aquele abraço, uma ótima sexta-feira. Hoje é 28 de agosto de 2026, nosso Rádio Repórter começa agora nas ondas da Cristal. Já acionando o repórter Marco Aurélio Franco, que tem informações sobre os atrasos e cancelamentos em voos. Você conhece os seus direitos?
13: O depoimento a seguir é do Roberto Apolinário, coordenador da Divisão de Educação para o Consumo, do PROCON, do Ministério Público de Minas Gerais. O Roberto comprou uma passagem de avião para chegar a tempo em um compromisso importante, mas a companhia cancelou o voo e ele enfrentou uma série de problemas.
14: Comprei uma passagem que ia para São Paulo, para o aeroporto de Guarulhos, e de Guarulhos eu voltaria para Belo Horizonte. Só que chegando em Guarulhos, já embarcado no avião, o voo começou a atrasar, todos os passageiros já embarcados e a gente continuou na aeronave por cerca de uma hora, sem qualquer informação, sem decolagem, sem contato dos comissários. Quando finalmente eles avisaram que o avião estava passando por uma série de checagens, mas sem informar a natureza, e que seria necessário a gente desembarcar para poder aguardar e que talvez a gente prosseguir a viagem no mesmo avião ou em outra aeronave. A gente ficou totalmente exposto, sem qualquer tipo de informação. O voo que eles falaram que nos traria para Belo Horizonte não estava disponível e a gente ficou diversas horas sem qualquer tipo de informação. A alimentação que eles disponibilizaram foi um voucher de R$20. Esse voucher era em uma única lanchonete, então mais ou menos 200 pessoas teriam que aguardar numa fila para consumir um lanche com um voucher de R$20.
13: O problema que o Roberto enfrentou é muito mais comum do que se imagina. De acordo com a Senacom, Secretaria Nacional do Consumidor, entre janeiro e junho de 2026 foram registradas cerca de 74 mil reclamações relacionadas ao transporte aéreo no portal consumidor.gov.br. Uma quebra de contrato pode trazer prejuízos financeiros e até emocionais. No nosso dia a dia, as relações de consumo estão cheias de contratos, planos de telefonia, academias, cursos, internet, streaming, pacotes turísticos, financiamentos e muitos outros serviços. O Roberto explica que uma resolução da ANAC, Agência Nacional de Aviação Civil, regula o tema.
14: No caso de atraso superior a 4 horas, de interrupção do serviço ou de pretensão de embarque, o passageiro tem a escolha, seja pela reacomodação, seja pelo reembolso ou pela execução do serviço por uma outra modalidade. Com atrasos ou cancelamentos que importem numa espera superior a 1 hora, dão direito ao consumidor a uma informação ostensiva sobre os motivos e sobre as alternativas que ele tem. Após 2 horas de atraso, ele passa a ter direito à alimentação. E após 4 horas de atraso, ele tem direito até mesmo a uma acomodação com o traslado, tudo custeado pela própria companhia aérea.
13: Para problemas com companhias aéreas, o consumidor tem alguns canais oficiais. A orientação da ANAC é, em primeiro lugar, procurar a própria companhia. Se não houver solução, utilizar os canais de defesa do consumidor, como os PROCONs estaduais ou municipais. Do Ministério Público de Minas Gerais, para a Agência Rádio Web, Marco Aurélio Franco.
10: O INSS vai pagar R$2.750 milhões de reais a beneficiários que entraram na justiça. Os pagamentos vão atender segurados que processaram o Instituto e ganharam ação de requisição de pequeno valor em julho deste ano. E não há chance de recurso. O valor diz respeito a revisões de aposentadorias, auxílio-doença, pensões e outros benefícios. Ao todo, 280 mil segurados serão beneficiados. A data do pagamento depende de cada tribunal regional federal. Os valores vão ser depositados em uma conta aberta pelo tribunal responsável pela quantia no Banco do Brasil ou na Caixa Econômica Federal. Uma pesquisa do Instituto AC Camargo Cancer Centers, em parceria com a empresa Nexus, mostra que os jovens brasileiros de 16 a 24 anos apresentaram incidência de tabagismo maior que outras faixas etárias. Nessa faixa etária, 19% dos entrevistados se declararam fumantes ativos de cigarros comuns ou cigarros eletrônicos, o número acima da média nacional, 17%, e de todas as outras faixas etárias. A pesquisa entrevistou mais de 2 mil pessoas em todo o país. A faixa etária 25 e 40 anos, por outro lado, apresenta o menor índice de tabagismo. Nessa faixa etária, 15% dos entrevistados declararam serem fumantes. Em seguida, surge o grupo das pessoas com mais de 60 anos, 16%, e de 41 a 59 anos, 17%. A tarifa nas 5 praças de pedágio administrada pela Via Araucária, no Paraná, aumentou a partir das 0 hora desta sexta-feira. O reajuste médio aplicado às tarifas é de 5,3%. Ele está previsto no contrato de concessão firmado com a Agência Nacional de Transportes Terrestres, a ANTT, e foi autorizado por meio de publicação no Diário Oficial da União. Segundo a Via Araucária, a atualização considera a variação anual de índices econômicos, além de outros fatores técnicos previstos contratualmente. A concessionária, responsável pela operação de 473 quilômetros de rodovias federais e estaduais do Estado. a BR-277, que passou de R$ 9,30 para R$ 9,80, que fica ali em São Luís do Purunã. Porto Amazonas, a BR-277, de R$ 11,70 para R$ 12,30. Irati, a BR-277, de R$ 10,90 para R$ 11,50. Em Bituva, BR-277, de R$ 10,70 para R$ 11,30. E Lapa, BR-476, de R$ 12,30 para R$ 12,90. A matéria completa está no site G1. William Sopa, agência Rádio Web. A safra de verão do Paraná pode chegar a 27 milhões de toneladas.
15: A primeira previsão para a safra paranaense de verão 2026-2027 aponta a produção recorde de 27 milhões de toneladas, superando as 26 milhões e 300 mil toneladas do ciclo anterior. Parte considerável deste avanço deve ser puxada pela soja, com produção projetada em 22 milhões e 636 mil toneladas, 4% acima da safra 2025-2026. A área plantada deve permanecer praticamente estável, em 5 milhões e 760 mil hectares. Marcelo Garrido, chefe do Departamento de Economia Rural do Paraná, lembra que esses números ainda são uma prévia e que eles podem sofrer alterações nos próximos meses devido ao El Niño, que pode ter grande intensidade.
16: Uma área praticamente igual à do ano passado, né, uma alteração muito pequena para cima na área, mas a produção esperada é cerca de 3% superior, basicamente calcada aí em termos de produtividade. Esse desempenho e essa produção só serão alcançados, obviamente, conforme seja o comportamento climático, que nesse momento traz grande preocupação aí a todos os produtores, a todas as pessoas que trabalham no setor, por causa da confirmação do El Niño, que está se avizinhando a partir agora, principalmente dos meses de setembro e outubro.
15: Com a incidência do fenômeno El Niño, a tendência é que as chuvas no sul do Brasil aumentem, especialmente durante a primavera, o que pode impactar não apenas na produtividade, mas na qualidade do que é plantado. Ainda segundo o levantamento do DERAL, o milho tem estimativa de aumento de 2% na área cultivada, chegando a 373 mil hectares, mas com previsão de queda na produção, atingindo 4 milhões e 97 mil toneladas. Já o feijão deve perder espaço. A área projetada de 90.300 hectares, 12% menor que no ciclo anterior, enquanto a produção deve recuar 6%, para 180.800 toneladas. A batata também deve registrar redução de área e produção, com estimativa de 539.600 toneladas. Agência Rádio Web de Curitiba, William Sopa.
10: O Paraná registrou um novo recorde no valor bruto da produção agropecuária, o chamado VBP, em 2025, com 213 bilhões de reais, segundo o DERAL. A região Oeste liderou o resultado com 48 bilhões 250 milhões de reais, o equivalente a 22,64% do total estadual. O crescimento foi de 13% em relação aos 188 bilhões de reais registrados em 2024. Descontada a inflação, a expansão real foi de 9%. O levantamento do DERAL reúne 347 produtos e atividades agropecuárias. Segundo o sistema FAEP, a regional de Matelândia, composta por 42 municípios do Oeste, lidera o VBP Agro do Estado. Na sequência, aparece a regional de Pato Branco, que reúne 42 municípios aqui no Sudoeste, e também do centro-sul do Paraná, e atingiu 27 bilhões 460 milhões de reais, o equivalente a 12,89% do total estadual. A regional de Ponta Grossa, com 20 municípios, aparece na terceira posição, com 9,62% ou 20 bilhões e meio de reais. As demais regionais do sistema FAEP também registraram cifras bilionárias. Campo Mourão, com 39 municípios, na casa dos 19 bilhões de reais. Maringá, com 58 municípios, 17 bilhões 870 milhões de reais. Londrina, com 44 municípios, 16 bilhões e meio. Umuarama, 32 municípios, 14 bilhões 640 milhões de reais. Santo Antônio da Platina, 37 municípios, teve 13 bilhões e 800 milhões de reais. Irati, com 21 municípios, 13 bilhões 630 milhões de reais. Guarapuava, com 23 municípios, 13 bilhões 150 milhões de reais. E Curitiba, com 36 municípios, com 8 bilhões 420 mil reais. Aliás, milhões de reais. Esse é o ranking estadual das 10 regionais com valores bilionários no VBP, o valor bruto da produção agropecuária do Paraná. Muito bem, edição de hoje, a última da semana, está acabando. Muito obrigado pela companhia. Que Deus nos guie e nos proteja sempre. Segunda-feira tem mais informações para você. Tchau, tchau. Até lá.
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24: Meio-dia e 55.
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0: Boa tarde, amigos do esporte. Então, a partir de hoje até 1º de outubro, a gente vai chegar sempre mais tarde aqui com Vanguarda Esportiva, devido aí ao horário eleitoral gratuita, propaganda política. Mas vamos lá então com as informações que temos para esta sexta-feira, dia 28 de agosto. Inscrições abertas até o dia 9 de setembro para o 12º Campeonato de Voleibol Masculino e Feminino. 12 atletas por equipe. Podem inscrever 2 atletas de fora, certo? No feminino, aliás, no masculino, 3 de fora, e no feminino, 2 atletas de fora que têm um vínculo com o município, né, que são daqui, para o campeonato de voleibol. Informações lá no Departamento Municipal de Esportes. Amanhã teremos, então, o encerramento do campeonato de futebol 7 Força Livre no Complexo Esportivo Wilson Henrique. 14h30, partida única. As duas equipes estão aí habilitadas para fazer a decisão. Manduri e Comercial são as duas equipes que passaram na semifinal, estão aí aptas para fazer a grande decisão amanhã. É Manduri, Vidora, Favareto e Comercial, Marmeleira. A Rádio Cristal estará presente lá trazendo todas as informações. 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Amanhã então é dia de jogo no módulo esportivo a partir das 14 horas, a decisão do Futebol 7 Força Livre. 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Mais 3 partidas ontem pelo Campeonato de Bocha em dupla. O Jerry, o Michel e o Chicão, dupla com reserva. O Jerry, o Michel e o Chicão venceram o Lazier, o Antônio e o Délcio por 12-7. Marreta, Mili e Milico, 12. Yuri e Cleomar Silvano, 0. Manduri, Tareco e Tião, 12. Gancho e Fábio e Flávio, 2. Próxima rodada, terça-feira que vem, dia 1º de setembro, a partir das 19h30, Chilia, Cabinho e Coruja contra Alex, Altair e Taquara. Lei, Silvio e Éder contra Felipe, Belarmino e Tieta. Seco, Valdemar e Li Preto contra Maurício e Marcelo. Esta é a próxima rodada, terça-feira, campeonato de bocha em duplas com reserva. Hoje, sexta-feira, começa o campeonato de bolão com bolas menores, bolas mais leves ali no bolão. A equipe número 1, então, hoje, Emanuel, Odilon, Chilia, Valdemar, Diego e Namir. Equipe número 2, Gabriel, Servino, Ico, Zeca, Sandro e Piva. Equipe número 3, Filipinho, Joel, Milico, Marcos, Pipa e Felipe. Equipe número 4, Lourenço, Soninho, Ita, Maurício, Melo e Tieta. Equipe número 5, Dirley, Nego, Edson, Belarmino, Pedro e Pebinha. Equipe número 6, Nando, Jordão, Gilmar, Diogo, Mauro e Mille. Equipe número 7, Júlio, Coruja, Gilmar, Chicão, Flávio e Pereira. Equipe número 8, Borges, Celso, Rodrigo, Antônio, Canhoto e Pavan. Equipe número 9, Lauri, Luiz Colono, Fernando, Mosca, Pássaro e Ivan. Equipe número 10, Aquiles, Lambari, Clóvis, Marreta, Bilibil e Seco. Equipe número 11, Lei, Pequeno, Ni, Chimitinho, Renato e GPS. Equipe número 12, Ailton, Zoinho, Abrelino, Juliano, Darcy e Valnei. Hoje então começa o campeonato de bocha, de bolão, aliás, bola menor, o bolãozinho ali no Bolão Schmidt. Sexta-feira, boa sorte para todo mundo. Neste sábado, amanhã, a equipe de bolão de Marmeleiro estará em Coronel Vivida, última rodada da primeira fase do campeonato paranaense de bolão da divisão ouro, né, da primeira divisão. Então, boa sorte amanhã em Coronel Vivida, esta última rodada do campeonato de bolão. A equipe de Marmeleiro tem Osmar Neuciro Chaves, Delmiro Pavan, Giovanni Luiz Fredo, Edson Carlos Santin, Gilmar Gavioli Tieta, Onivan Ariati, Rubens Adriano Moretti, Lindomar Luzani, Rodrigo Lima, Rafael Bintin Pereira, Diego Giacomelli Benner, Marcos Eduardo Lorenzi Arnold, Renato Adriano Birk, Vantuir Schwenninger e Geison Mar Schmidt. O Geison, então, é essa equipe que vai amanhã para Coronel Vivida, campeonato de bolão do estado do Paraná, última rodada da primeira fase. Marmeleiro está em segundo com 25 pontos e meio, em primeiro está Coronel Vivida com 29. O campeonato de pênalti acontecendo então hoje ali no Complexo Esportivo Wilson Henrique, com diversas classes. Amanhã teremos, dia 29, lá na Mini Arena, daí começando às 13h30 também uma porção de jogos no torneio campeonato de pênalti, em diversas classes que o professor Ayrton Ramos está organizando aí: sub-10 ouro, sub-10 prata, sub-11 e sub-13, atletas que treinam regularmente na escolinha do Departamento de Esportes, então, nesse campeonato de pênalti, jogos acontecendo lá no módulo hoje e amanhã lá na Mini Arena, Igor e Daniel. Vai começar na semana que vem o Campeonato de Futsal Indústria e Comércio, certo? Quarta e sexta-feira já teremos jogos do Futsal Indústria e Comércio, 33ª edição, que a gente já vai divulgando durante a nossa programação, certo? Amanhã termina o Campeonato de Futebol 7 no Módulo Esportivo, a partir das 14 horas, jornada esportiva pela Rádio Cristal, e às 14h30 a bola rola para Manduri e Comercial, a decisão final do Futebol 7, Força Livre. Lá em Barracão, o time de Santo Antônio do Sudoeste ganhou ontem de Barracão pelo placar de 6-1 na Copa CIF. Então vamos ter a final desta Copa CIF da Trifronteira, Salgado Filho e Santo Antônio do Sudoeste. Salgado Filho que passou por Marmeleiro, então vai enfrentar Santo Antônio na final desta Copa CIF de futsal masculino. Marmeleiro no futsal masculino se prepara para estrear então semana que vem na Copa Sudoeste de Futsal Divisão Ouro, a primeira partida do futsal masculino de Marmeleiro na terça-feira, dia 1º, em Salto do Lontra, jogo marcado para as 20 horas lá em Salto do Lontra. A equipe de Marmeleiro já está definida aí com os seguintes atletas inscritos aqui, vamos ver quem está inscrito no futsal masculino: Anderson Brum, André Nunes Cardoso Tchutcha, o Benhur de Lima Melo, o Bruno Eduardo Buzácaro, Cleverson da Silva, Gregory Gaiovics, Gustavo Lenique, Jorge Luiz Delfino da Silva, Luiz Henrique Carneiro, Luiz Fernando Machado Dutra, Maico Rodrigo Dal Prado, Marcos Alexandre Pereira de Paula, Matheus Guizzi Bernaschi, Pedro Henrique Aco, Rafael de Novaes Machado, Renan de Freitas, Silvano da Silva Soares, Wagner de Oliveira e Vinícius Freitas de Souza. Esta equipe que, pelo menos a relação de atletas que está junto a Eçupar do futsal masculino. O futsal feminino de Marmeleiro também vai disputar a Copa Sudoeste e a estreia do futsal feminino vai ser então na próxima semana, no sábado. O futsal feminino estreia no sábado, também fora de casa, a primeira partida do feminino vai ser na cidade de Pinhal de São Bento, no sábado, dia 5 de setembro. O futsal feminino de Marmeleiro está com a seguinte relação de atletas inscritas: Ana Cristina Camargo Mariano, Karina Duquesne, Eduarda Cássia de Lima, Júlia Ribeiro Costa, Larissa Suelen Lange Rodrigues, Lauanda Paula Delfino, Laura Paula Delfino, Luana Giovanaz, Luana Paula Delfino, Milena Caroline Marques da Rosa, Tainá Cristina Frandaloso Dalprá, Valéria Aguiar. O Jefferson Machado da Silva e o Joanes Baifo são os dirigentes do futsal feminino também na Copa Sudoeste da Aesupar, que começa então também semana que vem. Campeonato Brasileiro de Futebol da Série A tem rodada importante nesse final de semana. Humberto Ferretti.
5: Eu sou o Humberto Ferretti e esse é o podcast Na Bola. Fim de semana de clássicos pelo Campeonato Brasileiro. No domingo, 16h, no horário de Brasília, o Flamengo recebe o Botafogo com a obrigação de vencer. Isso porque o rubro-negro vem de tropeço contra o Cruzeiro e viu o Palmeiras abrir vantagem na liderança. Ainda no domingo, às 16h, o Corinthians recebe o Santos. O Timão também chega pressionado depois da derrota para o Coritiba no fim de semana passado. Mas a situação do Peixe é pior. Com 26 pontos, o Santos está a apenas 2 pontos do Mirassol, primeiro time do Z4. Aliás, a equipe do interior terá uma parada dura, também no domingo, só que às 18h30, em casa contra o líder Palmeiras. A rodada do Brasileirão, porém, começa no sábado, com 3 jogos. Às 18h30 tem Atlético Mineiro e Vitória. Às 20h rola um duelo paulista entre o São Paulo, que entrou na luta contra o rebaixamento, e o Red Bull Bragantino. Enquanto às 9h20 medem forças Vasco e Cruzeiro. Já no domingo a bola rola logo cedo, 11h, para Atlético Paranaense e Fluminense. À noite ainda tem Grêmio e Chapecoense às 18h30, Bahia e Inter às 19h30. E a rodada do Brasileirão termina na segunda-feira, às 20h, com Remo e Coritiba.
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0: Campeonato Brasileiro da Série A, passado a limpo aí pelo Humberto Ferretti. Hoje, sexta-feira, começa mais uma rodada do Campeonato Brasileiro da Série B, a segunda divisão. Teremos hoje, 19h30, Goiás e São Bernardo, 20h30, Novo Horizontino e Esporte, 20h30, Náutico e Atlético. Os demais jogos de sábado até terça-feira, Série B do Campeonato Brasileiro de Futebol. A Série C terá a última rodada também nesse fim de semana. Todos os jogos estão marcados para sábado, às 17h, momento decisivo após as 18 rodadas já disputadas, brigando aí por vagas no G8 e luta contra o rebaixamento também. O Confiança já tem 100% de queda. Na parte de cima, Brusque de Santa Catarina e Botafogo da Paraíba, 100% de chance de classificação entre os oito já, né? O Paysandu vem logo atrás com 96%, depois Inter de Limeira 91%, Santa Cruz 84%, Ipiranga de Erechim 76%, Ferroviária 75%, com chance de ficar no G8. O Guarani tem 59%, Floresta 48%, Maringá 32% e Maranhão 21%. Também a última rodada com possibilidade de classificação, o Amazonas com 13,3% e o Figueirense com 0,8% só de chances matemáticas de entrar no G8. Na parte de baixo, Confiança já rebaixado para a quarta divisão, a outra vaga no Z2, já que cai em dois, junto com o Itabaiana, né, que está com 80% de risco de queda, o Anápolis com 10,2% e o Barra com 9,6% de chance de queda para a Série D do ano que vem. Esta é a Série C do Campeonato Brasileiro. Pela Série D, o jogo do playoff ontem, o Nacional do Amazonas ganhou do CSA por 3-1, valendo vaga para a Série C no ano que vem. Agora tem o jogo de volta no final de semana. Teve um jogo de futsal ontem disputado, o Joinville, campeão da Copa do Brasil de futsal, goleou Minas ontem por 6-0, foi o jogo de volta em Joinville. Na ida tinha vencido por 8-3. Durante a competição, o JEC Joinville eliminou o Santiago na primeira fase, venceu o Jaraguá nas oitavas e bateu o Pouso nas quartas. E ainda ganhou do Traipo na semifinal e agora bateu o Minas, então, por 8-3 lá em Minas e 6-0 ontem em Joinville, campeão da Copa do Brasil, que já está na sua 10ª edição no futsal masculino. Pela Copa do Brasil, um clássico de pouca inspiração, com quase mais de 40 faltas, 22 só no primeiro tempo, 0-0 Internacional e Grêmio ontem no Beira-Rio. Agora, o vencedor do Grenal na próxima quinta-feira avança às semifinais. Nova igualdade, vai para os pênaltis. Grenal de número 453, houve até uma melhora na etapa final, mas insuficiente para mexer no placar. Fica totalmente aberta a decisão para a semifinal da Copa do Brasil entre Grêmio e Internacional semana que vem. O jogo não foi aquilo tudo. Vasco e Palmeiras iniciam hoje a decisão do Campeonato Brasileiro Sub-20, às 18 horas em São Januário, Vasco e Palmeiras. A partida de volta, daí na outra sexta, no campo do Palmeiras, em São Paulo. Neste sábado, teremos as quartas de final do Campeonato Brasileiro Feminino iniciando. Sábado já tem São Paulo e Grêmio, daí na segunda-feira, Corinthians e Cruzeiro, Palmeiras e Bahia. E neste sábado tem também Ferroviária e Flamengo pela ida das quartas de final do Campeonato Brasileiro Feminino de Futebol. A Sul-Americana já tem as datas definidas para os confrontos das quartas. Dia 8, o Vasco visita o Santa Fé na Colômbia. Também dia 8, São Paulo visita o Boca Juniors na Argentina. Dia 9, Santos e Atlético Mineiro. E dia 10, Cienciano e Montevideo City Torque, jogos de ida pelas quartas da Sul-Americana. Pela Libertadores, dia 8 de setembro, Fluminense recebe o Platense. E no dia 9, o Palmeiras recebe a LDU. Também dia 9, o Corinthians visita o Estudiantes. E no dia 10, o Flamengo visita o Independente Del Valle pela ida das quartas de final da Libertadores da América. 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Dia de sorte, concurso 1283, dezenas sorteadas ontem, 04, 08, 11, 19, 24, 27 e 30. Ninguém acertou 7 dezenas, o prêmio do dia de sorte fica acumulado para hoje em 1 milhão e 800 mil. Mês da sorte, maio, 66.400 apostas, R$ 2,50 para cada uma. Time Mania de ontem, concurso 2.434. Números da Time Mania, 07, 09, 38, 42, 50, 52 e 79, 79. Acumulando em 11 milhões de reais para dia 30, domingo, já que ninguém acertou 7 dezenas. Atlético do Paraná é o time do coração, 9.500 apostas, R$ 8,50 para cada uma. Quina de ontem, concurso 7.103. Números da quina, 20, 25, 26, 59 e 68, 68. Quina acumulada em R$ 4.200.000 para hoje. Loto Fácil, concurso 3.773, de ontem, 27 de agosto. Números da Loto Fácil, 03, 04, 07, 09, 11, 13, 14, 15, 17, 18, 20, 21, 22, 24 e 25. Quatro apostas acertaram 15 dezenas. Fortaleza, Ceará, um bolão com 39 cotas. Araguari, Minas Gerais, um bolão com 8 cotas. Aposta simples, Jaru, Rondônia e Itaquaquecetuba, São Paulo. Cada uma leva R$ 846.630 reais, com 15 números na Loto Fácil. E agora a Mega Sena, o concurso de ontem, o 3.050. As dezenas da Mega Sena, anote aí, 11, 14, 30... 38, 49 e 55. Ninguém acertou 6 dezenas. O prêmio principal da Mega Sena chega a 30 milhões de reais para domingo, dia 30 de agosto. Se você é de Marmeleiro ou da região que apostou em Marmeleiro, é um bolão. Se você comprou cota, quem sabe não conferiu ainda o seu bilhete de ontem, concurso 3050, foi vendida na lotérica aqui em Marmeleiro um bolão. 10 cotas, né? 10 cotas. 10 pessoas compraram, então, cada um o seu bilhete, né? Os seus números, 7 números apostados e 4 acertados. Então, R$ 4.245 para dividir em 10 pessoas, né? Vai dar 400 e poucos reais para cada uma. Bolão com 10 cotas, então, R$ 4.245 prêmio total com 4 dezenas na Mega Sena ontem. Anote aí, então, as dezenas do concurso 3050 de novo. 11, 14, 30... 38, 49 e 55. Em Pato Branco, em Pranchita e em Salto do Lontra, também apostas com 4 números, R$ 1.415 para cada uma. 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Estas as informações de hoje do Vanguarda Esportiva. Abraço, boa tarde, siga na Cristal.
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8: Eu sou Humberto Ferretti e esse é o Giro Rural. O preço da soja voltou a subir nos últimos dias e atingiu o maior patamar em mais de 3 anos. Dados do CPEA indicam que em Paranaguá a saca foi vendida a R$ 153. Do começo de agosto para cá, as cotações avançaram 6%. Compradores de dentro e de fora do país, principalmente da China, estão ativos no mercado. No momento no qual o produtor de soja não faz tanta questão de vender, até por estar de olho nos possíveis impactos do El Niño na próxima safra. Mesmo com o avanço da colheita da segunda safra, o milho segue valorizado no país. Com uma alta de quase 5% ao longo do mês, o valor médio da saca já se aproxima dos R$ 70,00, informa o CPEA. Os preços por aqui são puxados pela alta do milho no mercado internacional. A tendência de problemas na safra dos Estados Unidos e também na Europa aumenta o risco de falta de mercadoria e valoriza o produto brasileiro. A CEAGESP, a Central de Abastecimento de São Paulo, que trabalha com a compra e a venda de mercadorias de todo o país, divulgou o balanço sobre o comportamento dos preços nesta semana. Estão mais caros, por exemplo, abacaxi, banana, cenoura, jiló, repolho e cebola. No caso de itens como goiaba, mamão, abobrinha brasileira, pimentão, quiabo e couve-flor, os valores estacionaram. Já entre os produtos que ficaram mais baratos na CEAGESP, dá para citar maçã, laranja, beterraba, mandioca, berinjela e alface.
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No seu rádio, até o dia 1º de outubro, vamos chegar daqui para frente sempre, né? Por conta do horário eleitoral gratuito, do horário reservado da rádio para o Tribunal Superior Eleitoral e para o Tribunal Regional Eleitoral, para as propagandas políticas partidárias. Então, bora lá. Sexta-feira, 1h20, no horário oficial de Brasília, últimos dias do mês de agosto, uma ventania que só a 50 km por hora. Boa tarde para você, vem comigo.

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2: Bora lá, boa tarde. 1h24, o vento está soprando aqui, eu estava medindo o vento, 50 km por hora, e as rajadas de vento aí previstas estão acontecendo. É, só para ir na boa, né? 25, mas de repente dá uma rajada que vai para 50, até um pouco mais. E a previsão de chuva ainda para sábado e domingo. Hoje vai ser assim, né? O sol nasceu às 6h49, vai embora às 18h18. E a umidade do ar aí na faixa dos 55%, muito vento, muito pó levantando. Estava passando aí perto de uma construção, e é onde tem areia, tem cimento que acaba derramando, ficando no chão. Pensa numa poeira que faz, né? E aí o pólen das plantas também, quem tem rinite alérgica, alergia, também está na sofrência hoje, sexta-feira, com essa ventania toda aí. Mas bora lá, que seja uma tarde leve, tranquila. Vamos tentar não estressar muito. E a Dona Onça chegou aí, a Dona Onça, PH e Michel.
3: Ô Michel, não vai ficar pra tomar uma depois do fute não, mano?
4: Minha mulher falou que eu não tô afim.

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2: 1h28, até as 3, nós vamos contigo aí, querendo mandar o seu alô, a sua participação você pode, né? Hoje é sexta-feira, hoje pode muita coisa também. Sexta, né? Se joga. Deixa acontecer naturalmente. Daqui a pouco tem essa também.
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6: O INSS vai pagar R$ 2,750 bilhões de reais a beneficiários que entraram na Justiça. Os pagamentos vão atender segurados que processaram o Instituto e ganharam ação de requisição de pequeno valor em julho deste ano. E não há chance de recurso. O valor diz respeito a revisões de aposentadorias, auxílio-doença, pensões e outros benefícios. Ao todo, 280 mil segurados serão beneficiados. A data do pagamento depende de cada tribunal regional federal. Os valores vão ser depositados em uma conta aberta pelo tribunal responsável pela quantia no Banco do Brasil ou na Caixa Econômica Federal. Uma pesquisa do Instituto AC Camargo Cancer Centers, em parceria com a empresa Nexus, mostra que os jovens brasileiros de 16 a 24 anos apresentaram incidência de tabagismo maior que outras faixas etárias. Nessa faixa etária, 19% dos entrevistados se declararam fumantes ativos de cigarros comuns ou cigarros eletrônicos. O número acima da média nacional, 17%, e de todas as outras faixas etárias. A pesquisa entrevistou mais de 2 mil pessoas em todo o país. A faixa etária 25 e 40 anos, por outro lado, apresenta o menor índice de tabagismo. Nessa faixa etária, 15% dos entrevistados declararam serem fumantes. Em seguida, surge o grupo das pessoas com mais de 60 anos, 16%, e de 41 a 59 anos, 17%.
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1: Tá falado então, 1h34 até as 3. A nossa programação vai ficar assim um pouco mais fatiada nesses dias, até o dia 1º de outubro, e talvez até um pouco mais, dependendo de segundo turno, por conta da campanha eleitoral, do período eleitoral, período político, que as emissoras de rádio cedem os seus espaços aí, nobres, inclusive, para a justiça eleitoral, na verdade, né? Divulgar aí os candidatos, as propostas eleitorais. 1h34, a boa música também segue por aqui. Boa tarde para você, vamos até às 3 e a sua participação vale muito, a sua energia positiva aí também.

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2: 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Boa tarde.
3: Boa tarde, Valdeci. Tudo certo? Tudo bom. Tranquilo? Uma pena. Na ventania não, mas tá forte.
2: Uhum.
3: Eu vou te pedir que você tocasse uma música aí pra mim, fazendo um favor. A Sérgio Luiz Lopes Siqueira, aqui do Rio de Bandeira. A Lana Tavares, Coração Vagabundo, ou senão Carolina e Rafaela, Escravo do Amor. Agradeço muito se for tocado e ofereço pra tudo os pessoal da saúde do Santa Rita e da do centro. Pra tudo ele e pra tudo quem tá escutando e pra você aí do lado também, beleza?
2: Muito obrigado. Muito obrigado, pessoal da saúde, né? Pessoas que a gente precisa abraçar e elogiar sempre, que estão aí sempre cuidando da saúde, do bem-estar de todo mundo. Obrigado pela companhia, 1h39. Vou lá pular o muro. Olha o ladrão pulando o muro. Zé Neto e Cristiano, ó.

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1: 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Quem queira levar um quilo de alimento não perecível, a Ação Solidária Adventista estará recebendo lá também. É a Farma Oferta que está realizando os carros antigos aí, o Pingo no Asfalto, o Grupo Estrada Velha, o De Boas, Grupo de Motoclube e também os colecionadores antigos. 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
0: 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Sexta-feira, 1h50, tem modão.

Onde você está? Que eu procuro e não vejo. João Paulo e Daniel, preciso te encontrar. Essa é das antigas do Ida Boa também. Estava vendo aí que a Mega Sena acumulou. Ninguém acertou de novo as dezenas. E para fim de semana, domingo, 30 paus, 30 milhões de reais pode pagar a Mega Sena. O concurso 3.051. Dá para arriscar aí, né? R$6 custa a aposta mínima, com 6 dezenas na Mega Sena. Meu amigo Vanoli, lá de Indaial, Santa Catarina, o pequeno monstro. Pequeno monstro não, né? É um pedacinho de monstro. Deixa eu só ver como é que ele escreveu lá de novo, né? Porque hoje de manhã o pedacinho de monstro não foi trabalhar. E agora à tarde ele já está no serviço, né? É, já está recuperado, né? Já está de boa. E o seu Vino também. Estão atracados numa fabricação de treliças lá em Indaial, Santa Catarina, né, Vanoli? Um abraço para vocês e a caixa de som lá a todo volume com a Cristal FM também. Obrigado, bom trabalho. E hoje é só até umas horotas da tarde, depois pode largar, né? Só volta na segunda-feira, se Deus quiser. 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
5: Boa tarde.
6: 2 horas da tarde. 2 horas. 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Bom trabalho, Roseli. Boa sexta-feira para você também. Daqui a pouco tem a agenda dos aniversariantes. Agora, 14 horas, 1 minuto. Falando em aniversariantes, tem alguém lá? Boa tarde.
7: Boa tarde, Valdir. Eu gostaria de homenagear meu genro Saulo Bassani, que agora dia 30 está completando aniversário. Quero desejar a ele meus parabéns e que Deus dê muita saúde, que deseje um feliz aniversário a ele, que Deus dê muita saúde, muita paz e muita alegria. Ele, como careteiro, nesse fim de semana ele vai estar em casa, né? Então, quero desejar a ele toda a felicidade do mundo, que Deus venha abençoar em todas as partes que ele irá nesse Brasilzão vai afora aí. Eu quero desejar feliz aniversário e gostaria de pedir a música também, nosso parabéns para ele. E tenha um bom fim de semana. Desejo que Deus abençoe todos vocês aí da Rádio Cristal. E tenha um bom fim de semana. Tchau, tchau. Obrigadão.
6: Valeu, muito obrigado. Está feito o registro então do aniversariante. Muito obrigado. Que Deus abençoe também tu e todo mundo. Bom fim de semana.
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0: uma das mais lindas canções aqui na voz da turma do Grupo Revelação. Deixa acontecer naturalmente. 2h07, o vento aumentou a velocidade, já está em 54 km por hora. Quando dá a rajada de vento, era 50, já está em 54. Muita ventania, ainda tem mais.
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0: Hoje, 28 de agosto, parabéns ao Seu Ribeiro. Parabéns, Angelina Girandello, Arlindo Arnold, Deise Cristina Weiler, Érica Camille de Paula Mendes, Geuci Garbim, Iraci Dias, Íria da Ponte, Janete Prestes, Jean Carlos Carniel. Ô, Jean, parabéns, meu jovem. Feliz aniversário. João Vitor Martini, parabéns, João Vitor. Mais uma vez, um abraço forte para ti. Que Deus abençoe. Leonilda Antunes, Lúcia Maria Lima, Maria Sueli Matias, Mauri Gustavo Ler, Marcelo Martins, Neide Maria Orink de Oliveira, Nicole de Oliveira Santos, Orilde Viacelli, Paulo Souza Dias, Paulo Júnior da Rosa Rodrigues, Rogério Alves Duarte, Juan Vitor Lorenzetti, Severina Vargas, Thaís Pereira, Thaís Giacomelli Cagol, Valdenir Bonkoski, Valmir Pereira da Silva, Vanderlei Antunes, Vanderleia Negrete Pinheiro. Você quer mandar os parabéns ou presente para alguém dessa turma aí? Ó, já sabe agora quem são os aniversariantes do dia 28, manda lá. Amanhã, dia 29, William dos Santos Reolon, Vilmar Dornelles, Wanda Borges, Suzana Cabral amanhã, Simone Brizola, Sérgio Rauber, Roque de Oliveira, Rosalina Selacek, Rosa Cortes Ferreira, Orilde Riva, Noeli Pinheiro, Nadir Oliveira Raup, Maria Roden, Maria Salete Dutra, Maria Bonete Moraes, Maiara Ribeiro de Matos, Luiz Gomes da Silva, Luciane Berlanda, Lígia Carla Grassi, Leila Caroline de Sante, Leide Daiane Eckler, João Vitor Alamine, Gilmar Gonçalves da Silva, Gabriel Lui da Silva, Fátima Lupatini, Cláudia Paiano, Claudete Lopes, Balduino Agostini, amanhã, Claudemir Moroni, Andriele Regina Minosso, Ana Paula Medina de Oliveira, Alexandro Borges de Lima, Adriano Pérez, Alcides e Ademir Oliveira Raup também. Essa turma de amanhã, dia 29. Domingo é dia 30, certo? Então já antecipo aqui os parabéns, domingo, para os gêmeos Jean e Jonas, Grace, Tarabai de Lima, Valdonir Bux, Walter João de Souza, Sirlei Giovanella, Sidney Pereira, Roberto Ferreira Dias, Pedro Josemar Krenchinski, Pedro da Cruz, também domingo, Orizone Gomes da Silva, também domingo, Orlando Metzler, Natiele, Taisline Santana, Lúcio Bertol, João Pedro Martinello Antunes, João Eloir Antunes, também nós temos aqui quem? Janete Claus Batistella, Irma Noronha, Ilse Elizabeth Beneman, Jéssica Emanuele Pilati, Elisa Lara de Moraes, Elisângela Prestes, Dorildes Manioto, Jonathan Alexandre da Rosa, Dilésio Tonello, Diego da Silva, Davi Botega, Cleimara Dilson Maueschi, Carmen Lusa, Bruno Oliveira da Cunha, Andréia Silva, Andressa Camila Cagol, Alceni Chagas e Adilis Alves Sobrinho. Esse dia 30, essa relação do dia 30, nos aniversariantes do dia. Parabéns para todo mundo. E amanhã, aniversário da Rádio Cristal também. A Rádio Cristal amanhã estará completando mais um ano de vida. Amanhã, dia 29, a Rádio Cristal chega aos seus 47 anos de oficialização, porque começou antes em caráter experimental, mas oficialmente no dia 29/8/79 foi batido o martelo e a Rádio Cristal entrou em definitivo no ar. Então amanhã, aniversário, 47 anos. Parabéns para todo mundo, 14 e 11.

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0: Carlos Carniel, Jean, está completando hoje mais um ano de vida, 37 anos, né, Jean? Só que não. Eita, Jean, velho, um abraço, meu jovem, bom trabalho para você aí, que Deus abençoe. Quem quiser mandar os presentes lá pro Jean, pode mandar, que hoje ele vai ficar meio de só de sobreaviso, né? Se precisar trabalhar um pouco mais pesado, ele trabalha, mas senão ele vai ficar só no aguardo aí, esperando os presentes. Vai que lá pelas 4, né, o patrão resolva abrir a mão aí de um gasosão, né, Jean? Um abraço, Luiz, também para todo mundo aí, que Deus abençoe. É, não sei não, né, Jean? Acho que 50, não sei se tu faz ainda, né? Mas independente, né? Um abraço pra ti, muita paz, muita saúde. Obrigado por ser nosso ouvinte também. Feliz aniversário.
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0: Zezé de Camargo, solo. 2h19. Tem alguém lá?
1: Boa tarde, Valdecir. Aqui é o Valdecir Bonkowski. Estamos de aniversário hoje. Toca aí um flashback dos anos 80, 90 aí pra mim. Beleza? Se for atendido, te agradeço. Um abraço aí, tudo é bom.
0: Valeu, muito obrigado. Anos 80, 90, ele quer curtir uma antiga aí? Pois é, não sei lá o que. Ah, essa aqui, ó. Essa aqui eu não sei se é do gosto dele, mas eu gosto muito dessa aqui. Vou colocar essa aqui já, deixa eu só puxar ela aqui para a ordem alfabética. Aqui, né, Valdenir? Parabéns pelo seu aniversário. Muita paz, muita saúde, que Deus abençoe os presentes. Manda para o Valdenir Bonkowski, que hoje ele está de aniversário. Essa aqui eu acho que é dos 80, eu não tinha nascido ainda, mas talvez seja, ó.

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2: 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O Tribunal Superior Eleitoral, TSE, vai realizar amanhã, dia 29 de agosto, uma atualização do programa, no aplicativo, né? Uma atualização programada no aplicativo e-título, para preparar a plataforma para as eleições gerais. Então, esta ação prevê a migração do e-título para um ambiente produtivo em nuvem e a realização de testes que simulam situações reais em componentes essenciais da infraestrutura tecnológica. O procedimento também vai permitir validar os processos de recuperação dos serviços e treinar equipes técnicas e operacionais para atuar com segurança em eventuais cenários de indisponibilidade durante o período eleitoral. Então, essa manutenção no e-título amanhã, a partir das 8h30 da manhã, a previsão é que seja concluída às 18 horas também do sábado. Durante esse período, então, o aplicativo e-título ficará totalmente indisponível para os usuários. Não quebre o seu celular, fica tranquilo que amanhã o e-título, você que já baixou aí o e-título no seu celular, ele não vai funcionar para você das 8h30 da manhã até às 18 horas, até às 6 da tarde. Poderão ocorrer impactos pontuais em outros sistemas também da Justiça Eleitoral, especialmente nos serviços que utilizam a autenticação em dois fatores, por meio de aplicativos geradores de códigos. A Justiça orienta eleitoras e eleitores a se planejarem previamente para evitar transtornos durante a janela de manutenção, que faz parte das ações de preparação tecnológica para garantir a segurança e a continuidade dos serviços eleitorais nas eleições 2026. 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
3: O valor das apreensões de canetas emagrecedoras pela Receita Federal saltou de 4 para mais de 80 milhões de reais no primeiro semestre deste ano, na comparação com o mesmo período do ano passado. O valor é mais de 20 vezes superior ao registrado entre janeiro e junho de 2025. O avanço ocorre em meio ao crescimento da entrada irregular desses medicamentos no país que não tem autorização da Anvisa, Agência Nacional de Vigilância Sanitária, para serem comercializados no Brasil. Não foi informado, porém, a quantas unidades de canetas emagrecedoras corresponde esse valor. Os dados foram apresentados durante o seminário Mercado Ilegal, realizado em Brasília por O Globo, Valor Econômico, Extra e CBN. A Receita também identificou uma expansão da oferta irregular deste produto no ambiente digital. As canetas são encontradas com facilidade em plataformas de marketplace, inclusive em anúncios feitos por vendedores não autorizados. Para ele, a dimensão desse comércio evidencia falhas no controle exercido pelas plataformas sobre vendedores e produtos anunciados.
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0: Aquele abraço para você que está com a gente também, sexta-feira, sua linda, ventinho soprando aí a 50 e poucos quilômetros por hora.
1: Massa, massa, massa.
0: Quem está subindo a escada aí, cuidado, cuidado, precisa subir no telhado, né? Toma cuidado lá em cima que o vento tá forte. Quem não é muito firme no chão aí, né? Quem é meio desprovido de peso, cuidado com o vento. 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
0: O Instituto Brasileiro de Geografia e Estatística, o IBGE, divulgou hoje que somos 214.211.951 habitantes no país. Com relação ao ano passado, cresceu 0,37%. Esse levantamento considera, então, uma contagem feita até 1º de julho deste ano, mostrando a população total dos estados e municípios. No último censo, em 2022, o Brasil tinha 203 milhões, e agora 214 milhões. Naquela oportunidade lá, o levantamento foi feito 10 anos após a edição anterior. Segundo o IBGE, os 5 municípios mais populosos do Brasil são São Paulo, 11 milhões e 900. Rio de Janeiro, 6 milhões e 700. E Brasília, 3 milhões de moradores, as cidades mais populosas. O Brasil ainda conta com 15 municípios com mais de 1 milhão de habitantes. Esses 15 municípios concentram 20% da população brasileira, são quase 50 milhões nesses 15 municípios. Nessa lista, Guarulhos e Campinas, em São Paulo, não são capitais estaduais, com 1 milhão e 300 Guarulhos e 1 milhão e 100 Campinas. Roraima, Santa Catarina e Mato Grosso apresentaram as maiores taxas de crescimento. Roraima teve 3% de crescimento, Santa Catarina 1,5%, Mato Grosso também 1,5% de crescimento. Vamos ver aqui o que mais que nós temos. No Paraná, 11.952.456 habitantes. 11 milhões e 900, então, no estado do Paraná. Então tem bastante gente, né? Bastante gente. Está crescendo bastante a população. 214 milhões e 200 mil habitantes. Para ser bem exato, 214 milhões e 211 mil e 951. Até agora há pouco. Mas imagine quantas pessoas já nasceram de lá para cá. É ter morrido bem menos de hoje de manhã para cá do que nascidos, né? Então, está crescendo, né? Cada pouco a população brasileira vai aumentando e bastante.

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Lauana Prado, Escrito nas Estrelas. Acabou de acontecer um capotamento. Se você está no trecho aí do Francisco Beltrão, entre a Água Branca e o bairro Alvorada, ali pelo contorno, um capotamento próximo à Polícia Rodoviária. Foi chamado o SAMU para fazer o atendimento agora, às 14h50. Então, não sabemos a extensão, né, do acidente, quais as dinâmicas aí, as proporções também do acidente, mas foi chamado o SAMU para atender esse capotamento no contorno aí na 483, depois da Água Branca ali em direção ao bairro Alvorada, quem sai da Água Branca aqui da Polícia Rodoviária em direção a Ampere, certo? Logo aí próximo à Polícia Rodoviária. Agorinha este capotamento segundo o SAMU. Sextou por aqui, piazada, ó. A trilha sonora da sexta-feira.

0: Que a sua sexta-feira continue sendo bacana, de leve, que seja tudo de paz.
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0: Que amanhã possamos nos encontrar de novo aqui na mesma sintonia, 92,9. Siga aí, sintonizada, sintonizado. Vamos deixar a última de hoje. O Reginaldo vem aí com o Boteco e a nossa programação segue, não para nunca para você, neste 28 de agosto de 2026. Grande abraço, boa tarde, fica bem. Vamos deixar então sutilmente para encerrar assim bem de leve a nossa tarde.

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4: A nova safra de soja no Brasil está chegando e deve movimentar novamente pouco mais de 181 milhões de toneladas, segundo projeção da Headpoint Global Markets, divulgada no último dia 20. Com o início do plantio, a partir de setembro, cresce a importância do manejo antecipado de plantas daninhas, que representam grande ameaça à cultura. Para ter ideia do impacto, elas podem reduzir a produção em mais de 90%, de acordo com a Embrapa. O chamado plantio no limpo busca garantir que a soja seja implantada sem a presença de plantas daninhas já estabelecidas. É o que explica a engenheira agrônoma e profissional de desenvolvimento de mercado da BASF Soluções para a Agricultura, Kemely Prestes de Melo.
5: Isso é muito importante porque nós queremos proporcionar para a soja as melhores condições desde a sua emergência, evitando a competição por água, por luz, espaço e também nutrientes, justamente em uma fase fundamental para o estabelecimento da cultura. A presença de plantas daninhas logo no início do desenvolvimento do ciclo pode trazer prejuízos importantíssimos. Além de competir por esses recursos disponíveis, elas podem interferir no desenvolvimento inicial da cultura e, consequentemente, comprometer o potencial produtivo da lavoura.
4: Um dos desafios é o avanço da resistência de algumas espécies aos herbicidas. O alerta é feito pelo engenheiro agrônomo e profissional de desenvolvimento de mercado da BASF Soluções para a Agricultura, Guilherme Vigilato.
6: O produtor tem que fazer cada vez mais cedo essas aplicações e isso sim impacta a dinâmica, porque quanto mais cedo você precisa fazer, mais exposto à condição climática. A gente precisa entender que a resistência ela mudou esse ambiente, trazendo mais complexidade, mas óbvio que com uma boa atenção do agricultor nesse sentido, entendendo as melhores ferramentas, as mais bem encaixadas para a realidade dele, ele consegue perfeitamente manejar as plantas daninhas sem causar uma mato-competição.
4: A orientação é integrar diferentes estratégias de manejo, considerando dessecação pré-plantio, monitoramento, rotação de culturas, plantas de cobertura, palhada e mecanismos variados de ação. Agência Rádio Web. Produção e reportagem, Bruno Moreira.
7: Os motoristas que trafegam pelas estradas do país passam a contar com um benefício adicional que promete agilizar a vida de quem corta as praças de pedágio. A partir desta segunda-feira, a consulta de passagens por pontos de cobrança eletrônica, o modelo FreeFlow, passa a estar dentro do aplicativo CNH do Brasil. A tecnologia de fluxo elimina a necessidade de cabines de cobrança e cancelas físicas. O ministro dos Transportes, Jorge Santoro, alertou a necessidade de o mercado chegar a um consenso sobre as mudanças.
8: A experiência fica muito melhor se a gente no mesmo lugar já fizesse o pagamento, já resolvesse a situação para quem não tem TEC. Mas a gente ainda não fez esse passo ainda, aguardando a solução por parte do mercado. Se não vier a solução, nós vamos fazer essa solução e ainda esse ano ainda.
7: O pagamento de cobranças de pedágios por usuários que estavam inadimplentes já gerou cancelamento de mais de 1 milhão e 300 mil multas durante os 100 primeiros dias da medida que busca equacionar os problemas do modelo Free Flow nas rodovias brasileiras. O número corresponde a mais de um terço do total de multas, 3 milhões e 700 mil no total, e que foram emitidas desde o processo de regularização iniciado com a resolução do Conselho Nacional de Trânsito publicada em maio desse ano. A suspensão abriu prazo para ajustes e para a integração das concessionárias ao sistema do governo federal. Com a implantação do sistema FreeFlow, a plataforma direciona o usuário para o meio de pagamento oficial da concessionária responsável por aquele trecho. Sensores e câmeras instalados em portais realizam a leitura dos veículos de maneira automática. Outra novidade está no preço praticado. Com o sistema FreeFlow, o cálculo do valor pode ser proporcional ao trecho exato percorrido pelo motorista, em vez da cobrança de uma taxa fixa por praça de pedágio. Essa possibilidade depende das diretrizes estipuladas em cada contrato de concessão. Para quem utiliza TAG, não há mudança. A cobrança continua sendo feita automaticamente pela empresa contratada para prestar o serviço. Agência Rádio Web, produção e reportagem, Carlos Briggs.
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0: Carimba que essa é top. Pagode.
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1: Olá, você, muito boa tarde. Tô chegando aí na sua sexta-feira, hoje 28 de agosto de 2026. Tudo tranquilo, tudo sossegado. É mais uma tarde que a gente vai passar juntos aqui. Boteco 92 na sua, na nossa Rádio Cristal FM, a mais central do sudoeste do Paraná. Mais um mês que já está encerrando, mais um mês que já está findando, né? E você de buenas de boa, aqui com a melhor, aqui com a Rádio Cristal FM. Reginaldo Vicente contigo, estou com você até as 17 horas, até 5 horas da tarde. E lembro, né, vale o seu recado, vale o seu pedido musical aí. Eu vou atendendo devagarinho todo mundo no 999-16-5518. Através do nosso fixo também você manda o seu parecer, o seu alô. É o 3525-1183. Então já sabe, só aumentar o volume e vir com a gente, vir comigo, que o Boteco está entrando no ar. Água, Nina.
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1: 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Fred e Fabrício, agora 3:11, sexta-feira, o nome da música.

Os Atuais com a Amada Minha, essa aqui também é chamada de jaqueta no ombro, né? Quando vai no... vai nos bailão, quando vai nos... nos fandangos por aí também, nas músicas, nos bares, né? Ô, cantor, toque pra nós, e a jaqueta no ombro dos Atuais, né? A jaqueta no ombro, essa aqui também. Cleito e Romário, Água no Zóio. Fred Fabrício, sexta-feira. Chegou a sexta-feira. Estamos juntos depois de um Grenal. Um Grenal de... de MMA. Um Grenal da pancadaria. Que barbaridade, que situação que tá no nosso time, né, Gabriel? Que é isso? Mas enfim, são coisas que acontecem. O clássico de ontem, Grenal, tinha uma expectativa aí de ser mais ou menos desse tipo, pra pior, né?

0: Que futebol de verdade, não existiu. Eu preciso ir para o intervalo comercial bem rápido, vamos faturar um pouco. Aí na sequência eu já volto comunicando contigo, trago aqui as primeiras participações. Você vai ali, manda o seu recado, seu alô, fala de onde você está ouvindo nós aí, né? 999-16-55-55-18.
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10: Muito bem, tudo isso e muito mais aqui na Cristal. 3 horas mais 25 minutos. 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Tamo junto aí, né? Tamo junto. 3h26, dá tempo de rodar uma moda aqui, ó. Já eu volto com o Valdecir Moraes. E depois do Valdecir, ele tem mais música. Vamos indo.

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3: Faltando menos de 40 dias para o primeiro turno das eleições 2026, 14 candidatos já desistiram de concorrer no pleito de outubro. É o que revelam dados do TSE, os quais apontam ainda que, por hora, 1.065 candidaturas permanecem em pé. Suas situações, no entanto, ainda serão avaliadas pela Justiça Eleitoral e há também possibilidade de novas renúncias, ou seja, esse número ainda pode e deve variar nas próximas semanas. De acordo com o TSE, todos os 14 candidatos que estão fora do pleito chegaram a registrar suas candidaturas, mas decidiram renunciar à participação nas eleições. Entre os desistentes, a maioria são do sexo feminino, 9 mulheres contra 5 homens, ou seja, 64% das desistências envolvem candidaturas femininas. Essa proporção, contudo, pode ser ainda maior na realidade. Os estudantes com dívidas no FIES, o Fundo de Financiamento Estudantil, poderão aderir ao Desenrola FIES até o dia 31 de agosto. O programa integra o Desenrola Brasil, iniciativa do governo federal voltada à redução da inadimplência. No caso do financiamento estudantil, a medida permite a renegociação de parcelas em atraso e de outros valores devidos. A Folha, o Ministério da Educação, confirmou que o prazo para adesão ao programa termina na próxima segunda-feira. No entanto, na última terça, a pasta havia informado em nota que as inscrições poderiam ser feitas até 16 de setembro, o que foi corrigido. A mudança no prazo ocorreu porque a medida provisória que institui o programa perderá a validade após o Congresso Nacional não aprovar a medida dentro do prazo previsto na Constituição. Com isso, houve a antecipação do encerramento do período de adesão ao Desenrola FIES.
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9: É sucesso. 15:35, meu amigo Gabriel. Pois é. Não precisava entender muito bem de futebol para saber que ia dar 0-0 aquele jogo. Uma pelada. É, que é isso?
10: Eu faço o sucesso.
9: O Gabriel falou assim, viu, Reginaldo? Já que já é 3:35, aliás, ele mandou o áudio aqui, 3:34, alguma coisa, né? Então, já que é 3:34, já destampa uma aí, tá tudo certo. E já manda lá o Pedrinho Bronzeadão pro Mauro.
11: Cosmo Express.
9: Então tá bom, viu? Viu, Gabriel? Tamo junto, o pessoal que tá na lida aí, né? Na sintonia. Vamos lá. Vamos atendendo todo mundo.

0: moda dessa aqui, essas horas também, barbaridade, né? O Fred Fabrício com Maiara e Maraíza, Maiara Azevedo. Os mateadores aqui também teve, ela chegou, teve Cosme Express, o pedreiro Bronzeadot, 3:46, agora 3:46. Tempo é bom aqui em Marmeleira, embora tenha um vento bem sinistro. A ideia aí do a questão do tempo hoje mesmo era para ter essa ventania, né? Diz aqui que soprou até 54 km por hora, mas eu acho que passou disso, né? E o ápice desse evento seria mesmo aí por perto das 15 até as 15, até 10 para as 4, mais ou menos, né? Seria dessa maneira o que realmente está ocorrendo. Ainda teremos, né, um pouco mais de força no vento, mas não vai ser tanto, né? Essa questão dos 50 km por hora, até mais, vai diminuir um pouquinho mais, diminuir. E a noite já vai dar uma cessada nesse vento. Porém amanhã, vamos dar uma olhada aqui no amanhã. Amanhã também volta esse vento, né? O vento vai soprar forte de novo. Vai ter o ápice lá por madrugada, inclusive. Na madrugada. Aí, durante o dia, né? Durante o dia, amanhã, lá por perto do meio-dia, ali mais ou menos, volta a crescência do vento, né? Vai chegar aí perto dos 60 km por hora o vento amanhã. De meio-dia, mais ou menos 11 horas, né? Até as 4 horas, 3 e meia, mais ou menos da tarde. Vento de novo. O céu vai estar parcialmente nublado e algumas pancadas de chuva, né, durante o período da tarde, segundo as informações do tempo aqui. Depois o céu limpa, no domingo daí vem chuvarada. Domingo daí não escapa de chuva. Chuva, né? Chuva. No período da tarde para noite. E amanhã, se chovendo, já na segunda-feira também, né? Muita chuva, tá? A questão dos milímetros aqui, isso que pode estar mudando a qualquer momento. Estava marcando esses dias 50 milímetros. De repente foi lá para 20 e poucos. Já aqui já tem um site contando que tem 60 milímetros para a segunda. Então vai ter chuva, tá bom? Temperatura no final de semana vai chegar a 30 graus. Calorão, tipo agora. Tá 30 graus agora, 54% a umidade relativa do ar. Agora o vento sopra 43 km por hora, mais ou menos.
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E aí, tudo bem? Tô chegando na sexta-feira com as notícias do mundo da música. E pra falar que Simone Mendes faz dobradinha com a Alok, hein? Nesta sexta-feira, dia 28 de agosto, Simone Mendes tem um encontro marcado com a Alok em Cotia, São Paulo. A cantora participa do Cotia Rodeio Fest, justamente em uma noite que mistura sertanejo e música eletrônica. E essa combinação mostra muito bem o momento atual da música brasileira. Artistas de gêneros completamente diferentes, dividindo o mesmo espaço e disputando a atenção do mesmo público. Simone continua entre os principais nomes do sertanejo feminino e chega a essa apresentação com uma agenda forte e repertório que segue muito presente nas plataformas. A noite promete ser uma das mais diferentes da programação do evento. Daqui a pouquinho eu volto com mais notícias. Até já!

0: Onde você estiver, só na Cristal FM, a mais central do sudoeste do Paraná. Hoje é sexta-feira, sextou aí, meu amigo Leir de Macedo. Sextou em todo lugar, né, com o vento e tudo. Hoje é 28 de agosto.
1: Vamos que vamos!
0: Pra você na boleia, na sintonia. Tamo junto!

0: Só um pagodinho aí, só um pagode com a turma do pagode, né? Na sexta-feira com pagode é bom demais.
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0: Mas o tal do...
1: Calma, amor.
0: O tal da primavera chegando, já.
1: Por favor.
0: Calma, calma. Primavera chegando, já tem...
1: Calma, amor. É só um pagode que...
0: Aquela questão aí da rinite, ranhite e...
1: Calma, calma.
0: Tudo com it, né, Ilair? É que é isso?
2: Ô, original, boa tarde aí, como vamos? É que tamo? Tudo certo?
0: Vamos que vamos.
2: Dizia meu velho pai,
0: sim,
2: vento de rabiar a galinha de no terreiro.
0: De rabiar a galinha.
2: Óbvio, assim, a ventania começa a atacar a ranhita da gente, tá com coceira nos olhos, na garganta, espirrando, tá virado no cross, né?
0: É
2: tá bem que é sexta-feira já. Daqui a pouquinho já dá pra destampar uma, né?
0: Claro.
2: Beleza, bom final de semana, um abraço aí.
0: Pra ti também.
2: Tudo de bom. Toca uma do Calmon aí, pra nós.
0: Do Calmon? Um abraço pra ti também, meu nome. Boa viagem aí, tamo junto. Qual é, será que nós rodamos aqui do musical Calmon? Tem umas par do Calmon, mas eu gosto dessa música aqui. Essa aqui no bailão é da Rastache, nela. Escuta bem.
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0: Imagina isso aqui,
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0: Rodear no salão.
1: Mãozinha pra cima.
0: Um abraço, Ilair. Um ótimo final de semana. Que Deus abençoe.
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É pra você, vai.

0: Lua.
1: De paixão.
0: Por falar em eclipse e tal, que eles falam na música aí, teve um eclipse, 1:00 da manhã. 1:00 da manhã ou 1:00 e muitos da manhã?
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0: 1:00
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0: Agora, ninguém sabia aqui. Dona Dianês Bertelli, que hora que foi o eclipse? 1:20, alguma coisa?
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0: Então tá, beleza, 1:20. Acompanhamos o eclipse lunar ontem, né? Bacana. O eclipse lunar parcial da lua. Ficou só um tantinho assim de lua. E daí o resto ficou encoberto. Bacana, bem bacana, bem interessante, né? Um eclipse bem bonito, bem legal, né? O musical com a mão de arrastar a chinela aqui, meu amigo Dair. Tem umas par de moda agora, eu analisando aqui o Calmon. Calmon tem aqui. A que eu mais gosto, não estava encontrando antes, que é essa aqui, ó. Ao sul do meu coração. Chove na grande Florianópolis.
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0: Deixa eu tocar essa aí uns minutinhos.
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0: Na minha opinião, essa é a melhor que tem no mundo.

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4: Termina neste 5 de agosto o prazo para que partidos políticos e as federações realizem convenções para decidir sobre a formação de coligações e a escolha de candidatos para deputado estadual, governador, deputado federal, senador e presidente da República. Essas convenções são regulamentadas pela legislação eleitoral brasileira e são um passo crucial no processo democrático. Durante as convenções, os partidos decidem quem serão os candidatos e qual será a formação de coligações com outros partidos para aumentar as chances de sucesso eleitoral. Os partidos também podem definir as estratégias de campanha, slogans e até a aprovação de programas de governo.
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5: Produtos da Amazônia estão ganhando novos mercados no exterior. Empresas da região fecharam R$14 milhões em negócios durante encontros promovidos pela Apex Brasil em Manaus, com compradores de 11 países. A iniciativa aproximou empresas da Amazônia Legal de possíveis clientes estrangeiros e o potencial vai além dos negócios já fechados. Só no Amazonas foram identificadas 242 oportunidades de exportação. Em entrevista à Globo Amazonas, o presidente da Apex Brasil, Laudemir Miller, explicou onde estão algumas dessas oportunidades.
6: A Europa de abacaxi, que é um produto tão importante aqui, que eu diria que eu acho que é o melhor abacaxi do mundo, né? A Europa importa 300 milhões de euros. A Europa importa bilhões em castanhas. E olha o potencial que a gente tem para castanha. Então, dentro disso, vai o açaí, vai o cupuaçu, enfim, esses outros produtos, até biojoias, mas também produtos aqui da Zona Franca. A gente tem oportunidade para máquinas, equipamentos, pneus, peças, enfim.
5: Um dos negócios fechados foi a venda de 15 toneladas de açaí liofilizado para uma empresa chinesa. Outros produtos apresentados aos compradores foram café, castanha do Brasil, frutas processadas e o pescado. O exemplo reforça uma das propostas discutidas em Manaus: ampliar não apenas as exportações, mas o processamento dos produtos na própria região, agregando valor antes da venda ao exterior. Como próximo passo, a Apex Brasil e o Centro de Bionegócios da Amazônia estudam uma iniciativa para preparar empreendimentos da sociobioeconomia para as exigências internacionais e ampliar o acesso a novos mercados. Agência Rádio Web, produção e reportagem, Décio Caramigo.
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11: Muito bem, é verdade, rapaz. 4 e 5. Errei o botão aqui do microfone. O que é isso? Errei o botão do microfone. Ajeitamos aqui de novo, bicho.
12: Errou!
11: Errei, mano. Já acertei também. Aquela pressa ali correndo tudo e olhei no botão errado ali da mesa, só. Acontece de vez em quando. Pessoal que não conhece a rádio, que dá uma olhada lá no Instagram da rádio, vai lá, né? Aí procura a Rádio Cristal FM 92.9. Já vê os locutores lá, né? Na turma da Cristal. Pensa na piazada bonita, Gabriel. Pensa na piazada ajeitada. A plumada. Desde o primeiro programa do dia, que é o Matheus Flores. O Matheus não aparece muito, porque ele não gosta muito dos holofotes. Ele não gosta muito de aparecer, mas ele tem uma foto dele lá também. Se você não conhece o Matheus, dá uma olhada lá. Ele tem o. Tem o Valdecir, né? O Valdecir que vem depois. E tem o. O Ayrton também tá lá. E eu tô lá também. É pesada bonita. E tem a equipe ali de apoio, né? Tem o pessoal da recepção, que é a Bruna. Daí tem a Amanda, né? Todo o pessoal, departamento de marketing, departamento de jornalismo, e por aí vai. É a turma da Cristal. Eu estava conversando aqui agora há pouco com o seu Lorimar, João Berticelli. O Lori falou assim: eu lá, 13. Ah, não, 13. 13. 13 alguma coisa. 13 alguma coisa é um e pouco. Ele falou assim: lá por 13 alguma coisinha, eu falei: vou dispensar os peão, né? Daqui a pouco vão praticar um beach tênis. E daí os peão só segunda-feira. Agora eu falei assim, mas eu bem pro fim é verdade mesmo. Dispensar a peonada aí só segunda-feira. E bora lá. Deixa eu contar aqui também que agora tá dando atrito aqui. Só que eu tenho que esperar a resposta e a prosa do meu amigo Claudemir Cardoso sobre o tempo aí. Até então não tínhamos, né, a velocidade correta desse vento aí. E o Gabriel analisou lá. Agora eu acho que o neguinho, o Claudemir Cardoso, perdeu a vaga aqui de meteorologista.
1: Vou montar um site, Reginaldo, um site especializado em... Sim. Que é tipo um clima-tempo, só que é bem melhor, né?
11: Bem melhor.
1: Porque eu sim vejo as previsões do tempo.
11: Sim.
1: Mas, credo, eu sei que o vento... Só de olhar eu sei quando que tá por hora. Agora só... tá 31 por hora o vento.
11: 31 por hora?
1: Bem certo.
11: Mas então melhor tá. Melhor que o neguinho. Olha aí, eu não sei não, porque o Claudemir, ele parou de passar a previsão do tempo pra nós, às vezes não tá em outra rádio, Gabriel. Isso aí, né, tem que investigar. Eu pedi pra turma aqui que investiga aqui da rádio, investigar onde é que tá o Claudemir, ó. O Claudemir sumiu. Toda sexta-feira tinha previsão do tempo, agora vão deixar a cargo do Gabriel. Tá contratado, Gabriel. Tá contratado. Eu tenho um recado aqui. O que deu ali, ó? O que houve ali? Mas é verdade, ó. Contratar o Gabi, o Claudemir sumiu. Atenção, estudantes de Marimereira e região. Já vai aprimorando então aí, Gabi, a previsão pro final de semana, tá? Na ausência do Claudemir, o Gabi já vai ajeitando a previsão. Se vai chover, não vai, vai esfriar. Atenção, estudantes de Marimereira e região, hein? 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As inscrições abertas para o processo de seleção de estagiários, o número 02 de 2026, tá? Com oportunidades para estudantes do ensino médio, formação de docentes e diversos cursos de ensino superior. As inscrições são gratuitas e podem ser realizadas exclusivamente pela internet, das 9 horas da manhã, do dia 12 de agosto, até as 23 horas do dia 31 de agosto. Então já começou, né, no dia 12, vai até as 23 horas do dia 31 desse mês de agosto. Então corre, né? Os selecionados poderão cumprir jornadas de 4 ou 6 horas diárias, com bolsa auxílio e auxílio transporte também. Consulte as vagas, requisitos e faça sua inscrição no site oficial da Prefeitura de Marmeleiro. Prefeitura de Marmeleiro, oportunidade para você aprender, crescer e construir o seu futuro. E eu acabei esquecendo de falar lá que o Lore destampou uma água verdinha e já tá tomando uma água verdinha lá, né? Um abraço. A Neiva também daqui a pouco sobe lá para o esporte. 4h10 agora, a música não para, tô de volta. Como é que é o negócio aí, rapaz? Qual que é a moda? Essa aí já? Vamos trazer já então. E... daqui a pouquinho vão atendendo mais gente aqui, do 99916-5518. Musical Som 7 com a novidade Vida Bagunçada. Adão Antonello, o Chico Beltrão para o mundo.

0: Eu Te Seguro, tem o Panda com Eu Te Seguro. Teve também Edson Hudson com Zeca Pagodinho, Adeus, Eu Agradeço. E musicão são Sete Vida Bagunçada.
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0: O Eu Te Seguro aí tem uma cena bacana. Final de semana passada, Eu Te Seguro.
1: O bom,
0: é que é isso?
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0: Vamos lá. Boteco seguindo até as 5 horas da tarde. Estou contigo ainda, você participa com a gente. O recado seu vale 999-16-5518. 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

0: Voltei pra falar do Mumuzinho, hein? O Mumuzinho leva o samba e o pagode para Contagem, Minas Gerais. O cantor será uma das atrações da comemoração dos 115 anos da cidade em uma apresentação gratuita no espaço popular. Esse tipo de evento mostra uma característica muito forte do pagode. Ele funciona tanto em grandes festivais quanto em festas populares, porque o repertório é extremamente participativo. Mumuzinho vem mantendo uma agenda movimentada e continua trabalhando músicas que conversam diretamente com o público. E nesta sexta-feira, o som dele rola em Contagem, Minas Gerais. Daqui a pouquinho eu volto com mais notícias. Até já!
1: Gino Musical, volta já já. Obrigado, Joel Cabral, Central da Mídia. Música de volta, 4h25.
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3: Machucado,
4: mano. O nosso, né?
3: O nosso.
4: Vamos cantar então pra melhorar?
3: Agora.

0: Caramba, que credo.
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12: A primeira projeção do Departamento de Economia Rural, DERAL, da SEAB, apontou expectativa de safra de grãos recorde para o Paraná no ciclo 26-27. A estimativa foi divulgada quinta, dia 27, e apontam que o Paraná deve registrar a colheita de 27 milhões de toneladas de grãos nesta próxima safra. O estudo mostrou que a projeção para a soja fica estável na área, mas com um potencial de maior produção, enquanto o milho deve ter mudanças nos espaços para o cultivo. Para a soja, a estimativa de produção é de 22 milhões de toneladas, cerca de 4% acima das 21 milhões e 700 colhidas na safra 25-26. A área destinada deve ficar em 5 milhões e 760 mil hectares plantados, ante 5 milhões e 733 no ciclo anterior. Para o milho, a área plantada deve crescer 2%, de 365.700 para 373 mil hectares, embora a produção tenha estimativa de queda de 4 milhões e 142 mil para 4 milhões de toneladas. A estimativa aponta que, mesmo sob a influência do El Niño, especialmente durante a primavera deste ano, não devem ser registradas importantes quebras na produção.
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0: vestido colorado e Conex Dias e Secantes, 4h44.
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de volta! E pra falar da cantora Ana Castela, hein? A Ana Castela está movimentando novamente a carreira com novidades. E uma das faixas mais recentes a ganhar destaque é Ponto Fraco, parceria de Duda Bertelli com a própria Ana Castela, lançada neste mês de agosto. A música já aparece entre os destaques do catálogo da cantora nas plataformas digitais. E o interessante é que essa parceria acontece justamente quando Duda Bertelli começou a ganhar espaço no sertanejo. Ter Ana Castela dividindo os vocais ajuda a colocar a cantora no radar do público. A faixa funciona, portanto, não apenas para o lançamento de Ana, mas também como uma espécie de apresentação de uma nova voz do sertanejo feminino. Ana Castela Ela vem preparando uma nova fase da carreira e já havia anunciado novidades musicais para esse segundo semestre. Ou seja, Ponto Fraco pode ser uma das primeiras movimentações de uma sequência de lançamentos. Fique ligado, segunda-feira eu volto com mais notícias do mundo da música. Com mais notícias do mundo da música. Um bom final de semana para você e sua família e até a segunda. Tchau!

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O Lauro Bonde aqui, ele mesmo, ex-bonde do forró. Agarra, agarra, vira e mexe. Buscar o São Francisco TV também, Geninho e Mariana Fagundes. Gente, amigo, Boteco tá encerrando, vamos ficando por aqui. O Chiquinho já tá vindo no recinto. Daqui a pouco mais tem Mix da Saudade. Na sequência tem Hora do Gaúcho, né? Tamo junto, que Deus nos abençoe e nos proteja sempre. Segunda-feira tem mais Boteco 92. Aquele abraço, última com rosas e brilha som. Tchau, tchau.

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4: A primeira previsão para a safra paranaense de verão 2026-2027 aponta a produção recorde de 27 milhões de toneladas, superando as 26 milhões e 300 mil toneladas do ciclo anterior. Parte considerável deste avanço deve ser puxada pela soja, com produção projetada em 22 milhões e 636 mil toneladas, 4% acima da safra 2025-2026. A área plantada deve permanecer praticamente estável, em 5 milhões e 760 mil hectares. Marcelo Garrido, chefe do Departamento de Economia Rural do Paraná, lembra que esses números ainda são uma prévia e que eles podem sofrer alterações nos próximos meses devido ao El Niño, que pode ter grande intensidade.
5: Uma área praticamente igual à do ano passado, né? Uma alteração muito pequena para cima na área, mas a produção esperada é cerca de 3% superior, basicamente calcada aí em termos de produtividade. Esse desempenho e essa produção só serão alcançados, obviamente, conforme seja o comportamento climático, que nesse momento traz grande preocupação aí a todos os produtores, a todas as pessoas que trabalham no setor, por causa da confirmação do El Niño, que está se avizinhando a partir agora, principalmente dos meses de setembro e outubro.
4: Com a incidência do fenômeno El Niño, a tendência é que as chuvas no sul do Brasil aumentem, especialmente durante a primavera, o que pode impactar não apenas na produtividade, mas na qualidade do que é plantado. Ainda segundo o levantamento do DERAL, o milho tem estimativa de aumento de 2% na área cultivada, chegando a 373 mil hectares, mas com previsão de queda na produção, atingindo 4 milhões e 97 mil toneladas. Já o feijão deve perder espaço. A área projetada de 90.300 hectares, 12% menor que no ciclo anterior, enquanto a produção deve recuar 6%, para 180.800 toneladas. A batata também deve registrar redução de área e produção, com estimativa de 539.600 toneladas. Agência Rádio Web, de Curitiba, William Sopa.
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Alô, alô, meu povo, um abraço, boa tarde, 17 horas com 3 minutos e meio, chegando com mais um Mix da Saudade. Hoje, sexta-feira, 28 de agosto de 2026, tudo bem, tudo certo contigo? Como é que está sendo o seu dia aí? Muita ventania pelos teus lados também? E que ficou o verdadeiro mês de agosto hoje, né? Perto do meio-dia, aquela ventania, agora persistindo de tarde também. Boa tarde, cidade, interior, sudoeste, oeste, paranaense, extremo oeste, oeste catarinense. Acionando os botões da nossa máquina do tempo, dar aquele giro pelo passado, trazer de volta as boas recordações aqui no Mix da Saudade. 17 com 4 e meio. 469-9916-5518. WhatsApp, canal de comunicação da Cristal FM. Começando bem, TNT, nunca mais voltar.

Aí, participação de Fevers, Guerra dos Sexos, 5 da tarde, 13 minutos, Every Beat of My Heart, Rod Stewart.

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15: Estamos de volta, 5 da tarde, 21 minutos e meio. Cristal 92,9. Alô, meu amigo Pedro Nicolau, um abraço. Curtindo o programa, acompanhando aí o nosso Mix da Saudade. Vamos curtir o meu amigo Pedro com Raul Seixas.
16: Atenção.

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2: Informações esportivas nesta edição do Cristal Notícias. O Campeonato Brasileiro de Futebol da Série A tem no fim de semana a 25ª rodada. Sábado, 18h30, Atlético Mineiro e Vitória. 20 horas, São Paulo e Bragantino, 21h20, Vasco e Cruzeiro. Domingo, às 11 da manhã, Atlético Paranaense e Fluminense. Domingo, às 16h, Flamengo e Botafogo, Corinthians e Santos. Às 18h30, domingo, Mirassol e Palmeiras, Grêmio e Chapecoense. Domingo, 19h30, Bahia e Internacional. Na segunda-feira, dia 31, Remo e Coritiba. Na liderança está o Palmeiras com 51, seguido pelo Flamengo com 45. A Série B abre hoje a 25ª rodada, 19h30, Goiás e São Bernardo, 20h30, Novo Horizontino e Sport, Náutico e Atlético. Pela Copa do Brasil, com mais de 40 faltas, um jogo muito truncado, muito pegado. 0 para o Internacional, 0 também para o Grêmio, pela ida das quartas de final da Copa do Brasil. Agora fica em aberta a decisão para a semifinal. Se houver um novo empate na quinta-feira que vem na Arena, haverá pênaltis para definir quem avança na Copa do Brasil. Foi o Grenal de número 453 da história, 0 a 0. Amanhã a equipe de Bolão de Marmeleiro joga em Coronel Vivida, última rodada da primeira fase do Campeonato Paranaense de Bolão em Equipes. Pelo Campeonato Paranaense de Futebol da Terceira Divisão, o Clube Esportivo União de Francisco Beltrão joga no estádio Anilado domingo às 15h30, precisando de pelo menos um empate contra o Sport Clube de Formosa do Oeste para avançar de fase para o mata-mata da segunda fase do Paranaense da Terceira Divisão.
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Terminou bem no fim, né? 17:55, finalizando aqui o nosso Mix da Saudade, agradecendo a tua audiência, a tua companhia. Vem aí a oração da Ave Maria e já já também Hora do Gaúcho. Um abraço para todo mundo, já já nós retornamos.

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1: 28 de agosto é dia de celebrar Santo Agostinho, nascido no ano de 354 em Tagaste, na África. Filho de Santa Mônica, teve uma juventude inquieta, levando uma vida distante de Deus, até que conheceu em Roma o bispo Ambrósio, que tocou seu coração e foi batizado aos 33 anos. Voltou a Tagaste e fundou a Ordem de Santo Agostinho, ou Agostinianos. Defensor da virgindade perpétua de Maria Santíssima, Agostinho ensinava que a perfeita e perpétua virgindade de Maria é um privilégio em honra à mãe e à dignidade do filho. Em seus escritos, não se cansava de dizer que Maria concebeu Cristo virgem, deu à luz virgem e virgem permaneceu. A pureza de Maria pertence ao mistério de Cristo. Usava a imagem da maternidade de Maria para exortar-nos a gerar o Cristo em nós. A sua mãe carregou Jesus no seu ventre. Carregamo-lo no nosso coração. A Virgem engravidou da encarnação de Cristo. Que nossos corações fiquem grávidos da fé de Cristo. A Virgem deu à luz o Salvador. Nós damos à luz ao louvor de Deus. Não sejamos estéreis, que as nossas almas sejam fecundas de Deus. Entreguemo-nos a Maria e peçamos a graça de imitá-la na vivência da palavra de Deus, guardando a verdade de Jesus Cristo no coração e rejeitando todo o pecado. Amém.
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7: Das 18 horas, 2 minutos e meio até as 19, é Hora do Gaúcho. Boa noite, tudo de bom, trabalhou que deu o dia já, tá na hora extra, vai pro trabalho essencial, tá no automóvel usando uma carona, tá no mate amargo bem cevado no dedinho de prosa, é hora do recolhimento, 18 horas com 3 minutos, 469-9916-5518, começamos bem, Rui Biriva fazendo cerca.
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E vai de novo. Quero ouvir mais forte vocês, vai. Maravilha.

0: Lá vem o Rio Grande a cavalo, meu povo amigo. 18 horas mais 11 minutos, 18:11.
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0: De volta, você ligadinho com a Cristal 92,9. 18:14, baile da encruzilhada, é porca véia.
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18: De volta, 18:21, Nair Brum, boa noite Nair Brum, bom final de semana para ti, papai do céu abençoe aí, né? Um final de semana de muita coisa boa. Ô João Borges, que manda? Manda lá.
19: Buenas, ti.
18: Buenas, ti.
19: Tudo certo?
18: Tudo certo.
19: Pode ir. Sou grosso, papalanque e fino. Tá, palito.
18: Certo.
19: Manda um alô lá pro Eumílio dos Santos. Opa. Grande amigo, sempre me escuta.
18: Que beleza.
19: É veterano. Tá. Belê.
18: Um abraço, João. O Paulão, todo o povo aí da Água Branca, né? Alô, moçada! Alô, galera! Como tá aqui no script, né? 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

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Atendendo o João aí então, Chirume Cineiro.

0: Tudo bem, Oswaldo e Carlos Magrão, 18 com 29 mais 40 segundos, a música do velho, meu amigo, seu Valdir Alas, boa noite.
1: Boa noite, Chiquinho.
0: Tudo bem?
1: Como que diz a piazada por aí, sextou, né?
0: Sextou.
1: Temos só o pó da rabiola, mas temos...
0: O pó da gaita.
1: Temos de boa.
0: Tá certo. Tá certo.
1: Vai sair uma bem gaúcha aqui pra eu e a dona Salete escutar.
0: Bom,
1: não só nós, mas todos os ouvintes da Cristal.
0: Certo.
1: Vai ter mesmo, mandar um abraço aí pra dona Dirce, pro seu Nelson aí na Barinha, que eles estão sempre ouvem você.
0: Não, dona Dirce, seu Nelson, um abraço na Barrinha aí, todo limão lá na Barrinha também, seu Mires Babo, tia Elza, ele abraço pra vocês. Antes nós vamos com a oração do padre Reginaldo Manzotti e depois a gente volta. Tem volta, claro, trazendo mais música gaúcha aqui na Cristal.
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3: Senhor, boa tarde, queridos filhos e filhas. Hoje é dia de Santo Agostinho, um rapaz inquieto, rebelde, que fez um processo de conversão magnífico na presença de Deus. Vamos pedir que, como ele, possamos repousar nossa alma, nossa busca, nossos anseios, no encontro com Jesus. Vamos rezar? Em nome do Pai, do Filho, do Espírito Santo. Amém. Senhor Jesus, que nos chama a ser sal da terra e luz do mundo. Senhor Jesus, sacerdote eterno, que disseste: pedi ao Senhor da messe que mande operários para a messe. No final desta tarde, peço, Senhor, desperta para o mundo homens e mulheres comprometidos com o teu reino. Nesta tarde, peço, Senhor, que haja crianças, jovens, adultos e idosos dispostos a ser sal da terra e luz do mundo. Amado Jesus, peço-te a graça de compreender a minha missão nesta vida. Sei que não nasci por acaso. Sei que tens uma missão para mim no meu trabalho e na minha família. Revela-me, Senhor, o que queres de mim. Ajuda-me, Senhor, a fazer a opção certa. Neste mês vocacional, ajude-me, Senhor, a compreender a minha missão. Ó Deus, por intercessão de Santa Mônica, que pela oração e pelas lágrimas alcançou de Deus a conversão do filho e do marido, ajudai que, como fruto desta oração, minha família se converta para Deus. Senhor, peço pela minha própria conversão, por intercessão de Santa Mônica e Santo Agostinho, que eu saiba, diante do caminho largo e fácil da injustiça, da mentira e da desonestidade, optar pelo caminho estreito da retidão, da verdade que liberta e da dignidade que promove a todos. A tarde chega, Senhor, e quero pedir com fé: se em algum momento da minha vida eu me perder, tenha misericórdia, Senhor. Toma-me pela mão e conduze-me para teu rebanho. Ajuda-me a seguir os teus passos e que eu, Senhor, jamais me afaste de ti. Senhor, se minha alma ainda não encontrou a paz que, como Santo Agostinho, e eu encontre a paz em ti. Dá-me a graça de viver cada minuto e cada hora em tua presença. Faz-me ser sal da terra e luz do mundo. Nossa Senhora, modelo de vocacionada, nos ajude. Ave Maria, cheia de graça, o Senhor é convosco. Bendita sois vós entre as mulheres e bendito é o fruto do vosso ventre, Jesus. Santa Maria, Mãe de Deus, rogai por nós, pecadores, agora e na hora de nossa morte. Amém. O Senhor esteja convosco, Ele está no meio de nós. Que a bênção de Deus recaia sobre a água, a roupa dos enfermos, as fotos de família e sobre você. Em nome do Pai, do Filho e do Espírito Santo. Amém. Sal da terra, luz do mundo. Boa noite a todos.
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0: 18:37, lá pro seu Valdir Halas, então, dona Salete, vamos trazer os Monarcas e o perfil gaúcho.

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0: 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Saída para Francisco Beltrão. O Luiz Gomes da Silva, Luiz Construção, como é que tá? Pedindo um Teixeirinha. Mas a Luiz Construção, sarou no braço já? É? Melhoras pra ti aí, né, meu amigo? Tudo de bom. Lá vamos buscar um Teixeirinha aí. 18:47. Boa noite, amiga Paula. Paula participando do programa lá de Francisco Beltrão, né? Boa noite. É Thaís e Paula em Francisco Beltrão. Pediu a música, agora é só neste horário, viu, Paula? Só gauchesca, tá? Das 18 às 19, só música gauchesca. Mas um abraço pra ti, viu, Paula? Pra Thaís também, um bom final de semana, abençoado por Deus, tá? Muita coisa boa na vida de vocês aí também.

0: Muito bem, já que é pedido lá do seu Valdir, da dona Salete. E também tem mais uma pessoa que está aguardando essa música essa semana. Tenho certeza absoluta, né?
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0: É, também lá para dona Marlene Bonetti do Pocinho. Sombra do Arvoredo, meu povo.

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1: 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Saída para Renascença, no povo de Renascença. Amanhã vamos dar uma circulada por aí também, né? Meu amigo Pedro Kreschinski, ligado aí na programação Cristal 92,9. O Pedro e o povo aí do frigorífico Kreschinski, tá fazendo um torresminho lá. Comprou onde? A carninha pra fazer o torresmo, Pedro. Só que falta, né? Um baita frigorífico ali, né? Então tá bom, Pedro. Qualquer hora vamos visitar esse açudão aí. E depois das 7 da noite, já faz horas que você conversamos pra fazer isso, não fizemos ainda, né? Uma hora a gente faz. Abraço, Pedro, Paulo, toda a moçada aí, obrigado pela audiência, obrigado pela companhia.

Vamos casa, gente. É isso aí. Uma boa noitada. Mila do Mangueirão, mandando um abraço para todos os amigos. O Mila do Mangueirão tá lá na varanda do velho casarão, tomando uma com fruta. E mandando um abraço para todos os amigos. Valeu, Mila. Uma boa noitada para ti também. Grande boa. Ficamos aqui com o programa, marcando um novo encontro para amanhã cedinho. Desejando a você tudo de bom e mais um pouco. Com a graça de Deus, né? Então fiquem com ele, me coloquem em suas orações e até amanhã.

0: Brasília, 19 horas. Está no ar a Voz do Brasil. As notícias do governo federal que movimentaram o país no dia de hoje.
1: Olá, boa noite.
0: Boa noite para você que nos acompanha em todo o país.
1: Sexta-feira, 28 de agosto de 2026.
0: Vamos aos destaques do dia.
1: Emprego.
0: Brasil registra a criação de mais de 58 mil novas vagas de trabalho formal em julho. Raquel Mariano.
2: O estoque de vínculos de trabalho formal ultrapassou os 48 milhões de empregos.
1: Na Mongólia, o país participa de Convenção das Nações Unidas para o Combate à Desertificação.
0: No debate com mais de 190 países está a recuperação de áreas degradadas e educação ambiental. Gabriela Noronha.
3: O país apresentou como meta a recuperação de mais de 350 milhões de hectares de áreas degradadas até 2030.
1: Atenção quem é dono de uma microempresa ou pequena empresa.
0: Solicitação para o ingresso no Simples Nacional foi antecipada para setembro.
1: A mudança veio com a reforma tributária. Para explicar, conversamos com o Tiago Esfredo, chefe da equipe nacional do Simples.
4: Antes eles podiam estar no Simples Nacional, que agora a gente está chamando de Simples Puro. Agora vem uma alternativa intermediária, que está sendo chamada de Simples Nacional Híbrido. Cada empresa precisa verificar o seu negócio para ver onde ele vai ficar melhor.
0: Hoje, na apresentação da Voz do Brasil, Luciano Seixas e Luciana Vasconcelos.
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0: O Ministério do Trabalho e Emprego divulgou hoje os dados mensais do novo CAGED, o Cadastro Geral de Empregados e Desempregados.
1: Em julho, o estoque de vínculos formais chegou a 48 milhões de postos formais de trabalho.
2: O Brasil criou em julho 58.568 novos empregos com carteira assinada. Com isso, o estoque de vínculos de trabalho formal ultrapassou os 48 milhões de empregos. Em 4 dos 5 grupos das atividades econômicas, houve crescimento da oferta de trabalho. São eles: serviço, construção, agropecuária e indústria. Somente o grupo de comércio apresentou queda. O ministro substituto do Trabalho e Emprego, Chico Macena, detalhou os números.
5: O maior crescimento do emprego formal ocorreu no setor de serviços, com saldo de 591.509 postos formais de trabalho. E aqui destaca-se informação, comunicação, atividades financeiras, imobiliárias, profissionais e administrativas, administração pública, defesa e seguridade social, educação, saúde humana e serviços sociais.
2: No acumulado de 2026, foram 972.203 novos postos, um crescimento de 2% em relação ao mesmo período do ano anterior, com maior crescimento no setor de serviços. Todos os dados fazem parte do CAGED, o Cadastro Geral de Empregados e Desempregados, apresentado nesta sexta-feira pelo Ministério do Trabalho e Emprego. Reportagem Raquel Mariano.
0: O Conselho Monetário Nacional ampliou o prazo de pagamento para taxistas e motoristas de aplicativo que financiarem a compra de carros novos pelo programa Move Brasil.
1: Agora, a quitação do empréstimo poderá ser feita em até 84 meses. Antes eram 72 meses.
0: O Conselho ratificou portaria que elevou o teto de valor para os carros financiados pelo programa, que passou de 150 mil para 200 mil reais.
1: Também, a partir de agora, estão incluídos, entre os veículos elegíveis, os híbridos com combinações de fontes de energia, integrando motor elétrico e motor a combustão, que utilize álcool, gasolina ou ambos.
0: A Receita Federal e o Ministério Público Federal investigam um grupo empresarial suspeito de crimes como sonegação fiscal e lavagem de dinheiro relacionados à exploração de apostas de cota fixa, as chamadas bets.
1: É a Operação Jogo das Sombras, realizada hoje em 3 estados.
0: O grupo teria movimentado mais de 5 bilhões de reais em apenas em 2025. A operação investiga suspeitas de sonegação fiscal, evasão de divisas e lavagem de dinheiro praticadas por um grupo de empresas de apostas esportivas, conhecidas como BETs. Foram cumpridos 6 mandados de busca e apreensão em Pernambuco, Paraíba e São Paulo. Segundo a investigação, um grupo empresarial responsável por uma plataforma de BETs teria movimentado mais de 5 bilhões de reais apenas no ano passado. As possíveis irregularidades teriam ocorrido tanto antes quanto depois a regulamentação das BETs no Brasil. O secretário especial da Receita Federal, Robson Barreirinhas, explicou que há indícios que esse grupo tenha criado uma empresa de fachada em Curaçao para simular que as operações ocorriam fora do Brasil.
6: Nós temos elementos que comprovam que essa organização já estava presente aqui no Brasil, com funcionamento no Brasil, com beneficiários aqui no Brasil, com funcionários aqui no país, mas sem pagar nada de tributos, sem se sujeitar à regulação brasileira. Posteriormente aqui no Brasil, nós temos indícios fortes de que ilegalidades prosseguiram mesmo após essa regularização.
0: Os órgãos também investigam a suspeita de envio de recursos para o exterior. Parte desse montante teria voltado ao Brasil sob a forma de pagamentos por prestação de serviços. Esta é a segunda operação de investigação de irregularidades ligadas ao mercado de bets, com a participação da Receita Federal e do Ministério Público Federal. Além do cumprimento das medidas judiciais, a Receita Federal instaurou 11 procedimentos para aprofundar a apuração das possíveis irregularidades. Reportagem Márcia Fernandes.
1: Atenção, microempresário! A solicitação para ingresso no Simples Nacional deverá ser feita em setembro.
0: As regras para escolher o regime tributário mudaram. A partir de agora, a decisão que antes era tomada em janeiro deve ser feita com antecedência.
1: De acordo com a Receita Federal, esta mudança busca organizar a chegada das modificações proporcionadas pela reforma tributária no Simples Nacional e dar mais tranquilidade para o planejamento das empresas.
0: Para entender melhor as alterações, nós conversamos com Thiago Esfri, chefe da equipe do Simples Nacional. Vamos conferir.
1: Tiago Esfrendo, chefe da equipe nacional do Simples da Receita Federal, muito bem-vindo à Voz do Brasil, prazer recebê-lo por aqui. Vamos falar sobre essas mudanças aí para escolher o regime de tributação. A partir de agora, a decisão que antes era tomada em janeiro deve ser feita com antecedência, né? O senhor pode explicar essa mudança para a gente?
7: Claro, obrigado, satisfação estar aqui. Realmente, é uma das mudanças principais que a gente teve com a reforma tributária no Simples Nacional, elas vêm agora, anteriormente a 2027, aí que fica a grande questão que causa surpresa, né? Então, a gente tem uma preocupação muito grande, justamente, de alertar os contribuintes para que eles não percam a oportunidade, porque não é mais em janeiro. Então, é setembro. Então, vai começar a semana que vem, abre-se a janela 1º de setembro até 30 de setembro. Aqueles que não estão no Simples Nacional, ou, importante, que estão no Simples, mas possuem algum registro de exclusão futura, que isso acontece muito, eles precisam estar atentos a verificar o cadastro, verificar a mensagem na caixa postal, que a gente está alertando, está mandando mensagens, né? Enviando para que eles possam não perder a oportunidade de solicitar nova opção e continuarem no Simples ou começarem a vida deles no Simples.
0: O que eles devem fazer? Tem o Simples e um outro regime. O senhor pode explicar como funciona?
7: Eu acho que o senhor diz o outro regime seria o Simples Híbrido, acredito?
0: Isso, Simples Híbrido, isso.
7: Justamente, essa é uma inovação, né, da reforma também, onde agora os contribuintes vão ter a oportunidade de uma alternativa. Então, antes eles podiam estar no Simples Nacional, que agora a gente está chamando de Simples Puro, e dali eles estariam fora do Simples, seria a outra alternativa. Agora vem uma alternativa intermediária, que está sendo chamada justamente Simples Nacional Híbrido, que é realmente um intermediário de você estar fora num lucro presumido ou você estar no Simples Puro. E qual que é a grande diferença? Você mantém alguns dos tributos dentro da cesta do Simples, com todo o regime simplificado, recolhimento único, em guia única, ou você pode manter tudo, ou você mantém quase todos e sai só IBS e CBS. Então, é uma opção pelo regime regular de IBS e CBS que os contribuintes do Simples podem fazer. Então, eles ficam num sistema misto.
1: E agora, essa mudança prevista na reforma tributária acarreta algum novo imposto aos micro e pequenos empresários?
7: Não, de maneira alguma, né? Nós temos a substituição do PIS e da COFINS, né, e do ICMS e ISS, por IBS e CBS. Agora, a CBS, a IPI também a nível federal, e começa então a CBS agora em 2027, o IBS ainda entra num regime de transição um pouco, mas de maneira alguma isso acarreta um novo tributo, digamos assim, né? A gente ainda não tem a alíquota de referência ainda para ter um comparativo, mas a gente pode dizer que não tem um tributo novo.
0: E o senhor pode explicar para a gente o que é o IBS, o que é o CBS, para o empresário entender melhor também se ele vai para o simples híbrido, como é que ele vai fazer, o que vai acontecer na vida dele?
7: Esse é um cálculo que a gente, né, brincamos hoje num outro evento que nós tivemos, de que se existisse uma fórmula matemática para a gente apresentar para os contribuintes, para ele só preencher daquilo e falar, opa, para mim é melhor isso ou aquilo, seria o mundo ideal, né? Infelizmente, a gente não consegue fazer isso, então o papel hoje da Receita é tentar orientar e mostrar vantagem e desvantagem de cada um, né? Então a gente tem mais ou menos assim, um ponto principal, o contribuinte tem que olhar se para ele, dentro da operação que ele tem, se a cadeia dele de clientes, esses clientes desejam comprar, adquirir, seja mercadoria ou serviço, de alguém que gere crédito para ele, porque muitas empresas querem crédito para poder descontar do débito que eles vão ter lá na frente. Isso pode ocasionar uma preferência por contribuintes que não fossem do Simples, né? Então, a ideia é que, junto do imposto, né, sobre bens e serviços, que é o IBS, e a contribuição sobre bens e serviços, que é a CBS federal, IBS é estados e municípios, tivesse essa oportunidade para os contribuintes migrarem dentro da cadeia deles, optarem e falaram, para mim é melhor, os meus clientes querem adquirir de alguém que gere mais crédito, ele tem a opção de ir para esse regime híbrido. Se não for, por exemplo, aquelas empresas que prestam serviços ou vendem mercadorias diretamente ao consumidor final, em tese
0: é mantê-lo
7: no Simples puro, né? Porque ele não tem a necessidade de gerar crédito para o consumidor final, então o débito dele é menor como Simples.
0: Entendi.
7: Puro, né?
1: O senhor disse que não tem uma fórmula, né, para todo mundo, mas esse sistema de créditos pode fazer com que uma empresa do Simples se torne menos competitiva diante de empresas que estão no regime normal de tributação?
7: Justamente o menos competitivo seria de acordo com a cadeia. Se uma empresa que vai, o cliente, né, ele tem a opção de ele vai olhar, ele tem dois fornecedores para ele escolher para comprar. Se as duas mercadorias custarem R$100, ele vai olhar quem está no Simples e quem está com o regime regular de IBS e CBS, seja híbrido, lucro presumido. Por quê? Porque ele vai ter mais crédito. Então, compensa ele pagar os R$100 e ter o crédito do que ele pagar os R$100 e não ter crédito, ou ter menos crédito, porque o Simples ele gera um pouquinho um crédito menor, né? É limitado ao valor do montante devido. Então, como o débito é menor, o crédito de quem adquire também é menor. Não sei se ficou claro?
0: Então ele vai ter que entender, né, como funciona o negócio dele para poder ver em qual situação melhor ele se encaixa.
7: Justamente, é um estudo, um planejamento, procurar uma assessoria tributária, contábil, né, profissionais que possam ajudá-los a planejar, verificar. Cada empresa precisa verificar o seu negócio, a sua operação, para ver aonde ele vai ficar melhor.
1: E ele tem de 1º a 30 de setembro para fazer isso. Se ele não fizer, ocorre algum problema?
7: O problema é que ele fica fora em 2027, né? Então, o que a gente tem conversado e falado é que assim, a janela abre em setembro e existe uma oportunidade de desistência até 30 de novembro, é a data que está hoje, né? Então, o contribuinte pode, mesmo está em dúvida, não deu tempo de planejar, não consegui ainda, faça a opção, seja do regime, pelo Simples, faça a opção pelo regime regular, se houver a possibilidade de que ele vê que aquilo pode encaixar. E se eles entenderem com 2 meses a mais de planejamento de que aquilo não vale a pena, ele vai ter oportunidade de desistir. Então, assim, o prejuízo dele é ele perder realmente uma janela em 2027. Então, essa é a nossa preocupação, para que ele já se planeje ao máximo para saber o que vai acontecer em 27. Tem que saber em setembro.
1: A gente está falando de empresas. Essa mudança impacta os MEIs, o microempreendedor individual?
7: Para o MEI não mudou. O MEI continua fazendo opção em janeiro, com aquele lá no meio do mês, efeito retroativo, da mesma forma, então eles não precisam se preocupar tanto agora com setembro.
0: Tá ótimo, só para a gente encerrar então, é um modelo que vai trazer mais transparência, né, na arrecadação de impostos, tudo mais, mas não necessariamente vai, não são impostos novos para o empresário, né?
7: Não, como havia citado antes, né, é como se mudasse o nome dos tributos, mas mudando também toda a estrutura e toda a dinâmica do cálculo, enfim, de todas as regras, né, aplicáveis.
1: Muito bem, nós conversamos com o Tiago Esfredo, chefe da equipe nacional do Simples da Receita Federal. Muito obrigado pela entrevista à Voz do Brasil.
7: Eu que agradeço. Obrigado.
0: Foi publicada hoje no Diário Oficial lei que autoriza em caráter extraordinário a redução de tributos federais sobre combustíveis.
1: O objetivo é reduzir os efeitos do choque no mercado internacional de energia decorrente do conflito no Oriente Médio.
0: A norma também estabelece medidas de proteção tributária ao etanol, cria crédito fiscal para projetos de produção de fertilizantes e prevê benefícios para setores estratégicos, como minerais críticos.
1: Hoje foi o último dia da 17ª Conferência das Partes da Convenção das Nações Unidas para o Combate à Desertificação, a COP17.
0: O encontro foi realizado em Ulan-Ambatar, na Mongólia, entre 17 e 28 de agosto.
1: E o Brasil apresentou como meta de recuperação de áreas degradadas até 2030.
3: Manejo e restauração de florestas em terras secas, recuperação de áreas degradadas e educação ambiental foram alguns dos temas discutidos na 17ª Conferência das Partes da Convenção das Nações Unidas para o Combate à Desertificação. Realizada entre 17 e 28 de agosto na Mongólia, a COP17 reuniu representantes de 197 países, incluindo o Brasil. Na ocasião, o país apresentou como meta a recuperação de mais de 350 milhões de hectares de áreas degradadas até 2030. Alexandre Henrique Bezerra, diretor do Departamento de Combate à Desertificação e Mitigação dos Efeitos da Seca no Ministério do Meio Ambiente e Mudança do Clima, comentou que o compromisso assumido pelo Brasil está alinhado à agenda global.
8: É como se fosse uma grande meta que a Convenção estabeleceu para garantir que a gente avance na agenda de restauração de terras degradadas, de redução do processo de degradação, obviamente está associada ao combate ao desmatamento, ao combate às queimadas criminosas, e vai contribuir para a grande meta global, que é de 1 bilhão e 500 milhões de hectares sendo restaurados, conservados até 2030.
3: Durante a COP17, a delegação brasileira apresentou o Plano de Ação de Combate à Desertificação, que inclui a recuperação dos recursos naturais, adaptação às mudanças do clima, desenvolvimento sustentável e participação das populações que vivem em áreas suscetíveis. Segundo o presidente do Centro de Pesquisas Ambientais do Nordeste, Severino Ribeiro, os riscos apresentados pelo processo de desertificação dos solos ultrapassam a questão ambiental.
9: A desertificação, ela não apenas afeta negativamente biodiversidade, as árvores, os animais. Ela afeta diretamente o bem-estar humano. Porque se eu esgoto a capacidade que o solo tem de produzir, por exemplo, alimentos, eu estou colocando em risco uma série de atividades econômicas que dependem desse solo sadio, produtivo.
3: O Brasil integra a Convenção das Nações Unidas para o Combate à Desertificação desde 1997. Além de representantes dos 197 países, a COP deste ano reuniu organizações internacionais, Sociedade Civil das Nações Unidas para o Combate à Desertificação desde 1997. Além de representantes dos 197 países, a COP deste ano

0: 800 atendimentos especializados, como explica a secretária de Saúde Indígena, Lucinha Tremembé.
1: Levando especialidades como pediatria, ginecologia, oftalmologia, saúde da mulher como um todo, clínica geral, entre exames, consultas, diminuindo assim tanto o tempo de espera dessas pessoas na fila de regulação, mas também diminuindo que essas populações que têm peculiaridades culturais específicas saiam de seus territórios, das suas aldeias, para ir para as cidades grandes.
2: As ações no estado ocorreram durante todo o mês de agosto, também nos povos Yanomami, em Boa Vista, e no território Piraã, no Amazonas.
0: Segundo o Ministério da Saúde, a expectativa é realizar cerca de 4 mil atendimentos especializados na região.
2: O Centro Nacional de Monitoramento e Alertas de Desastres Naturais, o CEMADEM, oferece uma plataforma que permite acompanhar a situação da seca em diferentes regiões do Brasil.
0: É possível consultar informações por município e acompanhar a evolução da estiagem ao longo do tempo.
2: Um dos principais indicadores é o Índice Integrado de Seca, que considera dados como chuva, umidade do solo e condições da vegetação.
0: O acesso é gratuito e está disponível no endereço alertasecas.cemadem.gov.
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2: Céu aberto, pouca chuva e paisagens que ganham novos contornos. É época da seca no Cerrado, que também deve movimentar o turismo.
0: Na Chapada dos Veadeiros, em Goiás, a expectativa é de mais visitantes em busca das cachoeiras, dos rios e das trilhas da região.
2: O parque é gerido pelo ICMBio, o Instituto Chico Mendes de Conservação da Biodiversidade, em parceria com a iniciativa privada.
0: E o turismo também movimenta as comunidades locais, como a Calunga, que oferece experiências de base comunitária.
4: No Parque Nacional da Chapada dos Veadeiros, em Goiás, a paisagem muda conforme a estação. Na época das chuvas, cachoeiras e rios ganham volume. Já no período da seca, a água diminui, o céu fica limpo e o cerrado revela outras cores, outros caminhos e outras possibilidades de vivência. É um período que exige atenção redobrada com as queimadas, mas que também pode ser aproveitado pelo turismo. A região do Parque Nacional da Chapada dos Veadeiros é compartilhada entre o Instituto Chico Mendes de Conservação da Biodiversidade, o ICMBio, e a iniciativa privada, que hoje é responsável pela administração do parque. Com isso, a preservação da área caminha ao lado da visitação e da atividade turística. E quem percorre as trilhas nessa época do ano percebe que a seca também tem suas vantagens. É o que conta o guia Adão dos Santos Rosa, que também trabalha como brigadista e monitora a região durante o período de estiagem.
5: Nesse período de seca que é o ideal, né? Que você vai encontrar as águas, né? Tudo cristalina, tudo verdeada, né? Porque no período de chuva não é assim, não é confiável, né? Porque aqui é a mesma hora que não está chovendo, chove, né? Todas essas cachoeiras que eu te falei aí, era pra dar pra nadar, né? Acaba
4: logo, tô! Caminhar pela chapada durante a seca é também perceber essas mudanças de perto. O som da água pode ficar mais distante. O chão fica coberto de folhas secas e o cerrado, que parece dormir em alguns trechos, continua cheio de vida. Mas a experiência de conhecer a Chapada não termina nas diversas opções de trilhas. Para quem quer ir além dos cartões postais, o turismo de base comunitária aproxima o visitante de quem vive no território. Uma das formas de fazer isso é dentro da própria casa dos moradores. No território Calunga, a comunidade Vão do Moleque, localizada na zona rural de Cavalcante, é a maior de Goiás. E é lá que está a dona Santina Cesário dos Santos, que recebe turistas em casa e transforma a hospedagem em uma experiência inesquecível.
6: Aí oferece café da manhã, almoço, almojante, se você quiser. Mais tarde tem um docinho, tem doce também. E eu tenho meus produtos calor que eu faço, com geleia. Se quiser levar também para conhecer, para levar, para saborear depois na sua casa, tem também.
4: Ainda segundo Dona Santina, para o visitante, é uma oportunidade de conhecer a Chapada por outro ângulo. Para a comunidade, o turismo representa renda, valorização da cultura e uma forma de

0: manter vivas as tradições do território.
1: As pessoas que vêm aqui amam, volta, todo mundo querendo voltar, falando que vai tornar a voltar, outros vêm embora chorando, porque aqui é uma paisagem, sabe? Depois chegou aqui, é só alegria, muita água, bem fresquinho. Além de que o tempo tá ficando mais quente agora, devido ao tempo, né? Mas não tem barulho nenhum, silêncio, eles amam.
0: E entre trilhas, águas, casas e histórias, o visitante descobre que conhecer um destino também pode ser uma forma de ajudar a preservá-lo e colecionar memórias. Com sonorização de Reinaldo dos Santos, reportagem Karine Melo.
2: Na próxima sexta-feira, às vésperas da Independência, nós vamos falar sobre a Estrada Real, uma das maiores rotas turísticas do Brasil, que liga o interior de Minas Gerais ao litoral do Rio de Janeiro e São Paulo.
3: Vamos falar um pouco da história, quando no século XVIII, a coroa portuguesa pavimentou esses caminhos para transportar e fiscalizar o ouro e os diamantes extraídos das minas. Hoje o trajeto preserva cidades históricas, igrejas barrocas e calçamentos de pedra da época colonial.
2: E essas foram as notícias do Governo Federal.
3: Uma realização da Secretaria de Comunicação Social da Presidência da República.
2: Com produção da empresa Brasil de Comunicação.
3: Fique agora com as notícias do Poder Judiciário e do Congresso Nacional. Boa noite, um bom fim de semana.
2: A gente volta na segunda-feira. Boa noite.
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6: Presidente do STF e CNJ, ministro Edson Fachin, reforça as ações no combate à violência contra a mulher.
7: STJ garante em ações penais prazo em dobro e intimação pessoal a núcleos de prática jurídica.
6: Homem trans é indenizado por sofrer assédio sexual e transfobia.
7: Boa noite, eu sou o Arthur Filho.
6: E eu sou Walter Lima.
7: O presidente do Supremo Tribunal Federal e do Conselho Nacional de Justiça, o CNJ, ministro Edson Fachin, destacou a importância de proteger as meninas brasileiras e garantir que cresçam com liberdade, dignidade e segurança.
6: Ele participou hoje da jornada Maria da Penha em Campo Grande, Mato Grosso do Sul.
8: Toda infância deveria ser feita de achadouros, de descobertas, de sonhos, de brincadeiras e de afetos, nunca de marcas de violência.
7: Um homem trans que trabalhava numa empresa de alimentos na Paraíba foi indenizado por assédio sexual e transfobia.
6: A Justiça do Trabalho adotou o protocolo antidiscriminatório da Corte Interamericana de Direitos Humanos. Samanta Flor.
9: A segunda turma do TRT da Paraíba entendeu que, em casos de assédio sexual, o depoimento da vítima é uma prova fundamental e vale por si só, já que esse tipo de violência quase sempre acontece sem testemunhas. Os desembargadores também consideraram comprovado o tratamento hostil e transfóbico do empresário contra o trabalhador. Além das duas indenizações, a empresa terá ainda de reconhecer o vínculo de emprego e pagar adicional de insalubridade. Ainda cabe recurso.
7: Corte Especial do STJ decide que núcleos de prática jurídica das faculdades de direito, públicas ou privadas, têm prazo em dobro para recorrer.
6: A regra já incluía os processos da área civil. Fátima Uchoa.
10: A Corte Especial do STJ entendeu que os advogados integrantes dos núcleos também têm a prerrogativa de serem intimados pessoalmente dos atos processuais. Segundo o relator ministro Luiz Felipe Salomão, o Código de Processo Civil, ao ampliar o alcance da prerrogativa da Defensoria Pública, busca compensar a estrutura limitada dos núcleos de prática jurídica, garantindo condições de igualdade na defesa dos assistidos, efetivando o princípio constitucional de acesso à justiça. Assim como não existe norma específica na lei processual penal, o dispositivo foi aplicado por analogia.
7: Prazo da Justiça Eleitoral para nomeação de mesários, pessoal de apoio logístico e auxiliares de auditoria que irão atuar nas eleições gerais 2026 encerra hoje, sexta-feira.
6: As nomeações incluem as sessões de voto em trânsito e as instaladas em estabelecimentos penais e unidades de internação de adolescentes. Vitor Struck.
11: O Tribunal Superior Eleitoral encerra nesta sexta-feira o prazo para nomeações de mesárias e mesários, membros das equipes de apoio logístico e auxiliares de auditoria das eleições. Os nomes devem ser publicados em edital pelos juízes e juízas das zonas eleitorais. Partidos políticos, federações partidárias e coligações têm até 5 dias para apresentar contestações, o mesmo prazo concedido para a recusa dos nomeados. Esta sexta-feira também é o último dia para que mesárias e mesários, pessoal de apoio e agentes das forças de segurança habilitem a votação em sessão distinta da de origem.
7: Justiça condena 2 réus por corrupção e lavagem de dinheiro em obra de hospital no Paraná.
6: Decisão atende a pedidos do Ministério Público Federal. Sabrine Menezes.
12: De acordo com as investigações, um ex-servidor do município e o sócio-administrador de uma corretora envolvidos na construção do Hospital Regional de Toledo fracionavam os valores desviados da obra em depósitos menores para dificultar o rastreamento dos recursos. Segundo a sentença, o esquema provocou prejuízo de mais de R$1 milhão para os cofres públicos. Os réus foram condenados à pena de 11 anos de reclusão em regime inicial fechado, além do pagamento de multa e reparação dos danos em valor correspondente a pouco mais de R$2 milhões.
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7: A você uma boa noite.
6: Bom fim de semana e até segunda-feira.
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14: Eu sou Paula Groba.
15: E eu sou Ricardo Nakaoka.
14: E estes são os destaques de hoje do Jornal do Senado, que começa agora.
15: Escala 6x1. Redução da jornada para 40 horas semanais está pronta para votação.
14: Senadora Leila Barros vai relatar MP que zera taxa sobre compras internacionais.
15: Eleições 2026. Atenção aos votos para o Senado. Neste ano, são 2 vagas.
14: Boa noite.
15: Boa noite.
14: Trabalhar menos, descansar mais e sem perder salário. A proposta que pode mudar a jornada dos trabalhadores brasileiros está pronta para ser votada na Comissão de Constituição e Justiça do Senado. A votação deve ocorrer na próxima semana.
15: A PEC reduz de 44 para 40 horas a jornada máxima semanal e garante 2 dias de descanso por semana, sem redução de salário. O relator da proposta sobre o fim da escala 6x1 recomenda a aprovação do texto que veio da Câmara e rejeita as emendas apresentadas pelos senadores. A reportagem é de Bruno Lourenço.
16: Em sessão no Senado Federal, o presidente da União Geral dos Trabalhadores, Ricardo Patá, afirmou que categorias como a dos comerciários mal têm tempo de ver a família por conta da escala de 6 dias de trabalho por apenas 1 de descanso, e defendeu a PEC.
17: Não é isso que nós queremos. Nós queremos ter um país cidadão e um país não de castas.
16: Já o presidente da Federação do Comércio de Bens, Serviços e Turismo do Estado de São Paulo, Ivo Dall'Acqua, alertou que não existe uma única realidade empresarial e a redução da jornada deveria acontecer por meio de negociação coletiva.
18: O pequeno comércio do interior enfrenta desafios diferentes daqueles de uma empresa exportadora. As necessidades do comércio atacadista não são as mesmas do varejista.
16: De acordo com o texto já aprovado na Câmara dos Deputados, a transição será gradual. 2 meses após a promulgação da futura emenda constitucional, o teto da jornada semanal cairá para 42 horas com 2 dias de folga. Ao final de um ano, o limite máximo será fixado definitivamente em 40 horas semanais.
14: E a senadora Leila Barros foi escolhida como a relatora da comissão da medida provisória que acabou com a chamada taxa das blusinhas. O presidente do colegiado é o deputado Reginaldo Lopes.
15: A próxima reunião da comissão que analisa a MP será na segunda-feira, quando pode ser apresentado e votado o relatório de Leila. Repórter Rodrigo Rezende.
19: A chamada taxa das blusinhas é o imposto de importação de 20% cobrado sobre sobre compras internacionais de até $50, cerca de R$250. A cobrança foi criada em 2024 e suspensa em maio deste ano pela medida provisória 1357. A relatoria da comissão que analisa a MP ficou com a senadora Leila Barros, do PDT do Distrito Federal. Ela afirmou que concorda com o texto inicial da medida, mas irá ouvir a todos os setores produtivos para a construção do relatório.
20: É isso que eu quero deixar muito claro, que é uma característica minha de conversar com todos, ouvir a todos, mas o texto inicial, o que já foi apresentado para nós, já nos agrada. Mas não abriremos mão de conversar com todos.
19: A próxima reunião da comissão, na qual deve ser apresentado o relatório, será nesta segunda-feira, 31 de agosto, às 4 da tarde. Nesse mesmo dia, deputados e senadores da comissão podem votar o texto. A ideia é que a MP seja aprovada na Câmara e no Senado durante o esforço concentrado que ocorrerá até 4 de setembro, antes do prazo de perda de validade da medida, que é 8 de setembro.
14: Avançou no Congresso a medida provisória que cria uma nova linha de crédito para motociclistas profissionais.
15: O texto foi aprovado pela comissão mista e seguiu para a votação em plenário. Repórter Patrícia Oliveira.
21: No caso dos motociclistas, o dinheiro poderá ser usado na compra de motocicletas, motonetas e ciclomotores novos. Também poderão ser financiadas motos e bicicletas elétricas, além de equipamentos e infraestrutura ligados à atividade. O relatório aprovado incluiu também o transporte escolar e definiu ações específicas para profissionais mulheres e pessoas com deficiência. Para a presidente da comissão, senadora Leila Barros, do PDT do Distrito Federal, a medida provisória ajuda a melhorar as condições de trabalho desses profissionais.
20: Para milhões de brasileiros, o veículo não é um bem de consumo, é um instrumento de trabalho. É o que coloca comida na mesa e sustenta uma família.
21: Para ter acesso ao financiamento, entregadores e motociclistas que trabalham por aplicativos terão de comprovar pelo menos 6 meses de cadastro na plataforma e um mínimo de 100 corridas ou entregas. Cada beneficiário poderá financiar apenas um veículo. A medida provisória ainda precisa ser aprovada pelos plenários da Câmara e do Senado.
14: Um projeto que começa a ser analisado pelo Senado pode dar mais transparência ao processo de registro de medicamentos para doenças raras.
15: A proposta obriga a Anvisa a tornar público cada passo da análise dos pedidos de registro, para que pacientes, famílias e profissionais de saúde saibam em que etapa está o processo. A medida não muda a autonomia técnico-científica da agência. Repórter Márcio Maturana.
22: O novo projeto foi anunciado pelo senador Hermes Klan, do PL de Santa Catarina, na quinta-feira, durante uma audiência pública na Comissão de Direitos Humanos sobre a suspensão de um medicamento para distrofia muscular de Duchenne.
23: Acabo de dar entrada em um projeto de lei para aumentar a transparência da Anvisa nos processos de registros de medicamentos destinados a doenças raras, trazendo segurança e informação a todos.
22: Doenças raras atingem cerca de 13 milhões de brasileiros. Quando existe tratamento, os remédios costumam ser caros e precisam passar por um processo de testes até a aprovação pela Anvisa. O objetivo do projeto é dar previsibilidade a pacientes, famílias e profissionais de saúde sem interferir na autonomia técnico-científica da Anvisa.
24: Eleições 2026.
14: O Tribunal Superior Eleitoral e o Google fecharam um acordo para identificar o uso ilegal de inteligência artificial nas eleições.
15: Uma ferramenta vai identificar o uso indevido de imagens de candidatos. Repórter Pedro Pincer.
25: A tecnologia chamada de Likeness ID está disponível para usuários maiores de 18 anos e é capaz de identificar conteúdos gerados por inteligência artificial que reproduzem a imagem de uma pessoa. A iniciativa busca ampliar a capacidade de rastreio no YouTube de materiais sintéticos e falsos que explorem indevidamente a identidade de quem está na disputa eleitoral. O presidente do TSE, ministro Cássio Nunes Marques, afirmou que a iniciativa busca preservar direitos fundamentais no ambiente da internet e contribuir para a confiança nas eleições.
26: O momento em que celebramos essa parceria é crucial. Isso porque é de conhecimento comum o potencial danoso do mau uso da inteligência artificial generativa.
25: Para aderir ao sistema, a candidata ou o candidato precisa ter uma conta no YouTube e acessar o YouTube Studio, na área destinada à busca de conteúdo por semelhança. Depois de um cadastro, a plataforma cria um registro biométrico da aparência do usuário. Cabe ao candidato analisar o material localizado e decidir se houve uso indevido da sua imagem. Se entender que sim, poderá solicitar a remoção. Havendo violação das regras da plataforma, o conteúdo poderá ser retirado do ar.
14: E neste ano, o eleitor vai votar em 2 senadores, mas atenção, são 2 senadores diferentes, um voto para cada candidato ou candidata. Primeiro, o eleitor escolherá um candidato e confirmará a escolha. Em seguida, registrará o outro voto. Se o eleitor repetir o mesmo número nas 2 oportunidades, apenas o primeiro voto será considerado válido. O segundo será anulado automaticamente pela urna eletrônica.
15: E para ajudar o cidadão a se informar melhor, o Senado Federal criou uma página especial para cobertura das eleições. O site pode ser acessado por meio do endereço link.senado.leg.br/eleicoins. Com trabalhos técnicos de Eliseu Caires, o Jornal do Senado fica por aqui. Acompanhe agora as notícias do Tribunal de Contas da União e da Câmara dos Deputados. Boa noite.
14: Boa noite e um bom fim de semana.
0: Minuto do TCU.
1: Nos dias 31 de agosto e 1º de setembro, o Tribunal de Contas da União realiza seminários sobre o financiamento e a organização do SUS, o Sistema Único de Saúde. O encontro vai discutir como os recursos da área são distribuídos entre estados e municípios e os desafios para garantir financiamento sustentável. Outro ponto de destaque é a integração dos serviços de saúde e o atendimento por região. O objetivo é melhorar a organização da rede e garantir que os serviços funcionem de forma integrada. O seminário vai reunir gestores, especialistas e representantes das 3 esferas de governo para trocar experiências e discutir melhorias para o SUS. O evento será transmitido ao vivo pelo canal do Tribunal no YouTube. Saiba mais em tcu.gov.br.
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3: Câmara pode votar projeto que fixa a idade máxima de 15 anos para táxis.
4: Hugo Mota pede que a população acompanhe o trabalho parlamentar.
3: Serviço de emergência médica deverá oferecer acessibilidade para surdos.
4: Boa noite. Os deputados analisam projeto que obriga os serviços de emergência médica a oferecer acessibilidade para surdos. O texto já foi aprovado pelas comissões de saúde e de defesa dos direitos das pessoas com deficiência. Saiba mais sobre o assunto na reportagem de Mônica Tati.
8: Projeto em tramitação na Câmara prevê a criação de atendimento para pessoas surdas na urgência e emergência em hospitais de médio e grande porte. O projeto original previa a presença de intérprete de Libras, a língua brasileira de sinais. Mas a relatora na Comissão de Saúde, a deputada Rogéria Santos, do Republicanos da Bahia, modificou o texto. O relatório aprovado permite que os estabelecimentos adotem diferentes formas de atendimento acessível para pacientes surdos ou com deficiência auditiva, a fim de assegurar meios adequados de comunicação, como o uso de tecnologias digitais. Rogéria Santos lembra que a chegada aos serviços de urgência médica é um momento vulnerável para todas as pessoas.
9: É um momento que você está sentindo muita dor ou que você passou por um acidente. Imagine você chegar nesse ambiente e não conseguir se comunicar. E como é que isso é prejudicial ao socorro, à assistência de forma diligente, que tenha o objetivo de salvar aquela vida, porque a intensidade do que gerou aquela necessidade, a gente desconhece, porque só o profissional habilitado na medicina vai saber.
8: Rogéria Santos destaca que o Brasil tem aproximadamente 10 milhões de pessoas com deficiência auditiva, sendo que cerca de 2 milhões e 700 mil são completamente surdas. Segundo a deputada, o projeto garante a inclusão e acessibilidade ao permitir o pleno acesso à saúde. O projeto, que prevê serviço de intérprete para pessoas surdas ou com deficiência auditiva, ainda terá que ser votado pelas comissões de Finanças e Tributação e de Constituição e Justiça. Se for aprovado em todas, segue para a apreciação do Senado. Da Rádio Câmara de Brasília, Mônica Tati.
5: Saúde.
3: Projeto de Dani Cunha, do PL do Rio de Janeiro, impede a cobrança de consultas de retorno em atendimentos particulares e de planos de saúde. A proposta considera retorno a consulta destinada à análise de exames ou ao ajuste do tratamento iniciado anteriormente.
4: Dani Cunha esclarece que a regra vale apenas quando o novo atendimento estiver diretamente ligado à consulta inicial. O texto prevê multa para cobranças indevidas, mas ressalta que uma nova cobrança pode ser feita quando houver queixa clínica ou diagnóstico independente do primeiro atendimento.
5: Direitos humanos.
3: Dorinaldo Malafaia, do PDT do Amapá, defende a aprovação do projeto que transforma em lei os programas Envelhecer nos Territórios e Viva Mais Cidadania. Ele explica que o objetivo é evitar que as atividades sejam interrompidas por mudanças administrativas.
4: Dorinaldo Malafaia afirma que a proposta fortalece a rede de atendimento nos estados e municípios. O projeto prevê a formação de agentes locais para identificar violações de direitos, além de ações voltadas ao enfrentamento da violência e da discriminação contra pessoas idosas.
5: Eleições.
3: Em vigor há mais de 16 anos no Brasil, a lei da ficha limpa sofreu alterações que hoje são contestadas no Supremo Tribunal Federal. A reportagem é de Maria Neves.
6: A Lei da Ficha Limpa, que nasceu de iniciativa popular ainda em 1993 e entrou em vigor em junho de 2010, completa 16 anos com alterações significativas e contestações no Supremo Tribunal Federal. O texto original prevê que políticos condenados à perda dos direitos políticos não podem concorrer novamente a cargos eletivos por até 16 anos. Esse é o caso de senadores que têm mandato de 8 anos. Um dos deputados que assinaram o projeto de lei na Câmara, o deputado Luiz Carlos Raule, do Podemos do Paraná, afirma que somente na eleição de 2024, a lei ajudou a barrar quase 2.000 candidaturas que tinham ficha suja. O parlamentar considera a norma um marco no combate à corrupção no Brasil.
7: Foi um reforço legislativo que fizemos para fortalecer a legislação de combate àqueles, né, realmente que mete a mão no jarro do dinheiro público. E o Brasil aprovou uma legislação que veio de iniciativa popular. 1,5 milhão de assinaturas foram apresentadas e essa é uma lei que pegou no Brasil. Eu acredito que hoje, nesses anos todos, próximo de 10 mil candidaturas sujas, de ficha suja, foram barrados pela legislação.
6: Pela lei de 2010, políticos condenados por crimes como lesão ao patrimônio público e enriquecimento ilícito não podem concorrer novamente durante todo o período restante do mandato e nos 8 anos seguintes. No entanto, outra lei que entrou em vigor em 2025 reduziu o prazo em que os políticos ficam inelegíveis para, no máximo, 12 anos. O texto do ano passado determina que o prazo de inelegibilidade começa com a condenação por um colegiado e será de 8 anos a partir de então, o que antecipa a contagem de prazo e reduz o tempo em que o político fica inelegível. Se houver outras condenações posteriores, a soma do período em que o candidato não pode concorrer a cargos eletivos deve ser limitado a 12 anos. No entanto, a lei mais recente prevê exceções a essa regra mais branda. Se a condenação ocorrer por crimes de maior gravidade, como lavagem de dinheiro, tráfico de drogas, terrorismo ou outros crimes hediondos, continua a valer a regra antiga, inelegibilidade de 8 anos contados a partir do cumprimento integral da pena. A lei aprovada em 2025 foi contestada pelo partido Rede Sustentabilidade no Supremo Tribunal Federal. A legenda alega que o mérito do texto aprovado na Câmara foi alterado pelo Senado, mas o projeto não retornou para a análise dos deputados, como determina a Constituição. O partido também sustenta no processo que o abrandamento das regras permite o retorno de políticos condenados por crimes graves à vida pública prematuramente. o deputado Chico Alencar, do PSOL do Rio de Janeiro, que já estava na Câmara na época da aprovação da Lei da Ficha Limpa, defende que os ministros do Supremo decidam pela restauração do texto aprovado em 2010.
10: A lei é boa, ela é eficaz relativamente. Teria que retirar e derrubar esse facilitário, inclusive o tempo de inelegibilidade, que foi reduzido recentemente através do próprio parlamento. Então, voltar à sua formatação original seria muito saudável. Eu espero que o Supremo Tribunal Federal decida com olho num preceito constitucional, que é a integridade, que é a ética pública, que é a qualidade da representação, a partir desse princípio constitucional da impessoalidade, da publicidade, da ética, da honestidade.
6: Um pedido de vista do ministro Gilmar Mendes, em maio deste ano, suspendeu o julgamento da ação no Supremo Tribunal Federal. Antes da interrupção da análise, a relatora do processo, ministra Carmen Lúcia, já havia votado a favor da manutenção da Lei da Ficha Limpa de 2010 nos principais pontos contestados pela rede. O único ministro a votar depois da relatora foi Luiz Fux, que concordou inteiramente com o voto de Carmen Lúcia. Da Rádio Câmara de Brasília, Maria Neves.
11: Segurança Pública.
4: André Fufuca, do PP do Maranhão, propõe criar a chamada culpa temerária no Código Penal, para casos em que a pessoa provoca um resultado sem intenção, mas deixa de tomar cuidados básicos diante de uma situação de risco.
3: A proposta de André Fufuca considera culpa temerária os casos em que há um risco grave e evidente de que o resultado aconteça. O objetivo, segundo o deputado, é punir com mais rigor situações de negligência extrema, sem tratá-las como dolo eventual.
4: Ercílio Coelho Diniz, do MDB de Minas Gerais, apresentou o projeto que cria a Política Nacional de Prevenção à Violência contra a Mulher por meio de monitoramento preventivo de risco. A proposta prevê a identificação e o acompanhamento de situações de alto risco antes da ocorrência do crime.
3: O texto de Ercílio Coelho Diniz sugere a integração entre órgãos públicos e a criação de um Banco Nacional de Dados Estatísticos. Em casos de alto risco, o projeto permite medidas como monitoramento eletrônico do agressor e atendimento psicossocial prioritário.
4: Euclides Petersen, do Republicanos de Minas Gerais, é autor da proposta que facilita a responsabilização por crimes de violência patrimonial contra mulheres em situação de violência doméstica e familiar. A medida abrange casos de destruição, subtração ou retenção de bens, valores e documentos.
3: Pelo texto, esses crimes passariam a ser processados por ação penal pública incondicionada, sem necessidade de representação da vítima. Euclides Petersen explica que a mudança reduz os mecanismos de coerção que podem dificultar a denúncia e a responsabilização dos agressores.
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11: Votação.
4: O plenário da Câmara pode votar projeto que estabelece idade máxima de 15 anos para táxis. A proposta prevê também linhas de crédito para compra de carros novos, como informa o repórter Antônio Vital.
13: Ganhou o regime de urgência e pode ser votado a qualquer momento no plenário da Câmara projeto que define limite de 15 anos de idade para veículos usados por taxistas. A proposta apresentada pelo deputado Dr. Luizinho, do PP do Rio de Janeiro, também cria linhas de financiamento público para a compra de táxis novos. Para o autor do projeto, a lei atual não estabelece critérios claros sobre a idade máxima dos veículos, nem prevê mecanismos de apoio financeiro para a renovação da frota. A justificativa para a proposta é de que a renovação da frota de táxis dá mais segurança para passageiros e motoristas, reduz a emissão de gases do efeito estufa e estimula a profissionalização dos taxistas. O projeto prevê que o governo federal ofereça linhas de crédito específicas para taxistas autorizados. O texto não estabelece as condições de financiamento, que serão definidas por um regulamento específico, mas prevê prazos de pagamento de até 15 anos. O regime de urgência para o projeto foi criticado por deputados do Novo e do Missão. Para a deputada Adriana Ventura, do Novo, de São Paulo, é preciso definir quem precisa de carros novos e as linhas de crédito podem ter impacto nos bancos públicos.
16: Outros aspectos são importantes, principalmente como está o estado de conservação. Eu, por exemplo, eu ando num carro que tem 14 anos de uso e ele está ótimo, maravilhoso e está tudo certo. Agora, outros com 14 anos talvez não tenha. Então, a gente acha que esse projeto, que a criação de linhas de crédito subsidiadas por instituições financeiras oficiais, transfere risco para o setor público.
13: Já deputados da base do governo votaram a favor do regime de urgência, como explicou a deputada Érica Cocai, do PT do Distrito Federal.
17: Este projeto, ele fala da idade máxima do veículo. É bom que se tenha a noção de que são veículos que rodam bastante, então, portanto, tem uma alta quilometragem. É diferente de um veículo que é usado de forma esporádica. Ao mesmo tempo, tem um financiamento para essa renovação da frota. Isso significa modernizar o serviço e, ao mesmo tempo, valorizar os taxistas.
13: Com o regime de urgência, o projeto que define limite de 15 anos de idade para táxis e cria linhas de financiamento para veículos novos pode ser votado diretamente no plenário da Câmara sem passar pelas comissões permanentes da Casa. Além do projeto, aguarda votação pela Câmara e pelo Senado, medida provisória que prevê o financiamento de veículos novos considerados sustentáveis por taxistas, motoristas de aplicativo e cooperativas. Ou seja, os motores precisam ser elétricos, híbridos, a etanol ou flex. Da Rádio Câmara, de Brasília, Antônio Vital.
24: Economia.
3: Lucas Ramos, do PSB de Pernambuco, defende o aumento do limite de receita para que transportadores autônomos de cargas possam ser enquadrados como microempreendedores individuais. A proposta eleva o teto anual de R$ 251 mil para R$ 400 mil e prevê atualização automática pelo IPCA.
4: Relator da matéria na Comissão de Indústria, Comércio e Serviços, Lucas Ramos avalia que a mudança torna o limite mais compatível com a realidade econômica dos caminhoneiros. O deputado reitera que os custos do setor também sofrem os efeitos da inflação.
24: Agricultura.
3: Zé Adriano, do PP do Acre, defende a aprovação de projeto que autoriza até 20 bilhões de reais para linhas de crédito destinadas à quitação de dívidas de produtores rurais afetados por perdas sucessivas. Ele informa que a medida inclui prejuízos sofridos entre 2020 e 2025.
4: O projeto de Zé Adriano retoma com ajustes o que estava previsto em medida provisória que perdeu a validade em fevereiro deste ano. O deputado argumenta que a renegociação das dívidas vai permitir que os produtores continuem a atividade agropecuária.
3: Júnior Ferrari, do PSD do Pará, apresentou projeto que aumenta as penas para quem falsificar, adulterar ou manipular ilegalmente alimentos. De acordo com o texto, a pena passa para reclusão de 10 a 15 anos, além de multa.
4: Júnior Ferrari alega que casos de contaminação e uso de componentes impróprios para o consumo têm se tornado mais frequentes. Para o deputado, a adulteração intencional de alimentos merece penas equivalentes às previstas para a falsificação de medicamentos.
24: Presidência.
3: O presidente da Câmara pediu que a população acompanhe o trabalho parlamentar ao longo do mandato e não apenas no momento do voto. Hugo Mota participou de uma premiação em Brasília, como informa a repórter Silvia Munhato.
18: O presidente da Câmara, Hugo Mota, pediu que os cidadãos acompanhem as atividades parlamentares em todos os anos de cada mandato, para que a avaliação não seja feita apenas na época das eleições. Ele ressaltou a importância dessa fiscalização em cerimônia do Prêmio Congresso em Foco 2026.
19: O que queremos dos nossos representantes? O que faz um bom deputado? O que define uma boa senadora?
15: Perguntas como essas não podem ser feitas apenas de 4 em 4 anos, no momento do voto.
18: O Prêmio Congresso em Foco busca o reconhecimento dos parlamentares mais bem avaliados pelo público em geral e por especialistas. Mota afirmou que, como qualquer pessoa, os políticos também gostam de ter o trabalho reconhecido. Para a fiscalização do trabalho parlamentar, Hugo Mota explicou que a Câmara dos Deputados torna público todo o processo legislativo, como exige um sistema democrático. Para o presidente, cada cidadão terá uma maneira diferente de avaliar o que faz um bom parlamentar, porque são vários os pontos de vista. Mas diz que o importante é que isso não impeça a construção de consensos.
15: O parlamento existe para dar voz às muitas e legítimas divergências em nossa sociedade, mas também para que não percamos de vista o nosso senso de fraternidade. A ideia de que o futuro de cada cidadão está atrelado ao de todos os outros.
18: Os vencedores do Prêmio Congresso em Foco 2026 podem ser conhecidos na página do Congresso em Foco na internet. Da Rádio Câmara de Brasília, Silvio Minhato.
24: Trabalho.
4: Alexandre Guimarães, do MDB do Tocantins, apresentou o projeto que regulamenta as premiações em rodeios, festas do peão e eventos competitivos. A proposta obriga os organizadores a divulgar previamente os valores dos prêmios, as formas de pagamento e os critérios de distribuição.
20: Alexandre Guimarães alega que muitos participantes viajam, pagam inscrição e têm despesas com transporte e alimentação e, no final, o prêmio não cobre os custos. Para ele, a medida promove mais segurança jurídica, fortalece a transparência nas relações e valoriza os profissionais do segmento.
4: Termina agora o jornal Câmara dos Deputados, produzido pela Rádio Câmara, com trabalhos técnicos de Wellington Teles e apresentação de Val Monteiro e Luciana Vieira. Uma boa noite para você.
20: A Voz do Brasil está de volta na segunda-feira. Boa noite e bom fim de semana.
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21: 8 horas.
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5: E aí, tudo bem? Tô chegando na sexta-feira com as notícias do mundo da música. Pra trazer notícias da Ivete Sangalo. A estrela baiana deu início às celebrações de mais um marco na sua carreira com o anúncio de um projeto audiovisual comemorativo. Gravado ao vivo, o show especial revisita seus maiores sucessos de axé e apresenta canções inéditas gravadas com novos talentos da música brasileira. A cantora também confirmou uma série de apresentações especiais em trios elétricos customizados para as principais micaretas fora de época. O lançamento global do material nas plataformas de streaming está agendado para o próximo trimestre. É aguardar, não é? Daqui a pouquinho eu volto com mais notícias. Até já!
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10: Segura, peão! Eita, nós! Eu estou por aqui! A gente já chega chegando, né? Trazendo muito modelo sertanejo a partir de agora aqui no Central do Sertanejo. E é isso! Hoje é sexta-feira! E é isso! Vamos lá de modelo, sou a Jane de Paula. A partir de agora a gente só toca sertanejo por aqui, viu? Então chega pra cá, interage com a gente, pede tua música, fica à vontade, porque tem muito modelo pra gente tocar pra você. Inclusive aquele que você pediu, claro, né? E olha só, gratidão, né, por mais um dia, mais uma sexta-feira, gratidão pela vida, né, fé na caminhada, paz na alma, amor no coração, e lá vamos nós de muito modão por aqui, né.

0: Gustavo Mioto.
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0: nós é modão aqui no Central do Sertanejo. E a gente vai correndo pro intervalinho. Eu volto bem rapidinho aqui, tocando muito modão pra você, viu? Então não sai daqui não. Daqui a pouquinho, manda aquele alô pra você que já tá aqui pedindo o teu sucesso com a gente. E é isso, gente. Faça da sua vida, né, a história que você escreve todo dia. É Central do Sertanejo. Volta já por aqui.
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3: 8h29.
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23: Olá, Brasil, está no ar o Central de Notícias nesta sexta-feira, 28 de agosto de 2026. E vamos aos destaques desta hora.
24: Ailton Moreno, a voz padrão do rádio.
23: Os candidatos a presidente da República apresentaram propostas limitadas em tecnologia. Na visão de especialistas, a falta de estratégia para pontos considerados estruturais e de potencial econômico, com os postulantes ao cargo em geral avaliando que a tecnologia seria limitada à inteligência artificial, o que seria um erro. E a Polícia Federal apreendeu a mala da advogada Valéria Rodrigues Linhares, ex-candidata a deputada distrital no Distrito Federal pelo PSD, com R$ 510 mil em espécie. O dinheiro foi encontrado durante inspeção de raio-x em Guarulhos, no aeroporto de Congonhas, zona sul de São Paulo. A defesa diz que o dinheiro é legal e veio de atividades jurídicas prestadas por Valéria Linhares.
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0: Olha só, já de volta por aqui. Eita, nós, tem muita gente curtindo com a gente, né? A Priscila. Opa, Priscila, beijo pra você. Ela que tá mandando aí um abraço muito especial, né? Pro Carlos Augusto. Valeu, Priscila. Receba, Carlos. Olha, deixa eu mandar um beijo pro Matheus também. O Renato curtindo a gente, né? A Maísa tá ligadinha aqui, né? A Adriele também tá grudadinha aqui com a gente, dizendo que ama modão sertanejo. É, apaixonada por tudo que envolve o mundo sertanejo. Olha só. É, de cavalo à vaquejada, de moços e moças, de bota, né? De chapéu. Eita, nós. Então gosta de tudo mesmo, né? Renato, um abraço pra você, meu querido. Tá curtindo aqui a nossa programação. A Suzana também, ligadinha. Opa, a Suzana é lá de Minas Gerais, né? Ó, Minas Gerais. Curtindo a gente aí através de aplicativo de rádio. Opa, baixa o nosso app. Fica à vontade aí pra curtir a gente onde você estiver, tá bom? Ligadinho sempre por cá. É hora de curtir Marília Mendonça. Sensível demais, né? E quem pediu essa pra gente foi o Dudu, Eduardo. Olha aí, Eduardo, pra você, a sua música e pra toda a galerinha que tá aqui grudadinho, né? Querendo curtir essa. Simbora.
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0: galera! É isso aí, Central do Sertanejo. Que pena que acabou, né, gente? Mas, ó, segunda-feira tem mais, tá? Não fica triste, não, porque eu volto aqui, ó, trazendo muito modão sertanejo pra você curtir com a gente. Valeu pela sintonia de todos. Aproveitem bastante aí esse finalzão de semana, né? É. E, olha, vem domingão aí. Então vamos dar aquela descansada, tá? E na segunda-feira tem mais modão por aqui. Porque Deus tá cuidando de cada detalhe, né? Beijos! E até segunda aqui no Central do Sertanejo pra nós curtir modão. Tchau, tchau!
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2: 9 horas.
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19: Voltei pra falar que Matuê tem nova turnê internacional, hein? O cearense, um dos maiores nomes do trap no Brasil, anunciou os detalhes de sua nova turnê internacional. O show trará uma experiência visual tecnológica inovadora, unindo projeções digitais e inteligência artificial no palco. O repertório destaca as faixas de seus trabalhos mais recentes, além de parcerias com outros grandes expoentes do seu selo musical, a produtora 30 para 1. As apresentações devem passar por países da Europa e se dos Estados Unidos antes de retornar aqui para o Brasil. Daqui a pouquinho eu volto com mais notícias do mundo da música. Até já!
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